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1: Olá, muito bom dia, bem-vindo, bem-vinda. Vamos juntos com o CBN Madrugada para todo o Brasil, edição de terça-feira, dia 7 de julho de 2026. Muita informação, análise, prestação de serviço. As entrevistas da Rádio CBN das últimas 24 horas aqui no CBN Madrugada. Eu sou Clauson Dutra e estou substituindo Paulo Galvão, que retorna na madrugada de quarta-feira, vulgo amanhã. Então, hoje ainda estamos por aqui para levar muita informação para você. E logo mais o Paulo Galvão volta à lojinha e assume, com todo o brilhantismo de Paulo Galvão, o seu programa, que é o CBN Madrugada. Paulo Galvão de férias ainda, curtindo, dormindo naquele horário tradicional. Depois, no retorno, é naquele outro horário, diz que ele já está bem acostumado. Gente, Brasil perdeu, né? Você bem já sabe, estamos eliminados da Copa do Mundo. Acabou a Copa do Mundo ou não? Segue a Copa do Mundo. Tem final marcada já para a semana que vem, claro. Mas sem o Brasil lá, como já era esperado. Mas, enfim, pelo menos a gente torcia para que chegasse numas quartas de final ali. Talvez sonhar com uma semifinal, mas não foi isso não. A gente perdeu para o Haaland. Perdemos para a Noruega por 2-1. Eu lembro que no último ao vivo que eu fiz na semana passada, na madrugada de sábado, muitos ouvintes mandaram para a gente o placar de 2-1, tanto que foi o placar vencedor aqui do CBN Madrugada, dos ouvintes do CBN Madrugada. Muitos apostando no 2-1, mas tinha muita gente apostando também na vitória da Noruega ou no empate e ida para os pênaltis. Enfim, o Brasil fez um jogo bem abaixo, bem apático, bem triste. E saímos da Copa do Mundo e a imagem que fica desta geração é o choro do Neymar, que vai sair sem uma Copa do Mundo. Você pode e deve participar, mandar mensagem para a gente pelo 99911-9981, é o WhatsApp da Rádio CBN. Gosto muito da sua participação, da sua mensagem, então fica à vontade, manda mensagem no WhatsApp ou então no chat do YouTube. Tá liberado, é rádio com imagem, chat de conversas, você manda mensagem por lá também ou pelo meu e-mail, clauson.dutra@cbn.com.br. Nós vamos juntos, ao vivo, até 5 horas da manhã com muita informação. Nos trabalhos técnicos de Ricardo Garcia, leitura e apuração pela madrugada do Matheus de Souza, chefia do Edmilson Fernandes, a produção deste programa da Karina Almeida, você com a gente até 5 horas da manhã. Vamos juntos, agora, a 8 minutos desta terça-feira, vamos aos destaques do CBN Madrugada. Começam em Washington as audiências públicas sobre o tarifaço dos Estados Unidos contra produtos brasileiros. Samantha Klein.
2: Após a ofensiva do senador Flávio Bolsonaro, o governo enviou uma observadora para as audiências do USTR, mas defende que os encontros são um espaço para o setor privado e sociedade civil e que as manifestações da diplomacia estão no nível governo-governo. Já entidades como a Confederação Nacional da Indústria apresentaram números e afirmaram que mais de 4 mil itens da pauta de exportação industrial do Brasil podem ser taxados em até 37,5%.
1: O Ministério das Relações Exteriores enviou um documento à Câmara em que cita por duas vezes o risco de uma ação militar dos Estados Unidos no Brasil após autoridades norte-americanas classificarem o Comando Vermelho e o Primeiro Comando da Capital como organizações terroristas. A mensagem é assinada pelo chanceler Mauro Vieira em resposta a um pedido de informações do deputado Evair de Mello, o Republicanos do Espírito Santo, sobre a medida do governo de Donald Trump. No texto, o ministro afirma que há possibilidade do uso da força militar dos Estados Unidos contra o território brasileiro. A manifestação foi protocolada em 2 de julho e divulgada, primeiramente, pelo portal Metrópolis. O G1 também teve acesso ao conteúdo do documento nesta segunda-feira. Agora, 9 minutos desta terça-feira.

0: Câmara dos Deputados discute proposta para reduzir a maioridade penal, destaca João Rosa.
1: A Câmara dos Deputados vai criar uma comissão especial para discutir a proposta que reduz a maioridade penal de 18 para 16 anos. No entanto, a votação no plenário da Casa deve ficar para depois das eleições de outubro. O tema divide governo e oposição e promete reacender um dos debates mais polêmicos do Congresso.
0: Ministro Alexandre de Moraes determina a entrega das armas do ex-presidente Jair Bolsonaro, Ana Carolina Tomé.
2: Após a defesa de Bolsonaro afirmar que 8 armas do ex-presidente estavam sob custódia do Exército, a corporação informou ao STF que não está com 2 das 8 armas de Bolsonaro e diz ter repassado 6 à Polícia Federal após determinação do ministro Alexandre de Moraes. Depois da manifestação do Exército, a defesa de Bolsonaro disse que um dos armamentos estaria no Rio Grande do Sul, em uma empresa importadora, e afirmou que a arma nunca foi retirada do local. Sobre uma outra arma, uma pistola Glock, a defesa ainda não se pronunciou.
0: STF cobra explicações de tribunais sobre descumprimento do teto dos penduricalhos. Volta João Rosa.
1: 7 tribunais de justiça têm 48 horas para explicar ao Supremo Tribunal Federal os pagamentos de penduricalhos que, em alguns casos, elevam os vencimentos para quase R$500 mil por mês. Em decisão conjunta, os ministros Moraes, Dino, Zanin e Gilmar alertaram que, se a determinação não for cumprida, os presidentes das cortes poderão até ser afastados dos cargos.
0: Operação no Rio de Janeiro, destaca Isa Morena.

0: No Rio de Janeiro, nós tivemos uma operação, assim como aqui em São Paulo, e o Pedro Fagundes destaca.
1: A investigação sobre fraudes em créditos de ICMS em São Paulo já levou a demissões, afastamentos e acordos milionários com executivos. O Ministério Público aponta a participação de empresas privadas e servidores da Secretaria da Fazenda em um esquema bilionário.
0: Agora sim, a gente destaca a operação no Rio de Janeiro com Júlia Viana.
2: Uma operação da Polícia Civil do Rio nessa segunda apreendeu dispositivos de investigados por manipulação de resultados no futebol. As irregularidades teriam acontecido em jogos da Série B do Campeonato Carioca. Entre os alvos estão um ex-jogador da Portuguesa da Ilha, que teria forçado um cartão amarelo para beneficiar apostadores, e um atleta do Nova Iguaçu.
0: Agora, destaque policial em Goiás com Carolina Gonçalves.
3: 9 mandados de busca e apreensão foram cumpridos pela Polícia Federal nesta segunda-feira contra um grupo suspeito de lavar dinheiro e enviar recursos de forma irregular para o exterior por meio de sites de apostas esportivas ilegais. A operação aconteceu em Aparecida de Goiânia e Goiânia. Também foram cumpridos mandados na capital paulista e na cidade de Ribeirão Preto, em São Paulo, além de Porto Alegre e Canoas, no Rio Grande do Sul.
0: Golpes contra produtores rurais em Minas Gerais, destaca Janaína Regiane.
4: A Polícia Civil prendeu 2 pessoas suspeitas de aplicar um golpe de aproximadamente R$1 milhão contra produtores rurais na Zona da Mata Mineira. A prisão ocorreu em Portugal após os nomes dos 2 serem incluídos na lista de difusão vermelha da Interpol. O casal comprou café de produtores rurais durante a safra de 2024 com a promessa de pagamento posterior. Porém, os valores não foram quitados.
0: Casos de sarampo na capital paulista, Luiz Doboni.
5: O número de casos de sarampo mais que triplicou na cidade de São Paulo de 2025 para 2026. O secretário de Saúde da capital paulista assegurou que o aumento das infecções não configura uma falha da contenção da doença. A cobertura vacinal da primeira dose no estado está em 85%.
0: Fernando Haddad aposta em ida ao segundo turno em São Paulo, destaca Karen Lemos.
6: No eventual segundo turno, Fernando Haddad disse apostar na transferência de votos de eleitores de siglas como PSTU, UP e PCB como um trunfo. O ex-ministro e pré-candidato do PT ao governo paulista fez a afirmação ao comentar os números do último Datafolha, que o mostram numericamente abaixo do adversário Tarcísio de Freitas. A campanha do atual governador avaliou o resultado como positivo. Enquanto Haddad mira no voto do interior, Tarcísio busca se consolidar na capital.
0: Nos destaques esportivos, a manchete é de Donald Trump, que admite que pediu à FIFA a retirada do cartão vermelho de jogador americano, Luiz Fernando Figliage.
7: Donald Trump admitiu que pediu à FIFA a revisão do cartão vermelho aplicado contra um jogador dos Estados Unidos em uma partida da Copa do Mundo. O presidente da entidade, Gianni Infantino, confirmou que recebeu um telefonema do republicano. Após a revogação da punição contra o atleta americano, organizações esportivas se posicionaram contra a decisão.
0: A frustração dos brasileiros com a derrota da seleção na Copa do Mundo, Isa Morena.
8: Depois da derrota do Brasil para a Noruega, torcedores lamentaram a saída precoce da seleção na Copa do Mundo. Os 2 gols do craque Erling Haaland trouxeram memórias das últimas eliminações e fizeram muita gente se perguntar o que está dando errado. A falta de comprometimento dos jogadores com a camisa do Brasil é apontada como principal responsável para um jejum de títulos que vai chegar a 28 anos.
0: Nós tivemos, nesta segunda-feira, 2 jogos pelas oitavas de final da Copa do Mundo. Portugal perdeu para a Espanha por 1-0 e os Estados Unidos perderam para a Bélgica 4-1. Já não adiantou de nada, né, Donald Trump? Colocar o jogador lá para jogar e perdeu de goleada ainda, para ser melhor. Hoje nós temos mais 2 jogos que fecham as oitavas de final da Copa do Mundo. A Argentina joga contra o Egito 1 da tarde e às 5 horas da tarde a Suíça encara a Colômbia. São os últimos jogos das oitavas de final da Copa do Mundo. Nós vamos para as quartas de final. As quartas de final já com data marcada. França contra Marrocos na quinta-feira, às 5 horas da tarde. Na sexta-feira tem Espanha contra Bélgica, às 4 da tarde. No sábado tem Noruega contra Inglaterra. E ainda no sábado, Argentina ou Egito jogam contra Suíça ou Colômbia. Agora, 12:17.
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0: Com Jade Ramos.
10: A terça-feira será marcada pelo avanço de uma massa de ar polar que derruba as temperaturas no sul do país. E a circulação marítima ainda favorece a formação de chuvas concentradas em áreas do litoral e do leste do Paraná e de Santa Catarina. Enquanto nas demais áreas o tempo segue firme e amanhã começa gelada, com possibilidade de geadas em áreas da campanha e oeste do Rio Grande do Sul. Já no sudeste, a frente fria mantém a condição de chuvas entre o litoral e o sul de São Paulo, além de áreas da região metropolitana paulista e no litoral do Rio de Janeiro. Nas demais áreas da região, o tempo permanece firme. E no centro-oeste, o interior do nordeste tem destaque para o tempo seco, com predomínio de sol e baixa umidade relativa do ar, que seguem alerta ao longo do dia. Já no norte, as pancadas de chuva seguem concentradas em áreas de Roraima, Amapá, no norte do Amazonas e no Pará. Enquanto em Tocantins, no Acre e Rondônia, o tempo continua quente e seco. Jade Ramos, da Clima Tempo, para CBN.
0: Esses são os destaques do CBN Madrugada, edição de terça-feira, dia 7 de julho de 2026. Eu sou o Clauson Dutra. Seguimos até 5 horas da manhã com muita informação, análise, prestação de serviço e a sua participação pelo 99911-9981. Já registro as primeiras participações do programa da Isaura Ferreira, do Rio de Janeiro. Bom dia, Clauson Dutra. No futebol, a ordem dos fatores altera o produto. 2-1 é vitória, 1-2 é derrota. Diferente do que diz a matemática, errei o placar, acertei que haveria gol do Haaland. Bom programa. Exatamente. Muita gente, inclusive, tá? A maioria dos ouvintes aqui, colocaram placar de 2-1 para o Brasil. Inclusive, eu. Perdemos feio, né? O nosso querido Itami Lima, de Monte, de São Paulo aqui, na verdade, manda um alô para o meu irmão Gildo Lima, na Paraíba, acompanhando a transmissão. Forte abraço para você, bom dia, estou ligado, sou o Juliano, direto do Paraná. O nosso querido Givaldo está falando que pode ter visto o Paulo Galvão em São Miguel dos Milagres, passando férias. Será? Amanhã você pergunta para ele, amanhã ele vai estar aqui apresentando o CBN Madrugada de volta das férias. Renovado, novinho em folha. Oi, senhor Dutra, time sem raça, técnico só sabe mascar chiclete, fora Ancelotti. Dudu de Recife aqui já mandou a braba, obrigado. Neymar não gosta de futebol, não gosta de jogar bola, ele gosta de bets, tigrinho, dinheiro e cometer crimes ambientais e sonegar impostos. Roque de Jacareí, São Paulo, opinou aqui. O Enilson Marques, direto do Espírito Santo, estamos sempre na sintonia da CBN nesta madrugada de terça-feira. Bom trabalho, obrigado. Bom dia, Clauson Dutra. Felipe aqui de São Paulo, capital. Estou em dúvida sobre qual das imagens apresenta mais a Copa de 2026. Se é o Neymar de muleta ou o Trump assistindo o jogo contra a Bélgica. Abraço, Felipe. As duas imagens são muito boas, né? A risada, na verdade, é mais por conta do Trump, né? Porque ele pediu para ser retirado o cartão vermelho do seu jogador da sua seleção, da seleção americana. E a Bélgica coloca uma goleada histórica contra os Estados Unidos dentro de casa, 4-1 fora o baile. Eu fico mais com a imagem do Donald Trump, tá? Mas porque, até porque a imagem do Neymar é triste, na verdade, né? No fim das contas. É uma pena que não terminou desse jeito, né, para a seleção brasileira. Boa noite, bom dia, Clauson Dutra. Bom programa para você. Hoje foram eliminados Portugal e Estados Unidos. Espero que amanhã seja a vez da Argentina. Forte abraço, Jaide. acabou as farras dos preguiçosos e dos cachaceiros. Que isso. E a Argentina campeã, não. Que isso, cara. Brasileiro que torce a favor da Argentina. Eu tenho minhas dúvidas, hein? Forte abraço. O Júnior de Caruaru, Pernambuco. Bom dia, tô na audiência, Brasil. Não tem jeito, viu? Forte abraço para você. É complicado. Lá no chat do YouTube da Rádio CBN, o Clóvis Mota com a gente, Francisca Pereira desejando bom dia, o Célio Castro também, o Newton direto da Barra da Tijuca, Rio de Janeiro. O Júlio Filho está falando no chat do YouTube que é Noruega desde criancinha, deram um passeio no Brasil. É, muita gente falando de política por lá também. Meia-noite 22, logo mais tem outra rodada de participação dos ouvintes do CBN Madrugada. Você manda mensagem pelo 99911-9981 ou pelo chat do YouTube da rádio que toca notícias. Vamos, inclusive, tocar notícia, né? Abrir o nosso CBN Madrugada com informação que vem direto de Brasília, da Samantha Klein. O governo brasileiro decidiu não se inscrever para discursar nas audiências públicas que ocorrem nos Estados Unidos sobre o tarifaço proposto pelo governo de Donald Trump contra produtos brasileiros.
11: O governo brasileiro enviou uma observadora da Embaixada do Brasil em Washington para acompanhar as audiências públicas do escritório do representante de comércio dos Estados Unidos. Os encontros são uma das etapas da discussão sobre a possível aplicação de taxação de 25% sobre os produtos brasileiros. O Itamaraty não admite que seja uma resposta ao pré-candidato Flávio Bolsonaro e reforça que as audiências são destinadas para as manifestações do setor privado e da sociedade civil. A diplomacia também afirma que está negociando no nível governamental. O tema econômico ganhou ainda mais contornos políticos com a ida do senador para Washington. Ele deverá participar da audiência nesta terça. E como o Pix é um dos alvos da investigação dos americanos, Flávio aproveitou para criticar o governo.
12: O que passa na cabeça uma pessoa que não enxerga a força que o Lula faz para que os produtos brasileiros sejam tarifados, para ele usar a falsa narrativa de defesa da soberania. Ele está se lixando para a soberania brasileira.
11: Mais de 300 contribuições de entidades e empresas brasileiras e americanas foram protocoladas no USTR. Segundo a Confederação Nacional da Indústria, se o tarifaço for aplicado, mais de 4 mil produtos exportados para os Estados Unidos poderão ser taxados em até 37,5%. O presidente da CNI, Ricardo Alban, disse que não há evidências de práticas comerciais desleais do Brasil.
13: Um desafio grande, mas continuaremos tendo a expectativa de possamos não só reverter, sensibilizando a USTR, ou bem como aumentando também a possibilidade de novas exceções que possam reduzir significativamente esse universo de mais de 4 mil produtos.
11: Nesta terça, a diretora de comércio exterior da Associação da Indústria de Máquinas e Equipamentos, Patrícia Gomes, vai defender a exclusão do setor de uma possível sobretaxa. Segundo a Abimac, mais de 80% das exportações do setor para os Estados Unidos ocorrem entre empresas do mesmo grupo, o que acabaria por punir as próprias indústrias americanas.
14: A gente tem ali uma cadeia produtiva integrada, né? Então, qualquer efeito sobre ela, ela vai provocar ali uma desorganização nessa cadeia e vai trazer prejuízo para os dois lados.
11: Equipes dos governos brasileiro e americano também se reúnem nesta semana para a última rodada de negociações de alto nível. O Brasil aceita discutir temas como tarifas preferenciais, mas já avisou que o Pix é inegociável. Com colaboração de Rani Veloso, de Brasília, Samantha Klein.
0: Ainda sobre esse assunto, gente, o ministro das Relações Exteriores, Mauro Vieira, enviou uma carta ao escritório do representante comercial dos Estados Unidos para contestar a proposta de aplicar uma tarifa adicional de 12,5% sobre produtos brasileiros. Essa é a segunda sobretaxa proposta pelo representante comercial dos Estados Unidos, com base na seção 301 da Lei de Comércio dos Estados Unidos. Segundo a investigação, o Brasil e mais de 60 países falharam em impedir de forma adequada a circulação de produtos fabricados com trabalho forçado. Na carta, o Itamaraty rejeita essa avaliação e afirma que as conclusões da investigação são errôneas, arbitrárias e não encontram respaldo nas evidências apresentadas pelo Brasil ao longo do processo. O Ministério afirma que o relatório deixou de considerar informações sobre as leis e as ações de fiscalização adotadas pelo Brasil para combater o trabalho análogo à escravidão. A manifestação também reforça a posição histórica do Brasil de que medidas unilaterais adotadas com base na seção 301 são incompatíveis com o sistema multilateral de comércio. É a principal notícia do G1 neste momento, é a capa do G1, essa manchete do Brasil que chama a investigação dos Estados Unidos de arbitrária e diz que a tarifa de 12,5% viola regras da OMC. Agora a gente vai com as últimas informações sobre os terremotos na Venezuela com Ana Luísa Bessa.
15: Mais de 150 corpos de vítimas dos terremotos ocorridos na Venezuela foram enterrados sem identificação em uma área afastada do cemitério La Esperanza, em La Guaira, região mais atingida pelos tremores, segundo a agência de notícias France Press. As autoridades também tiraram fotos de cada um dos cadáveres antes do sepultamento. Em cada túmulo há um pequeno buquê de flores ao pé de uma cruz branca, com uma placa que traz a descrição, identificação especial e a data da morte, 24 de junho de 2026. Os danos provocados pelos dois terremotos que atingiram a Venezuela na semana retrasada comprometeram hospitais, centros de saúde e a capacidade de atendimento no país. Em entrevista ao jornal da CBN, o diretor da Organização Pan-Americana da Saúde, Jarbas Barbosa, afirmou que o impacto na infraestrutura de saúde é muito grande e que a resposta internacional busca garantir atendimento emergencial e evitar o agravamento da crise humanitária.
16: Nós temos um conjunto de prioridades. Primeira é de mobilizar o que nós chamamos de equipes médicas de emergência, né? Já temos 9 que estão instaladas na Venezuela e funcionando. Uma delas da Marinha Brasileira, temos da Alemanha, temos do Japão, temos da República Dominicana. Isso é fundamental, porque algumas dessas equipes têm, inclusive, capacidade de realizar cirurgias, atendimentos de emergência, que com o número de pessoas feridas, que são quase 17 mil, é uma necessidade importante. Nós mobilizamos também já mais de 6 toneladas de equipamentos, incluindo medicamento de emergência, kits de cirurgia.
15: Segundo Barbosa, um levantamento realizado em conjunto com outras agências das Nações Unidas identificou danos em 73 unidades de saúde, incluindo 11 hospitais prioritários. Além dos prejuízos estruturais, o sistema enfrenta escassez de profissionais, já que alguns permanecem desaparecidos e outros perderam familiares ou tiveram as próprias casas destruídas. Em meio ao aumento do número de vítimas, a presidente interina da Venezuela, Delcy Rodríguez, descartou a possibilidade de uma convulsão social no país em decorrência da tragédia. Enquanto isso, moradores têm expressado indignação pela atuação das autoridades do país nos resgates. De São Paulo, Ana Luísa Bessa.
0: 12:30. Logo depois do repórter CBN, a gente repercute a decisão da revogação do cartão vermelho contra um atleta americano na Copa do Mundo. Isso porque organizações esportivas criticaram a decisão. A gente sabe que o jogo da Bélgica contra os Estados Unidos já passou. A Bélgica venceu por 4-1. Mas tem essa repercussão das organizações esportivas criticando essa decisão do presidente da FIFA, afirmando que Donald Trump ligou para ele para falar do caso. O republicano, inclusive, admitiu em uma coletiva de imprensa com jornalistas que pediu à entidade a revisão da punição. A gente traz essa repercussão, além, é claro, das últimas informações de Brasília. João Rosa, do nosso time de repórteres em Brasília, preparou uma reportagem sobre a Câmara dos Deputados, que vai criar uma comissão especial para discutir a proposta que reduz a maioridade penal de 18 para 16 anos. Além disso, tem o comando do Batalhão da Polícia do Exército em Brasília, que entregou à Polícia Federal 6 armas de Jair Bolsonaro, que estavam sob custódia da corporação. Tudo isso e muito mais depois do repórter CBN, na voz de Matheus de Souza.
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0: Terça-feira, 7 de julho de 2026. O Exército informou ao STF que entregou à Polícia Federal as armas do ex-presidente Jair Bolsonaro que foram apreendidas. O comando também informou que não está com duas das 8 armas que, segundo a defesa do ex-presidente, estariam com o Exército. O número de série de uma delas é o mesmo da pistola que foi apreendida em uma blitz em Brasília com um militar que atua na segurança do ex-presidente. Após a divulgação da nota do Exército, a defesa de Bolsonaro informou que a outra arma está em uma importadora no Rio Grande do Sul. Um navio petroleiro foi atingido por um projétil em frente à costa de Omã, na região do Estreito de Hormuz, afirmou a Agência Marítima Britânica. O portal Axios diz que o Irã disparou os mísseis em direção à embarcação. O incidente não deixou feridos nem acarretou danos ao meio ambiente. A passagem foi reaberta oficialmente na quarta-feira passada com a assinatura do acordo de paz preliminar entre Irã e Estados Unidos. A delegação brasileira deve deixar os Estados Unidos hoje. A CBF disponibilizou um avião que vai sair de Nova York para quem quiser voltar ao Brasil. Os jogadores que atuam na Europa ou que estão de férias não vão retornar ao país agora. O Brasil perdeu para a Noruega por 2-1 e foi eliminado da Copa do Mundo nas oitavas de final, o que não acontecia havia 36 anos. Com isso, a seleção brasileira amarga o maior jejum da história desde que foi campeã do mundo pela primeira vez. No horário de Brasília, 00:34.
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4: Seguimos com o CBN Madrugada ao vivo para todo o Brasil. Eu sou o Clauson Dutra. Fico na sua companhia até 5 horas da manhã com muita informação, prestação de serviço e análise aqui na rádio CBN, aqui no CBN Madrugada. Muita, mas muita gente, muitos ouvintes no WhatsApp, no chat do YouTube comentando ainda sobre a derrota da seleção brasileira para a Noruega e a campanha da seleção brasileira nesta Copa do Mundo. Muita gente chateada, principalmente com o Neymar. Os ouvintes aqui não estão poupando, entre muitas aspas, elogios ao camisa 10 da seleção brasileira. Muita gente dizendo que ele foi um dos principais culpados pela derrota da seleção, além do Neymar. No caso, o Carlo Ancelotti também está sendo bastante citado pelos nossos ouvintes aqui. Logo mais, eu registro sua participação na rodada de participação dos ouvintes do CBN Madrugada no fim deste bloco. Porque agora, 00:36, eu quero fazer aqui o registro de uma reportagem do Luiz Fernando Figliage sobre a revogação do cartão vermelho contra um atleta americano na Copa do Mundo. Isso porque organizações esportivas criticaram essa decisão. O presidente da FIFA afirmou que Donald Trump ligou para ele para falar do caso. O republicano admitiu em uma coletiva de imprensa com jornalistas que pediu à entidade a revisão da punição.
5: O presidente dos Estados Unidos, Donald Trump, criticou o árbitro brasileiro Rafael Claus ao comentar a expulsão do atacante Folarin Balogun na Copa do Mundo. O republicano classificou a atuação do brasileiro como horrível e chegou a sugerir que o histórico dele seria problemático.
6: Este árbitro é um pouco suspeito. Se você verificar o passado dele, não quero dizer isso porque não gosto de criar polêmica, mas muito suspeito. Eu vou fornecer o passado dele. Ele teve uma decisão que ninguém podia acreditar.
5: As declarações ocorreram em entrevista a jornalistas no Salão Oval da Casa Branca nesta segunda-feira. Rafael Claus expulsou o Balogun na vitória americana por 2-0 sobre a Bósnia-Herzegovina pelos 16avos da competição. Após recomendação do árbitro de vídeo, Klaus revisou um lance em que o atacante acertou o tornozelo do zagueiro da Bósnia com as travas da chuteira e aplicou o cartão vermelho direto. Contudo, a FIFA decidiu suspender a aplicação da punição. Trump confirmou que conversou com o presidente da FIFA, Gianni Infantino, para pedir uma revisão do caso, mas negou ter interferido na decisão. Trump ainda criticou a forma como o VAR analisa lances em câmera lenta. Pelas regras da FIFA, Balogun deveria cumprir suspensão automática na partida contra a Bélgica pelas oitavas de final. Após o episódio, a Federação Belga de Futebol cobrou explicações da FIFA por revogar o cartão vermelho dado ao jogador americano. A entidade que rege o futebol da Bélgica apontou que a liberação do atacante contraria o regulamento da Copa. A União Europeia e a UEFA também criticaram o movimento. A entidade esportiva chamou a decisão de incompreensível e injustificável. A UE condenou a suposta intervenção política de Trump. Após as declarações do republicano, a CBF e a Federação Paulista de Futebol divulgaram notas em defesa de Rafael Claus. A Conmebol também saiu em defesa do árbitro, reforçando a confiança no trabalho do brasileiro. De São Paulo, Luiz Fernando Figliage.
4: A notícia mais recente sobre isso é que o Comitê de Árbitros da FIFA divulgou uma nota na noite desta segunda-feira em defesa do árbitro brasileiro Rafael Claus, responsável pelo cartão vermelho para o atacante americano no jogo contra a Bósnia pela fase de 16avos das seleções da Copa do Mundo, gente. A punição ao jogador foi suspensa, você bem ouviu na reportagem de Luiz Fernando Figliage. A nota diz: a FIFA reconhece Rafael Claus como um dos principais árbitros profissionais do mundo e um membro valioso da equipe 1 na Copa do Mundo da FIFA. Ao longo de sua carreira, ele demonstrou consistentemente os mais altos padrões de profissionalismo e integridade. O comunicado inclui ainda uma declaração do diretor de arbitragem da FIFA e presidente do Comitê de Árbitros, dizendo que Rafael Claus está apitando sua segunda Copa do Mundo da FIFA, tendo estado conosco no Catar em 2022. Ele é um árbitro experiente, muito respeitado, e mantemos total confiança nele como oficial de jogo. Também nesta segunda, o Infantino publicou no Instagram um post com fotos ao lado de árbitros do torneio, sem citar Claus, pedindo respeito aos juízes e às regras do futebol. Dos 13 expulsos nesta Copa, a FIFA suspendeu a punição apenas do artilheiro dos Estados Unidos. 8 jogadores cumpriram suspensões automáticas. Questionada, a entidade não explicou os critérios. O presidente Donald Trump ligou para o Gianni Infantino, mandatário da FIFA, pedindo, portanto, a liberação do atleta americano expulso. Isso aconteceu, ele foi para o jogo e os Estados Unidos perderam para a Bélgica por 4-1. Essa é uma das maiores aberrações da história do futebol. Eu acho que essa Copa do Mundo, muito bonita, inclusive, principalmente a festa mexicana e canadense, mas a Copa do Mundo vai ficar manchada por esse momento dificílimo que passa a FIFA. E o que se esperar, né, de Trump e FIFA nesse momento? E como pode, né, um presidente ligar para um outro presidente, no caso da FIFA, pedindo a liberação do jogador e isso acontecer? Isso é de uma vergonhice para o futebol mundial, assim, das maiores, e talvez uma das maiores manchas dessa Copa do Mundo, se não a maior mancha nesta Copa do Mundo, negativa foi justamente essa posição da FIFA de liberar o jogador americano. Ele não fez nada na partida, foi 4-1 para a Bélgica. A Bélgica amassou o jogo inteiro. E que bom que a Bélgica passou, porque mostra que os Estados Unidos poderiam ter 6 atletas iguais a esse que a FIFA liberou. E com certeza não ia conseguir sequer chegar aos pés da Bélgica, que venceu muito bem, obrigado, os Estados Unidos por 4-1. A gente vai seguir acompanhando essas organizações esportivas criticando essa decisão da FIFA com o presidente dos Estados Unidos. Qualquer nova informação sobre esse caso, a gente registra por aqui. Agora, 12:43, a gente vai para Brasília agora, reportagem do João Rosa sobre a Câmara dos Deputados, que vai criar uma comissão especial para discutir a proposta que reduz a maioridade penal de 18 para 16 anos.
7: O presidente da Câmara dos Deputados, Hugo Mota, anunciou a criação de uma comissão especial para discutir a proposta que reduz a maioridade penal de 18 para 16 anos. A comissão será responsável por analisar o projeto e elaborar o parecer sobre a proposta de emenda à Constituição que permite que jovens de 16 anos passem a responder criminalmente como adultos. Apesar da criação do colegiado, Hugo Mota já afirmou que o tema não deve ser votado no plenário da casa antes das eleições de outubro. A redução da maioridade penal chegou a fazer parte da PEC da Segurança Pública, mas acabou sendo retirada do texto principal para ser debatida em uma proposta separada. O deputado Aloísio Mendes, do Republicanos do Maranhão, foi escolhido para presidir a comissão. Já a relatoria ainda será definida, mas um dos nomes cotados é o do deputado Mendonça Filho, do PL de Pernambuco. A criação da comissão foi comemorada pela oposição. O deputado Domingos Sávio, do PL de Minas Gerais, afirmou que a medida pode contribuir para reduzir a criminalidade no país.
8: Portanto, nós defendemos, sim, a redução da maioridade penal para crimes hediondos, para crimes gravíssimos que atentam e tiram a vida do semelhante para cometer latrocínio, do tráfico de droga, do estupro. São crimes terríveis, não dá para tratar isso como se fosse apenas uma atitude de criança.
7: Já o deputado Rogério Correia, do PT de Minas Gerais, afirmou que o combate à violência exige medidas mais amplas e que a redução da maioridade penal não resolve o problema.
9: Com isso, nós estamos cientes de que será discutido apenas após o período eleitoral, o que é desejável num tipo de PEC como essa, para que não tenha uma influência eleitoral maior do que a importância que tem a PEC. A posição do PT já é conhecida, a gente acha que segurança pública não se resolve com palavra de ordem, tipo matar bandido e colocar menores para ficar mais tempo na cadeia. Quem dera fosse simples assim, não é.
7: A proposta já foi aprovada pela Comissão de Constituição e Justiça da Câmara e agora será discutida pela Comissão Especial. Depois dessa etapa, a PEC ainda precisará ser aprovada em 2 turnos pelo plenário da Câmara e depois seguirá para análise do Senado. Com colaboração de Samantha Klein, de Brasília, João Rosa.
4: 45 minutos desta terça-feira, ainda em Brasília, o comando do batalhão de polícia do Exército em Brasília entregou à Polícia Federal 6 armas de Jair Bolsonaro que estavam sob custódia da corporação. Outras 2 que supostamente estavam com o ex-presidente não foram localizadas.
10: O Batalhão de Polícia do Exército de Brasília informou ao ministro Alexandre de Moraes, do Supremo Tribunal Federal, que 2 das 8 armas do ex-presidente Jair Bolsonaro, que estariam com a corporação e deveriam ser entregues à Polícia Federal, não estão sob a custódia da unidade militar. Em ofício enviado ao STF nesta segunda-feira, o comandante do batalhão, tenente-coronel Caio de Vargas Lisboa, informou que uma pistola Glock e uma espingarda não foram localizadas no quartel. Segundo o documento, as outras 6 armas de fogo e os demais materiais listados na decisão judicial já foram entregues à Superintendência da Polícia Federal, conforme determinação do ministro Alexandre de Moraes. Segundo a defesa de Bolsonaro, após a manifestação do Exército, a defesa de Jair Bolsonaro mudou a versão sobre a localização de uma das armas. Os advogados afirmaram que a espingarda não está no batalhão de polícia do Exército, mas permanece na empresa importadora Maragato BR, em Caxias do Sul, no Rio Grande do Sul. Segundo a defesa, houve um equívoco na informação prestada anteriormente, porque a arma recebida como presente nunca chegou a ser retirada da empresa. Já sobre a pistola Glock, os advogados ainda não se manifestaram. A medida cumpre a decisão anterior do ministro que revogou o porte de arma e o certificado de registro de CAC de Bolsonaro, além de determinar a apreensão de todo o arsenal vinculado ao ex-presidente. Entre as armas apreendidas estão fuzis, armas semiautomáticas, além de pistolas e espingardas. A defesa informou ao STF que duas dessas armas, um fuzil e uma pistola, já haviam sido entregues à Polícia Federal em 2023 em cumprimento a uma decisão anterior. Na nova decisão, Moraes também determinou que a Polícia Federal confirme oficialmente se as duas armas já entregues permanecem sob a guarda da superintendência da PF para que sejam reunidas ao restante do arsenal vinculado ao ex-presidente. Para o advogado criminalista Guilherme Mota, o ex-presidente perdeu o requisito de antecedentes criminais favoráveis, o que justifica a revogação do registro de CAC.
11: A incompatibilidade entre o porte e a posse de armas e o próprio registro perante a Polícia Federal, ele pode ser alterado no curso desse feito administrativo quando um dos seus requisitos deixa de estar presente. Ele não possui mais os antecedentes criminais favoráveis, uma vez que condenado definitivamente em matéria já transitada e julgada. Portanto, a revogação, a suspensão do registro de CAC, ela não costuma ser só aplicada nesses casos de prisão domiciliar, como ela impede o novo registro e também faz cessar aquele que já possuía o registro anteriormente.
10: A medida ocorre após a apreensão de uma pistola com um agente da segurança de Bolsonaro. A arma estava registrada em nome do ex-presidente e foi apreendida em junho durante uma blitz da Polícia Militar do DF. Com a colaboração de Igor Cardim, de Brasília, Ana Carolina Tomé.
4: 49 minutos desta terça-feira, ainda falando de política, aqui em São Paulo, o pré-candidato do PT ao governo do estado, Fernando Haddad, aposta na transferência de votos de partidos da esquerda para tentar reduzir a desvantagem para o governador Tarcísio de Freitas, apontada na pesquisa Datafolha. Enquanto o petista mira no voto do interior, o atual governador busca se consolidar na capital.
12: O pré-candidato ao governo de São Paulo pelo PT, Fernando Haddad, afirmou que os eleitores de esquerda não seguem o que ele chamou de seita. Segundo o ex-ministro da Fazenda, esse tipo de comportamento se atribui a quem vota na direita. Por isso, de acordo com ele, os votos pulverizados da esquerda nesta pré-campanha serão determinantes num eventual segundo turno. A fala de Haddad ocorreu enquanto ele comentava os números do Datafolha, divulgados no final de semana.
13: É difícil fazer uma avaliação sobre o que vai acontecer com esses votos, mas, enfim, existe uma perspectiva de segundo turno quando tem mais do que dois candidatos disputando. Eu não sei, para falar a verdade, não estou em contato com esses candidatos que performam tão bem. Alguns eu não fui apresentado ainda. O eleitor de centro-esquerda, ele, por definição, ele é mais crítico. Ele não é dogmático. Ele não se sente pertencendo a uma seita. Ele é uma pessoa que pondera antes de votar. Mas a tendência é que os votos para presidente e governador estejam alinhados aqui em São Paulo.
12: A esperança de Haddad está em três candidatos da esquerda: Vera Lúcia, do PSTU, Vivian Mendes, da UP, e Carlos Machado, do PCB. Juntos, eles somam 13% da preferência do eleitorado. Para o petista, esses votos devem migrar para ele numa possibilidade de segundo turno com Tarcísio. De modo geral, Haddad avaliou como positiva a posição no Datafolha, mesmo aparecendo numericamente abaixo do adversário, o atual governador Tarcísio de Freitas, do Republicanos. Segundo o levantamento, Tarcísio tem 46% das intenções de voto contra 30% do ex-ministro da Fazenda. Na simulação de segundo turno, Tarcísio aparece com 53% das intenções de voto e Haddad, 37%. A pesquisa também mediu a rejeição dos candidatos. 47% dos eleitores afirmam que não votariam no candidato do PT de jeito nenhum. A rejeição do atual governador é de 29%. No interior, que reúne 53% do eleitorado paulista, Tarcísio registra 49% das intenções de voto contra 26% de Haddad. Já na capital, essa diferença diminui. O governador tem 43%, enquanto o ex-ministro soma 35%. Por isso, a campanha de Haddad decidiu que o interior paulista será o local para o lançamento oficial da candidatura dele. A data mais provável é 25 de julho. E, segundo Haddad, terá a participação do presidente Lula. Por sua vez, a campanha do governador Tarcísio de Freitas avaliou o resultado do Datafolha como positivo, principalmente pela vantagem sobre o principal adversário e também pelo índice de rejeição considerado baixo. Interlocutores do governador confirmaram à coluna Radar Paulistano que a pesquisa reforça um diagnóstico já conhecido pelos levantamentos, a de que será preciso ampliar o desempenho na capital e na região metropolitana. De São Paulo, Karen Lemos.
14: Agora, meia-noite e 53, a gente traz algumas informações policiais para você, começando pelo Rio de Janeiro. Uma operação da Polícia Civil apreendeu dispositivos de investigados por manipulação de resultados no futebol do Rio de Janeiro.
15: A Polícia Civil do Rio vai analisar o material apreendido nessa segunda, na terceira fase da Operação VAR, para aprofundar as investigações sobre um esquema de manipulação de resultados em jogos da Série B do Campeonato Carioca. Os agentes apuram também indícios de lavagem de dinheiro. Os policiais cumpriram mandados de busca e apreensão na capital e na sede do time de futebol Nova Iguaçu. Um dos alvos é Luiz Gustavo Lopes dos Santos, que era jogador da Portuguesa da Ilha. Ele teria tomado um cartão amarelo de propósito durante um jogo do Campeonato Estadual para beneficiar apostadores. O jogador foi conduzido à delegacia para prestar esclarecimentos. Ele nega a participação nas irregularidades. Outro alvo é Sidney de Freitas Pages, meio-campista do Nova Iguaçu. Ele não foi localizado. O delegado Wellington Pereira Vieira fez um apelo para que sejam feitas novas denúncias que ajudem no avanço das investigações.
16: Um dos alvos foi localizado, foi trazido para a delegacia e também seus aparelhos eletrônicos, como telefones e computadores, foram trazidos e serão analisados pela perícia e futuramente nós vamos ter mais informações que podem corroborar os indícios que já existem. É importante que as pessoas continuem diligentes e, se puderem, colaborar com as investigações, apresentando denúncias aqui na Delegacia do Consumidor ou pelo telefone do Disque Denúncia, seria muito útil.
15: Nas redes sociais, Luiz Gustavo Lopes dos Santos fez um vídeo se defendendo e dizendo desconhecer o esquema.
17: Quem me conhece é ligado aí na minha índole, tive minha carreira toda limpa. Eu não tenho culpa que apostou em mim, parceiro, eu não tenho culpa. Todo mundo tá ligado no meu jeito de jogar, sempre foi assim mesmo. Baixo, olhar madeira mesmo, eu sou assim, meu jeito de jogar é assim.
15: O inquérito começou em 2024, após uma denúncia feita pela própria Federação de Futebol do Estado do Rio de Janeiro. A Portuguesa disse em nota que afastou Luiz Gustavo em fevereiro desse ano, após tomar conhecimento das investigações. O Nova Iguaçu não se manifestou até o fechamento da reportagem. Com a colaboração de Diogo Bugalho, do Rio de Janeiro, Júlia Viana.
14: Em Goiás, a Polícia Federal realizou uma operação contra um grupo suspeito de lavar dinheiro por meio de sites de apostas esportivas ilegais.
18: 9 mandados de busca e apreensão foram cumpridos pela Polícia Federal nesta segunda-feira contra um grupo suspeito de lavar dinheiro e enviar recursos de forma irregular para o exterior por meio de sites de apostas esportivas ilegais. A operação aconteceu em Aparecida de Goiânia e Goiânia. Também foram cumpridos mandados na capital paulista e na cidade de Ribeirão Preto, em São Paulo, além de Porto Alegre e Canoas, no Rio Grande do Sul. A investigação começou depois que o Ministério da Fazenda identificou 87 empresas suspeitas de serem usadas para esconder a origem do dinheiro e movimentar recursos de operadores de apostas que atuavam de forma irregular no Brasil. A suspeita é de que essas empresas funcionavam apenas para facilitar as transações financeiras. Segundo a Polícia Federal, parte do dinheiro também pode ter sido enviado para outros países por meio de criptomoedas, o que agora é alvo da investigação. Durante o cumprimento dos mandados, os policiais recolheram documentos, computadores, celulares e outros materiais que podem ajudar a esclarecer o esquema. Os investigados podem responder por crimes como lavagem de dinheiro, organização criminosa e envio ilegal de dinheiro para o exterior. A Polícia Federal informou que as investigações continuam para identificar todos os envolvidos e o valor movimentado pelo grupo. Os nomes dos suspeitos não foram divulgados e, por isso, as defesas não foram localizadas. De Goiânia, Caroline Gonçalves.
14: Agora, 12h57, registro sua participação aqui no WhatsApp da Rádio CBN e também no chat do YouTube. A gente falando sobre a derrota do Brasil, falando de Copa do Mundo. O Fernando Souza, no chat do YouTube, está falando o seguinte. Bom dia, Clauson Dutra. Meus filhos de 9 e 11 anos ontem choraram muito, não quiseram comer nada. E hoje, mesmo jeito, após a eliminação do Brasil. Acho que é o que eu tenho mais dó, sabe, Fernando? As crianças, realmente, elas não têm a mesma... O mesmo olhar que a gente, né? Que é aquele olhar de tristeza, de chateação mesmo. Imagina, há 24 anos que a seleção brasileira não levanta um caneco de Copa do Mundo. Desde 2002. Eu sou de 95, vai. Em 2002 eu tinha 7 anos. 7 anos? 7. 7 anos. Eu confesso que eu não lembro. Da vitória da seleção brasileira, desse título, né, do Penta da seleção brasileira. Não lembro de nada. Com certeza os meus pais devem ter um histórico meu muito bacana, mas eu literalmente não lembro de absolutamente nada. Eu vou lembrar da Copa do Mundo lá para 2006, né? Em 2010 eu lembro muito bem, mas é de 2002 eu pouco lembro da vitória da seleção brasileira, né? Mas confesso que não era uma criança de chorar quando o Brasil perdia, não, tá? Eu tava era brincando, fazendo qualquer outra coisa. Mas o que tem de vídeo nas redes sociais das crianças chorando, né? Dos pais. Teve um vídeo, inclusive, que eu vi no Instagram e no TikTok, gente, da criança querendo rasgar a camisa com a faca. Foi uma coisa bizarra, assim. A gente tem que tomar cuidado com as nossas crianças, né? E cuidar até mesmo com as piadas, né? Que a gente solta para elas, né? Até porque, cara, criança, né? Tem que continuar acreditando no sonho. Gostei muito, mas muito mesmo, de uma reflexão do querido Marcos, ouvinte aqui de São Paulo. Marcos Mazetti, aqui de Santana, inclusive mora em Santana também, lá em São Paulo. Ele tá relembrando aqui que o Garrincha passou por uma vergonha muito parecida em 62, que ele foi expulso na semifinal, teve o cartão vermelho revogado. E naquela época não tinha cartão, mas a expulsão revogada e ele pôde jogar a final. Ele está lembrando desse ponto também. Obrigado, viu? Mas te reflete sobre o que pode ser mais vergonhoso, dois pesos, duas medidas. Gostei, Marcos. Forte abraço para você. O nosso querido Dirceu Teixeira com a gente de BH, falando sobre o presidente da FIFA, que se demonstrou tendencioso em vários momentos. Clauson Dutra, bom dia. Será que Trump vai impor um tarifaço à FIFA se esta não trocar o placar de 4 a 1? a ver, né? O Ninero também reflete aqui sobre a derrota da seleção brasileira. Nada de culpabilizar ninguém. O time jogou mal e a Noruega, que tem bons jogadores, venceu com merecimento. Para mim, as piores derrotas da seleção brasileira foram duas. No Maracanã, em 50, e agora, há poucos anos, para a Alemanha, dentro do Mineirão, por 7 a 1. Guardadas as devidas proporções, de fato, né? Perder em casa é sempre muito vexatório, ainda mais para a Alemanha por 7 a 1. Mas o grande ponto aqui é que o Brasil não apresentou absolutamente nada dentro de campo, né? Carlo Ancelotti substituiu muito mal, não é jogo para o Neymar, imagina. Assim que o Neymar entrou, o Brasil tomou 2 gols, mas a gente não tem que culpabilizar integralmente apenas um jogador da seleção brasileira, eu entendo o seu ponto. Mas para mim, se a gente for alencar um vilão para essa Copa do Mundo, para a seleção brasileira, se chama CBF, pelo fato de não conseguir organizar a seleção brasileira para jogar uma Copa do Mundo, 4 treinadores em uma temporada muito curta. Carlo Ancelotti pegou o bonde andando, não conhece os jogadores direito da seleção brasileira, à exceção de alguns. Tentou fazer o seu melhor, mas o melhor para ele foi o pior para a seleção brasileira, né? O time jogou muito mal, gente, contra a Noruega. Um time apático, muito triste. Eu acho que A chateação é maior pelo fato do Brasil, de fato, não ter apresentado nenhum futebol vistoso contra a Noruega mesmo, né? Time totalmente apático. E aí não adianta a gente se vangloriar de 5 estrelas no peito. Esses títulos anteriores não entram em campo, né? Quem entra em campo são os jogadores atuais. E, infelizmente, nós não conseguimos avançar, nós não conseguimos vencer, né? Bacana. 1h12, eu vou para o repórter CBN com o Matheus de Souza. Na volta, a gente vai trazer uma entrevista sobre hepatites virais.
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Terça-feira, 7 de julho de 2026. O senador e pré-candidato à presidência, Flávio Bolsonaro, participa hoje em Washington de uma audiência pública promovida pelo escritório do representante comercial dos Estados Unidos, que vai discutir a proposta de criação das tarifas de 25% sobre produtos brasileiros. Ao viajar para a América do Norte, Flávio alegou querer defender os interesses do Brasil e o PIX durante as discussões sobre as novas tarifas. Políticos de direita concentram mais da metade das interações nas redes sociais entre os 15 deputados federais com maior presença digital do Brasil. O levantamento é da Nexus Pesquisa e Inteligência de Dados e foi feito a pedido do portal G1. Entre os parlamentares analisados, o deputado Nicolas Ferreira, do PL, lidera o índice de desempenho digital dos políticos. O segundo colocado é Fábio Teruel, do MDB, seguido por Gustavo Gayer, do PL, Érica Hilton, do PSOL, e André Janones, do Rede. As inscrições do programa Universidade para Todos, o ProUni, do segundo semestre, começam hoje. A etapa deve ser feita exclusivamente pelo portal Acesso Único, com login gov.br, até o fim de sexta-feira, dia 10 de julho. O resultado da primeira chamada vai ser divulgado em 15 de julho. Já a segunda chamada sai em 5 de agosto. O ProUni é uma iniciativa do governo federal que oferece bolsas integrais e parciais em instituições particulares de ensino superior.

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1: Seguimos com o CBN Madrugada. Mês de julho, gente. É o mês de conscientização sobre as hepatites virais. Doenças que muitas vezes evoluem de forma silenciosa, mas podem causar complicações graves, como cirrose e câncer de fígado. Apesar do Brasil oferecer vacinação, testes rápidos e tratamento gratuito pelo SUS, milhares de pessoas ainda descobrem a doença tardiamente. E para falar sobre esse cenário, nós conversamos agora com o infectologista Mário Peribanes Gonzalez, membro da Sociedade Paulista de Infectologia e médico infectologia do Instituto de Infectologia Emílio Ribas. Doutor, muito obrigado por atender o convite aqui do CBN Madrugada. Bom dia.
2: Bom dia, muito obrigado a vocês pelo convite.
1: Vamos nessa então, para começar, doutor, quando a gente fala em hepatite viral, do que exatamente estamos falando? É uma doença só ou são várias doenças diferentes?
2: São doenças diferentes, né? São os vírus, a gente tem a nomenclatura por letras A, B, C, D e E, são 5 vírus. A única coisa em comum entre esses vírus é que eles atacam o fígado, eles são vírus distintos entre si. Algumas pessoas confundem as letras com gravidade da hepatite. Por exemplo, assim, eu tive hepatite A é mais leve do que a C, por exemplo. Não tem a ver, né, a letra com a gravidade. Qualquer uma das hepatites pode ser grave, né? Em geral, as hepatites B e C e a Delta, só na região norte, aqui no Brasil, São as hepatites que ficam crônicas. Tem uma diferença entre hepatite aguda e hepatite crônica, né? Então, esses vírus, eles causam inflamação no fígado. E essa inflamação, o resultado dessa inflamação a longo prazo, no caso das hepatites crônicas, é que o tecido do fígado, ele vai sendo substituído progressivamente por fibrose, por cicatriz. E a gente chama essa cicatriz do fígado de cirrose hepática. Eu acho que é um nome que muitas pessoas já ouviram falar, cirrose, mas as pessoas sempre associam ao álcool, né? E não necessariamente. A cirrose pode ser causada também pelas hepatites virais B e C. E como você bem disse, elas são doenças silenciosas. O fígado não dói. Então a doença evolui silenciosamente. Essa inflamação vai acontecendo no fígado ao longo dos anos, sem as pessoas perceberem. Por isso que é muito importante que todas as pessoas, em algum momento da vida, façam um teste para hepatite B e C crônicas. É muito importante.
1: Doutor, o senhor explicou em linhas gerais sobre as diferenças entre os tipos, né? Mas eu queria ainda assim que o senhor reforçasse o que seria a A, B, a C, a D e a E, por favor.
2: Certo. Cada uma delas é causada por um vírus, né? Então, hepatite A é causada pelo vírus da hepatite A. Hepatite B é causada pelo vírus da hepatite B, E assim por diante, né? Cada uma delas é causada pelo vírus que tem a mesma letra, né? Esses vírus, eles são diferentes, tanto na forma de como a pessoa pega, assim como a evolução da doença, ela é diferente, tá? Então, a hepatite A, a gente pega hepatite A pela água contaminada, a transmissão é oral,

0: água contaminada com fezes, seja em região onde não tem esgoto, né, ou então no contato íntimo entre as pessoas, quando tem uma pessoa com hepatite A, ela pode transmitir para as outras através do contato íntimo, uhum. né, relação sexual, preparar alimentos, porque é um vírus que pega ingerindo pela boca, o vírus da hepatite A. A hepatite B e a hepatite C, a gente não pega ingerindo pela boca. Pega através de relação sexual e pega através de sangue contaminado ou compartilhamento de objetos pérfuro-cortantes. Então, o que são objetos pérfuro-cortantes? Vou dar um exemplo. Alicate de unha, agulhas, seringas, tesourinhas de unha, né? Agulhas de... Se não adequadas, tudo, navalhas de barbearia. Uhum. Então, tem que usar a navalha descartável. Né? Toda barbearia tem que usar a navalha descartável, de preferência, ou esterilizar, né, naqueles equipamentos de esterilização. Então, B e C transmite através de sangue contaminado ou relação sexual. A hepatite delta, ela é um vírus, o vírus delta, o vírus B, ele é um vírus que não é um vírus completo. E é um vírus que precisa do vírus da hepatite B para poder fazer a infecção. Então, a hepatite D, de dado, ou delta, como a gente chama, ela só infecta pessoas que já têm a hepatite B. E a hepatite E, né, no Brasil, ela é muito rara. A gente não tem uma frequência alta de hepatite E no Brasil. Ela não chega a ser um problema de saúde pública. E ela também é transmitida através de transmissão oral, né? Então, a pessoa pode pegar a hepatite E ingerindo água ou alimentos contaminados, semelhante à hepatite A. Então, não sei se deu para entender, mas eu vou fazer um resumo agora.
1: Muito bom, inclusive,
0: hepatite
1: doutor.
0: Hepatite A e E pega através de água contaminada, pega através de alimentos contaminados com fezes, né? E a hepatite B, C e delta só através de sangue contaminado ou de relações sexuais.
1: Os números mostram, também, doutor, diga, perdão, continue.
0: Um modo de transmissão muito importante, que é o que a gente chama de transmissão vertical. É quando uma gestante é portadora do vírus, se ela não fizer o pré-natal adequadamente, não fizer as profilaxias do recém-nascido, essa mãe pode transmitir hepatite B para o recém-nascido.
1: Bom ponto.
0: É muito importante, então, essa forma de transmissão. E por isso que a gente tem que dar a vacina em todas as crianças, a vacina de hepatite B, logo na sala de parto. Ela é a primeira vacina a ser tomada.
1: Bom ponto, bom ponto. Os números, inclusive, doutor, mostram que o Brasil já registrou mais de 800 mil casos desde 2000. Quero perguntar para o senhor o motivo. Por que, mesmo com tanta informação disponível, as hepatites continuam sendo um desafio de saúde pública?
0: Bom, 800 mil casos nos últimos 25 anos, né?
1: Uhum.
0: É importante ressaltar isso. E ainda, pelas estimativas que nós temos, a gente teria ainda aproximadamente 500 mil pessoas com hepatite C e em torno de 700 mil pessoas com hepatite B por diagnosticar. Pessoas que estão por aí portadoras do vírus e que não sabem que tem o vírus. E por quê? É como eu estava explicando, o fígado não dói. Então essa infecção no fígado, essa inflamação no fígado crônica, ela vai acontecendo ao longo dos anos sem as pessoas sentirem nada. As pessoas geralmente vão ter os sintomas quando o fígado já foi suficientemente lesado por conta da inflamação e apresenta um grau de fibrose avançado, aquilo que a gente chama de cirrose. Então, infelizmente, muitas pessoas só descobrem quando ficam muito doentes, né? Que é a doença hepática avançada. Por isso que é altamente recomendado que todas as pessoas adultas, né, façam testes das hepatites B e C. A gente tem teste rápido para as hepatites B e C nos postos de saúde. Então, se a pessoa procurar um posto de saúde e disser, eu quero me testar para as hepatites virais, ela pode se testar. Ali no posto de saúde, ela também pode receber vacina da hepatite B. Os adultos, né, as pessoas com mais de 40 anos, não receberam essa vacina, porque não fazia parte do calendário vacinal quando elas eram crianças. Essa vacina faz parte do calendário vacinal para todas as pessoas desde 2005. Né? Então, todas as pessoas hoje, adultos, crianças, todas as pessoas podem se vacinar com hepatite B. A hepatite A, que causa aquela infecção aguda, que todo mundo conhece os sintomas, olho amarelo, náuseas, vômitos, dor abdominal, que era muito comum nas crianças, ela já não é mais comum nas crianças, porque a vacina é dada desde 2015 para as crianças com 1 ano de idade. Então, isso fez com que despencasse o número de hepatite A no Brasil. Caiu nessa faixa etária de menores do que 10 anos, quando a gente vê o boletim epidemiológico do Ministério da Saúde, a hepatite A caiu 99%. Mas, em compensação, os jovens e adultos jovens que não tiveram em contato com isso quando eram crianças e também não foram vacinados, eles são suscetíveis. Então, a gente tem observado, em alguns locais, o aparecimento da hepatite A em adultos jovens. Né? Isso pode ser até por transmissão de contato íntimo ou sexual. Né?
1: Uhum.
0: Isso é muito importante ressaltar. Então, hepatite A tem vacina para as crianças de 1 ano, hepatite B tem no calendário vacinal para as crianças que têm nascidas e também completa as outras doses da vacina nos primeiros 2 anos de vida. E a vacina da hepatite B também, ela está disponível para todas as pessoas que queiram vacinar e não foram vacinadas ainda, e é recomendável para todos os adultos maiores de 40 anos procurarem um posto de saúde e pedirem para se testar. Caso o teste dê negativo para hepatite B e a pessoa não se lembre se tomou a vacina, ela pode receber as 3 doses de vacina de hepatite B e ficar imunizado também.
1: Tem uma outra questão, doutor, que é sobre os sintomas, né? Quando aparecem sintomas, quais são os sinais que merecem atenção?
0: Bom, como eu estava explicando, a hepatite aguda, que é o momento onde as pessoas contraem hepatite,
1: uhum.
0: As hepatites agudas, elas costumam ter, pode ser hepatite A ou hepatite B, ou mesmo hepatite C, ou a própria hepatite C, e aí todas elas podem dar quadros agudos, que é o momento onde a pessoa se contaminou, onde a pessoa adquiriu o vírus. Algum passado período de incubação, as pessoas podem apresentar náuseas, vômitos, dor abdominal, pode ficar, a parte branca do olho pode ficar amarelada, e também a urina escura e as fezes esbranquiçadas. As fezes ficam branco-acinzentadas, né? Assim é a apresentação da hepatite aguda. A hepatite crônica, no caso das hepatites B, C e Delta, que elas ficam crônicas, elas podem nem apresentar sintomas de hepatite aguda e passarem silenciosamente direto para a fase crônica. E nessa fase crônica, elas não vão ter sintoma nenhum. Não há sintomas específicos. Mas com o decorrer dos anos, como eu expliquei, essa inflamação vai acontecendo no fígado de forma silenciosa e o fígado, o tecido do fígado, vai sendo substituído por fibrose. Aí é que acontece a cirrose hepática. E quando chega na cirrose hepática, o fígado começa a deixar de funcionar. E os sintomas da falência do fígado, da insuficiência hepática, são também o olho amarelo, a ascite, que é a barriga cheia d'água, né? Aquela barriga d'água, que é a ascite, edemas nos membros inferiores e encefalopatia hepática. O que quer dizer isso? É um quadro que a pessoa começa a ter alterações sensoriais. A a pessoa começa a perder a orientação. Ela não sabe onde ela está, não sabe que dia é hoje, né? Então, são sintomas da doença hepática avançada. E também hemorragia. É muito comum a apresentação, né, a pessoa ter o primeiro sintoma com uma hemorragia digestiva alta, por causa das varizes de esôfago. As varizes, o fígado cirrótico, ele causa varizes dentro do abdômen, né? Então, as veias do esôfago, que são veias que contribuem para a veia porta que vai atravessar o fígado, elas ficam com varizes. E essas varizes podem eventualmente sangrar, um sangramento vivo. A pessoa pode sangrar sangue vivo em grande volume. Isso é uma emergência, né? E é uma apresentação da doença hepática avançada. Então, isso aí é quando a pessoa já está com cirrose, né? Então, não sei se eu consegui explicar. Uhum. Nós temos sintomas na fase inicial, que não todas as hepatites vão ter, que são sintomas mais comuns de hepatite, que as pessoas já ouviram falar, do olho amarelo, náusea e vômito, e tem os sintomas da doença hepática avançada nos casos que ficam crônicos. Que são esses que eu acabei de mencionar. Uhum. Hemorragia digestiva alta, ascite e a encefalopatia hepática.
1: Doutor, há alguma faixa etária ou grupo da população que preocupa mais hoje, jovens, idosos? Você citou gestantes, né? Ou pessoas com doenças crônicas, por exemplo?
0: Sim, todos os grupos são pessoas que, se não estiverem vacinadas, elas são vulneráveis a adquirir as infecções, né? Então, a gente pode ressaltar que todo mundo que não é vacinado para hepatite B é vulnerável.
1: Uhum.
0: Então, para hepatite B, as crianças já são todas vacinadas. Para hepatite A, as crianças menores de 10 anos são todas vacinadas. Hepatite C não tem vacina, mas tem um tratamento muito eficaz. Quem realmente precisa estar testando para hepatite para saber se tem? São as pessoas maiores de 40 anos. Esse é o público que chama mais atenção no sentido da gente fazer um rastreio e identificar se elas têm hepatite viral. Se elas tiverem hepatite viral, tem tratamento. As hepatites B e C crônicas têm tratamento. A hepatite B, ela não cura, mas ela tem um tratamento que consegue segurar a doença de uma forma que ela não evolui para cirrose hepática ou câncer de fígado. A pessoa toma um remédio todos os dias, ao longo da vida, um remédio que é extremamente bem tolerado, e a doença não avança. Já a hepatite C, ela tem cura. Isso é uma coisa muito importante da gente divulgar. Hepatite C tem cura. Durante muitos anos, era muito difícil de tratar a hepatite. Mas desde 2015, nós temos aqui no Brasil antivirais que são capazes de curar a hepatite C num tratamento de apenas 12 semanas, sem efeitos colaterais praticamente, nenhum efeito colateral. Nesse tratamento, com 12 semanas, por uma medicação por via oral, 95% a 98% das pessoas se curam num primeiro tratamento. E quem não se curou num primeiro tratamento tem a chance de fazer um retratamento com uma medicação de ponta que existe, também por via oral, e que cura praticamente todo mundo. Então, eu ressaltaria aqui todas as pessoas com mais de 40 anos, que não tiveram a oportunidade de tomar vacina, que foram mais expostas ao longo da vida ao risco de uma transmissão por compartilhamento de objetos perfurocortantes, uso de drogas injetáveis é uma coisa muito importante, as pessoas precisam ser testadas sempre. Quem tomou transfusão de sangue antes de 1993 necessariamente tem que se testar, porque essas pessoas, antes de 1993, não tinha testagem no banco de sangue para hepatite C. Então, quem tomou transfusão de sangue antes de 1993 precisa necessariamente se testar e, se tiver hepatite, receber o tratamento e a cura, no caso de hepatite C, e a estabilização completa da doença, no caso de hepatite B.
1: Perfeito, doutor. Para a gente encerrar nesse mês de julho amarelo, acho que o senhor já deixou bem claro, né, a mensagem que o senhor gostaria de deixar aos nossos ouvintes, né? Vacinação é importante, os cuidados são importantes. Então, eu gostaria que nessa reta final o senhor respondesse sobre o nosso Brasil, se o nosso país tem condições de reduzir os casos de hepatites virais nos próximos anos.
0: O Brasil está batendo um bolão no cuidado das hepatites virais. O Brasil tem um programa nacional de hepatites virais desde 2002. É um dos países pioneiros a incorporar, por exemplo, essas medicações por via oral para tratar a hepatite C. E só para você ter uma noção, por conta disso, entre 2014 e 2024, o Brasil reduziu a mortalidade de hepatite C em 60%. No mesmo período, reduziu a mortalidade de hepatite B em 50% graças às vacinas de hepatite B. Então, como que a gente faz para avançar mais? Eu te disse que tem um monte de gente por aí que tem a doença silenciosa, não sabe que tem. Então, essas pessoas, todas as pessoas que estão ouvindo essa mensagem, se elas nunca se testaram para as hepatites virais B e C, se procurem a testagem no posto de saúde. Tem um teste rápido no posto de saúde, que é feito com a ponta de dedo, tira uma gota de sangue da ponta do dedo e já fica sabendo. E se tiver necessidade de se tratar, o tratamento é ofertado pelo SUS. Então, o SUS oferece toda a linha de cuidado. Vacina, que é a prevenção, oferece os diagnósticos, que são os testes, tanto teste rápido, quanto sorologias, quanto as cargas virais, tudo que for necessário, e oferece os tratamentos todos para as pessoas não adoecerem de hepatite, né? Isso é muito importante que todas as pessoas fiquem sabendo e que o Brasil realmente está fazendo a sua parte, né? E tem resultados muito bons.
1: Conversei com o Dr. Mário Peribanes Gonzalez, membro da Sociedade Paulista de Infectologia, médico infectologista do Instituto de Infectologia Emílio Ribas. Muito obrigado, doutor. Entrevista esclarecedora. Bom dia e bom trabalho para o senhor.
0: Ok, muito obrigado, viu? E vamos divulgar, porque o Julho Amarelo é muito importante para conscientizar as pessoas com relação ao risco de hepatites virais. Muito obrigado, viu?
1: Agora, 1h28, entrevista com o doutor vai estar disponível no site da Rádio CBN. Lembrando que é uma entrevista gravada. O Queiroz mandou mensagem com perguntas para o doutor, mas Queiroz, infelizmente, como é uma entrevista gravada, eu não vou conseguir reproduzi-la por aqui. Mas eu agradeço demais a sua companhia de sempre. Lá no chat do YouTube tem gente participando também, o Edilson Damião, direto de Jaboatão dos Guararapes, Pernambuco, ligado na madrugada, CBN. Bom dia a todos, estamos juntos por um Brasil melhor. Antes do repórter CBN, tem uma reportagem aqui no interior de São Paulo sobre um acidente com uma criança na Ponte do Esqueleto, onde uma jovem morreu durante um salto de rope jump. Já havia exposto problemas no trabalho do grupo que organizava os eventos esportivos na região. Segundo a investigação, a criança ficou gravemente ferida depois de uma falha no sistema de frenagem da corda durante o pulo.
2: Um acidente com um menino de 9 anos, 3 meses antes da morte de Maria Eduarda de Freitas, de 21 anos, já havia exposto falhas graves de segurança nos saltos promovidos pelo grupo Entre Cordas, na Ponte do Esqueleto, em Limeira. A conclusão faz parte do inquérito da Polícia Civil sobre o caso, que foi encerrado. Segundo a investigação, a criança ficou gravemente ferida depois de uma falha no sistema de freio da corda durante um salto. Em depoimento, o pai contou que o menino caiu no chão e disse que havia sido solto antes da hora. O ex-funcionário do grupo Entre Cordas, Gustavo Lozzi, fez um salto ao mesmo tempo que a criança.
3: O garoto foi correndo, eu já fui correndo atrás, ele pulou e eu pulei dando um mortal logo atrás. E aí eu não ouvi o garotinho, tipo, gritar uhul, que ele sempre gritava, a gente tá feliz e tal, e eu comecei a ouvir algumas pessoas gritando o nome dele. E aí quando eu olhei pro lado, ele tava no chão.
2: Para a polícia, o episódio mostrou que a equipe já conhecia vulnerabilidades nos procedimentos de segurança, mas mesmo assim manteve a atividade em funcionamento. A delegada Andrea Levi falou que o grupo assumiu os riscos.
4: Após ocorrido um fato desse, não foi tomada outras medidas para melhorar, então ela continua, na minha percepção, assumindo o risco de produzir o resultado.
2: 3 meses depois, no mesmo local, a estudante Maria Eduarda de Freitas, de 21 anos, morreu ao ser lançada da ponte sem a corda de segurança presa ao corpo. Ela chegou a ser socorrida, mas não resistiu aos ferimentos. O inquérito aponta desorganização operacional, falta de definição das funções da equipe, ausência de isolamento da área e um número elevado de saltos em sequência, fatores que aumentavam o risco de falhas humanas. 4 pessoas foram indiciadas por homicídio com dolo eventual, quando se assume o risco de provocar a morte. Entre elas está Eveline dos Santos, apontada pela polícia como responsável pela operação. Ela também foi indiciada por fraude processual, por suspeita de tentar ocultar imagens do acidente. A investigação aponta ainda que uma câmera que estava com Maria Eduarda desapareceu logo após a queda e nunca foi localizada. Uma ex-funcionária de Eveline, que teve a identidade preservada, conta que ela também recebeu uma ordem para apagar o vídeo do salto que causou o acidente com a criança.
5: Depois que o menino caiu, ela me puxou no quarto lá e falou para mim não mandar o vídeo. A gente não sabia a reação do pai. O moral da história dali é que a Eveline, ela sempre focou em mídia e ser maior que outra equipe. Sempre foi o foco dela.
2: O advogado de Eveline dos Santos declarou que discorda do indiciamento e que as teses da defesa serão apresentadas no momento oportuno do processo. A defesa de Vitor Freitas contesta a tipificação do crime como dolo eventual. Os advogados de Maicon Sintra e Luiz Felipe Ergoroff sustentam a posição de que o ocorrido trata-se de um crime culposo, quando não há intenção de matar. De Campinas, Aline Albuquerque.
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0: quarta-feira, 7 de julho de 2026. A Procuradoria-Geral da República defendeu que a Polícia Federal ouça o senador Flávio Bolsonaro, pré-candidato à presidência da República, na investigação sobre o crime de calúnia contra o presidente Lula. Em uma postagem no X, em janeiro, Flávio associou o petista a delitos como tráfico de drogas e lavagem de dinheiro. No último mês, a PF afirmou ao Supremo Tribunal Federal que Flávio fez uma falsa imputação de crime a Lula. O Tribunal de Contas da União determinou que o edital para dragagem do rio Tapajós, no Pará, só poderá prosseguir após a obtenção de licença ambiental e consulta aos povos indígenas, ribeirinhos e comunidades tradicionais. A obra, avaliada em R$74 milhões, faz parte do Programa de Aceleração do Crescimento e visa manter a navegabilidade do rio. O TCU identificou irregularidades no processo, destacando a falta de consultas prévias. A obra está prevista para o trecho entre Santarém e Itaituba, com duração de 3 anos. Um casal de brasileiros foi preso em Portugal, suspeito de aplicar um golpe de R$1 milhão em produtores rurais da zona da Mata Mineira. Os dois foram localizados após terem os nomes incluídos na lista de difusão vermelha da Interpol. De acordo com os investigadores, o casal comprou café na safra de 2024 com a promessa de pagamento posterior, mas depois de vender a produção, não repassou o dinheiro aos produtores e deixou o Brasil. Cuba enfrenta mais um apagão generalizado. Esta é a terceira queda de energia que o país sofre nos últimos 6 meses. Havana lida com uma grave crise energética agravada pelo bloqueio de petróleo imposto pelos Estados Unidos. A União Elétrica de Cuba informou que as razões para o apagão estão sendo apuradas. A falha do sistema impacta toda a linha, com uma população de 9 milhões e 600 mil pessoas. O horário de Brasília,
1: 1h34. 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
2: Seguimos com o CBN Madrugada ao vivo para todo o Brasil. Eu sou Clauson Dutra, te faço companhia até 5 horas da manhã aqui na Rádio que Toca Notícias, CBN Madrugada, com muita informação, prestação de serviço, análise e as entrevistas das últimas 24 horas, você pode e deve participar do nosso programa pelo 999119981, ou então pelo chat do YouTube, Rádio com a Imagem, chat de conversas liberado. Você pode mandar mensagem para a gente por lá também. Agora, 1 hora e 36 minutos, espaço aqui no CBN Madrugada para comentários de política com Vera Magalhães, no Viva Voz com Carol Moran e Débora Freitas.
3: Vera, vamos falar sobre a interferência, sobre a discussão do tarifaço, né? Audiências públicas estão sendo realizadas nos Estados Unidos, a gente tem Flávio Bolsonaro participando dessas audiências, o governo brasileiro preferiu não participar, quer que essa discussão fique no alto nível, no nível da diplomacia.
4: Pois é, o Flávio Bolsonaro embarcou já no fim de semana para os Estados Unidos e decidiu falar numa audiência pública que é destinada a empresários e entidades empresariais, numa tentativa, Débora e Carol, de reverter o estrago provocado na semana passada pelo envio por parte dele, daquele documento para o escritório de representação comercial dos Estados Unidos, em que ele sugere adiar o tarifaço para depois das eleições. Aquilo pegou muito mal, foi uma colocação desastrosa dele num assunto sério, que envolve diplomacia, que envolve relações comerciais, no qual ele entrou sem nenhum tipo de preparo, sem nenhum tipo de rigor técnico, e deu de bandeja para que o Lula ficasse vários dias martelando a acusação, a crítica, de que ele jogava contra os interesses brasileiros, jogava de acordo com a toada americana, pensando nos interesses dos Estados Unidos antes dos interesses do Brasil. E isso foi percebido pela campanha. Eles fizeram medições que mostraram, de novo, um impacto negativo para ele. Ele vem de uma série de notícias bem negativas, bem complicadas para sua campanha. Filme Dark Horse, a própria imposição do tarifaço tendo sido associada a ele, briga com a Michelle Bolsonaro, fala do Paulo Figueiredo e mais essa. Então é mais uma tentativa dele de emendar algo que não está saindo bem. Ele vai lá, vai falar por 3 minutos numa audiência que até então seria ocupada por empresários, né? Tinha ali uma fala prevista da Confederação Nacional da Indústria, outra fala prevista da Associação Brasileira de Calçados, e vai ter o Flávio Bolsonaro. O governo brasileiro, como a Débora disse, entende que o seu lugar à mesa é em outra instância, diretamente com o governo americano, e que esse é um espaço da sociedade e do empresariado para tentar advogar pela não aplicação das tarifas. Mas decidiu mandar uma observadora do Itamaraty à audiência para justamente ver o que o Flávio Bolsonaro vai falar, porque existe uma possibilidade grande de que ele, na fala dele, tente politizar o assunto e atribuir a tarifa ao governo Lula. E esse também não é um espaço para você politizar o assunto e transformá-lo numa disputa entre dois pré-candidatos à presidência da República. É a coisa mais esquisita do mundo a se fazer, usar uma audiência pública para começar a testar um debate eleitoral. Não é o fórum indicado. O Brasil já está sendo alvo de vários ataques por parte do governo americano e isso pode fazer com que o angu desande de uma vez por todas, se eles forem lá e começarem a brigar diante de uma audiência pública. Então a gente vai ter que ver que caminho esse negócio esquisitíssimo, como muitas coisas esquisitas que vem acontecendo, vai tomar, né? Agora, a última cotovelada diplomática entre Brasil e Estados Unidos envolve, pasmem, a Copa do Mundo, com o Donald Trump admitindo que ligou para o presidente da FIFA, pediu a revisão do cartão vermelho do Balogun, obteve essa concessão e ainda fazendo acusações contra o árbitro brasileiro, Rafael Claus, que mandou investigar o passado dele, que o passado dele mostra ali que houve decisões esquisitas. Então, quer dizer, a gente está num momento muito peculiar da geopolítica global, porque futebol também envolve geopolítica. E é inédito um presidente de um país sede de uma Copa fazer uma interferência desse grau. E aí vai o pré-candidato do Brasil à presidência num ambiente como esse, para lá, para a capital norte-americana, para falar sobre uma tarifa que está prestes a ser aplicada contra o Brasil. Então, toda a atenção é pouca em relação a esse assunto.
5: Bom, e agora falando aqui de outra decisão envolvendo juízes, mas aqui no Brasil, 4 ministros do Supremo intimaram presidentes de 7 tribunais de justiça a explicarem os penduricalhos, a burla, né, a proibição dos penduricalhos, num despacho bastante duro, né, porque eles dizem que os presidentes dos TJs podem ser, inclusive, afastados e responsabilizados, né?
4: Isso, os despachos são praticamente iguais, os ministros Flávio Dino, Alexandre de Moraes, Cristiano Zanin e Gilmar Mendes estão reagindo a uma reportagem investigativa que saiu no fim de semana, feita pela Folha de São Paulo, e que mostrou essa burla, mostrou que os vencimentos extrateto de alguns magistrados fazem com que eles possam ganhar mais de R$490 mil por mês, e aí eles estão ameaçando, inclusive, intervenção nesses tribunais, caso não seja explicado o que, que aconteceu e por que, que a decisão do Supremo, e era mais de uma decisão, né, decisão de alguns desses ministros, de se sustar todo e qualquer pagamento extrateto, não foi obedecida por esses 7 tribunais de justiça. Então, a gente tinha visto na semana passada uma flexibilização dessa proibição, que agora vem em seguida de um endurecimento diante da evidência de que houve uma fraude a uma decisão do próprio Supremo de sustar os pagamentos extrateto.
3: Isso mostra também uma insubordinação, uma espécie de insubordinação desses tribunais e um setor, né, o judiciário é quem mais ganha com os penduricalhos.
4: Pois é, é o poder que mais tem extrateto. O sistema de justiça como um todo é uma espécie de campeão, porque tem o poder judiciário, mas também os ministérios públicos, nessa categoria daqueles que são expertos em furar o teto. E eles acharam que, com a mão do gato, poderiam perpetuar uma situação que não é mais possível de ser perpetuada. Eles estão dizendo que o que fizeram foi só interpretar e seguir resoluções do CNJ e do CNMP. Só que não é bem assim. E só que essas decisões tinham recriado os penduricalhos que tinham sido extintos. Então, tem muita coisa a explicar e pode degringolar, sim, para uma intervenção no comando desses tribunais.
3: Vera Magalhães, muitíssimo obrigada. Amanhã, terça-feira, não teremos Viva Voz. É isso, Wender Starles? O ponto final vai ser ainda mais enxuto, então vamos ficar devendo Viva Voz. Mas na quarta tem ponto final full e Viva Voz full. É isso?
4: É isso. Aí voltamos com força total, já Viva Voz já nas quartas de final.
3: Nos aguarde. Beijo, Vera. Até.
4: Beijo, meninas. Tchau.
5: Beijo, Vera.
2: 1:44, espaço agora no CBN Madrugada para a conversa de toda segunda-feira de Fernando Andrade, Tati Vasconcelos, com a Carol Tchoukian em Amores Possíveis.
6: Eu vim de...
7: Exatamente, viu?
6: A gente veio complementar, eu vim de amarelo, azul e branco, você veio de verde.
8: Eu vim então... de preto, tá ótimo.
6: O Fernando veio o quê? Luto, né?
7: De luto, mas ó... É melhor entrar no luto do que culpar ou descontar nos outros, hein? É sobre isso que eu quero falar hoje.
6: A gente tá aqui, eu tô amaciando os nossos ouvintes, fazendo eles buscarem dentro deles se há frustração pela eliminação do Brasil e de que maneira a gente pode lidar com ela sem culpar os outros. E de cara, eu me lembrei de uma relação, Carol, que tem se feito muito aqui no Brasil, que é... a relação entre dias de jogos e violência contra a mulher. Porque em dias de jogos, a violência contra as mulheres aumenta bastante. Por exemplo, casos de lesão corporal sobem quase 21%. Ameaças aumentam cerca de 24%. E segundo o Fórum Brasileiro de Segurança Pública, uma das razões é justamente a frustração com o placar do jogo. Claro que eu estou trazendo aqui... situações bastante extremas, apesar de, infelizmente, comuns no nosso país. A gente não vai chegar tão longe, né? Eu espero.
7: Mas acho que a gente vai abranger todas as frustrações. E acho maravilhoso você ter começado a coluna com essa provocação, porque eu quero partir da forma disfuncional que o Neymar agiu com a frustração dele, que muitas vezes nós brasileiros agimos com a frustração da eliminação da Copa, mas não é sobre a eliminação da Copa. Acho que quando você traz o exemplo dos jogos, quero que a gente pense quantas vezes um cara já recebeu um feedback negativo no trabalho e aí voltou para casa e descontou na mulher. Ou foi agressivo com os filhos, o quanto essa mulher daí descontou no filho, o filho bateu no cachorro. O que a psicanálise nomeia esse descontar é um deslocamento. Então, a raiva, a dor, são afetos legítimos. E o problema não é a gente sentir, é a gente endereçar para alguém, muitas vezes mais fraco ou numa posição hierárquica inferior. Então, é o chefe que está tendo uma crise conjugal e aí grita com os funcionários. É a pessoa que trata mal o garçom ou o motorista de Uber. Em geral, esse descontar tem sempre um lugar da dor, desce a escada. E aqui, acho que o Neymar ele foi o exemplo disfuncional, né, da gente. Eu tô aqui frustrado, aí eu provoco o jogador, aí eu cavo uma briga. E queria até perguntar para os ouvintes, quantas vezes você sente que já descontaram ou culparam você por coisas que você não tinha nada a ver? E se você for corajoso o suficiente para fazer uma meia-culpa, quantas vezes você já culpou ou descontou alguém? Porque muitas vezes a gente faz isso nas amizades. Então, você culpa o marido da amiga por ela não estar mais disponível e vocês estarem jantando pouco. Ao invés de só pensar que é uma questão de agendas, ou poder conversar com ela e falar, tô sentindo a sua falta. Ou a gente culpa a mãe narcisista por ela não estar presente aqui, olhando os meus filhos nesse momento que eu tô passando por um divórcio e eu preciso de ajuda. E, na verdade, eu estou sofrendo. Tô vivendo o luto de um casamento, filhos que estão sofrendo esse final. E aí eu coloco a culpa na mãe, que é narcisista. Aqui me vem muito a frase do Nietzsche, que é: eu sofro, logo alguém deve ser culpado por isso. É sempre a necessidade do culpado. Então, como a dor é insuportável, a gente precisa de um endereço, porque de alguma forma ele alivia. Quando existe um culpado, e aí no futebol a gente põe a culpa no técnico, no Neymar, no cara que perdeu o pênalti.
6: Na zaga que não marcou, Haaland.
7: Exatamente, né? Quantas vezes é isso? A gente não põe a culpa na mulher que está trabalhando e por isso os filhos estão mal criados. Quando existe um culpado, a gente não precisa sentir duas coisas que são insuportáveis, mas necessárias. A impotência, que é: não tem nada que eu pudesse fazer para a gente sair do e se ele tivesse marcado gol? E se a gente não tivesse mudado de cidade? E se essa amiga tivesse se separado desse marido que eu não acho legal? E o luto que o Fê está aqui com a camiseta preta? Porque quando a gente está no lugar do deslocamento e da culpa, a gente opera pela raiva, mas não sente a tristeza. E a raiva dá uma sensação de potência que muitas vezes, infelizmente, leva para agressividade, reforçando os dados que você trouxe no começo da coluna, Tati. Então, a Melanie Klein traz um outro conceito da identificação projetiva. E o que ela defende? Que o que a gente não suporta sentir dentro da gente, a impotência, o fracasso, a frustração, a gente deposita no outro. E aí esse homem é violento com a própria mulher. Não é a minha frustração, não é a minha falha, não é a minha falta de controle, né? A gente não controla. Não é culpa do técnico, não é culpa do chefe, não é culpa do sistema que eu não fui promovido. Só que o bode expiatório faz com que eu não lide com o que é insuportável. E a gente está vivendo uma paranoia cotidiana, onde ao invés de lidar com esses sentimentos incômodos, a gente está indo para o ato, sendo agressivo. O Bion tem uma frase que eu acho muito boa, que é: a incapacidade de tolerar a frustração leva a psique a evacuar aquilo que deveria pensar. Evacuar mesmo. Eu acho que a gente caga na cabeça de todo mundo. É uma descarga. Eu escolhi essa frase propositalmente porque é essa expulsão do desconforto para fora. Quantas vezes a gente está jogando no outro, está descarregando no corpo, na ação, no grito, aí você briga no trânsito. E é claro que a gente vai sentir um monte de emoções incômodas. Como é que a gente pode lidar com elas de outro jeito? Porque também acho que se vendeu a falácia da inteligência emocional, que é não sentir. Você vai ficar com muita raiva, que o Brasil perdeu, que você não foi promovido, que as crianças estão fazendo malcriação agora que vocês se separaram e você tem que entregar um relatório, não foi promovido e tem que fazer essas crianças dormirem e a sua companheira já está namorando e você não. Primeiro, a gente tem que sustentar o tolerar antes do reagir. Não ir para o ato. Ficar digerindo e poder nomear o afeto. A gente já teve uma coluna aqui falando sobre a importância do letramento afetivo. O que você está sentindo? Estou com raiva? Estou frustrado?
6: E às vezes
7: triste.
6: Só vai saber dali uns dias, né? Se permitir ficar quietinho, sem tentar se livrar daquele incômodo, mas lidando com ele para tentar destrinchá-lo, né? Não sei se isso faz sentido.
7: Exatamente, que é para tentar digerir. E não querer ter a resposta, poder sentir. Eu vejo cada vez mais na clínica as pessoas falando, eu quero entender. Primeiro sinta para poder destrinchar. Depois elabore como um luto, porque toda frustração é uma pequena morte. É uma perda do que eu queria, do que eu imaginei, do que não vai ser. A gente precisa trabalhar o luto, chorar, atravessar. O choro é a dor assumida. A provocação, que é o que o Neymar faz, é a dor terceirizada. O descontar é terceirizar. E o que a gente precisa entender é quando Nietzsche fala, né, ou alguém deve ser culpado, na continuação do trecho da genealogia da moral, o sacerdote fala, isso mesmo, minha ovelha, alguém deve ser culpado, mas você mesmo é esse alguém. Somente você é culpado de si. E aqui é se responsabilizar sem entrar numa perseguição, mas é se responsabilizar pela dor. Sou eu que estou sentindo esta dor. Essa frustração é minha para eu elaborar, não para um outro alguém apagar. Porque quando a gente puder sustentar a frustração, a gente escolhe não mandar a dor para o outro, não destruir o outro. E a gente também consegue sustentar a possibilidade de falar para o outro. Tá doendo, eu tô frustrado, eu tô com raiva, eu tô com ciúme. Me ajuda. E não se responsabilize por isso. A gente pode até pedir ajuda para atravessar tudo isso. Mas a gente não pode passar para frente essa agressividade, essa dor, como forma de não elaborar.
6: Carol Tchukia, conosco toda segunda-feira no nosso Amores Possíveis. Esse espaço em que a gente fala e faz amor. Porque amor é o que a gente faz.
2: Falando sobre frustração, gente. Torcedores lamentaram a saída precoce da seleção brasileira na Copa do Mundo após a derrota para a Noruega. O desinteresse por parte dos jogadores foi apontado como o principal responsável para um jejum de títulos na competição.
9: O clima de tristeza dominou as ruas após a derrota da seleção brasileira para a Noruega neste domingo pelas oitavas de final na Copa do Mundo. Entre as principais reclamações dos torcedores estão a falta de empenho dos jogadores e o pouco comprometimento com a camisa do Brasil. No Rio de Janeiro, o aposentado Vicente Paulo desabafou sobre a derrota e avaliou quais são, na visão dele, os maiores problemas da seleção.
10: Eu achei que a responsabilidade maior coube ao técnico, que ele usou o Brasil como fosse uma equipe menor para jogar na defesa, como todos os times menores fizeram nessa Copa até hoje. O meio de campo estava perdido, entendeu? Todos os jogadores foram para a defesa e o meio de campo desapareceu e a Noruega tomou conta do jogo. O Brasil não participou da partida.
9: Em Belo Horizonte, já pensando na Copa de 2030, o aposentado Renilton Barreiro espera que a seleção volte a honrar a história do Brasil no futebol.
11: Me decepcionei muito ontem com uma derrota. Grandes oportunidades eu perdi. Pênalti perdido, uma falta de conjunto do time. Eu espero que para 2030 o Ancelotti consiga melhorar um pouco a cadência do jogo do futebol do Brasil, que sempre teve e que parece que foi tudo embora.
9: E tem muito comerciante sem saber o que fazer com as dezenas de camisas, shorts e bonés estampados com as cores da bandeira brasileira que agora podem ficar encalhados nas prateleiras. Maria José Santos é uma dessas pessoas. Com o provável baque na venda de produtos do Brasil, ela pensa em voltar a focar em outra atividade que exerce, na área do turismo.
12: Acho que vou voltar pro passeio, porque camisa do Brasil, depois dessa Copa, vai esfriar muito, entendeu? Vai dar assim um tchan pra baixo, porque todo mundo tava acreditando. É o Brasil, gente. Foi um fiasco, foi uma vergonha.
9: Nas ruas de todo o país, brasileiros tentavam procurar os motivos para a derrota, mas também apontaram a esperança de que os erros da seleção sejam corrigidos nos próximos 4 anos. Com colaboração de Bruna Bentes, do Rio de Janeiro, Isa Morena.
2: É o que nos resta, né? Acreditar, sonhar, talvez em 2030 a gente consiga a sexta estrela. Depois do repórter CBN, o Leonardo Dai analisou como foi a Copa do Mundo para o Brasil e projetou os próximos 4 anos da seleção brasileira, uma conversa que ele teve com a Nadédia Calado. Entrevista muito bacana, Leonardo Dai, que segue nos Estados Unidos cobrindo a Copa do Mundo. Então, nesse bate-papo, você vai entender como é que foi o torneio para o Brasil e, principalmente, né, quais são os jogadores, quais são os futuros da seleção brasileira. Depois com Leonardo Dai. Mas antes, eu quero registrar sua participação aqui pelo 99911-9981. A Milene está falando o seguinte: boa madrugada, meu sobrinho de 9 anos, com a mini maturidade dele, falou: tia, desde o começo o Brasil já demonstrou que não estava preparado para a Copa do Mundo. Aí, menino de 9 anos já metendo a braba. Clauson Dutra, madrugada, bom dia. Dizem que a vida começa aos 40. Eu acredito que a vida começa mesmo aos 90. Quando o Brasil ganhar a Copa, eu estarei com 100 anos e ouvindo a CBN. Ele está falando aqui também. Um grande narrador paulista, Oscar Ulisses, deve completar 105 na próxima vitória da seleção. E Oswaldo Cruz em festa na emoção. Voz do filho ilustre. A vida e o tempo, vida e desafios. Devanir Amâncio, coração de São Paulo. Forte abraço para você, Vânia. É isso, vamos acreditar, né? Talvez em 2030 a gente consiga algo melhor na Copa do Mundo. Quem mais aqui falando de Copa do Mundo? Acabei passando uma mensagem também muito boa dos nossos ouvintes. Acho que é isso aqui. Clauson Dutra. Aqui. Clauson Dutra, bom dia. O problema dessas crianças chorando é dos pais, sem noção. Que em seu fanatismo não perceberam que o Brasil não tem mais time competitivo e criaram nas crianças uma expectativa irrealista. Luiz Martim, direto de São Carlos, São Paulo, opinando sobre a seleção brasileira também. Acho que são duas coisas, né, cara? Acho que primeiro que o brasileiro é muito emoção, né? O brasileiro gosta disso, né? Às vezes age até mais na base da emoção do que na base da razão. Então, quando envolve futebol e seleção brasileira, todos nós colocamos um pouco da nossa emoção à frente da razão. Nem que seja um pouquinho, nem que seja aquela palavra vamos acreditar, né? O brasileiro, até mesmo o jornalismo brasileiro, ele carrega muito isso, né? O acreditar, o ir, o tentar, o vencer. E a gente gosta dessas temáticas, né? A gente bem já sabia que o Brasil não era a grande favorita para a Copa do Mundo, isso ficou muito claro. A gente só não sabia que a seleção brasileira faria um jogo tão ruim e tão sem emoção nenhuma contra a Noruega, né? Porque esse foi o ponto. Tem mais aqui participação dos nossos ouvintes. Bom dia novamente, Clauson, Felipe de São Paulo, participei mais cedo. E só uma coisa que preciso dizer: ao jogar futebol contra uma seleção europeia, do jeito europeu de jogar, sempre vamos perder, uma vez que os europeus praticam essa forma de jogar há muito mais tempo. Futebol que sempre foi capaz de superar o europeu foi o futebol brasileiro, com suas peculiaridades, habilidades, seus dribles e artimanhas brasilidades. Saudade, abraços novamente, valeu. É isso. A escola da Europa vai ser sempre técnica, né? A escola sul-americana é raça, né? Tanto que o Paraguai conseguiu perder para a França por 1-0 só, jogando exatamente dessa maneira. Vou para o repórter CBN com o Matheus de Souza. Na volta tem tempo e temperatura e tem o bate-papo do Leonardo Dai com a Nadédia Calado sobre o futuro da seleção brasileira.
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0: terça-feira, 7 de julho de 2026. O presidente do STF, Edson Fachin, restabeleceu a prisão preventiva do traficante Douglas de Azevedo Carvalho, conhecido como Mancha. Ele derrubou a decisão do Superior Tribunal de Justiça, que havia substituído a prisão por medidas cautelares como o uso de tornozeleira eletrônica. O criminoso foi localizado em março na Bolívia, depois de ficar foragido da justiça brasileira por meses. O homem é apontado como principal chefe de uma organização criminosa que mantém vínculos com o PCC e o Comando Vermelho. A Conmebol defendeu o árbitro Rafael Claus após críticas de Donald Trump, que questionou a honestidade do juiz brasileiro na expulsão de Folarin Balogun durante o jogo entre Estados Unidos e Bósnia e Herzegovina. A comissão de árbitros elogiou o profissionalismo e integridade do brasileiro. A entidade também destacou a competência de Rafael Claus na arbitragem internacional. Candidato de esquerda que disputou a presidência do Peru, Roberto Sanches, reconheceu a derrota nas urnas nesta segunda-feira. A ação aconteceu 3 dias depois das autoridades eleitorais peruanas declararem a conservadora Keiko Fujimori como vencedora do pleito. Fujimori teve 50,13% dos votos contra 49,86% de Sanches. Horário de Brasília, 2:04.
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1: 2:04. Agora 2:05. Bom dia, bem-vindo, bem-vindo. Eu sou Clauson Dutra, sigo ao vivo para todo o Brasil aqui no CBN Madrugada até 5 horas da manhã. Muita informação, prestação de serviço, análise e a sua participação falando de Copa do Mundo, falando das notícias aqui no CBN Madrugada, tanto no WhatsApp quanto no chat do YouTube. Estou nos trabalhos técnicos de Ricardo Garcia, leitura e apuração pela madrugada. Leitura do repórter CBN, apuração pela madrugada de Matheus de Souza, chefia de Edmilson Fernandes, você com a gente até 5 horas da manhã. Muito obrigado pela companhia e pela audiência.

0: ameaça gelada com possibilidade de geadas em áreas da Campanha e oeste do Rio Grande do Sul. Já no sudeste, a frente fria mantém a condição de chuvas entre o litoral e o sul de São Paulo, além de áreas da região metropolitana paulista e no litoral do Rio de Janeiro. Nas demais áreas da região, o tempo permanece firme. E no centro-oeste, o interior do Nordeste tem destaque para o tempo seco, com predomínio de sol e baixa umidade relativa do ar, que seguem alerta ao longo do dia. Já no norte, as pancadas de chuva seguem concentradas em áreas de Roraima, Amapá, no norte do Amazonas e no Pará. Enquanto em Tocantins, no Acre e Rondônia, o tempo continua quente e seco. Jade Ramos, da Climatempo, para a CBN.
1: Agora 2:07, como prometido. Leonardo Dai, direto dos Estados Unidos, conversou com a Nadédia Calab, apresentando o CBN Noite Total, sobre a campanha da seleção brasileira na Copa do Mundo. O Leonardo Dai também projetou a nossa seleção para a Copa de 2030, um bate-papo muito interessante. Você ouve agora.
2: E já vamos para a nossa conversa dessa segunda-feira. A gente vai falar justamente sobre Copa do Mundo, sobre eliminação do Brasil, sobre outros assuntos com a gente. Quem está na linha, na ponta da linha e está em Morristown é Leonardo Dai, nosso setorista da seleção brasileira. Segue lá na cidade que era a casa da seleção. Então é como se você estivesse visitando uma pessoa e a pessoa se mudou, foi embora. Leonardo Dai, boa noite para você.
3: Oi, tudo bem, Nadédia? Boa noite aos ouvintes da CBN.
2: Como é que tá o clima aí, rapaz?
3: É, a cidade que já não é muito agitada normalmente, né? E não tinha nem ficado muito agitada, nem mesmo com a presença da seleção brasileira, agora tá mais calma ainda, né? Menos movimentada ainda com a seleção, que não foi exatamente embora ainda, né? Porque o voo fretado pro Brasil só sai amanhã, mas já se desmobilizou completamente aqui, né? Já se dispersou completamente aqui, só vai se encontrar mesmo para voltar para casa. No caso dos que vão voltar para casa, porque boa parte dos jogadores mora na Europa ou vai viajar, enfim, para aproveitar aí férias, já que a temporada do futebol europeu começa no meio do mês que vem, então eles já têm que treinar aí dentro de algumas poucas semanas, então boa parte deles nem vai voltar para o Brasil. Mas para quem vai voltar, né, amanhã tem ali o encontro para pegar o avião e voltar para casa e Morristown voltar para sua pacata vida, que não deixou de ser pacata durante a passagem da seleção brasileira por aqui, mas evidentemente tinha um brilho diferente com a estadia da maior seleção do mundo e não necessariamente a Copa do Mundo acabou para Morristown, né? Porque Nova Jersey vai receber ainda mais um jogo, que é a final da Copa, a decisão daqui duas semanas, no dia 19, e é possível que o CT onde a seleção brasileira treinou, que é o CT do New York Red Bulls, ele seja escolhido para abrigar uma das duas seleções ali na preparação para o jogo final, né? Isso não está decidido ainda, mas é uma possibilidade. Então, de repente, ainda sobra mais um resquício de Copa do Mundo aqui para a cidade de Morristown.
2: O Mister não volta por agora, né? E já vi muita gente chateada com isso, porque já estavam querendo uma explicação, uma satisfação, uma coletiva de imprensa, alguma coisa, né?
3: É, não, a primeira manifestação pública dele, em termos assim de entrevista coletiva e tudo mais, vai ser na convocação da seleção para os jogos de setembro e outubro. A gente vai ter. Antigamente a gente tinha uma data FIFA em setembro com dois jogos, uma em outubro com dois jogos e uma em novembro com dois jogos. Para evitar esse para e volta dos campeonatos de clubes, toda vez que tem janela de jogo da seleção, tem que parar os campeonatos de clubes para liberar o jogador, e aí você perde basicamente duas semanas dos campeonatos de clubes. Para evitar esse para e volta toda hora, juntaram as datas de setembro e outubro. Então vai ter ali uma janela do final de setembro até o começo de outubro com quatro jogos. O Brasil já conhece dois desses jogos, que vão ser contra a Austrália, na Austrália, dias 25 e 29 de setembro. Os outros dois ainda estão aí em aberto, mas fato é que a primeira reunião do técnico da seleção com a imprensa no Brasil e tudo mais, depois da entrevista de ontem após a eliminação, vai ser mesmo na hora de convocar o time para esses jogos do mês do final de setembro e do mês de outubro, o que deve acontecer somente no começo do mês de setembro.
2: O que a gente pode começar falando de seleção depois de tudo que aconteceu, Léo?
3: A gente pode olhar assim só para o jogo, né? Foi um jogo em que o Brasil não conseguiu impor uma superioridade.

0: em relação à Noruega, que eu acho que o Brasil tinha condição de impor. E quando eu digo que o Brasil tinha condição de impor superioridade, eu não estou falando de trabalho de longo prazo, de gestão, das muitas coisas que a gente podia ter feito diferente. Estou falando dessa seleção que a gente tinha, com o trabalho que a gente fez, com a Copa que a gente fez, com o caminho que o Brasil estava trilhando, com tudo do jeito que foi. Eu acho que o Brasil tinha condição de ter se imposto diante da Noruega e não conseguiu se impor em momento nenhum do jogo. Poderia ter vencido o jogo? Poderia ter vencido o jogo, claro que poderia. Se tivesse feito o gol de pênalti, poderia ter vencido o jogo. Se tivesse feito o gol com o Endrick, cara a cara com o goleiro, poderia ter vencido o jogo. Agora, convido o ouvinte, os que viram talvez lembrem, os que não viram podem pesquisar na internet, e os que não lembram podem ir na internet também e dar uma olhada. Vou citar um exemplo aqui só, dentre vários que eu poderia citar. Coloca aí no YouTube, Brasil e Suécia, 1994, semifinal da Copa. Vê quanto gol o Brasil perdeu, vê quanto gol o Romário perdeu naquele jogo. É papo assim de 7, 8 chances claríssimas que o Brasil perdeu, e ninguém sente falta dessas 7, 8 chances. Por quê? Porque o Brasil ganhou o jogo de 1-0, porque o Brasil insistiu, foi superior o jogo inteiro, não tomou gol, se defendeu bem, e no final do jogo o Romário fez um gol e classificou o Brasil para a Copa do Mundo. O que eu quero dizer? Quero dizer o seguinte: deveria ter feito as duas chances claras que teve para fazer o gol? Claro que deveria. Mas você jogar uma partida de oitavas de final de Copa do Mundo, ainda mais contra uma seleção apenas razoável como é a Noruega, e você ter duas chances claras de gol em 90 minutos, é pouco. É pouco. O Brasil tinha que ter criado mais num jogo como esse. E no aspecto defensivo, a estratégia ali para a parte final do jogo foi completamente incompreensível, porque a gente falou a semana inteira que não podia deixar a bola chegar no Haaland, porque ele é um jogador que você não tem como marcar, você não consegue marcar um jogador como ele, então a bola não pode chegar nele, e aí você deliberadamente no final do jogo, você traz a Noruega para o campo de ataque, ou seja, o adversário com a bola no campo de ataque, a chance dessa bola chegar no jogador que não podia receber essa bola era muito grande, e foi exatamente isso que aconteceu. E pior, né, a ideia de jogar no contra-ataque já era extremamente questionável, e você ainda tenta fazer isso colocando o Neymar, que é um jogador que não tem esse vigor físico para puxar contra-ataque mais nessa altura da carreira, deslocando o Endrick para a direita e perdendo marcação do lado direito, onde o Rayan estava tendo um papel importante de ajudar a conter as ações da Noruega ali por aquele lado, e o Brasil se desmanchou completamente e a bola acabou chegando onde não podia chegar. Chegou duas vezes, o Haaland fez dois gols e a Copa acabou para a seleção brasileira.
1: Estava vendo antes da partida, né, muita gente comentando que finalmente parecia que o Ancelotti tinha encontrado ali um caminho, tinha encontrado uma formação inicial mais fixa. Eu queria te ouvir sobre as substituições. Como é que você viu as mexidas que aconteceram nesse jogo e os rumos que a partida tomou a partir disso?
0: Primeira coisa, assim, eu acho que pra gente também não perder as coisas que a gente vinha falando antes do Brasil perder, né? Então, porque o ouvinte pode pensar, mas espera aí, eu ouvi você falando que a seleção estava evoluindo na Copa e agora não estava mais. Então, sim, a seleção estava evoluindo na Copa, a seleção conseguiu durante a Copa o que não conseguiu em 4 anos, que era encontrar uma cara, uma identidade, um jeito de jogar e, a partir dela, conseguir construir um time, de fato, para a Copa do Mundo. Isso aconteceu durante a Copa e principalmente a partir do jogo contra a Escócia, já a última rodada da fase de grupos, né? Então, esse é um ponto importante. Agora, não dá para você preencher em 40 dias todas as lacunas que foram abertas em 4 anos caóticos como o Brasil teve. Então a gente sabia que essas lacunas existiam e a gente ia tentar ganhar a Copa apesar dessas lacunas. Aliás, o técnico da seleção chegou a falar antes da Copa, e eu achei muito interessante a ideia, ele chegou a falar que ganharia a Copa quem soubesse mascarar melhor os seus defeitos. O Brasil tinha um monte de defeito para mascarar. Então a gente sabia que a gente tinha laterais fracas, embora o Douglas Santos até tenha feito uma boa Copa, a lateral direita, principalmente com o Danilo, era um problema da seleção brasileira. A gente sabia que a gente tinha um problema no meio de campo, que a gente não tem meio campistas que armam o jogo. A gente sabia que a gente tinha um problema no comando do ataque. A gente sabia que a gente tinha essas lacunas. Algumas a gente estava tentando preencher durante a Copa. Malemar conseguiu preencher essa do meio de campo com a entrada do Paquetá. Malemar conseguiu encontrar ali no Rayan uma boa alternativa para pressionar melhor o adversário. Algumas lacunas foram sendo preenchidas, outras não. A da lateral continuou e a do elenco como um todo continuou no sentido de que, se foi tão difícil encontrar um time Que dirá encontrar variação quando as coisas começassem a acontecer durante a Copa. Por exemplo, perdeu o Lucas Paquetá machucado. E agora, se o Paquetá era o único meia que você malemar tinha no elenco, se ele sai, você não tem outra alternativa. Então, se você demorou esse tempo todo para construir um time, você imagina você ter aí 2, 3 treinos para encontrar um novo jeito de jogar a partir da saída do Paquetá. Então, o que a gente tentou foi a entrada do Martinelli, que nem fez um jogo ruim, mas não é um jogador para dar para o meio de campo do Brasil controle do jogo, porque em linhas muito gerais, assim, dos termos do futebol, o Brasil foi um time ao longo desses 4 anos que saiu de uma ideia do Tite, que era uma ideia de ter o controle absoluto do jogo com a bola no pé, e o Brasil virou um time do descontrole absoluto, muitas vezes porque isso foi ideia do técnico. Tem técnico que gosta de ter esse jogo mais aberto, de vai e volta, de trocação, como a gente fala, mas em parte porque o Brasil não conseguia controlar o jogo com a bola no pé. O Brasil era um time sempre muito aberto, muito espaçado, muito vulnerável ao adversário. Com essa formação que tinha encaixado a partir do jogo contra a Escócia, o Brasil estava controlando as partidas um pouco melhor. Com a saída do Paquetá e a entrada do Martinelli, embora, repito, o Martinelli não tenha jogado exatamente mal ontem, o Brasil perdeu esse controle. O melhor momento foi no segundo tempo, quando começa o segundo tempo, quando o Endrick entra no lugar do Matheus Cunha. E mesmo sem jogar muito bem, assim, mesmo sem deixar o time da Noruega, mesmo tendo perdido o gol, ele pelo menos, assim como já tinha acontecido contra o Japão, ele pelo menos preocupa mais os zagueiros da Noruega e ele ajuda o Brasil a ter um pouquinho mais de presença ofensiva, um pouquinho mais de escape, um pouquinho mais de volume de jogo. O Brasil empurra a Noruega um pouquinho para trás. Aí vem no meio do segundo tempo esse outro pacote de mexidas que é incompreensível, que é quando você tira o Rayan, que está marcando bem pela direita, que é quando você tira o Martinelli, você coloca o Danilo Santos, que, enfim, dá-lhe uma presença maior no meio, mas não com a mesma característica, e põe o Neymar. E quando você põe o Neymar, você perde um jogador para fazer pressão no campo de ataque, para recuperar a bola, para manter o Brasil no campo de ataque. Então, essas mexidas, elas vão empurrando o Brasil de volta para trás. Elas botam o Brasil no turno contrário do que o Brasil estava botando quando melhorava no segundo tempo do jogo. E não é coincidência que exatamente a partir daquele momento a Noruega começa a atacar o Brasil e 11 minutos depois das mudanças sai o primeiro gol da Noruega e aí o Brasil já não pode mexer mais, o Brasil vai para o desespero, erra praticamente tudo que tenta e logo depois toma o segundo gol.
1: Bom, já que a gente foi eliminado, obviamente que eu vi muitas críticas ao técnico, mas também muitas defesas com base no fato de que ele teve pouco tempo com a seleção. A gente já falou muito do ciclo acidentado da seleção para chegar nessa Copa. Que balanço que fica e o que dá para projetar, já que se tudo der certo, o Ancelotti vai ter um ciclo completo para trabalhar, porque já está renovado.
0: Eu acho assim, é óbvio que fazer as coisas do jeito que nós fizemos é um caminho mais difícil. É óbvio que é melhor você ter um trabalho mais longo. A única desvantagem de ter um trabalho mais longo é, eventualmente, se esse trabalho mais longo gerar algum desgaste, né? Que é a eterna dúvida, inclusive, de trabalhos vencedores, né? Quando é que você corta o fio? Quando é que você entende que esse trabalho chegou no limite, que tem que trocar? Essa é a única desvantagem de você ter um trabalho mais longo. No mais, evidentemente, quanto mais tempo você conhece o seu grupo, quanto mais tempo você está alinhado dentro de uma ideia, melhor. Então, isso é óbvio. Agora, eu só discordo um pouco de algumas coisas que eu vejo, às vezes, sobre isso, que, assim, não tinha como ser diferente. Desse jeito é completamente impossível. O Brasil nunca ia ganhar. Não é bem assim que as coisas funcionam. Tanto é que o Brasil poderia ter vencido o jogo ontem. Se o Bruno Guimarães faz o gol de pênalti, se o Endrick faz o gol cara a cara com o goleiro, o Ancelotti estaria há 5 anos na seleção brasileira? Não, estaria 1 ano do mesmo jeito que está quando perdeu. Então, não é que não dá. Inclusive, o Marrocos, que faz uma belíssima Copa do Mundo e que vai jogar contra a França nas quartas de final, o técnico chegou em março. Agora, no começo do ano, e mudou radicalmente o jeito do time jogar. Inclusive, o Marrocos, que foi semifinalista da Copa passada, já tinha trocado de técnico também 3 meses antes da Copa e foi semifinalista. Então, sempre dá. O trabalho nesse 1 ano, ele é fraco. Acho até que na Copa ele vinha sendo razoável, apesar dos erros cometidos no jogo de ontem. O trabalho na Copa, ele vinha caminhando melhor do que tinha caminhado no resto desse 1 ano. Mas no recorte do 1 ano, dava para ter feito coisa muito melhor com o tempo que era curto, numa situação que era difícil, porque o time estava muito mal. É preciso fazer justiça e lembrar que o Brasil perdeu muitos jogadores que seriam importantes, né? Você colocar nesse time aí o Militão, o Rodrigo, o Estevão, o Wesley, poderia ter dado outra cara para a seleção brasileira, mas mesmo considerando tudo isso, o trabalho foi ruim nesse um ano. Agora, eu discordei da contratação do técnico da seleção quando ele foi contratado. Consequentemente, eu discordei da decisão de renovar o contrato para 2030 com antecedência, antes da Copa do Mundo. E eu acho que isso para mim é... eu tenho essa opinião, porque eu acho que é dobrar a aposta nos 40 dias e não nos 4 anos. Não é perfil do técnico da seleção construir um projeto de longo prazo com um ciclo todo construidinho, pensando aqui, em setembro a gente vai fazer isso, em outubro a gente vai fazer aquilo, em novembro a gente vai fazer aquilo, ano que vem a gente faz isso, depois em 2029 é isso, em 2030 a gente vai chegar em tal nível e vai fazer tal coisa. Não é assim que esse técnico trabalha e não tem problema, tanto é que ele é o maior vencedor da história do futebol sem trabalhar assim, não tem problema nenhum. Só que eu acho que no momento em que o futebol brasileiro está, no momento de transição geracional, em que a gente vai ter que montar um time praticamente do zero, porque desses 15 jogadores que jogaram as Copas de 22 e de 26, pouquíssimos devem continuar nesse ciclo para 2030. Nesse momento de peneirar praticamente do zero uma geração nova para uma próxima Copa do Mundo, eu não acho que esse perfil de treinador que vai lidando com as coisas, meio pensando sempre no próximo jogo apenas e apostando muito que na hora mais importante o time vai se encontrar, eu não acho que seja o mais adequado para esse momento que a seleção brasileira vive. Agora, não deixa de ser um aspecto positivo saber que de alguma forma a gente vai ter uma continuidade dentro de uma ideia que eu não acredito que seja mais correta, mas ainda assim uma continuidade. A gente teve essa tentativa também recentemente com o Tite, né? E aí fazia muito mais sentido, porque o Tite tinha recuperado assim, magicamente a seleção brasileira de 2016 até 2018, e acabou que o ciclo 2018-2022 foi pior do que o ciclo 2016-2018. São coisas do futebol, pode acontecer. A ver, agora é observar muito atentamente, principalmente essa questão de quem vai formar essa seleção brasileira. A partir de setembro, o quanto dessa geração 18, 22, 26 ainda faz parte do cotidiano da seleção e quem serão os responsáveis por ocupar esses lugares que serão deixados. E que, é bom lembrar, já foram deixados depois da Copa de 2022. Vários dos jogadores que estiveram nessa Copa, sobretudo Danilo e Casemiro, que eu acho que são os dois principais símbolos disso, vários desses jogadores, eles deixaram vagos os seus lugares após a Copa de 2022 para que uma nova geração ocupasse esses postos. É que a gente errou tanto e testou tanta coisa que deu errado que na última hora a gente começou a recorrer a eles de novo. Então também tem isso, né? O que a gente tem que tentar é impedir que isso aconteça de novo, que a gente deixe esses postos abertos, coloque gente nova, não dê certo e aí em 2030 a gente vai para a Copa de novo com Alisson no gol, Danilo na direita, Marquinhos na zaga, Casemiro no meio de campo, Neymar como camisa 10 e toda essa geração que a gente já viu aí em mais de uma Copa do Mundo.
1: Ia perguntar justamente isso, né? O que a gente tem que esperar a partir dessa próxima data FIFA? É testar nomes novos? O que a gente deve ter no radar aí para setembro?
0: Eu penso muito que o Brasil tem como principais jogadores para o ciclo 2030, né? O Estevão voltando de lesão, a gente tem que confiar que ele vai ter um ciclo de explosão definitiva no futebol europeu, né? Já vinha jogando muito bem no Chelsea, acabou perdendo a Copa por uma lesão, uma infelicidade. O Endrick também, assim, o Endrick perdeu o gol ontem e assim, é um tipo de gol que você não perde num jogo desse nível, mas eu vou repetir, né? Veja aí, e eu não tô comparando, pelo amor de Deus, o nível de jogador, mas vejam os gols que o Romário perdeu contra a Suécia em 94. É que o Romário teve 6 chances de gol na semifinal contra a Suécia em 94. O Endrick teve uma ontem e perdeu, né? Então, tô falando isso pra gente não desistir de um jogador de 19 anos que saiu cara a cara com o goleiro, chutou mal e perdeu um gol feito. Então, o Endrick tem um futuro brilhante aí com a camisa da seleção. Ele e o Estevão tendem a evoluir. E o Rayan também, são três jogadores aí de uma idade muito semelhante, né, na faixa sub-20 ainda, que tem potencial de explosão e de chegada com maior maturação para a próxima Copa, que é muito interessante. A gente ainda tem o Vinícius Júnior certamente jogando em alto nível nesses próximos 4 anos para formar um ataque da seleção muito, muito interessante. O Rodrigo, que foi outro jogador que ficou fora da Copa por lesão, também vai ter uma idade bacana ainda para disputar uma Copa e ser um jogador de alto nível. Rafinha, tem que ver como é que vai ser aí esses próximos 4 anos do Rafinha. E acho que para um pouco por aí. Lá atrás, o Gabriel Magalhães na zaga também, eu acho que vai continuar legal. Bruno Guimarães, no meio de campo, também pode brigar por uma posição nesse time. No mais, é começar a olhar para o que a gente tem aí nos times europeus, nos times brasileiros, e colocar sangue novo nesse time e tentar encontrar o que é que dá certo. E aí o ideal seria entender como a gente quer jogar também, né? Escolher um jeito de jogar e como a gente quer jogar. Eu gostaria muito de ver a seleção brasileira voltando a ter um camisa 10, um meia que arma o jogo, que clareia o jogo. Eu queria que a seleção brasileira tivesse um jogador que fizesse o que o Arrascaeta faz no Flamengo, o que o Matheus Pereira faz no Cruzeiro, o que o Messi faz na Argentina, o James Rodríguez faz na Colômbia, o camisa 10 clássico, que é a identidade absoluta do futebol brasileiro. Aí você vai falar assim, mas a gente não está formando mais esses jogadores. E é verdade, como a categoria de base do futebol brasileiro hoje virou commodity, né, e todo mundo quer formar jogador para vender o mais rapidamente possível, pela maior quantidade de dinheiro possível para a Europa, como a gente hoje vê resultado de balanço financeiro dos clubes e a gente vende como notícia boa o clube ter arrecadado 400 milhões de reais em venda de jogador, a gente vende o que a Europa quer comprar, e a Europa quer comprar primordialmente o jogador de lado de campo. Então isso tem prejudicado a formação de camisas 10 da seleção brasileira. Mas não significa que a gente não possa pegar um Brasil e a Austrália em 2026, em setembro, e começar a usar um jogador de lado de campo de camisa 10 para ele chegar na Copa de 2030 como um camisa 10 legal para a seleção brasileira. E eu faria isso com o Estevão, por exemplo. Não tem problema ele jogar no Chelsea mais pelo lado, se for o caso. Mas ele pode, nada impede que ele jogue na seleção brasileira numa função diferente, que a gente faça na seleção aquilo que ele não está fazendo no clube. Então eu gostaria que a coisa caminhasse um pouco por aí. Mas se eu bem conheço, né, a seleção brasileira e como as coisas funcionam, a gente vai tentar escolher em setembro os que estiverem jogando melhor em setembro para tentar ganhar o jogo em setembro contra a Austrália. Se o time ganhar o jogo, a gente vai repetir em outubro e aí vai repetir em novembro. Se o time não jogar bem em novembro, a gente vai escolher quem estiver jogando melhor em novembro e a gente vai continuar resolvendo a vida assim, jogo após jogo, e vai tentar, quando chegar a Copa de 2030, do jeito que a gente tentou agora, encontrar as coisas que estiverem faltando ali com o carro em andamento mesmo.
1: Opção para testar teria, né? Eu tava vendo aqui uma lista que o GE fez de nomes que deveriam ficar no radar para o próximo ciclo, e tem, sei lá, 60 jogadores no futebol europeu, no futebol árabe e no futebol brasileiro também.
0: O Brasil continua formando muitos bons jogadores. O Brasil não vai ter na Copa de 2030 um elenco como o elenco da França, que você olha para o time titular, você fica embasbacado, e você olha para o banco de reserva, você fica embasbacado também. A gente não está nesse momento do futebol brasileiro, mas a gente continua formando jogadores de bom nível, jogadores que atuam no mais alto nível do futebol mundial e que, dentro de uma ideia coletiva que funcione, podem ser muito competitivos numa Copa do Mundo. Ao mesmo tempo em que a gente não tem assim uma geração, não tem o time de 70 para escalar, não tem o time de 58 para escalar, a gente também não tem assim, a gente tem muitas opções, muito mais opções do que a gente precisa, né? Se precisa de 26, a gente tem aí, como você disse, 60, 70, 80, 100, que são de um nível muito parecido, que não são assim, são poucos que são muito acima da média como a gente gostaria, mas ao mesmo tempo são muitas opções para a gente ter um time competitivo que possa fazer uma Copa melhor do que foi essa Copa de 2026.
1: Deixei aqui os últimos 5 minutos para a gente falar da Copa que segue sem a gente. O que a gente pode projetar aí para frente, mente?
0: Eu acho que tem aí uma caçada à França, né, que é o time que está jogando disparado o melhor futebol dessa Copa. É, eu acho que existe do outro lado da chave. A França, ela é favorita para chegar à final do lado dela, né? Vai ter um jogo duro contra o Marrocos, porque o Marrocos é um time interessante, mas a França é favorita. Acho que a semifinal também tende a ser complicada, muito possivelmente será contra a Espanha, que hoje eliminou Portugal e está esperando aí o seu adversário, mas vai ser favorita no confronto das quartas de final. Então, França e Espanha seria um grande duelo de semifinal de Copa do Mundo, mas com favoritismo da França. Agora, do outro lado da chave, é muito difícil saber o que vai dar, porque você vai ter a Inglaterra jogando contra a Noruega com favoritismo, mas é uma Noruega que mostrou contra o Brasil que é um time muito inteligente, então não dá para você descartar, e nunca dá para subestimar também o potencial da Inglaterra de fazer bobagem em jogo de Copa do Mundo, então é muito equilibrado. E a Argentina, que a gente imagina que vai passar pelo Egito amanhã, enfim, a Argentina vai ter um confronto de quartas de final duríssimo contra a Suíça ou contra a Colômbia, são dois times muito bons, muito ofensivos, muito aliás, vai ser, eu tô muito ansioso para ver esse jogo de amanhã entre Suíça e Colômbia, são dois times muito legais de assistir. Então a Argentina vai ter um confronto duro. Então, desse lado da chave aí, eu consigo imaginar qualquer seleção chegando à final. Então vai ser. Então eu imagino aí essa caça à França com vários times candidatos, e cada um deles vai poder fazer um estilo de jogo diferente nessa eventual final contra a França ou também contra a Espanha, que não tem tanta poesia no jeito de jogar contra a França, mas também tem um belíssimo time e é muito consistente dentro de uma ideia de jogo, dentro de uma filosofia de trabalho. A Espanha é basicamente a antítese do que foi o Brasil nessa Copa, né? Então, um técnico que trabalhou em todas as categorias de base, que trabalhou com quase todos os jogadores na base, toda uma escola de formação de jogadores dentro de uma ideia de jogo, que muitas vezes não dá em nada também. Na última Copa caiu nas oitavas de final para o Marrocos e na outra caiu nas oitavas de final para a Rússia, depois demitiu o técnico, faltando 5 dias para começar a Copa. Então, isso também não garante sucesso nenhum. A Alemanha também super elogiada aí, nunca mais arrumou nada na Copa, mas só para apontar, né, que a Espanha é a antítese do Brasil e nessa Copa está caminhando bem e é também uma boa oponente para a França nessa provável semifinal de Copa do Mundo.
1: Obrigada, Leonardo Dai, um beijo para você. Toma uma água.
0: Valeu, um beijo.
2: Duas horas e 2:33. Muito bacana o papo do Leonardo Dai com a Anabédia Calado. Esse bate-papo já disponível no site da Rádio CBN. Estou opinando aqui sobre o jogo do Brasil. Por exemplo, a Ana Paula falando o seguinte: se o Vini Júnior tivesse sido mais determinado, botasse aquela bola embaixo do braço e falasse deixa que eu bato esse pênalti, a história teria sido completamente diferente, mas não deu, triste. É. Bom dia, bom programa. Faltou na seleção brasileira 11 craques, igual a coalhada, personagem do gênio Chico Anísio. Lembro que é de João Pessoa Paraíba. Em 94, Parreira dizia, o gol é um detalhe, não houve goleada e fomos campeões. Em 2002, vencemos por 3-0 com um elenco maravilhoso e sem Romário e o fantástico Alex. Opina aqui o nosso ouvinte, a Mônica do Rio de Janeiro está falando sobre Nadédia Talado e Leonardo Dai, né? A saudade entre eles deve ser grande por ele estar nos Estados Unidos. É, isso aí. 2:34, repórter CBN.
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0: Terça-feira, 7 de julho de 2026. A Polícia Federal vai apurar o envio de mensagens a membros do Superior Tribunal de Justiça a respeito do caso Marco Buzzi, ministro que enfrenta duas denúncias de importunação sexual. O envio da mensagem, originada de um número do Rio Grande do Sul, gerou suspeitas entre os ministros da corte de que poderia ser uma tentativa de interferir no julgamento do plenário do STJ. O juiz foi suspenso das funções por tempo indeterminado enquanto os episódios são investigados. A família de Valentina Nobre Lima, de 11 anos, que morreu após ser picada por um escorpião no Distrito Federal, alega negligência no atendimento da menina. Valentina foi picada no dia 11 de junho. Ao todo, foram 8 horas de espera por um leito de UTI e uma ambulância, que só foram disponibilizados na madrugada do dia 12. A menina ficou entubada e em coma induzido, mas não resistiu e morreu no último domingo. A família acredita que o quadro só chegou a esse nível de gravidade em razão de sucessivos atrasos e barreiras no atendimento. O presidente dos Estados Unidos, Donald Trump, fez uma nova provocação à primeira-ministra italiana, Giorgia Meloni. Trump compartilhou uma imagem editada dos dois nas redes sociais, acompanhada da frase "ordem de restrição necessária". A postagem de Trump não recebeu comentários de Meloni. Ao serem indagados sobre o tema, os ministros italianos evitaram intensificar o assunto.
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0: Seguimos com o CBN Madrugada, espaço para Leandro Gouveia no Panorama CBN, trazendo as informações do Brasil e do mundo.
2: Em destaque no Panorama CBN. Donald Trump admite que pediu cancelamento de cartão vermelho de jogador americano e lança suspeita sobre árbitro brasileiro. FIFA nega recurso da Bélgica para reverter medida e diz que agiu de forma independente. Ministros do STF ameaçam punições a presidentes de tribunais de justiça por pagamento de supersalários. Grupo Hamas anuncia saída do governo de Gaza depois de quase 20 anos. Ucrânia não consegue abater mísseis russos e pelo menos 26 pessoas morrem na região de Kiev. Olá para você que está aqui comigo, eu sou Leandro Gouveia e essa é a segunda edição do podcast Panorama CBN de segunda-feira, 6 de julho de 2026. Em menos de meia hora eu te conto as principais notícias do dia. Já começo pela Copa do Mundo, porque a Espanha é a mais nova classificada para as quartas de final. A seleção venceu Portugal por 1 a 0 em um jogão, foi no finzinho do segundo tempo. Cristiano Ronaldo se despede das Copas com 3 gols nessa edição, não marcou dessa vez. Fez 11 gols nas 6 participações dele em Mundiais desde 2006. O ruim é que ele alcançou a marca negativa de jogadores com mais derrotas na história do Mundial, igualando o mexicano Antônio Carvajal e o sul-coreano Hong Myung-bo, com 8 derrotas cada um. Enquanto isso, o goleiro da Espanha, Unai Simón, ampliou o recorde dele de tempo sem tomar gols, para 609 minutos. Mas o grande assunto do dia, e é por isso que eu abro pela Copa do Mundo, foi uma interferência política inédita. O comitê disciplinar da FIFA suspendeu o cartão vermelho do atacante Folarin Balogun, da seleção dos Estados Unidos, que é o país anfitrião, liberando então o jogador para a partida contra a Bélgica nessa segunda-feira, às 9 da noite, pelas oitavas de final. Dependendo da hora que você ouve o panorama, já sabe o resultado. A reviravolta aconteceu depois de uma pressão direta do presidente americano Donald Trump. em pronunciamento no Salão Oval da Casa Branca, ele confirmou que ligou para o presidente da FIFA, Gianni Infantino, para cobrar a revisão do lance. Ele diz aí, pediu uma revisão porque eu não achei que tivesse sido falta. E veja bem, eu entendo do assunto. Não achei que foi falta, para mim foram dois grandes atletas que se chocaram e acabaram se enroscando. Não foi um caso de alguém socando o rosto de outra pessoa ou algo que, você sabe, seria diferente. E acho que seria terrível se não permitissem que um jogador de ponta, talvez o melhor ou um dos melhores do time, jogasse. Acho que isso teria deixado uma mancha enorme. Eu apenas expressei esse sentimento, não disse a ele o que fazer. Não posso dizer o que ele deve fazer. Mas também não acredito que tenha sido ele quem tomou a decisão. Acho que foi um comitê que decidiu e eles tomaram fazendo a decisão certa. Bom, o Trump falou que entende do assunto, só que ele admitiu que nem sabia o que era um cartão vermelho, tá bom? O jogador foi expulso pelo árbitro brasileiro Rafael Claus por sugestão do venezuelano Juan Soto, que comandava o VAR na ocasião. E mesmo assim, e sem apresentar provas, como é de costume, Trump questionou a conduta do juiz brasileiro, dizendo que ele é suspeito se você verificar o passado dele. O jornal O Globo publicou que essa suspeita surgiu da informação que começou a circular de que o juiz brasileiro foi investigado no esquema de manipulação de resultados no Brasil. Essa informação foi até publicada pela imprensa americana, mas não procede. Rafael Claus chegou a ser chamado para falar na CPI do Senado sobre o assunto em 2023, mas na condição de testemunha e não de investigado, depois de insinuações de John Textor, então dono da sociedade do Botafogo. Segundo o New York Times, quem levou essa informação distorcida para Trump foi Scott Goodwin, que é um dos principais doadores da Federação de Futebol dos Estados Unidos. Depois disso, a CBF saiu em defesa do árbitro brasileiro. Disse que refuta qualquer insinuação que coloque em dúvida a integridade de Rafael Claus e que ele é um profissional exemplar. Bom, o presidente da FIFA, Gianni Infantino, também garantiu que não teve nenhum poder sobre a decisão tomada e que os órgãos judiciais da entidade são independentes. A suspeita é grande porque o Infantino até deu um prêmio para Donald Trump lá antes da Copa, você se lembra, né? O prêmio da paz. A Federação Belga de Futebol criticou duramente a FIFA, dizendo que a entidade aceitou um recurso dos Estados Unidos, mas manobrou para que os belgas não pudessem se defender a tempo e disse que recorreria. Mais tarde, na tarde dessa segunda-feira, a FIFA rejeitou o recurso da Bélgica, considerando o pedido inadmissível sob o argumento de que a seleção não é parte do processo e não tem legitimidade para recorrer da decisão. Até o chanceler da Bélgica, Maxime Prevot, disse que se realmente foi um telefonema que levou a essa decisão incompreensível, isso equivaleria a minar as regras mais básicas do futebol e do esporte. A UEFA, que comanda o futebol da Europa, também divulgou um comunicado duro dizendo que a FIFA cruzou uma linha vermelha e que a suspensão de um jogo após o cartão vermelho é automática e obrigatória por regulamento. A UEFA diz que a decisão da FIFA abre um precedente perigoso que coloca em risco a integridade e a credibilidade de toda a Copa do Mundo. O ex-presidente da FIFA, Joseph Blatter, também se pronunciou dizendo que o futebol jamais deve se tornar um campo de batalha política e questionou em latim, quo vadis, que quer dizer, para onde você vai, FIFA? Agora, essa decisão pode realmente abrir precedentes, tanto que a Federação Francesa de Futebol decidiu entrar com pedido para anular o cartão amarelo recebido por Olise na vitória por 1-0 sobre o Paraguai no sábado. Essa informação foi publicada pelo New York Times. Olise vai entrar pendurado no jogo contra o Marrocos nessa quinta-feira. Quer dizer que se ele tomar mais um amarelo, ele fica fora de uma possível semifinal. Só que até onde se sabe, o presidente Emmanuel Macron não telefonou para o presidente da FIFA. A Federação Inglesa também estuda fazer o mesmo em relação ao cartão vermelho dado ao zagueiro Gerald Quansah na vitória por 3-2 sobre o México, segundo a imprensa britânica. Ainda não havia uma certeza até o momento em que eu gravo. O treinador da Inglaterra, Thomas Tuchel, comentou o caso do Balogun e perguntou até onde isso vai agora e se outros países poderiam pedir anulação de cartões, falando inclusive do vermelho contra Gerard Quansah. Acho que Harry Kane, que é o capitão do time, deveria perguntar ao presidente Trump, ele brincou, sobre o cartão vermelho do jogador inglês. E foram perguntar até para o primeiro-ministro do Reino Unido, Keir Starmer, se ele faria o mesmo. E como um lord inglês, ele disse que tais decisões cabem ao órgão regulador do futebol mundial, ou seja, a FIFA, sem entrar em polêmicas. Agora, teve uma outra intervenção da Inglaterra no horário do jogo. No último episódio, eu disse que a FIFA tinha mudado o horário por causa da previsão de tempestades na cidade do México, o que acabou não se confirmando. O jogo foi no domingo. Nessa segunda, a agência Associated Press divulgou que o governo do Reino Unido interveio por meio de canais diplomáticos para evitar a mudança, que daria menos tempo para a seleção se adaptar à altitude do México. No fim, a partida foi adiada em uma hora por causa da ameaça de raios na região do Estádio Azteca. Por falar nesse jogo, a Inglaterra eliminou então o México nessa vitória por 3-2. Um dos gols foi marcado por Harry Kane, que chegou a 6 gols nessa Copa, está na vice-artilharia, e a 14 gols em todas as Copas, se tornando o 5º maior artilheiro da história dos Mundiais, igualando o alemão Gerd Müller. Durante a comemoração, já depois do jogo, o jogador inglês Jordan Henderson pulou uma das placas de publicidade atrás do gol e caiu desajeitado sobre a mão. A imprensa inglesa confirmou que ele quebrou o pulso, vai precisar fazer uma cirurgia e agora fica fora do restante da Copa. E a Inglaterra, que vai pegar agora a Noruega nas quartas de final. Noruega que eliminou o Brasil, com direito à comemoração dos Vikings e tudo. Nessa segunda, o técnico da Noruega, Ståle Solbakken, contou em entrevista coletiva que o treinador da seleção brasileira, Carlo Ancelotti, enviou de presente a ele uma camisa da equipe brasileira com o nome do norueguês estampado nas costas e acompanhada de uma mensagem. O norueguês considerou o gesto de uma enorme grandeza. E os craques da seleção da Noruega, incluindo o artilheiro Erling Haaland, receberam a visita da princesa e do príncipe da Noruega no vestiário. Haaland chegou a 7 gols na Copa, mesmo número de Messi e Mbappé. Agora, com a eliminação nas oitavas de final, o que não acontecia desde a Copa de 90, essa já é a pior campanha do Brasil, também desde 1966, que foi a única vez que o Brasil foi eliminado na fase de grupos. Naquele ano, com 16 seleções, o Brasil terminou em 11º. E nesse ano, com 10 pontos no total, o Brasil vai terminar no máximo em 10º, mas pode chegar a 14º, dependendo de outros resultados, o que seria a pior participação brasileira geral em Copas. Isso aconteceu em 1934, quando o Brasil ficou em 14º, com 16 seleções participantes. O comentarista de futebol da CBN, Paulo Vinícius Coelho, PVC, colocou na prancheta o que nos espera nos próximos 4 anos.
3: Tem uma série de coisas para a gente pensar. Eu não acho que o problema principal do Brasil seja a falta de jogadores, não é. Mas o Brasil parou de produzir jogadores na base, tanto que nos últimos 4 Mundiais Sub-20, o Brasil não participou de 17 e 19, e em 23 foi eliminado por Israel nas quartas de final, e em 2025 ficou em último lugar na fase de grupos, atrás de México, Espanha e Marrocos. Então tem alguma coisa errada na formação também. Acho que precisa fazer uma grande radiografia do que acontece no futebol brasileiro e tentar voltar a se colocar num patamar de Espanha, Inglaterra e França, não como nível de seleção em primeira análise, mas como polo de cultura do jogo. A gente está copiando muita coisa e deixando de produzir as nossas. Outra questão é parar de ser individualista na política de clubes, porque os clubes brasileiros só vão ter relevância internacionalmente se forem relevantes, se o futebol brasileiro for relevante. E o futebol brasileiro está num momento de menos relevância do que já teve.
2: E mais uma curiosidade. Com a eliminação de Brasil e Alemanha e sem a participação da Itália, pela primeira vez, nenhuma das maiores campeãs da história vai ficar entre as 8 melhores seleções. Vindo aqui para o Brasil, o ministro Alexandre de Moraes, do STF, deu um prazo de 48 horas para o Exército entregar 8 armas registradas em nome do ex-presidente Jair Bolsonaro para a Polícia Federal. Com essa decisão, a defesa de Bolsonaro não precisa retirar o armamento antes. A medida cumpre uma ordem anterior de Moraes, que já tinha revogado o porte de arma e o certificado de registro de CAC do ex-presidente, além de determinar a apreensão de todo o arsenal dele. No total, o ex-presidente tem 10 armas registradas, entre elas 2 fuzis, 2 armas semiautomáticas, além de pistolas e espingardas. A defesa informou ao STF que 2 dessas armas, um fuzil e uma pistola, já tinham sido entregues à Polícia Federal em 2023. Por isso, os advogados disseram que só as outras 8 estavam guardadas no batalhão do Exército. Agora, Moraes também quer que a PF confirme se as 2 primeiras armas continuam guardadas na superintendência para juntar todo o arsenal. O ministro entendeu que a atual condição de Bolsonaro, que cumpre prisão domiciliar humanitária, não combina com a posse de armas de fogo. A decisão de Moraes de recolher todo o arsenal foi tomada depois do episódio da arma apreendida numa blitz com um agente de segurança de Bolsonaro. No fim, Alexandre de Moraes seguiu a posição da Procuradoria-Geral da República e avaliou que o caso não foi uma falta grave para derrubar a prisão domiciliar, mas decidiu que nenhuma arma pode mais ficar com ele. E os ministros Alexandre de Moraes, Cristiano Zanin e Flávio Dino deram um prazo de 48 horas para que 7 tribunais de justiça estaduais expliquem o pagamento de verbas extras, os penduricalhos, a magistrados. A suspeita é que esses valores tenham ultrapassado o teto constitucional de R$ 41.600. São os TJs do Distrito Federal, Goiás, Maranhão, Paraná, Rio de Janeiro, Rio Grande do Norte e Rondônia. A decisão aconteceu depois que uma reportagem do jornal Folha de São Paulo revelou que algumas cortes desrespeitaram uma regra do próprio Supremo, de março desse ano, que limitou esses repasses. Segundo o jornal, a soma do salário com os benefícios chegou a quase R$500.000 em alguns casos. Os tribunais vão ter que enviar as folhas de pagamento detalhadas entre os meses de abril e julho desse ano, separando o salário normal das verbas indenizatórias de cada juiz da ativa, aposentado e pensionista. Os ministros do STF deixaram um alerta claro: quem descumprir a ordem no prazo de 2 dias vai poder ser afastado do cargo de direção e responder a processos nas esferas penal, civil e administrativa. E o governo brasileiro enviou uma diplomata da embaixada em Washington para acompanhar a audiência pública que começou nos Estados Unidos nesta segunda-feira sobre a investigação de práticas comerciais brasileiras que supostamente estariam prejudicando a economia americana. O senador Flávio Bolsonaro, do PL, vai participar da audiência nesta terça. O aliado da família nos Estados Unidos, Paulo Figueiredo, que disse que mulher vota mal, desistiu de participar da audiência. Flávio Bolsonaro argumenta que a taxação vai fortalecer Lula politicamente e defende que a tarifa seja aplicada depois das eleições. A comentarista de política da CBN, Vera Magalhães, diz que a audiência pública já é uma prévia de como o assunto vai ser tratado na eleição.
4: É uma coisa meio pro forma, não conta como uma mesa oficial de negociação. Os canais oficiais de negociação são paralelos, né? Então, o ministro Márcio Elias Rosa continua em tratativas, mas é um momento ali para essas entidades e esses empresários se manifestarem. O Flávio Bolsonaro decidiu na semana passada que ele iria participar. E isso, segundo aliados dele me disseram, foi para tentar dar uma reposicionada naquilo que ele tinha falado na semana passada, quando a gente até comentou aqui que ele disse que deixa para taxar depois das eleições, se for o caso. Aquilo caiu muito mal, saiu pior a emenda que o soneto, e ele decidiu ir a essa audiência para adotar um posicionamento mais firme, um posicionamento contrário à ideia da taxação. E aí o governo brasileiro, que estava tratando essa etapa da audiência pública também como uma etapa não muito oficial e não pretendia estar representado, agora o Itamaraty vai estar representado também. Então, pode ser que a gente veja ali algum embate entre governo Lula e Flávio Bolsonaro, no sentido de como tratar essa questão e como lidar com o governo americano nesse momento.
2: Ainda na semana passada, você ouviu aqui no Panorama, Flávio disse que iria defender o PIX nos Estados Unidos. A decisão final sobre a aplicação ou não da tarifa de 25% sobre produtos do Brasil vai sair no dia 15 de julho. E o principal índice da Bolsa de Valores de São Paulo caiu 0,93% aos 172.447 pontos. O dólar comercial caiu 0,7%, cotado a R$ 5,13. O euro vale R$ 5,87, com baixa de 0,65%. Na faixa de Gaza, mais um passo dado em direção à paz. O grupo terrorista Hamas anunciou a dissolução do governo e a entrega dele para um comitê tecnocrático palestino. O chefe do governo do Hamas, Mohamed al-Farha, renunciou ao cargo na manhã desta segunda-feira. A faixa de Gaza tem sido administrada pelo grupo desde 2007. Um porta-voz do Hamas disse que a medida foi tomada para aliviar o sofrimento resultante da guerra com Israel, o atraso na reconstrução do território, o cerco contínuo, o fechamento das passagens de fronteira e a recusa do exército israelense em se retirar. No mês passado, grupos palestinos se reuniram com mediadores no Cairo, no Egito, e apresentaram sua proposta para a segunda fase do acordo de cessar-fogo em Gaza, que começou em outubro do ano passado. O Conselho de Paz, liderado pelos Estados Unidos, disse numa rede social que o comitê encarregado de governar Gaza deve controlar todas as armas em circulação no território. Além do desarmamento do Hamas, a retirada de Israel é outra condição dessa segunda fase. Apesar do cessar-fogo, Hamas e Israel se acusam de violação. Nessa segunda mesmo, 5 palestinos foram mortos e pelo menos 18 ficaram feridos em ataques no sul de Gaza e na cidade de Gaza, segundo o próprio grupo. Desde o cessar-fogo, o número de mortos em Gaza chegou a 1.072. E desde o início do conflito, em outubro de 2023, os mortos chegaram a 73.098, com mais de 173 mil feridos. E um ataque da Rússia deixou pelo menos 26 mortos na Ucrânia na madrugada dessa segunda-feira. O sistema antimísseis falhou e deixou a capital Kiev desprotegida. De acordo com a Força Aérea Ucraniana, o país não conseguiu derrubar nenhum dos 23 mísseis balísticos disparados por Moscou. O episódio acende um alerta sobre a grave escassez de interceptores norte-americanos na Ucrânia. O presidente ucraniano Volodymyr Zelensky cobra o envio de mais munição para o sistema de defesa Patriot, que é a única arma local capaz de barrar os projéteis balísticos da Rússia. Ele disse: enquanto os mísseis permanecerem nos estoques de nossos aliados, a Rússia só se sentirá encorajada a continuar destruindo edifícios residenciais. Os Estados Unidos e a Europa têm o poder de deter esse terror. Só na capital Kiev foram 16 mortos e mais de 50 feridos. O ministro das Relações Exteriores da Ucrânia informou que os corpos de uma família inteira foram retirados dos escombros. A ofensiva acontece às vésperas da cúpula da OTAN, a Aliança Militar do Ocidente, que começa nesta terça-feira em Ankara, na Turquia. O evento vai marcar o encontro entre Zelensky e o presidente dos Estados Unidos, Donald Trump, na tentativa de buscar um acordo para encerrar o conflito, que já entrou no quinto ano. E o Ministério da Defesa do Reino Unido acusou a Rússia de realizar uma atividade insegura no mar da Noruega. Um avião russo voou muito perto do porta-aviões britânico que participa de uma missão da OTAN. 2 caças britânicos escoltaram a aeronave russa. A ação aconteceu durante a visita do secretário de defesa britânico Dan Jarvis ao navio. O chefe do Estado-Maior da Defesa britânico já tinha dito à BBC em junho que a Rússia vem testando as defesas da região. O episódio acontece também semanas depois de fuzileiros britânicos abordarem um navio da frota fantasma russa no Canal da Mancha. Na Venezuela, o número de mortos pelo duplo terremoto do dia 24 de junho subiu para 3.535. A tragédia deixou ainda mais de 16 mil feridos e 17 mil desabrigados. Segundo uma plataforma criada por uma iniciativa popular, cerca de 30 mil pessoas continuam desaparecidas, mas os números não são confirmados pelo governo. No domingo, mais de 150 corpos sem identificação foram enterrados em uma longa fileira de valas individuais em um cemitério. No Peru, o candidato derrotado Roberto Sánchez reconheceu a vitória da concorrente Keiko Fujimori 3 dias depois das autoridades eleitorais terem declarado o resultado. Durante a cerimônia de proclamação na última sexta, a autoridade eleitoral informou que julgou improcedente um pedido do partido de Sánchez para impugnar as urnas no exterior, que daria a vitória a ele. No Sri Lanka, pelo menos 25 presos e 4 guardas morreram e mais de 100 pessoas ficaram feridas em confrontos entre presos e agentes penitenciários em uma cadeia. A violência começou no domingo e prosseguiu nessa segunda-feira. A agitação começou com um confronto entre 2 grupos de detentos, descritos como traficantes de drogas rivais. E antes da última notícia, convido você a mandar mensagem para o Panorama. Meu e-mail é leandro.gouveia@cbn.com.br. No Instagram é só procurar por Lê Reis Gouveia. E não esquece de escrever seu nome e de onde você está ouvindo. Amei a cobertura aprofundada sobre o lançamento do álbum da Madonna. É o que diz o Fernando Lima, que não fala de onde está ouvindo o Panorama, mas eu agradeço muito a sua participação. Quem não ouviu, depois dá uma checada lá no episódio de sexta-feira. E a Naila falou: a Rádio Sucupira é a melhor, sempre atual. Muito obrigado pela audiência e pelas mensagens. 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Assim, o episódio novo já aparece para você assim que for publicado. E eu fecho essa edição com uma homenagem ao cantor e compositor Toquinho, que completou 80 anos de idade nessa segunda-feira.
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2: Essa música aí, Aquarela, é a música dele mais tocada dos últimos 5 anos, segundo o ECAD, a entidade que arrecada e distribui direitos autorais. É uma parceria dele com Vinícius de Moraes, versão da original em italiano, de Guido Morra e Maurizio Fabrizio. Já a segunda música mais tocada e a mais regravada também foi Tarde em Itapuã, outra parceria com Vinícius de Moraes.
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E a novidade é que Toquinho tá prestes a ganhar um documentário em sua homenagem, que vai estrear nessa quinta-feira, dia 9 de julho. O nome é Toquinho, Encontros e um Violão, dirigido por Erika Bernardini, destacando o rigor técnico e o talento no instrumento, além de celebrar os 60 anos do primeiro disco solo do artista, que foi gravado em 1966. O roteiro revela bastidores curiosos da carreira. Toquinho relembra as parcerias marcantes com Vinícius e também Chico Buarque, com quem o músico conta que só brigou por causa de futebol. O filme ainda expõe o lado hipocondríaco do compositor, que costuma viajar com malas cheias de medicamentos. Em um desses episódios curiosos, o Toquinho usou uma cola ortodôntica especial para fixar o dente quebrado de um colega de banda durante uma turnê. Olha só. Tô curioso para ver, hein? Nos cinemas, então, a partir de quinta-feira. Com esta, vamos terminando este episódio. A produção e o roteiro foram feitos por mim, Leandro Gouveia, e a edição e a sonorização por Anderson Wendel, o Tico. A próxima edição do Panorama chega às plataformas por volta das 7 da manhã com Gabriel Freitas, hein? Não é o Pedro Bonenberger, não. A Bianca Santos me enganou. E eu volto na sequência. Até lá.

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0: Terça-feira, 7 de julho de 2026. O ministro Alexandre de Moraes, do Supremo Tribunal Federal, determinou que o comando do Batalhão da Polícia do Exército em Brasília entregue à Superintendência da Polícia Federal as 8 armas do ex-presidente Jair Bolsonaro. Na última sexta-feira, ao decidir manter Bolsonaro em prisão domiciliar, o magistrado determinou que todo o arsenal vinculado ao ex-presidente fosse entregue à PF pela defesa. Na decisão, o ministro considerou incompatível a posse de armas de fogo por Bolsonaro enquanto ele cumpre pena criminal. O ministro da Saúde, Alexandre Padilha, afirmou que não há prazo definido para a retomada do uso da vacina da dengue do Butantan no Programa Nacional de Imunizações. O ministério manteve a aquisição de 18 milhões de doses da vacina da Takeda, que necessita de 2 doses. Agências dos Estados Unidos apreenderam mais de 600 drones perto de estádios da Copa do Mundo e de áreas de concentração de fãs desde o início do torneio. Nos dias de jogos, todas as operações de aeronaves, o que inclui drones, estão proibidas em torno dos estádios, à exceção de casos específicos que sejam autorizados pelos controladores de tráfego aéreo do país. Em Miami, foram apreendidos 130 drones e mais de 70 em Dallas durante 5 jogos.
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0: mil entregadores já. Como garantir que uma plataforma tecnológica gere oportunidades ali sem ampliar vulnerabilidades?
1: Ah, fantástico, Milton. O iFood hoje é o que eu chamo um verdadeiro laboratório social, porque é uma conexão, um ecossistema que conecta 60 milhões de consumidores com esses 600 mil entregadores e outros 550 mil estabelecimentos comerciais. Então, a gente está falando de interações humanas que acontecem o tempo todo, né? Então, é um microcosmo do nosso país. A tecnologia hoje, ela vem para não só aproximar a demanda da oferta, criar essas oportunidades de trabalho para toda essa população, mas também para intervir onde precisa intervir para dissipar conflitos, para melhorar a experiência do trabalhador na plataforma, para levar educação para um trabalhador que tem um trabalho extremamente flexível e que precisa ter acessibilidade para estudar qualquer momento do dia e que precisa também ter o apoio necessário para que as condições de proteções, seja através de pontos de apoio, seja através de condições mínimas de trabalho em termos de proteções contra qualquer tipo de violência, discriminação. Então, a tecnologia, ela precisa estar monitorando todas essas vulnerabilidades o tempo todo e resolvendo os conflitos e levando essa educação. Então, a gente usa a tecnologia para diversas coisas, né? E hoje, o que a gente pode trazer é diversos exemplos concretos em como que essa tecnologia consegue fazer isso na prática.
0: Então, vamos ilustrar isso tudo que você disse aqui com um desses exemplos.
1: Nós temos hoje cerca de 600 mil entregadores, onde mais de 25% não tem o ensino médio, né? Não tem uma educação básica completa. Pessoas que abandonaram a educação há muito tempo e que precisam ter uma oportunidade para, entre uma entrega e outra, entre um dia e outro, poder acessar a educação. A gente colocou uma jornada de 4 meses de educação dentro do aplicativo para que os entregadores, através de acessibilidade via inteligência artificial, como uma tutoria virtual, consigam se preparar para a prova do Enseja. E hoje já a gente já tem mais de 16 mil entregadores formados no ensino médio e através do quê? Do preparo que essa tecnologia que a gente desenvolveu consegue levar, né? Então, todos os anos, cerca de 25 mil pessoas se inscrevem nesses programas educacionais que a gente disponibiliza via aplicativo e se preparam para essas provas. Então, se não houvesse uma maneira de fazer isso com tecnologia, seria praticamente impossível fazer com que 16 mil pessoas fossem em algum local físico para estudar, para se preparar, para fazer uma prova e conquistar o seu diploma. Então, esse é só um exemplo de como que a tecnologia tornou a educação muito mais acessível para esses trabalhadores.
0: Luana, quando a gente fala aqui do trabalho por aplicativo, esse debate é sempre muito polarizado. Você tem colaborado com essa discussão, inclusive internacionalmente, com participações em fóruns internacionais. Conta para nós desta experiência e que avanços já se obteve, até porque esse não é um debate apenas regionalizado aqui no Brasil, É um debate que interessa ao mundo pelo modelo de trabalho que existe hoje.
1: Exatamente. A economia de plataforma é um fenômeno de menos de 20 anos, é extremamente recente. Mas a gente, no iFood, sempre, desde 2021, vem promovendo a necessidade de haver uma discussão sobre regulação, uma regulação que consiga equilibrar um modelo de negócio que é extremamente inovador, mas com as proteções necessárias desses trabalhadores. Então, a gente ficou muito satisfeito de que todos esses anos de discussões, né, desde 2021 até a nossa entrada no debate junto ao Fórum Econômico Mundial em 2022 e 2023, os últimos 3 anos de fórum foram culminaram no lançamento da Aliança Global pelo Trabalho Digno de Plataformas, uma aliança entre mais de 10 plataformas, das 10 maiores plataformas.

0: mundo. E, recentemente, foi aprovado o primeiro marco internacional, convenção internacional da Organização Internacional do Trabalho, da OIT, que promulga uma convenção sobre os direitos dos trabalhadores. E a gente está muito satisfeito com o trabalho que foi feito, porque essa convenção, ela não só protege o trabalhador em diferentes aspectos, seja de segurança, seja o trabalhador imigrante, seja os aspectos de ganhos mínimos, mas também foi uma regulação que permitiu com que cada país também pudesse fazer os ajustes necessários, né? Não tinha ali uma fórmula única para todos os países. Essa convenção, ela permitiu, olha, cada país, o vínculo é definido conforme a legislação local, né? Em cada país, o ganho mínimo é definido conforme a legislação local. Então, a gente considera isso uma vitória para os trabalhadores, uma vitória para o setor, e que vai permitir com que esse modelo de negócio, de plataformas, continue gerando oportunidades para muita gente.
1: Que tipo de proteção social e suporte você considera indispensável para quem busca gerar renda por meio das plataformas?
0: Um dos aspectos é o aspecto de saúde e segurança, né? O aspecto também de todas as proteções de direitos humanos, né? Os cinco grandes pilares, né? De proteção de voz e diálogo, de proteção contra todo tipo de discriminação, todas as questões relacionadas ao equilíbrio e transparência dos algoritmos. Então, tudo isso está lá, né? E a gente vê isso com muitos bons olhos, porque quando a gente tem uma convenção internacional, isso nivela absolutamente todo o setor. Não é uma plataforma só, como o iFood, fazendo o que deve ser feito. Todo mundo tem que fazer o que deve ser feito. E isso a gente chama de um modelo que nos coloca um modelo pré-competitivo, né? Não é cada um tentando nivelar por ângulos diferentes. Não, vamos nivelar todo mundo por essa convenção internacional e assegurar que os trabalhadores todos sejam protegidos da mesma maneira, né? Então, a gente, esse tipo de proteção mínima, seja de direitos humanos ou de segurança do trabalho e transparência algorítmica, são aspectos extremamente importantes que estão lá.
1: Nós temos falado aqui dos entregadores, mas existem outros protagonistas nessa corrente toda, nessa engrenagem toda, onde funcionam as plataformas digitais. E aí estão, por exemplo, os comerciantes, que também se beneficiam desses processos. Que tipo de trabalho vocês, dentro do iFood, têm realizado no sentido de incluir o maior número destas pessoas? E aí nós não estamos falando só de grandes restaurantes, não, nós estamos falando, às vezes, de pequenos negócios.
0: Exatamente, exatamente. Olha, o iFood, como empresa brasileira, empresa de tecnologia, a gente considera que o nosso crescimento está intrinsecamente conectado ao crescimento dos pequenos negócios do nosso país, né? E esses pequenos negócios são negócios que muitas vezes ficaram 10 anos atrasados em termos da digitalização, né? Então, acho que a primeira coisa que o iFood traz para esse ecossistema de pequenos negócios é a transformação digital. A gente não está mais falando de sistemas tecnológicos, né? De RP, de CRM, de conexão com o seu cliente. Não, a gente já está falando de levar agentes de inteligência artificial para que esses pequenos negócios consigam organizar suas contas, organizar o seu estoque, fazer uma melhor precificação, né? Entender as demandas dos seus consumidores, conectar o tráfego, né, de consumidores do salão para o delivery, né? Então, começa por aí. Começa em levar tecnologia para que esses negócios consigam se organizar, se estruturar e crescer. A segunda coisa é levar acesso a produtos financeiros sob medida e que sejam produtos financeiros que ajudem os restaurantes a crescer. Então, a gente tem dezenas e centenas de cases de restaurantes que foram negados pelo sistema financeiro tradicional e que no iFood, pelo fato da gente conhecer esse restaurante, conhecer como que os clientes gostam do restaurante, como que eles voltam para esse restaurante, a gente consegue dar produtos financeiros muito melhores, como crédito, por exemplo, como o cartão de crédito, como microcrédito, né, como antecipação de recebíveis. E isso faz com que esses pequenos negócios consigam se estruturar e sobreviver mais. A gente tem estudos da Ipsos, por exemplo, que mostra 67% desses restaurantes foram negados antes de conseguir o crédito no iFood, e esses que conseguiram o crédito no iFood conseguiram crescer a taxas muito maiores do que eles não tivessem o crédito. Então, a gente considera que a combinação da tecnologia com os produtos financeiros é a fórmula de sucesso para ajudar esse pequeno negócio a crescer.
1: Que tipo de trabalho vocês desenvolvem? E aí eu vou fazer essa pergunta pensando também em todos os demais empreendedores que estão aí nos acompanhando e ficam imaginando como que a sua empresa, o seu negócio pode colaborar nessa inclusão social através deste caminho. Que tipo de trabalho vocês desenvolvem para identificar estas necessidades, que pode ser o diferencial entre um pequeno negócio se manter vivo ou não?
0: Ah, super interessante. Quando a gente está falando de pequeno negócio, existem vários... É muito amplo, digamos, né, a diversidade. A gente está falando de pequenos negócios que podem ser aqueles negócios do pote de bolo que vende menos de R$2.000 por mês, né, em mercadorias, até o pequeno negócio que já está, de certa maneira, mais estruturado. Quando a gente fala desse micro negócio, né, desse nano empreendedor, praticamente, aquela mãe sozinha que começou a vender, a gente está falando de um empreendedor que tem diversos desafios sociais ao redor desse empreendedor, né? E aí, nós, como empresa, a nossa preocupação é como que a gente não só aumenta a taxa de sobrevivência desse negócio, porque ele tem uma taxa muito menor de sobrevivência, mas como que a gente identifica essas dores, identifica qual dessas dores estão conectadas com uma taxa de sobrevivência maior, com faturamento maior, e como que a gente consegue identificar qual dessas alavancas podem ser escaladas, né, através de uma plataforma de tecnologia. Então, vamos pegar o exemplo dessa mãe que começou a fazer pote de bolo e que ainda mistura as contas pessoais com as do negócio, que tem 10 boletos para pagar e está meio desorganizado aquilo tudo, e que não tem nem o crédito da grande rede para poder comprar os seus ingredientes do bolo da manhã para vender do da noite, né? Então é aquela confusão. Como que a gente olha isso? Isso é também um problema social. Tem um problema social relacionado à educação, relacionado à transmissão intergeneracional do empreendedorismo, né? Tem vários problemas sociais ali com a questão do cuidado, né? Que a mulher, muitas vezes, ela acumula diversas camadas de cuidado da família, dos filhos, etc. Essas responsabilidades também pesam em toda essa gestão. Então, a gente olha para o indivíduo em si e consegue entender, cara, será que se a gente consegue levar um agente de IA que, com um comando de voz, consiga ajudar essa pessoa a se organizar um pouco melhor? Será que se a gente leva também um microcrédito, e aí a gente está falando de R$300, de R$400, sem juros, sem nenhum tipo de amarras, para ela entrar na plataforma, já começar a fazer as suas compras, né? A gente dá um fôlego. Será que isso já não ajuda, pelo menos, a sobreviver o primeiro, segundo, terceiro mês? E aí, no terceiro mês, a pessoa já consegue, talvez, ter... A gente já tem histórico suficiente para dar um crédito maior, para dar uma linha mais, né, digamos, um pouco mais prolongada para a estrutura do negócio. Então, a gente vai entendendo essas trajetórias e entende uma ou duas alavancas que a gente possa pilotar e escalar. Então, a gente está exatamente nesse momento, como área de impacto, olhando para esses pequenos negócios, junto com a nossa fintech, que é o iFood Pago, e dizendo como que a gente pode fazer inclusão financeira na veia aqui, né? Como que a gente pode olhar os produtos que a gente tem, mas adequá-los a essas realidades, né? Então, é um pouco esses são os desafios de que a gente usa a cabeça de problemas sociais, complexos, para resolver com alavancas de negócio, né? E é isso que faz com que tudo seja escalado.
1: Isso que nós estamos falando aqui tem tudo a ver com esse conceito que eu citei lá na abertura, inovação social, que é uma das suas missões dentro da empresa?
0: Sim, tem tudo a ver. Inovação social para a gente nada mais é do que pensar de múltiplas formas como resolver problemas sociais complexos. Um dos problemas sociais complexos que a gente tinha era a segurança no trânsito, por exemplo. É muito difícil enfrentar, mudar comportamentos inseguros de aceleração, de freagem, ultrapassagem de limite, né, de velocidade no trânsito. É muito difícil. E os problemas de segurança no trânsito não são problemas também só comportamentais, são da infraestrutura viária das cidades, né? Então, assim, isso é um problema social complexíssimo, que se a gente fosse só pensar nele como punição, a gente não estaria enfrentando o problema da maneira correta. Então, como é que a gente decide fazer inovação social? Vamos olhar para a ciência comportamental? Vamos olhar para os dados? Vamos olhar para que tipo de reforços positivos e incentivos a gente precisa dar para essa pessoa, para que ela mude esses comportamentos? Como que a gente faz isso na prática e em escala? E a gente desenvolveu um mecanismo de direção segura, que a gente acaba de lançar a nível nacional, que mostra que são essas mudanças comportamentais, usando ciência comportamental, que fazem com que a gente tenha soluções muito mais estruturantes com relação à mudança de comportamento, né? A gente viu os resultados, a gente conseguiu reduzir drasticamente o número de entregadores que dirigiam consistentemente acima da velocidade do viário urbano. E a gente fez isso sem tornar a nossa operação mais lenta, né? Então, é isso que é a inovação. É tu conseguir enfrentar um problema social sem isso causar um custo ou qualquer tipo de ineficiência no negócio ou demora para os consumidores e etc. Então, é como equilibrar isso. E para isso, tu precisa muito teste, muita, pensar fora da caixa, né? E usar muitos campos de estudo, né? Não é só economia, é economia, sociologia, antropologia, segurança viária, é engenharia, é ciência de dados, é usar tudo isso que a gente tem nas nossas mãos para resolver esses problemas complexos.
1: Luana, você é doutora em economia, teve atuação no BID, participou do Fórum Econômico Mundial, de debates internacionais, hoje está à frente de uma grande organização aqui no Brasil. Em que momento da sua vida você percebeu que o seu papel seria conectar, atuar entre esses mundos que muitas vezes são tão diversos?
0: Muito cedo, eu acho que foi quando eu decidi estudar economia, né? Lá em Porto Alegre, em 1999. Né? Eu venho de uma trajetória do movimento social, de organizações do movimento social, e eu ia muito para as ruas com microfone, uhum. E usava muito a narrativa da moral. Precisamos fazer porque precisamos fazer. E isso é super válido e é super importante. Mas naquele momento, voltando de uma dessas grandes passeatas, eu li o jornal e tinha uma narrativa super forte, contundente, econômica, contra o que eu estava querendo que acontecesse, que era uma narrativa, cara, precisamos ter mais inclusão nas universidades federais, né? E naquele momento eu disse, meu Deus, olha só, essa narrativa é super poderosa, super robusta, baseada em dados, e eu não entendi nada. Uhum. Se eu quiser influenciar a nível de políticas públicas, a nível do setor privado, eu preciso conectar, né, essa paixão, essa vontade, essa narrativa, esse anseio, né, social, mas usando as narrativas para os públicos certos, cada uma para cada público certo. E aí eu entendi que eu precisava estudar economia, eu precisava dominar essa linguagem. E foi nesse momento, talvez, que eu embarquei numa jornada de aprendizado constante dos idiomas, seja o idioma da tecnologia, seja o idioma da economia, seja os próprios idiomas inglês, onde eu estivesse, eu ia precisar, né? Então, foi acho que nesse momento, assim, de avaliação realmente de como eu me tornaria mais eficaz no que eu estava querendo como propósito de vida.
1: Olhando tudo que você já fez agora e tudo que você pensa em fazer daqui para frente ainda, porque você ainda tem muita estrada para percorrer em todas essas ações, o que você gostaria que tivesse, marcasse aí, ou você deixar de legado a partir dessa sua trajetória para as outras pessoas, para os outros grupos sociais?
0: Olha, o meu maior legado é que as empresas, na verdade é para as pessoas, né, que atuam nas empresas. Eu uso muito o conceito do arquiteto de impacto social e ambiental. Por quê? Porque quando tu tá numa empresa, os líderes dessas empresas, o impacto social e ambiental, ele não acontece por osmose. Ele não acontece, tu tem que ter uma intencionalidade. E não adianta tu fazer um compromisso e depois deixar isso, né, parado. Vai retroceder. Não adianta. Então, se a gente quiser realmente ter empresas que sejam empresas que geram valor econômico e, ao mesmo tempo, geram impacto social, a gente precisa cultivar essa mentalidade de sermos arquitetos de impacto social. O que, que significa isso? Todos os dias estarmos pensando: como que a minha empresa, além do impacto econômico que eu gero, como que eu posso gerar mais impacto social? Como que eu posso gerar mais impacto ambiental positivo? Né? E todas as empresas têm a capacidade de fazer isso. Só que precisamos todos ter a cabeça de: eu sou um arquiteto, eu sou um designer de futuros dentro da minha empresa. Então, acho que o meu legado é muito de cada um se ver nesse papel e pensar todos os dias como eu posso deixar a minha empresa melhor e gerando um legado de impacto no nosso país.
1: E aí, se você me permite, eu vou incluir mais uma questão aqui que eu considerei muito importante que você trouxe para nós na nossa conversa. Até porque passa pela questão da formação das pessoas, como pessoas e profissionais. Você foi investir na educação. Porque quando você percebeu que havia argumentos contrários e que eram muito bem embasados, você percebeu que a educação, o conhecimento eram necessários até para que a sua causa, as suas ideias também tivessem relevância. E você investiu na educação. E imagino que isso muitas vezes vem porque somos levados pelos nossos pais a fazer esse tipo de investimento ou ter essa visão cultural. Então vejo isso como um fator muito importante nessa tua formação, porque serve como exemplo para todas as demais pessoas o quanto a educação se faz necessária para que as nossas causas saiam vitoriosas, ou pelo menos que a gente consiga dialogar com os diversos, porque caso contrário isso nunca vai acontecer. Então parabéns aí por esse investimento na educação.
0: Perfeito.
1: Perguntei assim, veio de casa esse incentivo?
0: Veio muito de casa. Meu pai é engenheiro, né? E a minha mãe é historiadora, então ele sempre... Então foi a mescla das exatas com as humanas, né? E foi exatamente o que eu... Hoje eu valorizo muito esses dois campos de pensamento e a multidisciplinaridade da educação e a busca constante, né? E essa paixão por tecnologia que veio muito do meu pai, muito cedo também, né? Então eu acho que a combinação de campos de estudo, esse drive muito forte deles de dizer, cara, não aceito nada menos que um doutorado, um mestrado, eles sempre dizerem isso, né? E ir atrás disso, mesmo com as dificuldades. Então, estar hoje trabalhando para criar oportunidades para que outros possam também ter essa chance, né, de encontrar na educação futuros melhores e mais esperança, me dá muito, muito orgulho.
1: Luana, muito obrigado pela gentileza, pelas informações, pelo seu conhecimento. Até uma nova oportunidade.
0: Obrigada, Milton.
1: Luana Zemela, vice-presidente de Impacto e Sustentabilidade do iFood, foi a nossa entrevistada no Mundo Corporativo. 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Em todos esses espaços, você tem essa entrevista completa à sua disposição. Colaboraram com este Mundo Corporativo Carlos Greco, Letícia Valente, Rafael Furugem, Débora Gonçalves e Priscila Gubiotti. Até o próximo capítulo do Mundo Corporativo.
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0: Terça-feira, 7 de julho de 2026. O ministro de Relações Exteriores, Mauro Vieira, criticou a conclusão dos Estados Unidos sobre uma investigação a respeito de trabalho forçado no Brasil. Ele classificou a ação como arbitrária. Vieira destacou que o país possui um robusto conjunto de diretrizes legais contra práticas trabalhistas abusivas ignorado pelo escritório do representante comercial norte-americano. O Brasil contesta a recomendação de imposição de tarifas de importação, argumentando que as medidas são inadequadas para combater o trabalho forçado globalmente. O Tribunal de Contas da União determinou que o edital para dragagem do rio Tapajós, no Pará, só poderá prosseguir após a obtenção de licença ambiental e consulta aos povos indígenas, ribeirinhos e a comunidades tradicionais. A obra, avaliada em R$ 74 milhões, de reais, faz parte do Programa de Aceleração do Crescimento e visa manter a navegabilidade do rio. O TCU identificou irregularidades no processo, destacando a falta de consultas prévias. A obra está prevista para o trecho entre Santarém e Itaituba, com duração de 3 anos. Um casal de brasileiros foi preso em Portugal, suspeito de aplicar um golpe de R$ 1 milhão em produtores rurais da zona da Mata Mineira. Os dois foram localizados após terem os nomes incluídos na lista de difusão vermelha da Interpol. De acordo com os investigadores, o casal comprou café na safra de 2024 com a promessa de pagamento posterior. Mas depois de vender a produção, não repassou o dinheiro aos produtores e deixou o Brasil. No horário de Brasília, 13h34.
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2: Horas 35 minutos, bom dia. Eu sou Clauson Dutra, sigo ao vivo aqui na programação da Rádio CBN com você até 5 horas da manhã. Muita informação, prestação de serviço, análise aqui no CBN Madrugada. Você com a gente pelo WhatsApp, pelo YouTube, pelas plataformas da Rádio CBN. Muito obrigado pela companhia e pela audiência de sempre. Agora 3h36.
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3: A Europa passou por uma intensa onda de calor, novas vão surgir, pelo menos é o que a previsão nos traz, e isso evidentemente, né, doutor Luiz Fernando Correia, preocupa os órgãos de saúde.
4: Milton, só na França, nos Países Baixos e na Bélgica, as autoridades de saúde já contabilizaram pelo menos 3.700 mortes em excesso durante essa primeira onda de calor, que foi de 20 a 28 de junho. E isso são números preliminares, possivelmente pode até crescer ainda. Bom, primeiro vamos explicar o que é morte em excesso. Uhum. Morte em excesso não é que a pessoa morreu com o termômetro na mão, né, dizendo, olha, eu estava com calor. Não. É a diferença entre o número de mortes que acontece no período e o que era esperado para aquela época, se fosse uma situação normal. Aconteceu alguma coisa diferente que mudou o perfil de situação daquele momento. A diferença entre o que se espera de mortes naquela época do ano quanto o que está acontecendo. E essa é uma forma de medir o impacto real de um evento. Porque o calor mata indiretamente também, né? Ou indiretamente mesmo, ou seja, agrava a doença do coração, doença renal, problema respiratório. Ou seja, quem é mais frágil já sofre e pode morrer por causa disso. Então, olha só, na França foram 2.025 mortes, com aumento nítido de pessoas acima de 45 anos, e a maioria morreu dentro de casa, 91% em relação à semana anterior. Ou seja, não acontece no sol, não acontece no calor direto. acontecem dentro de casas que não estão adaptadas para resistir a esse tipo de temperatura. Na Bélgica, 1.200 mortes e o Ministério da Saúde classificou como um evento sem precedentes. Nos Países Baixos, 480, principalmente aí nesse local, pessoas acima de 80 anos. Bom, os especialistas em meteorologia estão concluindo que... Desculpe. Uma onda de calor dessa intensidade tão precoce é a prova da mudança climática causada pela ação humana. Não tem como alguém negar isso, né? O mesmo tipo de circulação atmosférica que existia no passado está integrando temperaturas muito altas, porque a linha de base já começa alta. E a OMS reforça que a Europa é o continente que mais rápido vem se aquecendo, é o dobro da média global. Bom, e o Brasil nessa história? A gente tem que pensar. O El Niño não atua na Europa, mas estamos vivendo talvez o que possa vir a ser o maior El Niño da história. O Brasil tem uma previsão de calor extremo, seco, chuvas em excesso no sul, é verdade, mas uma área muito grande com cerca, queimadas. Então, doenças crônicas, doentes crônicas, crianças pequenas, quem está exposto ao sol... são mais vulneráveis. Então, hidratação constante, ambientes frescos e, principalmente, gente, vamos nos preparar e criar redes de apoio, ou seja, para que sejam olhados aquelas pessoas que moram sozinhas, principalmente os idosos, e a gente tem que se preparar para isso. As cidades têm que definir agora o que vai funcionar, o que não vai funcionar, o que vai parar, qual é a escola, se obra vai ter, se não vai ter, o que vai acontecer quando acontecerem as ondas de calor, que provavelmente, já a previsão já está muito clara, nós vamos ter que enfrentar no início do ano que vem. A hora de discutir isso é agora, no inverno. Não é esperar acontecer, né, gente?
3: Que fique o alerta, doutor Luiz Fernando Correia, mais uma vez, para todas essas questões que nós estamos vendo acontecer nesse momento, porque não é algo, uma previsão do que será no futuro, é algo que está acontecendo agora. As pessoas, infelizmente, estão morrendo nesse momento por

0: Seguimos com o CBN Madrugada, agora 3 horas e 40 minutos, espaço no CBN Madrugada para conversa entre Nadédia Calado com Aquela Miranda sobre o livro Bug nos Milênios.
1: Direto para a nossa entrevista do dia, nossa convidada já está na linha, é Aquela Miranda, atriz, roteirista, palestrante, cronista e autora de Bug nos Milênios, saindo pela Record. Imagens também, tanto da nossa entrevistada quanto do livro na sua tela para você que acompanha a transmissão do programa com imagens. Miranda, seja muito bem-vinda à CBN, obrigada por estar com a gente, boa noite.
2: Boa noite, Nadédia, obrigada pelo convite, estou muito feliz de estar aqui com vocês hoje.
1: Já queria contar para o nosso ouvinte uma coisa que eu não sei nem se ela sabe. A Miranda era minha veterana na Escola de Comunicação da UFRJ.
2: Eu sei, eu lembro. Eu lembro de você. Inclusive, eu fiz um story no dia que saiu o programa com o Michel Alcofurado. Eu falei, gente, eu acho que na Dede estudou comigo na ECO. Mas eu lembro que você era de uma turma, talvez anterior à minha, né? Entrou depois de mim.
1: É, não sei se eu entrei em 2014. Foi um pouquinho, foram uns anos depois ainda que você entrou, né?
2: É, eu entrei em 2011, mas eu me formei atrasada. Me formei em 2016. Então, a gente teve, acho que, algumas matérias ali de ciclo básico, talvez.
1: Pois é, o pessoal da Escola de Comunicação do UFRJ está em todos os lugares, gente. Eu adoro encontrar os colegas por aqui. E também comecei a ver a Miranda aí viralizando, né, com os vídeos na internet. Com certeza o nosso ouvinte conhece a produção de conteúdo dela, que vai para várias áreas, vários nichos, entra em vários algoritmos. E focando aqui no livro, quero começar te perguntando sobre o que é o Bug nos Millennials, né? Você descreve essa geração que a gente faz parte, que cresceu ali num limbo, né, entre um mundo que era totalmente analógico e um mundo que hoje é totalmente digital e que agora tá bugado mesmo, né?
2: Então, o livro, ele nasce de uma crônica que eu escrevi para a Folha de São Paulo e que viralizou, muitas pessoas compartilharam, então eu acho que repercutiu, porque muita gente se identificou e eu falava um pouco do pessimismo da geração. Então, teve muito, eu acho que teve um compartilhamento e teve um fervor ali em torno do texto. Muita gente que se identificou e que achava que era aquilo, e teve gente também criticando, teve muita gente que não achava que era nada a ver, que na verdade via aquilo como um recorte de uma pessoa privilegiada, no caso eu que escrevi, e que estava reclamando de barriga cheia, que não era bem assim, ou que não, que a vida hoje como adulto é uma vida muito melhor do que era antes. Então teve opiniões para todos os lados. E o que foi bom também, porque gerou discussões e eu acho que gerou uma curiosidade das pessoas de falar um pouco desse tema, num olhar mais para dentro, para a realidade do Brasil, né? O que, que são esses adultos do Brasil de 30, 40 anos, que eu acho que é uma discussão que acontece mais lá fora, nos Estados Unidos, talvez um pouco na Europa também. E aí, a partir desse texto, dessa crônica, surgiu o convite da editora Record para fazer o livro, para escrever o livro e tentar desenvolver um pouco a crônica em outros lugares. Então, cada capítulo do livro, eu estou com o livro aqui também, deixa eu ver se eu consigo abrir. Agora, não sei se são 13 capítulos, eu não lembro direito. Cada capítulo do livro é uma crônica num lugar mais bem-humorado, mais sarcástico, que fala de uma área, de uma temática da vida dos adultos millennials, que é essa geração que nasceu ali entre 81 até 96, mais ou menos.
1: Perfeito. Como é que foi para você, né, na sua experiência, essa coisa de perceber que a geração anterior à nossa, né, a geração dos nossos pais, não tinha que fazer nada para virar adulto, né? Eles chegavam na idade adulta e eles eram adultos, e a gente tem hoje a coisa do adulto premium, né? Parece que nem todo mundo que é adulto vive vida de adulto, e muitas coisas que eles conquistaram com naturalidade na geração deles, pra gente virou um sonho e objeto de frustração também, né?
2: Uhum. Na verdade, a geração anterior à nossa é a geração X, né? Que é a galera que está com seus 50 anos, mais ou menos. Os nossos, eu não sei também a idade dos seus pais. Os meus pais já são mais velhos, eles têm 70, quase 70, minha mãe tem 70 e pouquinho. Então, eles já são boomers, né? Baby boomer, que é realmente uma galera que nasceu nesse período de pós-guerra. Então, tinha realmente uma expectativa de otimismo, assim, para as gerações vindouras, né? O contexto econômico no Brasil era muito diferente, era também, né, final mais ou menos ali da da ditadura militar, início da redemocratização, pegou o final ali dos anos 70, que teve também uma... teve realmente uma expansão econômica no país, então isso facilitou muito até a abertura de concursos públicos. Então foi uma época que muita gente fez concurso público, os meus pais foram concursados, e eu acho que isso também gerou uma expectativa de consumo muito diferente do que é para a gente hoje. Então, eu acho que foi até uma coisa que o Michel Alconforado falou no programa que vocês fizeram, que os marcadores eram muito mais claros, né, do que é ser um adulto de verdade. Então, era você casar, ter um emprego estável, comprar uma casa, ter filhos e pagar as suas contas. E beleza, essa é a vida de uma pessoa, de um adulto funcional, que é esperado. E eu acho que hoje esses marcadores estão muito... mais fluidos, assim, não é definido mais, assim, você precisa ter filho, você precisa casar, até porque está muito mais difícil essa perspectiva de você comprar uma casa, de você ter filhos, porque o custo de vida aumentou, os salários também não acompanharam o custo de vida. Então, realmente, é uma minoria, assim, de amigos meus que conseguiram comprar um apartamento, ter uma casa própria. Eu tenho pouquíssimas amigas, sei lá, talvez uma ou duas um pouco mais próximas, que tem filho, mas assim, que nem são das mais próximas. Então, realmente, eu convivo com poucas pessoas que estão nesse lugar de adulto, que tem casa, que tem filho, que casou, e quem casou também se separou. Então, eu acho que a expectativa e a perspectiva de vida adulta mudou muito, assim, das últimas gerações para a nossa, né?
1: É verdade. Só a título de curiosidade, né, que a gente falou dessa coisa dos pais, eu tenho um pai e uma mãe de gerações diferentes, né? A diferença de idade é muito grande. Ah. Então, a minha mãe é de 77, ou seja, geração X, e o meu pai é de 41. Então, assim, bem lá pra trás. E eu digo que eu sou zillennial, né? Porque eu nasci em 96, então eu tô bem na transição entre duas gerações. E é curioso que a gente fala muito dessa mudança que, pra gente, em muitos níveis, né? Principalmente, acho que economicamente, em estilo de vida, tem muito ponto negativo, mas eu queria te ouvir sobre uma coisa positiva que você aborda também, que é o avanço dos debates sociais na nossa geração, né? Quando eu era criança, parecia que a norma do mundo era ser homofóbico, uma coisa que hoje em dia, pra gente, aqui no Brasil, é criminosa.
2: Uhum. Então, eu encontrei até com uns amigos da época de escola ontem, porque um deles foi defender o doutorado, e a gente foi jantar e tal. E aí a gente estava lembrando, assim, de colegas da época da escola, que era, sei lá, anos 2000, e dos apelidos, e como os apelidos eram muito problemáticos. Então, realmente, não tinha muito essa consciência que a gente tem hoje de um letramento, não só o letramento de gênero, mas letramento racial, letramento sobre questões de saúde mental, né? Então, sei lá... Você fazer uma brincadeira de alguém que hoje talvez está no espectro autista, antigamente era uma coisa, era engraçado, era normal, e hoje é uma coisa que a gente vê realmente como problemático. Ou então você chamar alguém, porque fulano é viado, e aí isso era uma coisa que todo mundo naturalizava, e hoje, tipo, não, você não pode falar assim, não é uma coisa legal. Eu acho que, de fato, a gente teve uma mudança de consciência mesmo do que poderia ou não ser dito. E tem até um capítulo do livro que eu brinco que a gente seria muito cancelado, assim, os anos 90, anos 90, início dos anos 2000, que é mais ou menos esse período aí que a maioria das pessoas estava na escola, da nossa geração, eram anos muito canceláveis, né? Então, se a gente for parar também para ver as referências de entretenimento, referências culturais do que passava na TV, também eram programas que eram problemáticos em vários aspectos, mas que a gente achava engraçado e ninguém via problema. Então, acho que isso repercutia no comportamento da galera na escola, na faculdade, entre adolescentes, crianças, até entre adultos. Então, eu acho que... Eu não sei se era essa a pergunta, não sei se eu fui para outro lugar.
1: Não, total, é isso. E queria te perguntar também sobre a questão do mundo do trabalho, né? Que é uma grande fonte, assim, de inspiração, claramente, para você na produção de conteúdo, né? Vem da sua experiência também em ambientes de empresa, enfim, corporativo, financeiro. Você já falou bastante sobre isso. O que você enxerga de peculiar na experiência da nossa geração com o trabalho?
2: Eu acho que a nossa geração talvez tenha sido a última geração a acreditar que, de fato... A última, não sei se é muito forte falar isso, mas, assim, acho que diferente da geração Z, que começou a reivindicar algum tipo de honestidade ou de conforto no ambiente de trabalho, do tipo, aquela coisa do quiet quitting, né? De você fazer aquilo que é esperado e ponto final. Você não vai ficar entregando além, você não vai ficar fazendo hora extra. Então, não tem muita vergonha de ser o que é dentro do ambiente de trabalho e não tem vergonha de talvez ter a sua honestidade de, ah, eu não vou fazer além, não vou querer impressionar chefe, não quero seguir a ladeira corporativa, não quero ser chefe de ninguém, eu não quero ser essa pessoa de grandes responsabilidades que vai trocar a vida social pelo trabalho. Então, eu quero viver uma vida ok, com um trabalho ok, e é isso. E eu acho que a nossa geração, né, os millennials, a gente ainda talvez tenha pegado esse resquício um pouco da geração X e dos boomers, de que o trabalho dignifica, né? De que o trabalho realmente dá um sentido para a vida e de que a gente realmente tem que se esforçar para fazer isso acontecer e para ter sucesso, de que você estudar muito vai ser um indicativo de que você vai ter sucesso profissional, você se formar na faculdade. E eu acho que a gente se frustrou muito, então acho que a nossa geração realmente se deparou com uma grande frustração, assim, no âmbito profissional, porque a gente viu que, claro que é sempre melhor estudar que não estudar, não tô falando que vai virar TikToker, não, porque tem uma galera da geração Z que tá indo para um outro caminho, né? Não quero fazer faculdade, vou virar influenciador, e não é isso, eu acho que estudar sempre vai ser a melhor opção, mas a gente achava que isso garantiria, talvez, posições de trabalho, salários e carreiras que seriam muito promissoras, e a gente tá vendo que não é, porque também o mundo ficou muito mais competitivo, eu acho que as pessoas estão muito mais qualificadas, então talvez o que fosse ter um diploma de nível superior para os nossos pais, hoje para a gente já não significa esse grande diferencial, porque muito mais gente conseguiu acessar o nível superior, que por um lado é ótimo, mas por outro lado a gente vê que não é mais garantia, assim, realmente existe uma precarização do mundo do trabalho, existe uma precarização da mão de obra, e as pessoas... mesmo com 1.000 especializações, as pessoas mal conseguem, às vezes, pagar contas simples, assim, de um aluguel. Então, quiçá pensar em ter filhos, né? Então, acho que atravessa muita coisa. Mas acho que é uma grande, talvez, não sei se frustração, decepção, mas eu acho que uma desidealização, uma quebra da fantasia do que seria a carreira dos seus sonhos, de que você iria se realizar de fato nisso, assim.
1: Eu acho que tem vários jeitos de consumir um conteúdo como o que você produz, né, que é satírico, com situações que se tornaram muito comuns, que você pode assistir e achar engraçado, e ele tem o viés do entretenimento, né, faz mesmo a gente rir, você produz um conteúdo que é humorístico, e aí a gente fala, nossa, realmente é ridículo a burocracia de uma reunião corporativa, realmente é ridículo o restaurante da comida afetiva, enfim, um exemplo que a gente possa extrair da sua página. Ou você pode ficar refletindo sobre aquilo, né, e perceber que, na verdade, aquilo representa uma grande crise do capitalismo, do mundo, da ordem mundial, né, do liberalismo. E quando a gente lê o seu livro, acho que na escrita, mais claramente é a promoção da reflexão que você quer passar, né? Como é que foi para você mudar para esse outro formato, fazer, em alguma medida, a mesma reflexão, só que de uma outra forma, muito mais clara, muito mais desenvolvida, acho que dá para dizer assim.
2: Ai, foi muito bom, assim, eu acho que me deu um alívio de não ter que ficar preocupada com o algoritmo. É óbvio que a gente quer que o livro venda, mas eu acho que é um outro tipo de formato e é um outro tipo de relação que o seu público, seu fã, seu seguidor vai ter com a sua obra, porque existe uma calma, né, em ler um livro que na rede social você nunca vai ter. Então, existe um momento de sentar e de talvez se aprofundar, não que o livro seja super profundo, mas eu acho que existem capítulos que vão desenvolver em alguma coisa, existe uma linha, um pensamento, existe uma narrativa por trás, mesmo não sendo um livro de ficção, tem alguma história sendo contada através desses capítulos que eu acho que a pessoa que vai parar para sentar e ler, ela vai ter mais calma para pensar e para refletir, que é uma coisa que eu acho que é muito mais difícil num conteúdo de rede social, que eu acho que são conteúdos muito descartáveis, não no sentido de descartável porque ele é ruim, mas descartável porque o algoritmo é feito para isso, porque a dinâmica da rede social é feita para você sempre ficar consumindo o que é novo, novo, novo, novo. E aí isso faz as coisas durarem muito pouco tempo, a vida útil de um vídeo, de um Reels, de um TikTok, ser muito baixa, ser muito pequena. E Então foi bom, assim, experimentar esse novo formato, porque eu acho que eu consegui pensar com mais calma, coisa que às vezes para fazer um vídeo, produzir um conteúdo, eu não tinha tanto, assim, existe uma ansiedade de fazer algo que fosse dar certo e que fosse viralizar, e aí eu acho que isso você acaba perdendo um pouco também o objetivo da coisa, assim, não que não seja legal fazer vídeo, é óbvio que é legal, mas eu acho que é bom ter possibilidades diferentes, e o livro te dá essa outra possibilidade de talvez pensar um pouquinho e refletir um pouquinho com mais calma, assim.
1: Qual que é a sua experiência com burnout? Eu sinto que também é um pouco uma marca da nossa geração, né? A gente fala muito, a gente ouve falar muito sobre os millennials, a coisa do litrão, do boleto e tudo mais, e o burnout também é meio que um estereótipo de quem tem a nossa idade e vive esse tipo de coisa, não?
2: Aham. Uhum. Isso foi até uma pesquisa, assim, que eu fiz. E de fato, assim, quando você vai ver os números, a geração millennial é a que lidera, né, em número de burnout. E a geração Z, junto com a millennial, é a que lidera o número de consumo de medicamentos psiquiátricos. Então, quando você vai analisar os dados do mercado, as pessoas que mais pedem afastamento por questões de saúde mental são as pessoas que estão nessa faixa etária de 30, 40 anos, que é a gente. E eu acho que isso é um sintoma do que a gente vem vivendo, assim, tanto de uma mudança brusca das expectativas do mercado de trabalho, que talvez antes você tinha pré-requisitos e demandas muito mais simples para você entrar numa vaga talvez básica, e hoje você tem que ter muitos requisitos para essa mesma vaga e o salário não aumentou, o salário é o mesmo. Então isso gera um cansaço, você sente que você está trabalhando mais e não sai do lugar, você sente que você está trabalhando mais e não consegue talvez nem dar entrada numa casa, num apartamento, ou talvez nem conseguir pagar um aluguel sozinho, você tem que dividir aluguel com amigos, isso é o caso de amigos meus, ou que estão morando ainda na casa dos pais, porque não consegue pagar o aluguel onde gostariam de morar, ou porque realmente precisam ajudar os pais, e aí você tem que escolher uma coisa ou outra. Então, eu acho que isso gera uma exaustão, assim, de você nunca chegar lá, naquele lugar que você achou que seria o lugar de um adulto premium, um adulto funcional. Eu acho que isso gera muita frustração, isso gera cansaço, e eu acho que você está meio que correndo atrás do rabo, assim, né? Fica naquela coisa da rodinha do rato, né? Sempre correndo, correndo, correndo, mas aonde você chega? Em lugar nenhum, porque você não consegue conquistar nada. E eu acho que, claro, tem exceções, tem pessoas que estão conquistando coisas, mas eu acho que é uma exceção. Eu acho que a maioria das pessoas que está nesse recorte de geração, assim, milênio, está cansada de ficar tentando, tentando, tentando e sentir que não está indo para lugar nenhum, sabe?
1: Demais. Aquela Miranda é atriz, roteirista, palestrante, cronista, autora de Bug nos Millennials, saindo pela Record. Adorei o livro, gostei muito das nossas coisas, né, das nossas questões. Gostei muito dos panos de prato também, que eu achei que acrescentou muita coisa.
2: Os panos subversivos, eles são uma loja que vende panos, eles foram nossos apoiadores e cederam as imagens pra gente. Então, quem quiser seguir também Panos Subversivos lá no Instagram, eles estão lá fazendo os paninhos super divertidos.
1: Demais. Obrigada pela conversa. Parabéns pelo trabalho. Sucesso.
2: Obrigada, Nadédia. Obrigada a todo mundo, todos os ouvintes aqui da CBN. Até a próxima, gente.
1: Até.
2: Um beijo.
1: Um beijo.
0: Agora, 3 horas e 58 minutos em Brasília, 7 tribunais de justiça vão precisar explicar ao STF os pagamentos de penduricários.
3: Os ministros Alexandre de Moraes, Cristiano Zanin, Flávio Dino e Gilmar Mendes do Supremo Tribunal Federal deram prazo de 48 horas para que 7 tribunais de justiça expliquem o pagamento de verbas extras, os chamados penduricalhos, que podem ter ultrapassado o teto constitucional. Na decisão, os ministros determinaram que os tribunais encaminhem ao Supremo informações detalhadas sobre os pagamentos realizados entre abril e julho deste ano. As cortes deverão informar de forma individualizada quanto recebeu cada magistrado da ativa, aposentado e também os pensionistas. Além disso, terão que enviar cópias das folhas de pagamento. Os ministros também fizeram um alerta. Caso a determinação não seja cumprida, os presidentes presidentes dos tribunais poderão até ser afastados dos cargos de direção e responder nas esferas penal, civil e disciplinar. A decisão conjunta foi tomada após uma reportagem da Folha de São Paulo apontar que alguns tribunais estaduais teriam descumprido o entendimento que foi firmado pelo próprio STF em março deste ano, quando a Corte definiu limites e regras para o pagamento dessas verbas a juízes e integrantes do Ministério Público. Segundo a publicação, em alguns casos, a soma dos salários com verbas indenizatórias chegou a quase R$500 mil. O economista João Pedro Limeira disse que isso evidencia a postura dos tribunais que tentam burlar os limites impostos pelo STF.
4: Ao vermos tribunais de justiça antecipando pagamentos de pintura e calhos, cujos quais o ministro Flávio Dino, lá no início de fevereiro, tinha suspendido, a gente percebe uma falta de empenho por parte do Poder Judiciário em promover a austeridade fiscal. Vale lembrar que a expectativa de economia gerada por esses não pagamentos de pendura e calhos gerava algo em torno de 7 bilhões por ano aos cofres públicos. Não cumprindo essas medidas, a gente aperta ainda mais um cenário fiscal onde a dívida bruta já alcança 81% do PIB.
3: A medida faz parte da fiscalização determinada pelo Supremo para garantir o cumprimento das regras fixadas pela própria Corte sobre os penduricalhos para evitar que as verbas indenizatórias sejam utilizadas para ultrapassar o teto constitucional. De Brasília, João Rosa.
0: 4:01, repórter CBN na voz de Matheus de Souza.
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0: Terça-feira, 7 de julho de 2026. O Exército informou ao STF que entregou à Polícia Federal as armas do ex-presidente Jair Bolsonaro que foram apreendidas. O comando também informou que não está com duas das 8 armas que, segundo a defesa do ex-presidente, estariam com o Exército. O número de série de uma delas é o mesmo da pistola que foi apreendida em uma blitz em Brasília com um militar que atua na segurança do ex-presidente. Após a divulgação da nota do Exército, a defesa de Bolsonaro informou que a outra arma está em uma importadora no Rio Grande do Sul. Um navio petroleiro foi atingido por um projétil em frente à costa de Omã, na região do Estreito de Hormuz, afirmou a Agência Marítima Britânica. O portal Axios diz que o Irã disparou mísseis em direção à embarcação. O incidente não deixou feridos nem acarretou em danos ao meio ambiente. A passagem foi reaberta oficialmente na quarta-feira passada, com a assinatura do acordo de paz preliminar entre Irã e Estados Unidos. A delegação brasileira deve deixar os Estados Unidos hoje. A CBF disponibilizou um avião que vai sair de Nova York para quem quiser voltar ao Brasil. Os jogadores que atuam na Europa ou que estão de férias não vão retornar ao país agora. O Brasil perdeu para a Noruega por 2-1 e foi eliminado da Copa do Mundo nas oitavas de final, o que não acontecia havia 36 anos. Com isso, a seleção brasileira marca o maior jejum da história desde que foi campeã do mundo pela primeira vez. No horário de Brasília, 4:03.
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2: Bom dia, 4 horas e 4 minutos. Seguimos com CBN Madrugada, edição de terça-feira, 7 de julho de 2026, até 5 horas da manhã. Seguimos por aqui com muita informação e prestação de serviço para você ao vivo para todo o Brasil. Agora 4 e 5.
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2: Jade Ramos.
3: A terça-feira será marcada pelo avanço de uma massa de ar polar que derruba as temperaturas no sul do país. E a circulação marítima ainda favorece a formação de chuvas concentradas em áreas do litoral e do leste do Paraná e de Santa Catarina. Enquanto nas demais áreas o tempo segue firme e amanhã começa gelada, com possibilidade de geadas em áreas da campanha e oeste do Rio Grande do Sul. Já no sudeste, a frente fria mantém a condição de chuvas entre o litoral e o sul de São Paulo, além de áreas da região metropolitana paulista e no litoral do Rio de Janeiro. Nas demais áreas da região, o tempo permanece firme. E no centro-oeste, o interior do Nordeste tem destaque para o tempo seco, com predomínio de sol e baixa umidade relativa do ar, que seguem alerta ao longo do dia. Já no norte, as pancadas de chuva seguem concentradas em áreas de Roraima, Amapá, no norte do Amazonas e no Pará. Enquanto em Tocantins, no Acre e Rondônia, o tempo continua quente e seco. Jade Ramos, da Clima Tempo, para a CBN.
2: Agora, 4 horas e 6 minutos, vamos aos destaques do Jornal da CBN, aqui no CBN.

0: digital, prioridade intelectual, o sistema de pagamentos PIX, tarifas alfandegárias, mercado de etanol e desmatamento. Um dos representantes da sociedade civil brasileira que participaram das sessões foi o economista Gustavo Pessoa, professor da Fundação Getúlio Vargas. Na Globo News, ele relatou que falou em defesa do PIX.
1: Eu quis expor o sistema que nós desenvolvemos aqui no Brasil, que é uma referência mundial, não só por conta do seu tamanho, do seu volume, mas também por conta da absorção que a sociedade civil fez desse sistema. Hoje em dia são mais de 165 milhões de pessoas que utilizam o sistema diariamente, mais de 19 milhões de empresas, e eu tentei mostrar para ele que todos saem beneficiados desse sistema. Não só os brasileiros, mas também as empresas americanas que operam aqui no Brasil. E me pareceu que os argumentos foram bem aceitos.
0: Agora, 4 horas e 8 minutos. Grandes corporações americanas, incluindo a Tesla, a Coca-Cola e o portal eBay, enviaram manifestações oficiais pedindo que a Casa Branca desista das tarifas. As multinacionais alegam que a medida vai encarecer insumos críticos, desorganizar cadeias globais de suprimentos e prejudicar a própria indústria dos Estados Unidos. A Coca-Cola solicitou expressamente a manutenção da isenção sobre o suco de laranja e regimes de transição para o limão importados do Brasil. Segundo a companhia, os Estados Unidos são os maiores compradores do suco congelado brasileiro, com transações que já somam 139 milhões de dólares neste ano. A montadora de carros elétricos Tesla afirmou que utiliza componentes adquiridos em território brasileiro e que as tarifas comprometerão a competitividade de seus veículos. Já o portal eBay enviou um documento de 13 páginas defendendo a isenção de artigos de segunda mão para não punir financeiramente os consumidores americanos. Ao todo, foram enviados ao escritório de comércio americano 365 comentários entre empresas, associações e pessoas físicas. O representante da indústria de refrigeração, Homero Busnello, e o presidente da Câmara Americana de Comércio para o Brasil, Abraão Neto, destacaram que o tarifaço também vai prejudicar as empresas e consumidores americanos.
2: As tarifas, a elevação das tarifas tira a competitividade da própria indústria que já está instalada aqui nos Estados Unidos.
3: As exportações brasileiras acontecem em setores que são importantes para a produção americana, insumos, máquinas e equipamentos. Então, é uma situação que leva a perdas para os dois lados.
0: O governo brasileiro enviou ontem uma contestação formal contra as acusações de que o país falha no combate ao trabalho forçado, alvo de uma possível sobretaxa de 12,5%. Na carta, o Itamaraty afirma que as conclusões da investigação são errôneas, arbitrárias, e não encontram respaldo nas evidências apresentadas pelo Brasil ao longo do processo. O Ministério das Relações Exteriores afirma que o relatório deixou de considerar informações sobre as leis e as ações de fiscalização adotadas pelo Brasil para combater o trabalho análogo à escravidão. A manifestação também reforça a posição histórica do Brasil de que medidas unilaterais adotadas com base na seção 301, dispositivo da legislação comercial americana, são incompatíveis com o sistema multilateral de comércio. A Confederação Nacional da Indústria projeta que a aplicação conjunta das duas tarifas propostas por Washington pode atingir mais de 4 mil produtos exportados. O impacto financeiro estimado nas vendas brasileiras para o seu principal parceiro de manufaturados ultrapassa a barreira dos 15 bilhões de dólares. O presidente da CNI, Ricardo Alban, reiterou que o tarifaço é injusto porque não há evidências de práticas comerciais desleais do Brasil contra os Estados Unidos.
4: Um desafio grande, mas continuaremos tendo a expectativa de possamos não só reverter, sensibilizando a USTA, ou bem como aumentando também a possibilidade de novas exceções que possam reduzir significativamente esse universo de mais de 4 mil produtos.
0: A diretora de Comércio Exterior da

0: Associação da Indústria de Máquinas e Equipamentos, Patrícia Gomes, vai participar da audiência hoje e defenderá a exclusão do setor de uma possível sobretaxa.
1: A gente tem ali uma cadeia produtiva integrada, né? Então, qualquer efeito sobre ela, ela vai provocar ali uma desorganização nessa cadeia e vai trazer prejuízo para os dois lados.
0: Para hoje, está prevista a participação do pré-candidato do PL, Flávio Bolsonaro. Na semana passada, ele enviou uma carta ao governo americano pedindo o adiamento do tarifaço para depois das eleições. Ontem, Flávio postou um vídeo nas redes sociais para falar da audiência, mas apenas atacou o presidente Lula.
2: E eu estou aqui para defender os interesses do povo brasileiro, mesmo sem ser o presidente do Brasil ainda. Aí eu vejo notícias dizendo que eu posso atrapalhar. Ah, de brincadeira. O Lula já atrapalhou e vai ser difícil reverter o estrago que ele causou. Mas eu estou aqui, mesmo com a construção dessa narrativa mentirosa contra mim. Eu não vou me omitir. Eu vou fazer a minha parte.
0: O governo Lula optou por não discursar diretamente nas audiências, alegando que o espaço não é adequado para negociação entre governos. O Itamaraty enviou uma observadora da Embaixada do Brasil em Washington para acompanhar as sessões. Equipes técnicas preparam agora uma rodada final de reuniões presenciais com ministros brasileiros para apresentar argumentos antes do veredito americano, fixado para o dia 15 de julho. O ministro do Desenvolvimento, Indústria, Comércio e Serviços, Márcio Fernando Elias Rosa, reafirmou que não há motivos para o tarifaço americano.
3: Nós temos que continuar fazendo o nosso papel, que é negociando, discutindo, debatendo tecnicamente, demonstrando quais são de fato os interesses do país. Com o Brasil, os Estados Unidos têm superávit, que ele não tem com o resto do mundo. Então não se justifica.
0: 4 horas, 14 minutos. O Itamaraty informou à Câmara dos Deputados que vê risco de os Estados Unidos utilizarem força militar em território brasileiro. O alerta consta em um documento oficial enviado pelo chanceler Mauro Vieira em resposta a questionamentos do parlamento sobre as recentes decisões estratégicas de Washington. O pretexto para uma eventual ação estrangeira decorre da decisão do governo de Donald Trump, que classificou as facções PCC e Comando Vermelho como organizações terroristas. Segundo o Itamaraty, essa rotulação unilateral abre margem para que os americanos justifiquem intervenções e missões extraterritoriais armadas. Na manifestação enviada ao Congresso, o governo federal destacou que a medida de Washington não traz benefícios práticos ao combate ao crime e pode gerar graves sanções migratórias e financeiras a cidadãos brasileiros. O Palácio do Planalto reiterou que aceita cooperação internacional, mas reforçou que a soberania nacional é inegociável. 4:15. O Supremo Tribunal Federal deu prazo de 48 horas para que 7 tribunais de justiça expliquem o pagamento de penduricalhos a magistrados. A determinação conjunta, assinada pelos ministros Alexandre de Moraes, Flávio Dino, Cristiano Zanin e Gilmar Mendes, visa apurar repasses que superaram amplamente o teto constitucional. Os ministros alertaram que o descumprimento do prazo poderá resultar no imediato afastamento dos presidentes das cortes estaduais de seus cargos de direção, além de responsabilização civil, disciplinar e penal. As intimações foram enviadas aos tribunais do Distrito Federal, Goiás, Maranhão, Paraná, Rio de Janeiro, Rio Grande do Norte e Rondônia. As cortes intimadas deverão encaminhar cópias das folhas de pagamento dos meses de abril a julho deste ano, detalhando de forma individualizada os valores recebidos por juízes da ativa, aposentados e pensionistas. Levantamentos apontam que manobras administrativas têm inflado os vencimentos mensais, gerando salários líquidos que chegam a quase R$ 500 mil de reais. A ofensiva do Supremo ocorre após denúncias indicarem que alguns tribunais estaduais estão descumprindo as restrições impostas pela corte em março deste ano, que limitou as verbas indenizatórias a 35% do teto. Para o economista João Pedro Limeira, a auditoria expõe a tentativa de burlar as regras financeiras, restabelecendo o rigor sobre o teto salarial do funcionalismo público.
4: Ao vermos tribunais de justiça antecipando pagamentos de pintura e calhos, cujos quais o ministro Flávio Dino, lá no início de fevereiro, tinha suspendido, a gente percebe uma falta de empenho por parte do Poder Judiciário em promover a austeridade fiscal. Vale lembrar que a expectativa de economia gerada por esses não pagamentos de pendura e calhos gerava algo em torno de 7 bilhões por ano aos cofres públicos. Não cumprindo essas medidas, a gente aperta ainda mais um cenário fiscal onde a dívida bruta já alcança 81% do PIB.
0: 4:18. O Exército informou ao Supremo Tribunal Federal que transferiu para a Polícia Federal o arsenal do ex-presidente Jair Bolsonaro, que estava sob sua guarda. No entanto, a Corporação Militar contestou a versão da defesa e revelou que 2 das 8 armas listadas pelos advogados não estavam no quartel. O ofício enviado ao ministro Alexandre de Moraes aponta o sumiço de uma espingarda e de uma pistola Glock. Após a manifestação do Exército, os advogados de Bolsonaro mudaram a versão e alegaram que a espingarda foi um presente que nunca saiu de uma importadora no Rio Grande do Sul, mas não se pronunciaram sobre a pistola. Investigadores apontam que o número de série da pistola Glock desaparecida coincide com o da arma de Bolsonaro apreendida no mês passado durante uma blitz no Distrito Federal. O armamento de uso restrito estava na posse de um sargento do Exército, integrante da equipe de segurança do ex-presidente, que acabou indiciado por porte ilegal. A apreensão de todo o arsenal foi determinada pelo Supremo após o ministro Alexandre de Moraes considerar a posse de armas incompatível com a prisão domiciliar de Bolsonaro. Diante do impasse, a Polícia Federal também foi acionada para certificar se outros 2 fuzis da coleção do ex-presidente, de fato, permanecem guardados na corporação desde o ano passado. O criminalista Guilherme Mota explicou por que o registro de CAC de Bolsonaro foi revogado.
5: A incompatibilidade entre o porte e a posse de armas e o próprio registro perante a Polícia Federal, ele pode ser alterado no curso desse feito administrativo quando um dos seus requisitos deixa de estar presente. Ele não possui mais os antecedentes criminais favoráveis, uma vez que condenado definitivamente em matéria já transitada e julgada. Portanto, a revogação, a suspensão do registro de CAC, ela não costuma ser só aplicada nesses casos de prisão domiciliar, como ela impede o novo registro e também faz cessar aquele que já possuía o registro anteriormente.
0: 4:20. Começou hoje em Ankara, na Turquia, a reunião de cúpula da OTAN que reúne líderes de 32 países membros. O evento ocorre sob forte tensão política interna diante das novas exigências de Donald Trump para que as nações europeias elevem e cumpram imediatamente suas metas de gastos militares. Para acalmar a Casa Branca, o secretário-geral da Aliança anunciou contratos militares de dezenas de bilhões de dólares para modernizar as defesas europeias. Presidente na cúpula como convidado, o presidente ucraniano Volodymyr Zelensky cobrou o envio emergencial de baterias antiaéreas Patriot após um bombardeio russo matar 22 pessoas em Kiev. Zelensky terá uma reunião bilateral com Trump amanhã para discutir caminhos para encerrar a guerra na Europa Ocidental. Nos bastidores do evento, Trump voltou a criar mal-estar diplomático ao publicar uma foto manipulada digitalmente da primeira-ministra da Itália, Giorgia Meloni, com a legenda "Ordem de restrição necessária". A provocação ocorre após embates públicos e trocas de acusações entre os dois líderes durante a última reunião do G7 na França. 4:21. Dois jogos definem hoje o último confronto das quartas de final da Copa do Mundo. À 1:00 PM, a Argentina enfrenta o Egito. Quem avançar vai enfrentar o vencedor de Suíça e Colômbia, que entram em campo às 5:00 PM. Ontem à noite, a Bélgica goleou os Estados Unidos por 4-1 e vai enfrentar a Espanha, que derrotou Portugal por 1-0, no jogo que marcou a despedida de Cristiano Ronaldo das Copas. A última anfitriã da Copa foi eliminada mesmo com a ajudinha do presidente dos Estados Unidos, Donald Trump. O atacante Balogun foi escalado porque teve o cartão vermelho anulado pela FIFA a pedido do presidente americano. Sem apresentar provas, o republicano alegou que o árbitro brasileiro Rafael Claus, que expulsou o artilheiro americano, é suspeito de participar de um esquema de manipulação de jogos no Brasil.
6: Este árbitro é um pouco suspeito. Se você verificar o passado dele, não quero dizer isso porque não gosto de criar polêmica, mas muito suspeito. Eu vou fornecer o passado dele. Ele teve uma decisão que ninguém podia acreditar.
0: O presidente dos Estados Unidos utilizou uma notícia falsa de origem brasileira para pressionar a FIFA e revogar a suspensão do atacante Balogun. A queixa de Trump foi baseada em boatos de que Rafael Claus seria investigado por manipulação de resultados no Brasil. A informação distorce os fatos da CPI do Senado de 2024, na qual o árbitro foi convocado apenas como testemunha após denúncias sem fundamentação sólida do empresário americano John Textor, dono da SAF do Botafogo. A manobra jurídica da FIFA foi duramente criticada e contestada em conjunto pela Federação Belga, pela UEFA e pela União Europeia. A FIFA afirmou que o comitê disciplinar é independente e que o regulamento permite que o jogador fique em um período probatório sem que tenha de cumprir imediatamente a punição pelo cartão vermelho. Em nota, a CBF afirmou que o árbitro Rafael Claus é reconhecido mundialmente como um dos melhores em atividade e possui uma trajetória marcada por excelência técnica, conduta ética e absoluto respeito ao futebol. A comissão de árbitros da Conmebol destacou o profissionalismo e a integridade do árbitro brasileiro. Inspirados pelo caso de Balogun, políticos britânicos estão se mobilizando para pedir à FIFA a mesma liberação ao zagueiro da equipe, que recebeu que foi expulso no confronto da Inglaterra contra o México no domingo. A Federação Francesa também reivindica o cancelamento do cartão amarelo recebido por Olis no jogo contra o Paraguai. 4 horas e 25 minutos, esses são os destaques do Jornal da CBN, aqui no CBN Madrugada. Logo mais, 6 horas da manhã, com Milton Jung e Cássia Godoy. Antes, 5 horas da manhã, entra em campo o CBN Primeiras Notícias, com Frederico Goulart. Ou será que é o Pedro Bonenberger? Fica o questionamento, né? Eu olhei pro Ricardo a fim de procurar a resposta, cara. Daqui a pouco a gente sabe quem é por lá. 4 horas e 25 minutos. Seguimos por aqui em São Paulo com as informações. O Pedro Fagundes preparou uma reportagem sobre a investigação sobre fraudes em créditos de ICMS em São Paulo, que já levou a demissões, afastamentos e acordos milionários com executivos.
7: O Ministério Público de São Paulo identificou 1 bilhão e 740 milhões de reais em débitos federais extintos de forma fraudulenta. De acordo com a reportagem do Valor Econômico, o esquema envolvia empresas privadas e servidores da Secretaria da Fazenda. A suspeita é de pagamento de propina, uso de notas frias, empresas de fachada e vantagens indevidas para liberar créditos de ICMS, criar créditos falsos e inflar valores a receber. Em entrevista à CBN, o secretário da Fazenda de São Paulo, Samuel Kinoshita, disse que a pasta constituiu cerca de 1,8 bilhão de reais em créditos tributários ligados à investigação. Em paralelo, abriu outras frentes de fiscalização que somam cerca de 10 bilhões de reais em créditos constituídos, valor que, segundo ele, não tem ligação com as fraudes. Kinoshita afirmou que a pasta adotou mudanças para tentar fechar as brechas usadas pelo esquema.
8: Já são dezenas e dezenas de processos administrativos em andamento, 25 deles processos disciplinares, 5 demissões a bem do serviço público e uma exoneração já efetivada, correção do comportamento. Instantaneamente, o que nós fizemos foi gerar inúmeras malhas, colocar gente muito boa para melhorar a forma como se processa tudo isso. Então, secretário, nós estancamos e retiramos já 2/3 dos produtos que antes faziam parte daquilo que permitiu a condição disso acontecer, eliminando a substituição tributária. Então, por definição, em larga medida, a gente pode dizer que não existe mais essa possibilidade.
7: Até junho, 24 acordos de não persecução penal foram fechados entre executivos e a promotoria. Neles, o investigado confessa o crime e evita que o processo avance. Os pagamentos já somam 154 milhões de reais. Ao todo, há potencial de 70 empresas envolvidas. O maior acordo foi firmado entre o executivo da Fast Shop no valor de 50 milhões de reais. A investigação também cita Calunga e Jolie. No caso da Calunga, os promotores apontam pagamentos de 4 milhões de reais a empresas de fachada. Já no caso da Jolie, a suspeita é de pagamento de 5 milhões e 400 mil reais por meio de notas frias. A Secretaria da Fazenda afirma que colabora com o Ministério Público. De São Paulo, Pedro Fagundes.
0: Agora 4h28, em Minas Gerais, a Polícia Civil prendeu 2 pessoas suspeitas de aplicar um golpe de aproximadamente 1 milhão de reais contra produtores rurais do estado.
9: Casal de brasileiros de 46 e 44 anos foi preso em Portugal, suspeito de aplicar um golpe de aproximadamente 1 milhão de reais contra produtores rurais de Orizânia, na zona da Mata Mineira. A prisão ocorreu após os nomes dos dois serem incluídos na lista de difusão vermelha da Interpol. Segundo a Polícia Civil, o casal comprou café durante a safra de 2024 com a promessa de pagamento posterior. Depois de vender a produção, no entanto, não repassaram o dinheiro aos produtores e deixaram o Brasil. Eles foram presos durante uma operação realizada com o apoio da Polícia Federal e da Polícia de Segurança Pública de Portugal. Segundo o delegado Thales Borges Muniz, o casal está preso, custodiado em Portugal e a polícia aguarda a conclusão do processo de extradição para que o casal responda à justiça brasileira.
10: De acordo com as investigações, esse casal foi responsável por ludibriar vários produtores de café na região, desfalcando a produção, ficando com a produção, retendo o valor da produção e fugindo do país com cerca de, pelo menos, 1 milhão de reais. Eles agora se encontram presos, custodiados no país português. Nós, da Polícia Civil, estamos aguardando agora os trâmites para a realização da extradição dos envolvidos e o procedimento investigativo segue concluso para relatório.
9: Ainda segundo as investigações, o casal adquiriu grandes quantidades de café de diversos produtores durante a safra de 2024, mediante a promessa de pagamento futuro. Após comercializar a produção, os suspeitos teriam ficado com o dinheiro das vendas e fugido para Portugal. A investigação foi conduzida pela Delegacia de Polícia Civil de Divino e incluiu a análise de documentos, além de levantamentos patrimoniais e migratórios. Conforme a corporação, as provas reunidas embasaram os pedidos de prisão preventiva, a inclusão do casal na difusão vermelha da Interpol e outras medidas cautelares autorizadas pela Justiça. De Belo Horizonte, Janaína Regiane.
0: 4h31, repórter CBN.
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0: terça-feira, 7 de julho de 2026. O senador e pré-candidato à presidência, Flávio Bolsonaro, está em Washington. Ele participa hoje de uma audiência pública promovida pelo escritório do representante comercial dos Estados Unidos, que vai discutir a proposta de criação das tarifas de 25% sobre produtos brasileiros. Ao viajar para a América do Norte, Flávio alegou querer defender os interesses do Brasil e do PIX durante as discussões sobre as novas tarifas. Políticos de direita concentraram mais da metade das interações nas redes sociais entre os 15 deputados federais com maior presença digital do Brasil. O levantamento é da Nexus Pesquisa e Inteligência de Dados e foi feito a pedido do portal G1. Entre os parlamentares analisados, o deputado Nicolas Ferreira, do PL, lidera o índice de desempenho digital dos políticos. O segundo colocado é Fábio Teruel, do MDB, seguido por Gustavo Gayer, do PL, Érica Hilton, do PSOL, e André Janones, do Rede. As inscrições do programa Universidade para Todos, o ProUni, do segundo semestre, começam hoje. A etapa deve ser feita exclusivamente pelo portal Acesso Único com login gov.br até o fim de sexta-feira, dia 10 de julho. O resultado da primeira chamada vai ser divulgado em 15 de julho. Já a segunda chamada sai em 5 de agosto. O ProUni é uma iniciativa do governo federal que oferece bolsas integrais e parciais em instituições particulares de ensino superior. No horário de Brasília, 4h33.
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2: Seguimos com o CBN Madrugada. Mês de julho, gente, é o mês de conscientização sobre as hepatites virais. Doenças que muitas vezes evoluem de forma silenciosa, mas podem causar complicações graves, como cirrose e câncer de fígado. Apesar do Brasil oferecer vacinação, testes rápidos e tratamento gratuito pelo SUS, milhares de pessoas ainda descobrem a doença tardiamente. E para falar sobre esse cenário, nós conversamos agora com o infectologista Mário Peribanes Gonzalez, membro da Sociedade Paulista de Infectologia e médico infectologia do Instituto de Infectologia Emílio Ribas. Doutor, muito obrigado por atender o convite aqui do CBN Madrugada. Bom dia.
3: Bom dia, muito obrigado a vocês pelo convite.
2: Vamos nessa então, para começar, doutor, quando a gente fala em hepatite viral, do que exatamente estamos falando? É uma doença só ou são várias doenças diferentes?
3: São doenças diferentes, né? São os vírus, a gente tem a nomenclatura por letras A, B, C, D e E, são 5 vírus. A única coisa em comum entre esses vírus é que eles atacam o fígado, eles são vírus distintos entre si. Algumas pessoas confundem as letras com gravidade da hepatite. Por exemplo, assim, eu tive hepatite A é mais leve do que a C, por exemplo. Não tem a ver, né, a letra com a gravidade. Qualquer uma das hepatites pode ser grave, né? Em geral, as hepatites B e C e a Delta, só na região norte, aqui no Brasil, são as hepatites que ficam crônicas. Tem uma diferença entre hepatite aguda e hepatite crônica, né? Então, esses vírus, eles causam inflamação no fígado. E essa inflamação, o resultado dessa inflamação a longo prazo, no caso das hepatites crônicas, é que o tecido do fígado, ele vai sendo substituído progressivamente por fibrose, por cicatriz. E a gente chama essa cicatriz do fígado de cirrose hepática. Eu acho que é um nome que muitas pessoas já ouviram falar, cirrose, mas as pessoas sempre associam ao álcool, né? E não necessariamente. A cirrose pode ser causada também pelas hepatites virais B e C, e como você bem disse, elas são doenças silenciosas. O fígado não dói, então a doença evolui silenciosamente. Essa inflamação vai acontecendo no fígado ao longo dos anos, sem as pessoas perceberem. Por isso que é muito importante que todas as pessoas, em algum momento da vida, façam um teste para hepatite B e C crônicas. É muito importante.
2: Doutor, o senhor explicou em linhas gerais sobre as diferenças entre os tipos, né? Mas eu queria ainda assim que o senhor reforçasse o que seria a A, B, a C, a D e a E, por favor.
3: Certo. Cada uma delas é causada por um vírus, né? Então, hepatite A é causada pelo vírus da hepatite A. Hepatite B é causada pelo vírus da hepatite B, uhum, e assim por diante, né? Cada uma delas é causada pelo vírus que tem a mesma letra, né? Esses vírus, eles são diferentes, tanto na forma de como a pessoa pega, assim como a evolução da doença, ela é diferente, tá? Então, a hepatite A, a gente pega a hepatite A pela água contaminada, a transmissão é oral. Água contaminada com fezes, seja em região onde não tem esgoto, né, ou então no contato íntimo entre as pessoas, quando tem uma pessoa com hepatite A, ela pode transmitir para as outras através do contato íntimo, uhum, né? Relação sexual, preparar alimentos, porque é um vírus que pega ingerindo pela boca, o vírus da hepatite A. A hepatite B e a hepatite C, a gente não pega ingerindo pela boca. Pega através de relação sexual e pega através de sangue contaminado ou compartilhamento de objetos pérfuro-cortantes. Então, o que são objetos pérfuro-cortantes? Vou dar um exemplo. Alicate de unha, agulhas, seringas, tesourinhas de unha, né? Agulhas de... Se não adequadamente, tudo. Navalhas de barbearia. Uhum. Então, tem que usar a navalha descartável, né? Toda barbearia tem que usar a navalha descartável, de preferência, ou esterilizar, né, naqueles equipamentos de esterilização. Então, B e C transmite através de sangue contaminado ou relação sexual. A hepatite Delta, ela é um vírus, o vírus Delta, o vírus D, ele é um vírus que não é um vírus completo. E é um vírus que precisa do vírus da hepatite B para poder fazer a infecção. Então, a hepatite D, de dado, ou delta, como a gente chama, ela só infecta pessoas que já têm a hepatite B. E a hepatite E, né, no Brasil, ela é muito rara. A gente não tem uma frequência alta de hepatite E no Brasil. Ela não chega a ser um problema de saúde pública. E ela também é transmitida através de transmissão oral, né? Então, a pessoa pode pegar a hepatite E ingerindo água ou alimentos contaminados, semelhante à hepatite A. Então, não sei se deu para entender, mas eu vou fazer um resumo agora.
2: Muito bom, inclusive,
3: hepatite
2: doutor.
3: Hepatite A e E pega através de água contaminada, pega através de alimentos contaminados com fezes, uhum, né? E a hepatite B, C e Delta, só através de sangue contaminado ou de relações sexuais.
2: Os números mostram, também, doutor... Perdão, continua.
3: Um modo de transmissão muito importante, que é o que a gente chama de transmissão vertical. É quando uma gestante é portadora do vírus, se ela não fizer o pré-natal adequadamente, não fizer as profilaxias do recém-nascido, essa mãe pode transmitir hepatite B para o recém-nascido.
2: Bom ponto.
3: É muito importante, então, essa forma de transmissão. E por isso que a gente tem que dar a vacina em todas as crianças, a vacina de hepatite B, logo na sala de parto. Ela é a primeira vacina a ser tomada.
2: Bom ponto, bom ponto. Os números, inclusive, doutor, mostram que o Brasil já registrou mais de 800 mil casos desde 2000. Quero perguntar para o senhor o motivo. Por que, mesmo com tanta informação disponível, as hepatites continuam sendo um desafio de saúde pública?
3: Bom, 800 mil casos nos últimos 25 anos, né?
2: Uhum.
3: É importante ressaltar isso. E ainda, pelas estimativas que nós temos, a gente teria ainda aproximadamente 500 mil pessoas com hepatite C e em torno de 700 mil pessoas com hepatite B por diagnosticar. São pessoas que estão por aí portadoras do vírus e que não sabem que tem o vírus. E por quê? É como eu estava explicando, o fígado não dói. Então essa infecção no fígado, essa inflamação no fígado crônica, ela vai acontecendo ao longo dos anos sem as pessoas sentirem nada. As pessoas geralmente vão ter os sintomas quando o fígado já foi suficientemente lesado por conta da inflamação e apresenta um grau de fibrose avançado, aquilo que a gente chama de cirrose. Então, infelizmente, muitas pessoas só descobrem quando ficam muito doentes, né? Que é a doença hepática avançada. Por isso que é altamente recomendado que todas as pessoas adultas, né, façam o teste das hepatites B e C. A gente tem teste rápido para as hepatites B e C nos postos de saúde. Então, se a pessoa procurar um posto de saúde e disser, eu quero me testar para as hepatites virais, ela pode se testar. Ali no posto de saúde, ela também pode receber vacina da hepatite B. Os adultos, né, as pessoas com mais de 40 anos, não receberam essa vacina, porque não fazia parte do calendário vacinal quando elas eram crianças. Essa vacina faz parte do calendário vacinal para todas as pessoas desde 2005, né? Então, todas as pessoas hoje, adultos, crianças, todas as pessoas podem se vacinar com hepatite B. A hepatite A, que causa aquela infecção aguda, que todo mundo conhece os sintomas, olho amarelo, náuseas, vômito, dor abdominal, que era muito comum nas crianças, ela já não é mais comum nas crianças, porque a vacina é dada desde 2015 para as crianças com 1 ano de idade. Então, isso fez com que despencasse o número de hepatite A no Brasil. Caiu nessa faixa etária de menores do que 10 anos, quando a gente vê o boletim epidemiológico do Ministério da Saúde, a hepatite A caiu 99%. Mas, em compensação, os jovens e adultos jovens que não tiveram em contato com isso quando eram crianças e também não foram vacinados, eles são suscetíveis. Então, a gente tem observado, em alguns locais, o aparecimento da hepatite A em adultos jovens, né? Isso pode ser até por transmissão de contato íntimo ou sexual, né?
2: Uhum.
3: Isso é muito importante ressaltar. Então, hepatite A tem vacina para as crianças de 1 ano, hepatite B tem no calendário vacinal para as crianças que têm nascidas e também completas as outras doses da vacina nos primeiros 2 anos de vida. E a vacina da hepatite B também, ela está disponível para todas as pessoas que queiram vacinar e não foram vacinadas ainda. E é recomendável para todos os adultos maiores de 40 anos procurarem um posto de saúde e pedirem para se testar. Caso o teste dê negativo para hepatite B e a pessoa não se lembre se tomou a vacina, ela pode receber as 3 doses de vacina de hepatite B e ficar imunizado também.
2: Tem uma outra questão, doutor, que é sobre os sintomas, né? Quando aparecem sintomas, quais são os sinais que merecem atenção?
3: Bom, como eu estava explicando, a hepatite aguda, que é o momento onde as pessoas contraem hepatite,
2: uhum.
3: As hepatites agudas, elas costumam ter, pode ser hepatite A ou hepatite B, ou mesmo hepatite C, ou a própria hepatite C, e aí todas elas podem dar quadros agudos, que é o momento onde a pessoa se contaminou, onde a pessoa adquiriu o vírus. Algum passado período de incubação, as pessoas podem apresentar náuseas, vômitos, dor abdominal, pode ficar, a parte branca do olho pode ficar amarelada, e também a urina escura e as fezes esbranquiçadas. As fezes ficam branco-acinzentadas, né? Assim é a apresentação da hepatite aguda. A hepatite crônica, no caso das hepatites B, C e Delta, que então, ficam crônicas, elas podem nem apresentar sintomas de hepatite aguda e passarem silenciosamente direto para a fase crônica. E nessa fase crônica, elas não vão ter sintoma nenhum. Não há sintomas específicos. Mas com o decorrer dos anos, como eu expliquei, essa inflamação vai acontecendo no fígado de forma silenciosa, e o fígado, o tecido do fígado, vai sendo substituído por fibrose. Aí é que acontece a cirrose hepática. E quando chega na cirrose hepática, o fígado começa a deixar de funcionar. E os sintomas da falência do fígado, da insuficiência hepática, são também o olho amarelo, a ascite, que é a barriga cheia d'água, né? Aquela barriga d'água, que é a ascite, edemas nos membros inferiores e encefalopatia hepática. O que quer dizer isso? É um quadro que a pessoa começa a ter alterações sensoriais. A pessoa começa a perder a orientação. Ela não sabe onde ela está, não sabe que dia é hoje. Então, são sintomas da doença hepática avançada. E também hemorragia. É muito comum a apresentação, né, a pessoa ter o primeiro sintoma, uma hemorragia digestiva alta, por causa das varizes de esôfago. As varizes, o fígado cirrótico, ele causa varizes dentro do abdômen, né? Então, as veias do esôfago, que são veias que contribuem para a veia porta que vai atravessar o fígado, elas ficam com varizes. E essas varizes podem eventualmente sangrar. Sangramento vivo, a pessoa pode sangrar sangue vivo em grande volume. Isso é uma emergência, né? E é uma apresentação da doença hepática avançada. Então, isso aí é quando a pessoa já está com cirrose, né? Então, não sei se eu consegui explicar, nós temos sintomas na fase inicial, que não todas as hepatites vão ter, que são sintomas mais comuns de hepatite, que as pessoas já ouviram falar, do olho amarelo, náusea e vômito, e tem os sintomas da doença hepática avançada nos casos que ficam crônicos. E são esses que eu acabei de mencionar. Hemorragia digestiva alta, ascite e a encefalopatia hepática.
4: Doutor, há alguma faixa etária ou grupo da população que preocupa mais hoje, jovens, idosos? Você citou gestantes, né? Ou pessoas com doenças crônicas, por exemplo?
3: Sim, todos os grupos são pessoas que, se não estiverem vacinadas, elas são vulneráveis a adquirir as infecções, né? Então, a gente pode ressaltar que todo mundo que não é vacinado para hepatite B é vulnerável. Então, para hepatite B, as crianças já são todas vacinadas. Para hepatite A, as crianças menores de 10 anos estão todas vacinadas. Hepatite C não tem vacina, mas tem um tratamento muito eficaz. Quem realmente precisa estar testando para hepatite para saber se tem? São as pessoas maiores de 40 anos. Esse é o público que chama mais atenção no sentido da gente fazer um rastreio e identificar se elas têm hepatite viral. Se elas tiverem hepatite viral, tem tratamento. As hepatites B e C crônicas têm tratamento. A hepatite B, ela não cura, mas ela tem um tratamento que consegue segurar a doença sem de uma forma que ela não evolui para cirrose hepática ou câncer de fígado. A pessoa toma um remédio todos os dias ao longo da vida, um remédio que é extremamente bem tolerado, e a doença não avança. Já a hepatite C, ela tem cura. Isso é uma coisa muito importante da gente divulgar. Hepatite C tem cura. Durante muitos anos, era muito difícil de tratar a hepatite C. Mas desde 2015, nós temos aqui no Brasil antivirais que são capazes de curar a hepatite num tratamento de apenas 12 semanas, sem efeitos colaterais praticamente, nenhum efeito colateral. Nesse tratamento, com 12 semanas, por uma medicação por via oral, 95% a 98% das pessoas se curam num primeiro tratamento. E quem não se curou num primeiro tratamento, tem a chance de fazer um retratamento com uma medicação de ponta que existe, também por via oral, e que cura praticamente todo mundo. Então, eu ressaltaria aqui todas as pessoas com mais de 40 anos, que não tiveram a oportunidade de tomar vacina, que foram mais expostas ao longo da vida ao risco de uma transmissão por compartilhamento de objetos perfurocortantes. Uso de drogas injetáveis é uma coisa muito importante, as pessoas precisam ser testadas sempre. Quem tomou transfusão de sangue antes de 1993 necessariamente tem que se testar, porque essas pessoas, antes de 1993, não tinha testagem no banco de sangue para hepatite C. Então, quem tomou transfusão de sangue antes de 1993 precisa necessariamente se testar, e se tiver hepatite, receber o tratamento e a cura, no caso de hepatite C, e a estabilização completa da doença, no caso de hepatite B.
4: Perfeito, doutor. Para a gente encerrar, nesse mês de julho amarelo, acho que o senhor já deixou bem claro, né, a mensagem que o senhor gostaria de deixar aos nossos ouvintes, né? Vacinação é importante, os cuidados são importantes. Então, eu gostaria que nessa reta final o senhor respondesse sobre o nosso Brasil, se o nosso país tem condições de reduzir os casos de hepatites virais nos próximos anos.
3: O Brasil está batendo um bolão no cuidado das hepatites virais. O Brasil tem um programa nacional de hepatites virais desde 2002. É um dos países pioneiros a incorporar, por exemplo, essas medicações por via oral para tratar a hepatite C. E só para você ter uma noção, por conta disso, entre 2014 e 2024, o Brasil reduziu a mortalidade de hepatite C em 60%. No mesmo período, reduziu a mortalidade de hepatite B em 50% graças às vacinas de hepatite B. Então, como que a gente faz para avançar mais? Eu te disse que tem um monte de gente por aí que tem a doença silenciosa, não sabe que tem. Então, essas pessoas, todas as pessoas que estão ouvindo essa mensagem, se elas nunca se testaram para as hepatites virais B e C, se procurem a testagem no posto de saúde. Tem um teste rápido no posto de saúde, que é feito com a ponta de dedo, tira uma gota de sangue da ponta do dedo e já fica sabendo. E se tiver necessidade de se tratar, o tratamento é ofertado pelo SUS. Então, o SUS oferece toda a linha de cuidado. Vacina, que é a prevenção, oferece os diagnósticos, que são os testes, tanto teste rápido, quanto sorologias, quanto as cargas virais, tudo que for necessário, e oferece os tratamentos todos para as pessoas não adoecerem de hepatite, né? Isso é muito importante, que todas as pessoas fiquem sabendo e que o Brasil realmente está fazendo a sua parte, né? E tem resultados muito bons.
4: Conversei com o Dr. Mário Peribanes Gonzalez, membro da Sociedade Paulista de Infectologia, médico infectologista do Instituto de Infectologia Emílio Ribas. Muito obrigado, doutor. Entrevista esclarecedora. Bom dia e bom trabalho para o senhor.
3: Ok, muito obrigado, viu? E vamos divulgar, porque o Julho Amarelo é muito importante para conscientizar as pessoas com relação ao risco de hepatites virais. Muito obrigado, viu?
4: Agora 4h55, aqui em São Paulo, o número de casos de sarampo mais que triplicou na cidade de São Paulo, de 2025 para 2026. O secretário de Saúde da capital paulista assegurou que o aumento das infecções não configura uma falha da contenção da doença.
5: Após a cidade de São Paulo ter registrado 5 casos de sarampo em cerca de 10 dias, o secretário de Saúde da capital paulista, Luiz Carlos Zamarco, afirmou que não houve uma falha na contenção da infecção. Ao todo, já foram 7 casos da doença neste ano. Em 2025 inteiro, foram registradas 2 infecções. Durante a inauguração da UBS Cidade Dutra, na Zona Sul de São Paulo, Zamarco disse que a origem dos casos foi detectada e explicou a política de prevenção da Prefeitura para evitar novas infecções.
6: Não existe nenhum problema de vazamento na contenção, tanto é que todas as cepas são de estrangeiros. E na cidade de São Paulo nós temos uma cobertura de 100% da vacina do sarampo. Não tem falta da vacina do sarampo em todas as nossas unidades básicas de saúde. É importante que as pessoas procurem as unidades para verificar se está em ordem o seu cartão de vacina e se não tiver, ser atualizado. E nós estamos também fazendo a dose zero de vacina de sarampo para todas as crianças de 6 meses a 1 ano.
5: Como incentivo à imunização, 4 estações da CPTM ofereceram vacinação gratuita contra o sarampo nesta segunda-feira. Para pessoas de 6 meses a 59 anos que ainda não foram vacinadas ou estejam com o esquema vacinal incompleto. A ação ocorre em mais 5 datas, nos dias 8, 13, 15, 17 e 20 de julho, nas estações Comendador Ermelino, Itaim Paulista e São Miguel Paulista, na linha 12 Safira, e na estação de Guaianazes, na linha 11 Coral. A cobertura da primeira dose da vacina contra o sarampo no estado está em 85%, enquanto a da segunda dose está em 72%, de acordo com a Secretaria Estadual da Saúde. De São Paulo, Luiz Del Boni.
7: 4 horas e 58 minutos. Gente, finalizo aqui o CBN Madrugada desta terça-feira. Aliás, finalizo a temporada aqui no CBN Madrugada. Paulo Galvão retorna ao programa na madrugada desta quarta-feira. Então, agradeço demais a sua companhia neste mês de junho, mês de Copa do Mundo, de muita participação dos ouvintes. Aliás, um abraço fraterno mesmo a todos os ouvintes do CBN Madrugada. Foi uma temporada muito bacana. Me esforcei para cuidar muito bem da lojinha de Paulo Galvão, nosso professor PG, retornando amanhã na madrugada de quarta-feira. Conseguiu dormir, tirou férias, vai chegar chegando amanhã sem sombra de dúvidas. E agradeço também a todo o time da madrugada aqui da CBN, tá? A chefia de Edmilson Fernandes, os trabalhos técnicos de Ricardo Garcia, apuração e leitura do repórter CBN de Matheus de Souza, esse trio que permanece com você pela madrugada, trio esse que permanece com você agora com o retorno de Paulo Galvão. Eu vou tirar essa semana de folga, retorno na segunda-feira, volto para as reportagens da cidade de São Paulo pela manhã. Muito obrigado pela companhia, de verdade, mesmo pela audiência de todos vocês. Foi uma excelente temporada aqui no CBN Madrugada. Um programa, gente, que tem 30 anos no ar. Paulo Galvão apresenta desde 2018. É um programa histórico aqui da Rádio CBN. Então, fazer parte desse processo, desse programa, é realmente muito engrandecedor. CBN, primeiras notícias, chega logo mais depois do Repórter CBN, que é outro programa histórico da casa, apresentado oficialmente por Frederico Goulart. Muito obrigado pela companhia de todos vocês e até uma próxima. Tchau, tchau.
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0: terça-feira, 7 de julho de 2026. O Senado Federal pode votar na próxima semana a PEC que cria a aposentadoria especial para agentes comunitários de saúde e de combate a endemias. A proposta é considerada uma pauta bomba pelo Executivo. Apesar de adiar a votação do projeto na semana passada, o presidente do Senado, Davi Alcolumbre, manteve o tema na pauta. Uma projeção da Previdência Social indica impacto fiscal de 30 bilhões de reais em 10 anos, caso a PEC seja aprovada. A Justiça do Distrito Federal condenou a Air France a indenizar 3 passageiros que viajaram em poltronas com defeito na classe premium durante um voo internacional. Cada um deverá receber R$ 2.500 por danos morais. Ao analisar o recurso, o TJ mudou a sentença de primeira instância, que havia negado as indenizações. E, segundo o processo, os passageiros compraram passagens por um trecho Oslo-Paris-São Paulo em 2025, mas ao entrar no avião, as poltronas não reclinavam. Grandes empresas americanas enviaram cartas ao escritório do representante comercial dos Estados Unidos, solicitando que produtos importados do Brasil fiquem fora de um novo tarifaço. As manifestações de gigantes como Tesla, Nestlé, Coca-Cola e eBay, enviadas no dia 1º de julho, alertam para impactos negativos na competitividade, nas cadeias de suprimentos e no bolso dos consumidores dos Estados Unidos se as tarifas forem adotadas. Horário de Brasília, 5:01.
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1: Olá, muito bom dia a você em todo o Brasil que nos acompanha aqui na CBN, na nossa central brasileira de notícias. Obrigado pela sua audiência. O despertador tocou, o galo já cantou. São 5:02 e nós vamos juntos até às 6 horas da manhã com muita informação, trazendo tudo o que há de mais importante para você começar o seu dia bem informado. Obrigado pela sua audiência, pelo seu carinho, você que nos acompanha pelo rádio, mas também por outras plataformas. Também pode nos assistir, nos ver pelo YouTube, pelo Globoplay. Por lá, inclusive, já tem gente no chat, hein? Mobilizando os comentários. E tá por lá, ó. Helene mandando aquele bom dia. O Cosma Silva mandando bom dia também. Por lá também, a Odineia Silva Soares, o Luiz Carlos, ou Luiz Carlis, mandando mensagem pra gente por lá também. E eu aguardo a sua participação. Você pode e deve mandar mensagem sobre os assuntos do dia, comentar, deixar sua opinião. E aí vale sempre aquela regra, hein? A nossa lei do CBN Primeiras Notícias. Sinta-se em casa, mas lembre-se de que você não está. Sinta-se em casa, a casa é sua, seja sempre bem-vindo, mas com respeito, com moderação. Nós vamos juntos. Ao meu lado, sempre ela, Ana Paula Jalme, fiel escudeira deste programa. Bom dia pra você, Ana.
2: Oi, Pedro. Bom dia pra você. Bom dia também pro nosso ouvinte.
1: E aí, como é que nós vamos nessa terça-feira? Hoje, dia mundial do chocolate, hein?
2: Amo chocolate.
1: Era dentro agora, essa hora da manhã?
2: Nossa, com certeza. Amo. Barra, doce. Não tem hora,
1: não tem, né?
2: Não tem. Qualquer hora é hora de chocolate.
1: Ah, eu iria dentro agora no chocolatinho também,
2: chocolate
1: viu?
2: Chocolate quente...
1: Mas eu não gosto de comer durante o programa ou durante as nossas conversas aqui no rádio, porque o doce, ele dá um pigarrinho, né?
2: Sim, dá.
1: Então eu
2: evito. Famoso pigarro.
1: E você, gosta de um chocolate, chocolate quente aí nesse frio, viu? Não sei se tá fazendo frio na sua região, mas aqui no Rio de Janeiro são dias mais frios. Essa semana teve uma frente fria por aqui que já trouxe temperaturas um pouco menores. Quero saber como é que tá o tempo aí na sua região. Manda mensagem pra gente, daquele chocolate quente, daquele cafezinho. Eu te aguardo não só pelo nosso YouTube, como também pelo nosso WhatsApp, pelo 219-9764-2381. 219-9764-2381. Como faz o nosso ouvinte Tietri Miguel, aqui do Rio de Janeiro. Ele manda uma foto que ele tirou da lua na madrugada de hoje. Que legal, hein, Tietri? Obrigado pela sua mensagem. A Vera, lá de Guarulhos, manda aquele abraço pra gente pelo nosso WhatsApp. Outras mensagens vão chegando. Você pode participar pelo 219-9764-2381. O que, que tem no cardápio de hoje, hein, Ana Paula Jame? Conta pra gente.
2: Ah, muita coisa. Tem debate aí sobre as facções terroristas, né, Pedro? Maioridade penal, tarifaço, muitas polêmicas aqui. Temas polêmicos aqui.
1: Ah, muito bem, hein?
2: A gente vai destrinchar para o nosso ouvinte.
1: E eu já quero chamar o nosso ouvinte para participar sobre um tema específico, que é um daqueles grandes absurdos que a gente vê na história, né, dos esportes. O presidente Donald Trump mandou aquele zap, né? Foi de zap, deu aquela ligadinha, né, pro presidente da FIFA, falou: meu amigão, um jogador meu aí que tá com um cartão vermelho, hein? Tem como você dar uma suspendida nisso aí não pra gente? Jogador importante do time, atacante. Rapaz, que polêmica, hein? Já quero saber sua opinião sobre essa história. Manda lá no nosso YouTube, no nosso chat, também pelo nosso WhatsApp. Daqui a pouquinho eu vou fazer aquele giro de ouvintes. Inclusive, a Bélgica venceu, né, os Estados Unidos ontem. E aí, já tem ouvinte mandando aqui, ó. É o caso do nosso ouvinte Hilton. Ele fala que parabéns para a Bélgica, hein? E daqui a pouquinho a gente faz outro giro de ouvintes. São 5:06, está no ar o nosso CBN Primeiras Notícias. Nós vamos juntos nessa terça-feira, dia 7 de julho de 2026.
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1: O Itamaraty informou à Câmara dos Deputados que vê risco de os Estados Unidos usarem força militar em território brasileiro. Esse alerta consta num documento oficial enviado pelo chanceler Mauro Vieira em resposta a questionamentos do parlamento sobre as recentes decisões estratégicas de Washington. O pretexto para uma eventual ação estrangeira decorre daquela decisão do governo de Donald Trump, que classificou as facções PCC e Comando Vermelho como organizações terroristas. Segundo o Itamaraty, essa rotulação

0: Federal para discutir a proposta que reduz a maioridade penal de 18 para 16 anos. Só que a votação no plenário desse tema, gente, deve ficar para depois das eleições de outubro. Lá em Brasília, quem traz os detalhes é o repórter João Rosa. Fala, João.
1: Oi, Pedro. O presidente da Câmara dos Deputados, Hugo Mota, anunciou a criação de uma comissão especial para discutir a proposta que reduz a maioridade penal de 18 para 16 anos. A comissão será responsável por analisar o projeto e elaborar o parecer sobre a proposta de emenda à Constituição que permite que jovens de 16 anos passem a responder criminalmente como adultos. Apesar da criação do colegiado, Hugo Mota já afirmou que o tema não deve ser votado no plenário da casa antes das eleições de outubro. A redução da maioridade penal chegou a fazer parte da PEC da Segurança Pública, mas acabou sendo retirada do texto principal para ser debatida em uma proposta separada. O deputado Aloysio Mendes, do Republicanos do Maranhão, foi escolhido para presidir a comissão. Já a relatoria ainda será definida, mas um dos nomes cotados é o do deputado Mendonça Filho, do PL de Pernambuco. A criação da comissão foi comemorada pela oposição. O deputado Domingos Sávio, do PL de Minas Gerais, afirmou que a medida pode contribuir para reduzir a criminalidade no país.
2: Portanto, nós defendemos, sim, a redução da maioridade penal para crimes hediondos, para crimes gravíssimos que atentam e tiram a vida do semelhante para cometer latrocínio, do tráfico de droga, do estupro. São crimes terríveis, não dá para tratar isso como se fosse apenas uma atitude de criança.
1: Já o deputado Rogério Correia, do PT de Minas Gerais, afirmou que o combate à violência exige medidas mais amplas e que a redução da maioridade penal não resolve o problema.
3: Com isso, nós estamos cientes de que será discutido apenas após o período eleitoral, o que é desejável num tipo de PEC como essa, para que não tenha uma influência eleitoral maior do que a importância que tem a PEC. A posição do PT já é conhecida, a gente acha que segurança pública não se resolve com palavra de ordem, tipo matar bandido e colocar menores para ficar mais tempo na cadeia. Quem dera fosse simples assim, não é.
1: A proposta já foi aprovada pela Comissão de Constituição e Justiça da Câmara e agora será discutida pela Comissão Especial. Depois dessa etapa, a PEC ainda precisará ser aprovada em dois turnos pelo plenário da Câmara e depois seguirá para análise do Senado. Eu volto com você, Pedro.
0: O Escritório de Representante Comercial dos Estados Unidos retoma hoje as audiências públicas sobre o tarifaço de 25%, proposto aos produtos brasileiros. A sobretaxa vai ser aplicada a partir do dia 15, se não houver acordo. O primeiro dia de debate durou 7 horas e foi classificado por empresários como ameno, técnico e distante de embates políticos. Painéis individuais analisaram cada cadeia produtiva, focando em temas como comércio digital, propriedade intelectual, o sistema de pagamentos PIX, tarifas alfandegárias, o mercado de etanol e desmatamento. Um dos representantes da sociedade civil brasileira que participaram das sessões foi o economista Gustavo Pessoa, professor da Fundação Getúlio Vargas. Na Globo News, ele relatou que falou em defesa do PIX.
4: Eu quis expor o sistema que nós desenvolvemos aqui no Brasil, que é uma referência mundial, não só por conta do seu tamanho, do seu volume, mas também por conta da absorção que a sociedade civil fez desse sistema. Hoje em dia são mais de 165 milhões de pessoas que utilizam o sistema diariamente, mais de 19 milhões de empresas, e eu tentei mostrar para ele que todos saem beneficiados desse sistema. Não só os brasileiros, mas também as empresas americanas que operam aqui no Brasil. E me pareceu que os argumentos foram bem aceitos.
0: Grandes corporações americanas, incluindo a Tesla, Coca-Cola e o portal eBay, enviaram manifestações oficiais pedindo que a Casa Branca desista das tarifas. As multinacionais alegam que a medida vai encarecer insumos críticos, desorganizar cadeias globais de suprimentos e prejudicar a própria indústria dos Estados Unidos. A Coca-Cola solicitou expressamente a manutenção da isenção sobre o suco de laranja e regimes de transição para o limão importados do Brasil. Segundo a companhia, os Estados Unidos são os maiores compradores de suco congelado brasileiro.

0: brasileiro, com transações que já somam 139 milhões de dólares neste ano. A montadora de carros elétricos Tesla afirmou que usa componentes adquiridos em território brasileiro e que as tarifas comprometerão a competitividade dos seus veículos. Já o portal eBay enviou um documento de 13 páginas defendendo a isenção de artigos de segunda mão para não punir financeiramente os consumidores americanos. Ao todo, foram enviados ao escritório de comércio americano 365 comentários entre empresas, associações e pessoas físicas. O representante da indústria de refrigeração, Homero Busnello, e o presidente da Câmara Americana de Comércio para o Brasil, Abraão Neto, destacaram que o tarifaço também vai prejudicar as empresas e consumidores americanos.
1: As tarifas, a elevação das tarifas, tira a competitividade da própria indústria que já está instalada aqui nos Estados Unidos.
2: As exportações brasileiras acontecem em setores que são importantes para a produção americana, insumos, máquinas e equipamentos. Então, é uma situação que leva a perdas para os dois lados.
0: O governo brasileiro enviou ontem uma contestação formal contra as acusações de que o país falha no combate ao trabalho forçado, alvo de uma possível sobretaxa de 12,5%. Nessa carta, pessoal, o Itamaraty afirma que as conclusões da investigação são errôneas, arbitrárias e que não encontram respaldo nas evidências apresentadas pelo Brasil ao longo do processo. O Ministério das Relações Exteriores afirma que o relatório deixou de considerar informações sobre as leis e as ações de fiscalização adotadas pelo Brasil para combater o trabalho análogo à escravidão. A Confederação Nacional da Indústria projeta que a aplicação conjunta das duas tarifas propostas por Washington pode atingir mais de 4 mil produtos exportados. O impacto financeiro estimado nas vendas brasileiras para o principal parceiro de manufaturados ultrapassa a barreira dos 15 bilhões de dólares. O presidente da CNI, Ricardo Alban, reiterou que o tarifaço é injusto porque não há evidências de práticas comerciais desleais do Brasil contra os Estados Unidos.
3: Um desafio grande, mas continuaremos tendo a expectativa de possamos não só reverter, sensibilizando a USTA, ou bem como aumentando também a possibilidade de novas exceções que possam reduzir significativamente esse universo de mais de 4 mil produtos.
0: Para hoje está prevista a participação do pré-candidato do PL, Flávio Bolsonaro. Na semana passada, ele enviou uma carta ao governo americano pedindo o adiamento do tarifaço para depois das eleições. Ontem, ele postou um vídeo nas redes sociais para falar da audiência, mas apenas atacou o presidente Lula.
4: E eu estou aqui para defender os interesses do povo brasileiro, mesmo sem ser o presidente do Brasil ainda. Aí eu vejo notícias dizendo que eu posso atrapalhar. Ah, de brincadeira. O Lula já atrapalhou. E vai ser difícil reverter o estrago que ele causou. Mas eu estou aqui, mesmo com a construção dessa narrativa mentirosa contra mim. Eu não vou me omitir. Eu vou fazer a minha parte.
0: O governo Lula optou por não discursar diretamente nas audiências, alegando que o espaço não é adequado para negociação entre governos. Equipes técnicas preparam agora uma rodada final de reuniões presenciais com ministros brasileiros para apresentar argumentos antes do veredito americano, fixado para o dia 15 de julho. Agora são 5h16.
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6: Bom dia a você, ouvinte da Rádio CBN aqui em São Paulo. Quem fala com você é Matheus de Souza, são 5h16. Trazendo a notícia de que após a cidade de São Paulo ter registrado 5 casos de sarampo em cerca de 10 dias, o secretário de Saúde da capital paulista, Luiz Carlos Damarco, afirmou que não houve uma falha na contenção da infecção. Ao todo, já foram 7 casos da doença neste ano. Em 2025 inteiro, foram registradas 2 infecções. Durante a inauguração da UBS Cidade Dutra, na zona sul de São Paulo, o Damarco disse que a origem dos casos foi detectada e explicou a política de prevenção da prefeitura para evitar novas infecções. Ele disse que não tem nenhum problema de vazamento, que tem uma cobertura de 100%, não tem falta de vacina. E como incentivo à imunização, 4 estações da CPTM ofereceram vacinação gratuita contra o sarampo nesta segunda-feira para pessoas de 6 meses a 59 anos que ainda não foram vacinadas ou que estejam com o esquema vacinal incompleto. A ação ocorre em mais 5 datas, amanhã, dia 8, e também no dia 13, 15, 17 e 20 de julho, nas estações Comendador Ermelino, Itaim Paulista e São Miguel Paulista, da linha 12 Safira, e na estação de Guaianazes, da linha 11 Coral. A cobertura da primeira dose da vacina contra o sarampo no estado está em 85%, enquanto a da segunda dose está em 72%, isso de acordo com a Secretaria Estadual da Saúde. Segundo a Secretaria Municipal da Saúde daqui da capital paulista, 22 casos estão em investigação para sarampo na capital. No ano de 2026, 109 casos suspeitos já foram descartados, então é sempre bom procurar se imunizar, procurar atualizar a sua situação vacinal. Para você da Zona Leste, as 4 estações da CPTM oferecendo vacinação gratuita. São 5h18.
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0: Na nossa agenda do dia, começou hoje em Ankara, na Turquia, a reunião da cúpula da OTAN, que reúne líderes de 32 países membros. O evento ocorre sob forte tensão política interna diante das novas exigências de Donald Trump para que as nações europeias elevem e cumpram imediatamente as metas de gastos militares. E a seleção brasileira, hein? Teve jogo, né? E a gente, infelizmente, saiu derrotados aí desse...
7: Nos despedimos.
0: Último final de semana. Nos despedimos, Ana Paula Jalma. E agora, a gente tá de olho, sabe onde? No aeroporto. A delegação brasileira para a Copa do Mundo deve deixar os Estados Unidos hoje. A CBF disponibilizou um avião que vai sair nessa terça-feira de Nova York para quem quiser voltar ao Brasil. Os que quiserem ficar lá também passeando no Central Park estão liberados, viu, Ana Paula? E começa hoje o prazo para publicação do edital de convocação de eleitores para atuarem como mesários. Fica de olho aí, hein? A partir da publicação, as pessoas convocadas e os partidos terão 5 dias para contestar as nomeações. A Câmara dos Deputados realiza uma reunião do Colégio de Líderes da Casa para definir a pauta de votação da semana nessa terça-feira. No radar está o projeto de lei que trata da concorrência de mercados digitais e também aquele que criminaliza, melhor dizendo, a misoginia. Já tiveram requerimento de urgência aprovados. E no Senado, o presidente Davi Alcolumbre deve se reunir com líderes partidários para debater o andamento do projeto que acaba com a escala 6x1 aqui no Brasil. Pela dificuldade de diálogo com o presidente Lula, esse tema, gente, que eu sei que é importante para você, só deve ter andamento na casa depois do recesso. Agora são 5h20.
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0: Com Jade Ramos.
8: A terça-feira será marcada pelo avanço de uma massa de ar polar que derruba as temperaturas no sul do país. E a circulação marítima ainda favorece a formação de chuvas concentradas em áreas do litoral e do leste do Paraná e de Santa Catarina. Enquanto nas demais áreas o tempo segue firme e amanhã começa gelada, com possibilidade de geadas em áreas da campanha e oeste do Rio Grande do Sul. Já no sudeste, a frente fria mantém a condição de chuvas entre o litoral e o sul de São Paulo, além de áreas da região metropolitana paulista e no litoral do Rio de Janeiro. Nas demais áreas da região, o tempo permanece firme. E no centro-oeste, o interior do Nordeste tem destaque para o tempo seco, com predomínio de sol e baixa umidade relativa do ar, que segue em alerta ao longo do dia. Já no norte, as pancadas de chuva seguem concentradas em áreas de Roraima, Amapá, no norte do Amazonas e no Pará. Enquanto em Tocantins, no Acre e Rondônia, o tempo continua quente e seco. Jade Ramos, da Clima Tempo, para a CBN.
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0: Nós já não somos tão Brasil assim, né? Já não somos tão Brasil como já fomos. Mas ainda somos, né? Brasileiros aqui e à espera de uma recuperação. Mas já que nós não estamos mais na Copa do Mundo, vamos falar de quem está, né? 2 jogos definem hoje o último confronto das quartas da Copa. À 1h, a Argentina enfrenta o Egito. Quem avançar vai enfrentar o vencedor de Suíça e Colômbia, que entram em campo às 5h. Ontem à noite, a Bélgica goleou os Estados Unidos por 4x1 e vai enfrentar a Espanha, que derrotou Portugal por 1x0. no jogo que marcou a despedida, né, do Cristiano Ronaldo, do CR7, gente. Eita, nossa. A última anfitriã da Copa também foi eliminada, mesmo com a ajudinha, a mão amiga do presidente dos Estados Unidos, Donald Trump. O atacante Balogun foi escalado porque teve o cartão vermelho anulado pela FIFA a pedido do presidente americano. É mole a situação do Balogun, gente, pelo amor de Deus. Sem apresentar provas, o presidente alegou que um árbitro brasileiro, Rafael Claus, expulsou o artilheiro americano, é suspeito de participar de um esquema de manipulação de jogos.
7: Este árbitro é um pouco suspeito. Se você verificar o passado dele, não quero dizer isso porque não gosto de criar polêmica, mas muito suspeito. Eu vou fornecer o passado dele. Ele teve uma decisão que ninguém podia acreditar.
0: O presidente dos Estados Unidos usou uma notícia falsa de origem brasileira para pressionar a FIFA, pessoal. A FIFA para fazer a revogação, portanto, da suspensão do atacante Balogun. Acabou que não resolveu nada, né? Esse que é o tal país liberal. Essa é a mão invisível, né? A mão invisível do mercado que dá uma ajudinha pra si próprio quando precisa. Ei, não é mole não, viu, gente? E você, ouvinte CBN, tá achando o que dessa história, hein? Manda aqui que daqui a pouco eu vou gerar sua participação. Em nota, a CBF afirmou que o árbitro Rafael Claus é reconhecido mundialmente como um dos melhores em atividade e possui uma trajetória marcada por excelência técnica, conduta ética e o absoluto respeito ao futebol. A comissão de árbitros da Conmebol destacou o profissionalismo e a integridade do árbitro brasileiro. Inspirados pelo caso de Balogun, aí vem aí, né? Abriu a porteira. Políticos britânicos estão se mobilizando para pedir à FIFA a mesma liberação do zagueiro Jarrell Knash. Aliás, eu vou repetir a pronúncia aqui porque é um nome difícil, hein? É o Jarrell Panzer. E recebeu esse cartão, foi expulso no confronto na Inglaterra contra o México no domingo. A Federação Francesa também reivindica o cancelamento do cartão amarelo recebido pelo Olise no jogo contra o Paraguai. Ele está amarelado ainda. 5h25, gente. E aí, você ouvinte também, o que acha dessa história? Tá pipocando mensagem aqui no nosso WhatsApp, hein? 219-9764-2381. Pelo nosso WhatsApp, manda mensagem pra gente, o Rubens Rocha, do Rio de Janeiro. Ele diz o seguinte, que é uma vergonha o que tá acontecendo aí na situação do cartão na Copa do Mundo e que até diminui a frustração da eliminação do Brasil. E diante dessa vergonha do que tá acontecendo, ele até se sente menos envergonhado com a saída do Brasil da Copa. E ele ainda fala, bem feito, né? A derrota dos Estados Unidos contra a Bélgica, contra a goleada, gente, 4-1. Aí outro ouvinte aqui, o Ismael Cordeiro, ele manda mensagem e fala assim, será que o Trump não vai pedir a FIFA pra anular o jogo de ontem também? Goleada de 4-1? Vai provocando, né? Não é mole não, hein? E outros ouvintes vão participando aqui também indignados com essa situação lá dos Estados Unidos. Pelo nosso WhatsApp, tem muitas mensagens chegando e eu vou passar rapidinho aqui também pelo nosso chat do YouTube. Um monte de gente falando aqui, né? Manda cartinha pra FIFA e o pessoal lá falando sobre essa situação e que é um precedente, né, perigoso, essa situação do Donald Trump na Copa do Mundo. E a gente já tinha tido, né, uma situação bem chata sobre os vistos de alguns jogadores, né, que foram retidos na imigração, tiveram que prestar depoimento, foram interrogados, uma situação que foi bem constrangedora e que toma, inclusive, as capas dos jornais de hoje, né, não, Ana Paula? Já vamos começar já a falar dos nossos periódicos, os impressos aqui do Brasil. A Folha de São Paulo, esse é o destaque da capa de hoje, Ana.
10: É, Pedro, o destaque aí da Folha é o Donald Trump, presidente lá dos Estados Unidos, confirmando que ligou para o Gianni Infantino, chefe da FIFA, né, pedindo a reversão do cartão vermelho recebido pelo artilheiro americano Balogun, isso na última quarta. A punição foi retirada, permitiu a escalação dele contra a Bélgica ontem, lembrando que os norte-americanos foram derrotados por 4-1. Trump ainda classificou como suspeito o árbitro brasileiro Rafael Claus, responsável pela expulsão do atacante. CBF refutou aí qualquer insinuação que coloque em dúvida a integridade do Claus. Infantino negou a interferência do Trump, de quem é amigo, disse que o cartão foi anulado por um comitê da FIFA e que os órgãos da entidade tomam decisões aí com base em regulamentos e fatos. O caso teve muita repercussão, né? Críticas à FIFA, discussões sobre o limite da influência ali da política na entidade. A decisão considerada rara foi baseada num artigo do Código Disciplinar da FIFA. Trump comemorou a medida nas redes sociais, enquanto a Federação Belga criticou essa mudança, alegou a quebra do princípio do fair play e disse que avalia medidas ainda contra essa decisão, Pedro.
0: É isso, agora eu te falo, hein, ouvinte CBN, a sorte é que a Copa do Mundo é aquele clima mais alegre, né? Se alguém faz isso num campeonato brasileiro da vida, por exemplo, ali um Flamengo e Palmeiras, Flamengo e Corinthians...
10: Mais acirrado,
0: né? Meu amigo, é papo de guerra civil nesse país, viu? É, não é mole não, viu? 5h28, vamos passando agora os jornais, os periódicos, vamos pro Estadão. Ele destaca ali um novo capítulo daquela novela dos penduricalhos do Judiciário, Ana.
10: Agora, Pedro, os ministros do STF, Alexandre de Moraes, Flávio Dino e também o Cristiano Zanin determinaram ontem que os presidentes dos tribunais de justiça de 6 estados e também do Distrito Federal prestem informações detalhadas sobre pagamentos dos penduricalhos de forma irregular, sob pena de afastamento das presidências dessas instituições. A ordem foi direcionada aos tribunais do Distrito Federal, Goiás, Maranhão, Paraná, Rio de Janeiro, Rio Grande do Norte e também Rondônia. Segundo uma reportagem da Folha, essas unidades teriam violado a decisão do STF, que limitou o pagamento dessas verbas remuneratórias e também indenizatórias a 70% do teto do funcionalismo público, o que equivale a mais ou menos R$78 mil. Teriam sido autorizados valores que chegariam até a R$495 mil. Em alguns casos. Enquanto isso, há uma semana, num movimento diferente, o STF concluiu o julgamento que liberou o pagamento de parte dos penduricalhos a magistrados e também membros do Ministério Público. Pedro.
0: Para a gente fechar nosso giro de periódicos, bora passar no jornal O Globo, que traz um anúncio do grupo Hamas, que dissolveu o órgão responsável por governar a faixa de Gaza e abriu um caminho para que um comitê formado por técnicos e especialistas assuma a região.
10: Essa decisão acontece em meio às negociações, depois do cessar-fogo com Israel, está sendo vista como um sinal de que o Hamas aceita deixar o comando do governo civil de Gaza, mas questões importantes continuam sem solução, principalmente o futuro das armas do grupo e a estrutura militar. O Hamas chegou ao poder depois de vencer as eleições e entrar em conflito também com o partido Fatah, ligado ao presidente da Autoridade Nacional Palestina. Desde então, governava a faixa de Gaza de forma independente. Apesar dessa mudança anunciada agora, especialistas estão avaliando que ainda tem muitos desafios para que uma nova administração se estabeleça ali, funcione de uma forma estável e tenha também um reconhecimento mundial. Enquanto isso, a população de Gaza segue enfrentando uma grave crise humanitária, destruição, muita gente que teve que se deslocar e também dificuldades para reconstruir o território depois de meses de conflito. Pedro.
0: Boa, Ana Paula Jaume, obrigado pelas suas informações. Ela que já faz esse giro pelos jornais brasileiros todos os dias e está aqui com você, ouvinte do CBN Primeiras Notícias. Agora são 5h31, vamos para o nosso repórter CBN na voz do Matheus de Souza. Na volta, mais participações de ouvintes aqui pelo nosso WhatsApp e pelo nosso YouTube.
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0: terça-feira, 7 de julho de 2026. A Confederação Nacional da Indústria estima que mais de 4 mil produtos exportados pelo Brasil para os Estados Unidos podem ser afetados caso o governo Donald Trump implemente o tarifaço sugerido pelo escritório do representante de comércio. O prazo para um acordo entre Brasília e Washington se encerra no dia 15 de junho. O governo federal está envolvido nas negociações para alcançar um acordo. A Procuradoria-Geral da República defendeu que a Polícia Federal ouça o senador Flávio Bolsonaro, pré-candidato à presidência, na investigação sobre o crime de, calúnia contra o presidente Lula. Em uma postagem no X, em janeiro, Flávio associou o petista a delitos como tráfico de drogas e lavagem de dinheiro. O ministro da Saúde, Alexandre Padilha, afirmou que não há prazo definido para a retomada do uso da vacina da dengue do Butantan no Programa Nacional de Imunizações. O imunizante teve o uso suspenso após efeitos adversos não relatados nos estudos serem observados em pacientes que receberam o antígeno pelo SUS. O Ministério manteve a aquisição de 18 milhões de doses da vacina da Takeda, que necessita de 2 doses. O Hamas anunciou a dissolução do órgão mantido pelo grupo terrorista que governou a faixa de Gaza por quase 2 décadas. A decisão abre caminho para que um comitê tecnocrático palestino adote um governo civil. O Hamas informou que a iniciativa tem o objetivo de evitar novos ataques israelenses. O governo dos Estados Unidos afirmou que o comitê vai controlar todas as armas em circulação em Gaza. No horário de Brasília, 5h33.
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2: É hora do Mundo em 3 Minutos. O Fernando Andrade vem conversar com a gente.
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3: Olá, seja bem-vindo ao Mundo em 3 Minutos. Começa nesta terça-feira em Ankara, na Turquia, a cúpula da OTAN, a Organização do Tratado do Atlântico Norte. Os membros, os 32 membros da aliança, vão debater o futuro da OTAN em meio às ameaças de Donald Trump de reduzir o papel dos Estados Unidos na aliança ou até mesmo de se retirar da OTAN. Aqui tem um elemento importante que é o país anfitrião, a Turquia. Geograficamente, Turquia fica entre Oriente Médio, Europa e Ásia. É hoje o único membro da OTAN que conversa diretamente com altos representantes dos Estados Unidos, do Irã, da Rússia, da Ucrânia, com Hamas, com todo mundo. Outro ponto, Donald Trump gosta do presidente turco Recep Tayyip Erdogan. Trump já chamou Erdogan de amigo, meu amigo, grande líder, etc. Na pauta dessa cúpula, os orçamentos militares. Depois de muita pressão de Donald Trump na cúpula do ano passado, todos os membros concordaram em aumentar os gastos em até 5% do PIB em defesa até o ano de 2035. O que acontece agora dentro da OTAN é o seguinte: nós temos um grupo que consegue e que precisa desse aumento, como a Alemanha, os países nórdicos, o leste europeu, e tem um outro que não consegue. França, Reino Unido, a Itália, a Espanha simplesmente não quer mais fazer isso. Se pensarmos em Polônia, Lituânia e Estônia, por exemplo, que vivem sob ameaça constante da Rússia, esses já estão bem adiantados. Só a Polônia já gastou 4,3% do PIB com defesa. Segundo a OTAN, os países europeus e o Canadá gastaram 90 bilhões de dólares a mais com defesa no ano passado em comparação com 2024. Agora eu queria voltar a um fato que marcou o aniversário de 250 anos da fundação dos Estados Unidos, esse 4 de julho. Houve uma foto registrada pela Reuters, na qual uma jovem negra aparece sentada no metrô de Washington e ela está cercada por homens mascarados ligados a um grupo, a uma milícia supremacista branco chamado Patriot Front, ou Frente Patriótica. A foto fez todo mundo lembrar Rosa Parks, que em 1955 se recusou a ceder o seu assento num ônibus no estado do Alabama e aí virou um símbolo dos direitos civis à época. Patriot Front, o que que é? É um grupo sediado no Texas, surgiu lá em 2017, a partir de uma dissidência da organização neonazista chamada Vanguard America. Eles defendem a criação de um novo Estado voltado aos interesses de seus fundadores. Alguns símbolos que usaram nessa marcha importantes, por exemplo, bandeiras dos Estados Unidos confederadas, que remetem ao período da escravidão. Bandeira dos Estados Unidos de cabeça para baixo. Esse é um sinal que era usado na Marinha para pedir socorro. E agora significa que os Estados Unidos estão, digamos assim, em situação crítica. Em bonés, nós vimos 13 estrelas brancas. Isso é uma referência às 13 colônias que aprovaram a Declaração da Independência em 4 de julho de 1776. O símbolo é um emblema de origem romana e posteriormente foi apropriado pelo fascismo italiano no início do século XX. Questionado, o secretário do Interior dos Estados Unidos, Doug Burgum, disse que discorda do Patriot Front, mas defendeu o direito à liberdade de expressão dos americanos. Mundo em 3 minutos. Até amanhã.
2: Agora 5h38. E aqui pelo nosso WhatsApp, as mensagens não param de chegar. Nosso ouvinte Hilton diz que a Copa do Mundo perdeu credibilidade com a interferência do Donald Trump na situação daquele cartão vermelho, né, contra um jogador americano. Outros ouvintes mandam mensagem. É o caso do nosso ouvinte Adrian, que manda mensagem pra gente também. Ele fala que é uma situação lamentável ali, né? Como se não bastassem as coisas que já acontecem na política, na economia, isso agora também na Copa do Mundo. Ele manda mensagem lá de Pernambuco. Obrigado pela sua mensagem, pelo seu carinho. Nosso ouvinte do Rio de Janeiro, Ricardo Brito, ele manda mensagem dizendo o seguinte: só falta o Trump agora acusar o árbitro brasileiro de usar o Pix para ir aos Estados Unidos. É, só falta essa mesmo, viu? Obrigado pela sua mensagem, pela sua participação. E outros ouvintes vão mandando mensagem. Tem gente mandando aquele café quentinho. Tem aí, Ana Paula João? Ah, o nosso ouvinte Wellington, lá da Zona Leste de São Paulo. 14 graus por lá. Tá frio, hein, Wellington? Nossa, só esse café quentinho que você manda pra gente mesmo, aquele coador de pano. Esse é raiz, hein?
4: Eu aceitaria, hein?
2: Oh, eu aceitaria
4: esse é
2: demais.
4: Melhor, é o melhor.
2: Isso é porque você não viu o pão de queijo que ele mandou aqui, né? A foto lateral, Ana Paula João. Se vocês tivessem visto aqui também, vocês ficariam também aguados. Obrigado pela sua mensagem, pelo seu carinho. Agora que são 5h39. E a gente segue passando por todas as praças do país, passando em vários locais do nosso Brasil com notícias. Começamos hoje em Goiânia. A Caroline Gonçalves conta pra gente hoje sobre uma operação da PF que mirou ali um grupo suspeito de lavar dinheiro por meio, sabe de quê? De sites de apostas esportivas.
5: 9 mandados de busca e apreensão foram cumpridos pela Polícia Federal nesta segunda-feira contra um grupo suspeito de lavar dinheiro e enviar recursos de forma irregular para o exterior, por meio de sites de apostas esportivas ilegais. A operação aconteceu em Aparecida de Goiânia e Goiânia. Também foram cumpridos mandados na capital paulista e na cidade de Ribeirão Preto, em São Paulo, além de Porto Alegre e Canoas, no Rio Grande do Sul. A investigação começou depois que o Ministério da Fazenda identificou 87 empresas suspeitas de serem usadas para esconder a origem do dinheiro e movimentar recursos de operadores de apostas que atuavam de forma irregular no Brasil. A suspeita é de que essas empresas funcionavam apenas para facilitar as transações financeiras. Segundo a Polícia Federal, parte do dinheiro também pode ter sido enviado para outros países por meio de criptomoedas, o que agora é alvo da investigação. Durante o cumprimento dos mandados, os policiais recolheram documentos, computadores, celulares e outros materiais que podem ajudar a esclarecer o esquema.
2: Saindo de Goiânia, vamos agora a Campinas. A Aline Albuquerque vem conversar com a gente e ela fala sobre aquele acidente que deixou uma jovem morta, né? Que matou uma jovem naquele acidente que ela pulou sem corda num local em São Paulo. Olha, um outro acidente com uma criança na Ponte do Esqueleto, onde essa jovem morreu durante o salto de rope jump, já havia mostrado falhas no trabalho daquele grupo que organizava esse tipo de evento. Aline Albuquerque.
6: Um acidente com um menino de 9 anos, 3 meses antes da morte de Maria Eduarda de Freitas, de 21 anos, já havia exposto falhas graves de segurança nos saltos promovidos pelo grupo Entre Cordas, na Ponte do Esqueleto, em Limeira. A conclusão faz parte do inquérito da Polícia Civil sobre o caso, que foi encerrado. Segundo a investigação, a criança ficou gravemente ferida depois de uma falha no sistema de freio da corda durante um salto. Em depoimento, o pai contou que o menino caiu no chão e disse que havia sido solto antes da hora. O ex-funcionário do grupo Entre Cordas, Gustavo Lozzi, fez um salto ao mesmo tempo que a criança.
4: O garoto foi correndo, eu já fui correndo atrás, ele pulou e eu pulei dando um mortal logo atrás. E aí eu não ouvi o garotinho, tipo, gritar uhul, que ele sempre gritava, a gente tá feliz e tal, e eu comecei a ouvir algumas pessoas gritando o nome dele. E aí quando eu olhei pro lado, ele tava no chão.
6: Para a polícia, o episódio mostrou que a equipe já conhecia vulnerabilidades nos procedimentos de segurança, mas mesmo assim manteve a atividade em funcionamento. A delegada Andrea Levi falou que o grupo assumiu os riscos.
7: Após ocorrer um fato desse, não foi tomada outras medidas para melhorar, então ela continua, na minha percepção, assumindo o risco de produzir o resultado.
6: 3 meses depois, no mesmo local, a estudante Maria Eduarda de Freitas, de 21 anos, morreu ao ser lançada da ponte sem a corda de segurança presa ao corpo. Ela chegou a ser socorrida, mas não resistiu aos ferimentos. 4 pessoas foram indiciadas por homicídio com dolo eventual, quando se assume o risco de provocar a morte.
2: Agora 5h43, vamos agora a Brasília. Ana Carolina Tomé vem falar com a gente. Fala, Ana, bom dia.
8: Oi, Pedro. O Ministério Público do Distrito Federal recomendou que a Secretaria de Saúde do DF regularmente, em toda a rede pública, a emissão de certidões e atestados de comparecimento relacionados a procedimentos de enfermagem. A recomendação prevê que a pasta estabeleça expressamente que auxiliares e técnicos de enfermagem não possuem essa atribuição e promova ampla divulgação da regulamentação, orientando gestores sobre o correto tratamento administrativo desses documentos. Segundo o Ministério Público, a medida foi motivada por uma apuração que aponta a emissão por técnicos e auxiliares de enfermagem de atestados, declarações e certidões de comparecimento destinados à justificativa de ausências funcionais de servidores da própria Secretaria de Saúde. De acordo com a Prosus, a ausência de regulamentação favorece interpretações divergentes entre as unidades de saúde, compromete a uniformidade dos procedimentos administrativos e gera insegurança jurídica para gestores e profissionais. Além disso, pode levar ao reconhecimento indevido de justificativas funcionais baseadas em documentos emitidos por profissionais sem competência legal para essa finalidade. A Secretaria de Saúde do DF tem prazo de 60 dias para adotar as providências recomendadas. Pedro.
2: Muito obrigado, Ana Carolina Tomé. Nossa ponte aérea agora vai para Belo Horizonte, Minas Gerais. A Lila Vatti Oliveira vem conversar com a gente. Bom dia, Lila.
9: Olá, Pedro. Muito bom dia para você. Um casal de brasileiros foi preso em Portugal, suspeito de aplicar um golpe de aproximadamente R$1 milhão contra produtores rurais de Orizânia, na zona da Mata Mineira. A prisão ocorreu após os nomes dos dois serem incluídos na lista de difusão vermelha da Interpol. Segundo a Polícia Civil, o casal comprou café durante a safra de 2024 com a promessa de pagamento posterior. Depois de vender a produção, no entanto, não repassou dinheiro aos produtores e deixou o Brasil. Os suspeitos foram presos durante uma operação realizada com apoio da Polícia Federal e da Polícia de Segurança Pública de Portugal. Segundo a Polícia Civil, o casal está preso, custodiado em Portugal, e a polícia aguarda a conclusão do processo de extradição para que o casal responda à justiça brasileira. De acordo com as investigações, o casal adquiriu grandes quantidades de café de diversos produtores durante a safra de 2024. Mediante a promessa de pagamento futuro. Após comercializar a produção, os suspeitos teriam ficado com o dinheiro das vendas e fugido para Portugal. A investigação foi conduzida pela Delegacia de Polícia Civil de Divino e inclui análise de documentos, além de levantamentos patrimoniais e migratórios. Conforme a instituição, Pedro, as provas reunidas ressaltaram os pedidos de prisão preventiva, a inclusão do casal na difusão vermelha da Interpol e outras medidas cautelares autorizadas pela Justiça. A gente vai continuar também acompanhando este caso por aqui. Pedro, uma ótima terça-feira a todos.
2: Muito bem, obrigado. Lila Vatti Oliveira, lá de Belo Horizonte. A gente faz agora a nossa conexão com o Rio de Janeiro. Quem está aqui conosco na CBN Rio de Janeiro é o Diogo Bugalho. Você, pelo YouTube Globoplay, vai vendo imagens ao vivo de Copacabana, da Orla de Copacabana. O mar um pouquinho agitado por lá. E vai começando o dia aqui no Rio de Janeiro. Ainda um pouquinho escuro, né? Ainda não raiou o sol por aqui. Mas devagarzinho ele vai chegando para iluminar essa terça-feira. E quem vem nos iluminar com informação aqui é o Diogo Bugalho e vem falar sobre dois temas importantes aqui para o Rio de Janeiro. Dois casos que chamam atenção, né? Que é o caso do ex-presidente da Alerj, Rodrigo Bacelar, e também do Dr. Jairinho, que foi preso pela morte do filho aqui no Rio já há alguns anos, né? Já há seis anos, na verdade, desse caso, né? Aqui no Rio. E o Diogo vem falar com a gente desses dois temas. Fala aí, Diogo. Bom dia para você.
10: Bom dia, Pedro. Bom dia também para você que nos ouve. São dois personagens que saíram da política para as páginas policiais, né? Começamos falando do ex-presidente da Alerj, Rodrigo Bacelar. Ele foi transferido para um presídio federal em Brasília agora. Foi um dos alvos da operação da Polícia Federal na semana passada, que também prendeu o pastor Márcio Pôncio na quinta fase aí da operação Unha e Carne. É uma ação que investiga lavagem de dinheiro e infiltração do jogo do bicho na política. Essa nova fase da operação Unha e Carne, que prendeu o Márcio Pôncio e também resultou aí na transferência do Rodrigo Bacelar para um presídio federal, se baseou em documentos apreendidos com o contraventor Adilcinho. Entre eles, uma lista que tinha o nome do ex-governador Cláudio Castro, com anotações de supostos repasses de quase 3 milhões de reais. Um outro alvo também foi Marco Antônio Cabral, filho do ex-governador Sérgio Cabral, todos aí envolvidos nessa história. Novidade, portanto, é que Bacelar foi transferido, está agora numa penitenciária federal, Pedro. Em outro caso, que é o do vereador Jairinho, Jairo Souza Santos Júnior, veja só, os advogados dele pedem agora a anulação da quebra de sigilo do celular apreendido dentro da cela dele. Esse aparelho foi encontrado na quarta-feira passada, escondido entre livros, e depois disso o Jairinho foi colocado na solitária. A equipe de defesa alega que o promotor de justiça que pediu a quebra e a juíza que autorizou não possuem atribuição para tal. O argumento é que o celular foi apreendido após o julgamento de Jairinho e não tem qualquer relação com a morte do menino Henri Borel. Jair foi condenado a 43 anos de prisão pela tortura e homicídio contra a criança. O MP, que pediu aí essa quebra de sigilo, diz que é importante averiguar o conteúdo daquele celular para apurar a possível influência de Jairinho sobre outras figuras importantes nesse processo, mesmo de dentro da prisão. Ah, Pedro, volto com você.
2: E personagens, né, Diogo? Vamos ficar de olho nessa história, nessas duas histórias, na verdade, que são casos diferentes, mas que, como você disse, são políticos que foram para as páginas policiais. Obrigado, viu, pelas informações. Daqui a pouquinho, Diogo Bugalho vem com a gente também no Rio de Janeiro com outras informações para você, ouvinte CBN, aqui da capital fluminense. Agora, 5h49, a gente vai para São Paulo. Matheus de Souza também ao vivo com a gente na capital e vem falar com a gente sobre os deputados de São Paulo que voltam a discutir a lei de diretrizes orçamentárias por lá. Fala aí, Matheus, bom dia para você.
0: Bom dia, Pedro. Bom dia também a você, ouvinte do CBN Primeiras Notícias. E é isso, a falta de consenso em relação ao texto da lei de diretrizes orçamentárias de 2027 impediu que os deputados estaduais de São Paulo entrassem em recesso. A aprovação do projeto é imperativa para isso, segundo a Constituição Estadual. A gente acompanha a sessão hoje para saber se base e oposição entram num acordo para destravar essa pauta que vai ser reunida hoje, que vai ser a razão da reunião hoje da Comissão de Finanças, Orçamento e Planejamento da Assembleia de São Paulo. Falando em política, Pedro, a chapa de Fernando Haddad, do PT, deve definir nesta semana os últimos detalhes da convenção estadual que oficializará a candidatura ao governo de São Paulo, prevista para o próximo dia 25 de julho. A reportagem da CBN apurou que a realização do evento no interior paulista ganhou força após o presidente Lula defender em discussões internas que a oficialização aconteça fora da capital. O petista tem acompanhado de perto as conversas entre lideranças do PT e do PSB sobre a organização da convenção. Esse assunto vai ser destaque hoje na nossa programação. Já o oponente de Haddad, o atual governador Tarcísio de Freitas, vai ter agendas fechadas nesta semana, focada em despachos governamentais e reuniões políticas como pré-candidato. A nossa coluna Radar Paulistano adiantou essa informação. A única agenda pública prevista para a semana é a participação no desfile cívico-militar em homenagem à Revolução de 1932, no feriado estadual da próxima quinta-feira no Obelisco do Ibirapuera, na parte da manhã. Por hoje é isso, um bom dia para você e um bom dia para o ouvinte do CBN Primeiras Notícias.
2: Boa, Matheus. Obrigado pela sua participação, pelas suas informações. Até amanhã, meu amigo. Agora são 5h52 e você, ouvinte CBN, segue participando com a gente aqui pelo nosso chat do YouTube. Movimentado por lá hoje, hein, Ana Paula? Já muita gente mandando mensagem. Aquele abraço para a Elaine, nossa ouvinte assídua, sempre por lá no chat do YouTube. Ela que gosta de treinar, fazer exercícios físicos e nos ouvindo aqui, hein? Aquele abraço para a Elaine, o Isaac, o Israel Mendes, o Luiz. Todo mundo por lá mandando aquela mensagem. Pessoal comentando os temas do nosso CBN Primeiras Notícias de hoje. Agora 5h52, é hora do Galo cantar.
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0: Cassiano Ribeiro vem conversar com a gente mais um dia e ele fala do El Niño, né? Com forte calor, o café tem alta histórica agora no mercado. Fala, Cassiano, bom dia.
1: Bom dia, Pedro. Bom dia, ouvinte. O café começou a semana fazendo história na Bolsa de Nova York. Ontem, os contratos do tipo arábica, com entrega em setembro, dispararam mais de 15%, mais de 16%, na verdade, fechando o dia a $3.49 por libra peso. Em centavos de dólar, foi a maior alta da história. E, percentualmente falando, foi a maior variação diária em 26 anos, segundo o levantamento do Valor Data. A valorização foi puxada pela preocupação dos investidores com a chegada de um El Niño forte, que pode afetar a próxima safra brasileira, que é a maior do mundo e responsável por abastecer diversos mercados. Além disso, a oferta global continua apertada, enquanto a demanda por café segue bastante firme. Isso dá sustentação aos preços. Mas apesar desse cenário, especialistas afirmam que, por enquanto, não há risco imediato para os cafezais brasileiros, porque nesta época do ano a principal preocupação mesmo costuma ser com a possibilidade de geadas, mas as previsões indicam tempo firme e sem frio intenso nos próximos dias. O foco dos produtores brasileiros continua sendo o avanço da colheita e da secagem dos grãos. A Conab, Companhia Nacional de Abastecimento, projeta ainda uma produção recorde para este ano, uma alta de 18% em relação ao ano passado. Se for confirmada, a colheita brasileira vai somar 66 milhões e 700 mil sacas de café em 2026. No Cerrado Mineiro, uma das principais regiões produtoras do país, a colheita do café tipo arábica já alcançou 32% da safra, segundo a Expocácer. O ritmo avançou na última semana graças ao tempo seco, mas ainda está abaixo do registrado no mesmo período do ano passado. A cooperativa mineira também relata perdas provocadas pelas chuvas das últimas semanas. Isso aumentou a incidência de doenças, como a ferrugem, por exemplo, em algumas lavouras, e a cooperativa estima que o chamado café de chão possa representar cerca de 30% da produção até o fim da colheita. Ainda assim, os primeiros lotes apresentam uma boa qualidade e a previsão de tempo seco nos próximos dias deve favorecer a conclusão dos trabalhos de colheita e também a secagem de café. Por causa da transmissão dos jogos da Copa do Mundo, hoje não tem CBN Agro na hora do almoço, mas tem no fim do dia. Então eu volto no ponto final com outras informações do campo. Até lá.
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3: O veto integral ao projeto de lei que permitiria a trabalhadores safristas manter benefícios sociais durante contratos temporários no campo pode impactar a oferta de mão de obra na agropecuária. A proposta, aprovada pelo Congresso Nacional, previa um mecanismo para conciliar emprego formal e preservação da proteção social, reduzindo o receio de perda de renda em atividades sazonais. De acordo com a avaliação da Federação da Agricultura e Pecuária do Estado de São Paulo, a FAESP, a ausência da medida pode desestimular a adesão às vagas no campo, principalmente nos períodos de plantio, colheita e beneficiamento, ampliando a dificuldade de contratação em diferentes cadeias produtivas.
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0: Bom dia a você, ouvinte da Rádio CBN aqui em São Paulo. Agora são 5h56. Quem fala com você é o Matheus de Souza, trazendo uma nova pesquisa Datafolha que aponta Marina Silva, do PSB, e Simone Tebet, do MDB, como líderes na disputa pelas duas vagas no Senado por São Paulo. Marina Silva aparece com 18% das intenções de voto, enquanto Tebet tem 16%. O levantamento também indica que possíveis candidatos do campo progressista pontuam melhor que os nomes da direita. Ricardo Salles, do Partido Novo, é o nome de direita mais bem posicionado até o momento, com 13% das intenções de voto. Na eleição de 2026, os eleitores votarão em dois nomes para o Senado, já que 2/3 das cadeiras serão renovadas. O Instituto entrevistou pouco mais de 1.600 pessoas com 16 anos ou mais em todo o estado de São Paulo, distribuídas em 71 municípios. A margem de erro é de 2 pontos percentuais para mais ou para menos. São 5h57.
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2: Há tempo para a gente conversar com o Milton Jung, já preparado para o Jornal da CBN. Começa logo mais, a partir de 6 da manhã. Ele, Cássia Godoy, já apostos na nossa redação em São Paulo. Quero aproveitar você, Milton Jung, uma pessoa experiente, culta. Tem tradução no inglês para tapetão? É big carpet, será que dá para traduzir ou é literal demais? Bom dia para você, meu amigo.
3: Bom dia para você, muito bom dia, Pedro Bonenberg. Bom dia, ouvintes. Ontem tivemos desses momentos do futebol e da política que se misturam e costumam não se dar bem. Né? Nós tivemos aquela ação tomada pelo presidente Donald Trump em relação ao jogador americano que havia sido expulso na partida anterior. Houve a suspensão do cartão vermelho e ele pôde enfrentar a seleção da Bélgica na disputa por uma vaga às quartas de final. Uma coisa que me chamou a atenção é que na fala do presidente Donald Trump, na Casa Branca, com os jornalistas, ele primeiro revelou que ele desconhecia a existência do cartão vermelho no futebol, que é algo que existe desde 1970. E depois ficou escandalizado com o fato de que aquele jogador que recebe o cartão vermelho, além de ficar de fora ou ter que sair da partida e na qual ele cometeu irregularidade, ele ainda era punido num jogo em que ele sequer jogou, né? Ou seja, no jogo seguinte, como se isso também fosse uma novidade na regra do futebol criada este ano pela FIFA. Dito isso, isso não surpreende a posição do presidente dos Estados Unidos. Afinal de contas, Pedro Bonenberg, vamos lembrar, foi ele quem anistiou 1.500 pessoas que invadiram o Capitólio logo ao final do primeiro mandato dele. Ele também só conseguiu concorrer a um segundo mandato, porque também foi anistiado em várias das denúncias que havia contra ele. Ou seja, ele está muito acostumado a isso. E ontem, em campo, ele foi apresentado a uma regra não escrita do futebol, Pedro Bonenberg. A bola pune, e pune muito. Ontem puniu de forma veemente os Estados Unidos com a vitória da seleção da Bélgica, que fez um excelente jogo, diga-se de passagem, por 4-1, se classificando às quartas de finais. E depois ainda teve que aguentar a brincadeira, tanto da Federação Belga de Futebol, como dos torcedores da Bélgica, né? Inclusive apresentando a Donald Trump o futebol. Esse que se escreve desta maneira e se fala desta maneira, e não daquela forma que os americanos costumam chamar de soccer.
2: É isso, Milton Jung. Dizem que o maior sinal de respeito ao adversário é o gol. E a Bélgica respeitou muito, então, os Estados Unidos ontem na partida pela Copa do Mundo. Milton, bom jornal para vocês. Obrigado mais uma vez.
3: Mas cuidado, a ver se não haverá revisão de gols.
2: A gente espera que não, mas nada nos surpreende mais. Milton, obrigado mais uma vez.
3: Até mais.
2: Agora 6h01, não há tempo para mais nada. Este CBN Primeiras Notícias teve produção de Ana Paula Jalme, trabalhos técnicos de Renato Silva no Rio de Janeiro e Ricardo Garcia em São Paulo. Obrigado pela sua audiência, uma boa terça-feira para você e até amanhã.
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0: terça-feira, 7 de julho de 2026. O Senado Federal pode votar na próxima semana a PEC que cria aposentadoria especial para agentes comunitários de saúde e de combate a endemias. A proposta é considerada uma pauta-bomba pelo Executivo. Uma projeção da Previdência Social indica impacto fiscal de 30 bilhões de reais em 10 anos, caso a PEC seja aprovada. Apesar de adiar a votação do projeto na semana passada, o presidente do Senado, Davi Alcolumbre, manteve o tema em pauta. As inscrições do programa Universidade para Todos, o ProUni, do segundo semestre começam hoje. A etapa deve ser feita exclusivamente pelo portal Acesso Único com login gov.br até o fim de sexta-feira, dia 10 de julho. O resultado da primeira chamada vai ser divulgado em 15 de julho. Já a segunda chamada sai em 5 de agosto. O ProUni é uma iniciativa do governo federal que oferece bolsas integrais e parciais em instituições particulares de ensino superior. Um navio petroleiro foi atingido por um projétil em frente à costa de Omã, na região do Estreito de Hormuz, afirmou a agência marítima britânica. O portal Axios diz que o Irã disparou mísseis em direção à embarcação. O incidente não deixou feridos nem acarretou em danos ao meio ambiente. A passagem foi reaberta oficialmente na quarta-feira passada com a assinatura do acordo de paz preliminar entre Irã e Estados Unidos. No horário de Brasília, 6h03.
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1: Seis e quatro.
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2: Olá, muito bom dia a você. Este é o Jornal da CBN. Eu sou Milton Jung e ao nosso lado está Cássia Godoy. Bom dia para você, Cássia.
1: Bom dia, Milton. Bom dia aos ouvintes do Jornal da CBN.
2: Fique agora mais bem informado com os destaques desta terça-feira, 7 de julho de 2026.
1: O escritório do representante comercial dos Estados Unidos faz hoje o último dia de audiências públicas sobre o tarifaço de 25% proposto aos produtos brasileiros.
2: A sessão é considerada a última etapa pública da investigação comercial aberta pelos Estados Unidos antes da decisão final, prevista para o dia 15.
1: O primeiro dia de debates durou 7 horas e foi classificado por empresários como ameno, técnico e distante de embates políticos.
2: Painéis individuais analisaram cada cadeia produtiva, focando em temas como comércio digital, propriedade intelectual, o sistema de pagamentos PIX, tarifas alfandegárias, mercado de etanol e desmatamento.
1: Um dos representantes da sociedade civil brasileira que participaram das sessões foi o economista Gustavo Pessoa. Na Globo News, o professor da Fundação Getúlio Vargas relatou o que falou em defesa do PIX.
3: Eu quis expor o sistema que nós desenvolvemos aqui no Brasil, que é uma referência mundial, não só por conta do seu tamanho, do seu volume, mas também por conta da absorção que a sociedade civil fez desse sistema. Hoje em dia são mais de 165 milhões de pessoas que utilizam o sistema diariamente, mais de 19 milhões de empresas, e eu tentei mostrar para ele que todos saem beneficiados desse sistema. Não só os brasileiros, mas também as empresas americanas que operam aqui no Brasil. E me pareceu que os argumentos foram bem aceitos.
2: 6 horas, 6 minutos.
1: Grandes corporações americanas, incluindo a Tesla, a Coca-Cola e o portal eBay, enviaram manifestações oficiais pedindo que a Casa Branca desista das tarifas.
2: As multinacionais alegam que a medida vai encarecer insumos críticos, desorganizar cadeias globais de suprimentos e prejudicar a própria indústria dos Estados Unidos.
1: A Coca-Cola solicitou expressamente a manutenção da isenção sobre o suco de laranja e regimes de transição para o limão importados do Brasil.
2: Segundo a companhia, os Estados Unidos são os maiores compradores do suco congelado brasileiro, com transações que já somam 139 milhões de dólares neste ano.
1: A montadora de carros elétricos Tesla afirmou que utiliza componentes adquiridos em território brasileiro e que as tarifas comprometerão a competitividade de seus veículos.
2: O representante da indústria de refrigeração, Homero Busnello, e o presidente da Câmara Americana de Comércio para o Brasil, Abrão Neto, destacaram que o tarifaço também vai prejudicar as empresas e consumidores americanos.
4: As tarifas, a elevação das tarifas, tira a competitividade da própria indústria que já está instalada aqui nos Estados Unidos.
5: As exportações brasileiras acontecem em setores que são importantes para a produção americana, insumos, máquinas

0: adotadas pelo Brasil para combater o trabalho análogo à escravidão.
1: A manifestação também reforça a posição histórica do Brasil de que medidas unilaterais adotadas com base na seção 301, dispositivo da legislação comercial americana, são incompatíveis com o sistema multilateral de comércio.
0: A Confederação Nacional da Indústria projeta que a aplicação conjunta das duas tarifas propostas por Washington pode atingir mais de 4 mil produtos exportados.
1: O impacto financeiro estimado nas vendas brasileiras para o seu principal parceiro de manufaturados ultrapassa a barreira dos 15 bilhões de dólares.
0: O presidente da CNI, Ricardo Alban, reiterou que o tarifaço é injusto, porque não há evidências de práticas comerciais desleais do Brasil contra os Estados Unidos.
2: Um desafio grande, mas continuaremos tendo a expectativa de possamos não só reverter, sensibilizando a USTA, ou bem como aumentando também a possibilidade de novas exceções que possam de reduzir significativamente esse universo de mais de 4 mil produtos.
1: A diretora de Comércio Exterior da Associação da Indústria de Máquinas e Equipamentos, Patrícia Gomes, vai participar da audiência hoje e defenderá a exclusão do setor de uma possível sobretaxa.
3: A gente tem ali uma cadeia produtiva integrada, né? Então, qualquer efeito sobre ela, ela vai provocar ali uma desorganização nessa cadeia e vai trazer prejuízo para os dois lados.
0: O pré-candidato à presidência da República, Flávio Bolsonaro, participa hoje do segundo dia de audiências.
1: O senador pediu o adiamento das tarifas para depois das eleições, a exclusão do PIX da disputa comercial e a abertura de negociação bilateral entre Brasil e Estados Unidos.
0: Em um vídeo postado ontem nas redes sociais, o senador sinalizou que vai usar a audiência para tentar responsabilizar o governo Lula pela crise comercial.
4: E eu estou aqui para defender os interesses do povo brasileiro, mesmo sem ser o presidente do Brasil ainda. Aí eu vejo notícias dizendo que eu posso atrapalhar. Tá de brincadeira. O Lula já atrapalhou e vai ser difícil reverter o estrago que ele causou. Mas eu tô aqui, mesmo com a construção dessa narrativa mentirosa contra mim. Eu não vou me omitir. Eu vou fazer a minha parte.
1: O governo Lula optou por não discursar diretamente nas audiências, alegando que o espaço não é adequado para a negociação entre governos.
0: O Itamaraty enviou uma observadora da Embaixada do Brasil em Washington para acompanhar as sessões.
1: O governo Lula aposta na negociação para resolver o impasse por meio de nova reunião com o representante comercial Jamison Greer.
0: O ministro do Desenvolvimento, Indústria, Comércio e Serviços, Márcio Fernando Elias Rosa, e afirmou que não há motivos para o tarifaço americano.
5: Nós temos que continuar fazendo o nosso papel, que é negociando, discutindo, debatendo tecnicamente, demonstrando quais são de fato os interesses do país. Com o Brasil, os Estados Unidos têm superávit, que ele não tem com o resto do mundo. Então não se justifica.
0: Agora são 6 horas e 11 minutos.
1: O Itamaraty informou à Câmara dos Deputados que vê risco de os Estados Unidos usarem força militar em território brasileiro.
0: O alerta consta em um documento oficial enviado pelo chanceler Mauro Vieira em resposta a questionamentos do parlamento sobre as recentes decisões estratégicas de Washington.
1: O pretexto para uma eventual ação estrangeira decorre da decisão do governo de Donald Trump, que classificou as facções PCC e Comando Vermelho como organizações terroristas.
0: Na manifestação enviada ao Congresso, o governo federal destacou que a medida de Washington não traz benefícios práticos ao combate ao crime e pode gerar graves sanções migratórias e financeiras a cidadãos brasileiros.
1: 6:12.
0: O Supremo Tribunal Federal deu um prazo de 48 horas para que 7 tribunais de justiça expliquem o pagamento de penduricalhos a magistrados.
1: A determinação conjunta assinada pelos ministros Alexandre de Moraes, Flávio Dino, Cristiano Zanin e Gilmar Mendes visa apurar repasses que superaram amplamente o teto constitucional.
0: Os ministros alertaram que o descumprimento do prazo poderá resultar no imediato afastamento dos presidentes das cortes estaduais de seus cargos de direção, além de responsabilização civil, disciplinar e penal.
1: As intimações foram enviadas aos tribunais do Distrito Federal, Goiás, Maranhão, Paraná, Rio de Janeiro, Rio Grande do Norte e Rondônia.
0: As cortes intimadas deverão encaminhar cópias das folhas de pagamento dos meses de abril a julho deste ano, detalhando de forma individualizada os valores recebidos por juízes da ativa, aposentados e pensionistas.
1: Levantamentos apontam que manobras administrativas têm inflado.

0: dos vencimentos mensais, gerando salários líquidos que chegam a quase R$500.000.
1: A ofensiva do Supremo ocorre após denúncias indicarem que alguns tribunais estaduais estão descumprindo as restrições impostas pela Corte em março deste ano, que limitou as verbas indenizatórias a 35% do teto.
0: Para o economista João Pedro Limeira, a auditoria expõe a tentativa de burlar as regras financeiras.
2: Ao vermos tribunais de justiça antecipando pagamentos de pintura e calhos, cujos quais o ministro Flávio Dino, lá no início de fevereiro, tinha suspendido, a gente percebe uma falta de empenho por parte do Poder Judiciário em promover a austeridade fiscal. Vale lembrar que a expectativa de economia gerada por esses não pagamentos de pendura e calhos gerava algo em torno de 7 bilhões por ano aos cofres públicos. Não cumprindo essas medidas, a gente aperta ainda mais um cenário fiscal onde a dívida bruta já alcança 81% do PIB.
1: Agora são 6 horas e 14 minutos.
0: O Exército informou ao STF que transferiu para a Polícia Federal o arsenal do ex-presidente Jair Bolsonaro, que estava sob sua guarda.
1: No entanto, a Corporação Militar contestou a versão da defesa e revelou que 2 das 8 armas que estão listadas pelos advogados não estavam no quartel.
0: O ofício enviado ao ministro Alexandre de Moraes aponta o sumiço de uma espingarda e de uma pistola Glock.
1: Após a manifestação do Exército, os advogados de Bolsonaro mudaram a versão e alegaram que a espingarda foi um presente que nunca saiu de uma importadora no Rio Grande do Sul, mas não se pronunciaram sobre a pistola.
0: A apreensão de todo o arsenal foi determinada pelo Supremo após o ministro Alexandre de Moraes considerar a posse de armas incompatível com a prisão domiciliar de Bolsonaro.
1: O criminalista Guilherme Mota explicou por que o registro de CAC de Bolsonaro foi revogado.
3: A incompatibilidade entre o porte à posse de armas e o próprio registro perante a Polícia Federal, ele pode ser alterado no curso desse feito administrativo quando um dos seus requisitos deixa de estar presente. Ele não possui mais os antecedentes criminais favoráveis, uma vez que condenado definitivamente em matéria já transitada e julgada. Portanto, a revogação, a suspensão do registro de CAC, ela não costuma ser só aplicada nesses casos de prisão domiciliar, como ela impede o novo registro e também faz cessar aquele que já possuía o registro anteriormente.
0: 6:15.
1: 2 jogos definem hoje o último confronto das quartas de final da Copa do Mundo.
0: À 1:00 PM, a Argentina enfrenta o Egito. Quem avançar enfrentará o vencedor de Suíça e Colômbia, que entra em campo às 5:00 PM.
1: Ontem à noite, a Bélgica goleou os Estados Unidos por 4-1 e vai enfrentar a Espanha, e derrotou Portugal por 1-0.
0: A partida marcou o fim da história do atacante Cristiano Ronaldo, de 41 anos, em Copas do Mundo, após o 6º Mundial.
1: Os Estados Unidos foram eliminados, mesmo com a ajudinha do presidente Donald Trump.
0: A pedido de Trump, a FIFA anulou um cartão vermelho do atacante Balogun, e o artilheiro pôde atuar contra a Bélgica.
1: Ao confirmar ter feito o pedido da revisão da punição do jogador ao presidente da FIFA, Gianni Infantino, Donald Trump disse que o árbitro brasileiro Rafael Claus tinha um passado suspeito.
4: Este árbitro é um pouco suspeito. Se você verificar o passado dele, não quero dizer isso porque não gosto de criar polêmica, mas muito suspeito. Eu vou fornecer o passado dele. Ele teve uma decisão que ninguém podia acreditar.
0: O presidente dos Estados Unidos usou uma notícia falsa de origem brasileira para pressionar a FIFA a revogar a suspensão do atacante Balogun.
1: A queixa de Trump foi baseada em boatos de que Rafael Claus seria investigado por manipulação de resultados no Brasil.
0: A informação distorce os fatos da CPI do Senado de 2024, na qual o árbitro foi convocado apenas como testemunha após denúncias sem fundamentação sólida do empresário americano John Textor, dono da SAF do Botafogo. Esses são alguns dos destaques de hoje do Jornal da CBN. Você é nosso convidado, venha participar, mande sua mensagem. Escreva para o WhatsApp 99911-9981, 99911-9981, use o DDD11. 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Já está no ar.
1: 6:18.
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1: 6:20.
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0: Muito bom dia, Eduardo Hauen.
1: Bom dia, Milton. Bom dia, Cássia. E bom dia a todos os ouvintes.
2: Bom dia, Eduardo.
0: A Thelma Murari é nosso ouvinte, mandou mensagem para bemestar@cbn.com.br. Tem 53 anos, pratica exercício há bastante tempo, é vegetariana, toma creatina e whey há cerca de 3 anos. E diz o seguinte, em exames recentes, a creatinina veio elevada e o médico dela atribui isso ao uso da creatina. Perguntas, isso realmente pode acontecer? A creatina pode alterar apenas o exame ou pode prejudicar a função dos rins? E existe alguma contraindicação para o uso?
1: Bom dia, Thelma. Milton, a creatina realmente ela pode elevar a creatinina no sangue, mas isso não significa que os seus rins estão sendo prejudicados. Deixa eu explicar aqui o que acontece. A creatina que você toma como suplemento, ela é convertida naturalmente em creatinina no seu corpo. Então, quando você suplementa a creatina, há mais creatina disponível para ser disponível ali no seu organismo. Então, você já tem a sua creatina naturalmente ali produzida, mais a que você suplementa, isso tudo vai ser convertida em creatinina. Por isso que aumenta no sangue. Mas isso é apenas um reflexo ali do metabolismo da creatina e não um sinal ali que você está tendo problema no rim. Então, o que os estudos mostram? Que a suplementar a creatina não causa dano renal em pessoas saudáveis. Mesmo com uso ali prolongado por meses ou até anos, tá, Milton? E as pesquisas mostram que tanto a função renal quanto a função hepática e muscular permanece normal com a suplementação. Agora, tem contraindicação? As pessoas que têm uma alteração na função renal, ou seja, ela já tem um problema no rim pré-existente, isso aumenta e piora com o uso da creatina. Ou seja, a creatina não causa problema renal, mas quem tem problema renal não deve usar a creatina. Então isso é muito importante, Milton, para a gente entender que é um suplemento seguro, muito estudado, talvez o mais estudado que existe, e que realmente, para quem tem problema renal, discuta com o seu médico, discuta se pode ou não usar a creatina. Normalmente, se tem a taxa de filtração glomerular alterado, que é uma forma que a gente usa para avaliar a função renal. Então, não é só a creatinina que a gente avalia, é a taxa de filtração glomerular e a ureia. E o uso da creatina não altera essa taxa de filtração. Por isso que sempre quando for usar, Milton, tem que ter aí uma avaliação, né, para ver se a função renal está boa. Por quê? Muitas pessoas já têm uma alteração na função renal e nem sabem. Então é muito importante aí uma primeira avaliação para ver se vai poder usar ou não a creatina.
0: Muito obrigado, Eduardo Hauen. Um bom dia para você.
1: Um bom dia a todos.
2: Bom dia.
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0: Terça-feira, 7 de julho de 2026. O escritório do representante comercial dos Estados Unidos retoma hoje as audiências públicas sobre a proposta de tarifaço de 25% a respeito dos produtos brasileiros. A sobretaxa será aplicada a partir do dia 15, se não houver acordo. Grandes corporações americanas, como Tesla, Coca-Cola e o portal eBay, pediram à Casa Branca que desista da iniciativa. O pré-candidato Flávio Bolsonaro participa do segundo dia de audiência. O senador apresentou um documento de 86 páginas ao governo americano em que pede o adiamento da tarifa para depois das eleições, a exclusão do PIX da disputa comercial e a abertura de negociação bilateral entre Brasil e Estados Unidos. No texto, Flávio sustenta que a sobretaxa fortaleceria politicamente o presidente Lula e que sanções individuais contra autoridades brasileiras seriam mais eficazes. Em um vídeo postado ontem nas redes sociais, o senador sinalizou que vai usar a audiência para tentar responsabilizar o governo Lula pela crise comercial. Presidente Donald Trump e líderes dos demais países membros da OTAN se reúnem a partir de hoje em Ankara, na Turquia, para uma cúpula de 2 dias. O tema principal das conversas será a cobrança de Trump em relação ao papel das nações europeias na defesa do próprio continente. Ao longo da guerra no Oriente Médio, o presidente americano se queixou da recusa do Reino Unido, da Alemanha e da França em permitir o uso de bases militares para o lançamento de ataques contra o Irã. No horário de Brasília, 6h34.
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0: 6h35.
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0: Eu ouvi sobre a seleção de 70 como quem escuta a história de santo. Pelé, Tostão, Rivelino. Mas repara num detalhe. Aquele Brasil ganhava dentro de campo num momento em que o brasileiro precisava desesperadamente acreditar que dava certo em alguma coisa. O país vivia anos de chumbo, censura, medo. E aquele time em amarelo dizia para o mundo: a gente também sabe ser grande. O futebol nunca foi só futebol aqui. Foi sempre o lugar onde o brasileiro guardou a autoestima que não cabia em outro canto. A psicologia mostra que parte do que eu penso de mim vem dos grupos a que pertenço. Quando a seleção ganha, quem ganha sou eu. O torcedor diz: a gente ganhou, mesmo tendo passado o jogo inteiro sentado no sofá comendo torresmo. Quando perde, diz: eles perderam. A língua entrega o mecanismo. Isso chama-se brilhar na glória refletida. O brasileiro fez da camisa amarela um espelho. Quando o time é bonito, a gente se acha bonito. Espelho que concentra tudo é espelho perigoso. O 7-1 de 2014 não foi uma derrota esportiva. Foi humilhação pública em casa, diante do mundo, transmitida ao vivo. E aquele luto nunca foi elaborado. A gente fez piada. Virou meme antes de virar dor. O humor, que é um recurso lindo do brasileiro, ali funcionou como anestesia. Dor que não é sentida não vai embora. Muda de endereço. O cinismo do torcedor de hoje, aquele que já assiste esperando o pior, nasceu naquela tarde em Belo Horizonte. Nelson Rodrigues deu nome à camada histórica que ajuda a entender. Complexo de vira-lata. A sensação de que o brasileiro é inferior por natureza, de que a gente só presta quando o estrangeiro confirma. O futebol foi durante décadas o único tribunal onde o Brasil ganhava a causa. Quando esse tribunal também começa a condenar, o vira-lata volta a latir dentro da gente. Agora, a camisa amarela virou território disputado politicamente. Quando nem o símbolo de união escapa da divisão, é sinal de que a divisão virou o próprio modo de vida. Seleção nenhuma resolve autoestima de nação. O que resolve é o país dar certo no dia comum, na escola, no hospital, no salário. Enquanto isso não vem, a gente segue pedindo a 11 meninos que carreguem nas costas a alma de 200 milhões. E vamos combinar, é muito peso para uma camisa, por mais bonita que ela seja.
1: Esse é o Roçando Klinger, todos os dias conosco aqui no Jornal da CBN. E você também ouve o Refletir para Viver lá no nosso site cbn.com.br. 6h39.
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0: Gabriel García.
1: O escritor colombiano Gabriel García Márquez, prêmio Nobel da Literatura, detestava o futebol, mas só até o momento no qual foi um estádio, e nesse dia ele mudou radicalmente de ideia. Isso foi em 1950, quando viu o Júnior de Barranquilla, onde estava o brasileiro Heleno de Freitas jogando contra o Milionários, cuja estrela era o argentino Alfredo Di Stéfano. García Márquez teve o que definiu posteriormente de uma iluminação, uma epifania, ou os japoneses teriam dito um satori. García Márquez relata isso no texto El Juramento, isto é, O Juramento, publicado no dia 5 de junho de 1950 no jornal El Heraldo de Barranquilla, no qual indica que ver o embate futebolístico no gramado desde as arquibancadas o transformou em, abre aspas, um brucutu limpo de qualquer verniz que possa ser considerado como último vestígio de civilização, fecha aspas. Desta forma, começou a torcer. O escritor declarou que então perdeu todo o sentido do ridículo. Nesse texto, Gabriel García Márquez sustenta que a partir dali entrava na, abre aspas, Santa Irmandade dos Torcedores, fecha aspas, e que a partir dali, já como pessoa de conversão ao futebol, a única coisa que desejava era converter mais pessoas ao credo do torcedor. Mais detalhes sobre este lado B do futebol em meu livro Futebol Lado B, lançado pela Globo Livros.
2: Seis e quarenta e um.

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3: 6h42.
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0: 6h46.
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2: Sete tribunais de justiça precisarão explicar ao STF os pagamentos de penduricalhos. A corte tomou a decisão após reportagem da Folha de São Paulo, que apontou que diversos tribunais estaduais teriam desrespeitado o entendimento que limita o benefício firmado pelo Supremo em julgamento no fim de março deste ano.
3: Os ministros Alexandre de Moraes, Cristiano Zanin, Flávio Dino e Gilmar Mendes do Supremo Tribunal Federal deram prazo de 48 horas para que sete tribunais de justiça expliquem o pagamento de verbas extras, os chamados penduricalhos, que podem ter ultrapassado o teto constitucional. Na decisão, os ministros determinaram que os tribunais encaminhem ao Supremo informações detalhadas sobre os pagamentos realizados entre abril e julho deste ano. As cortes deverão informar de forma individualizada quanto recebeu cada magistrado da ativa, aposentado e também os pensionistas. Além disso, terão que enviar cópias das folhas de pagamento. Os ministros também fizeram um alerta. Caso a determinação não seja cumprida, os presidentes dos tribunais poderão até ser afastados dos cargos de direção e responder nas esferas penal, civil e disciplinar. A decisão conjunta foi tomada após uma reportagem da Folha de São Paulo apontar que alguns tribunais estaduais teriam descumprido o entendimento que foi firmado pelo próprio STF em março deste ano, quando a corte definiu limites e regras para o pagamento dessas verbas a juízes e integrantes do Ministério Público. Segundo a publicação, em alguns casos, a soma dos salários com verbas indenizatórias chegou a quase R$500 mil. O economista João Pedro Limeira disse que isso evidencia a postura dos tribunais que tentam burlar os limites impostos pelo STF.
4: Ao vermos tribunais de justiça antecipando pagamentos de penduricalhos, cujos quais o ministro Flávio Dino, lá no início de fevereiro, tinha suspendido, a gente percebe uma falta de empenho por parte do Poder Judiciário em promover a austeridade fiscal. Vale lembrar que a expectativa de economia gerada por esses não pagamentos de penduricalhos gerava algo em torno de 7 bilhões por ano aos cofres públicos. Não cumprindo essas medidas, a gente aperta ainda mais um cenário fiscal onde a dívida bruta já alcança 81% do PIB.
3: A medida faz parte da fiscalização determinada pelo Supremo para garantir o cumprimento das regras fixadas pela própria Corte sobre os penduricalhos, para evitar que as verbas indenizatórias sejam utilizadas para ultrapassar o teto constitucional. De Brasília, João Rosa.
2: Voltando agora às 6 horas e 50 minutos. Ontem tivemos uma partida que ganhou todo um contorno muito especial na Copa do Mundo, em virtude da ação adotada pelo presidente Donald Trump e da decisão tomada pela FIFA na sequência com aval de Gianni Infantino. Nós estamos nos referindo a Estados Unidos e Bélgica, jogo válido pelas quartas de final e que acabou com uma portentosa vitória belga por 4-1, eliminando os Estados Unidos. Aliás, uma curiosidade, todas as seleções sede desta Copa foram eliminadas nas oitavas de final. Aconteceu com o Canadá, aconteceu com o México e ontem aconteceu com os Estados Unidos, com todo este contorno político em torno de uma partida provocada em função de uma decisão do Conselho Disciplinar da FIFA de ter dado permitido que o atacante Balogun jogasse esta partida, mesmo tendo sido expulso na partida anterior contra a Bósnia. O artilheiro atuou contra a Bélgica, não conseguiu marcar nenhum gol e claro que isso motivou os jogadores belga. Ao confirmar ter feito o pedido da revisão da punição do jogador ao presidente da FIFA, Gianni Infantino, Donald Trump criticou o árbitro brasileiro, Rafael Claus, dizendo que ele tinha, no passado, suspeitas. E ele utilizou uma notícia falsa, que, aliás, teve origem aqui no Brasil. Uma notícia que teve como autor o empresário americano John Textor, dono da SAF do Botafogo. Dito tudo isso, a partida se encerrou em 4-1 para a Bélgica. E aí, claro que os belgas não deixaram por menos. Durante a partida, no quarto gol, o gol de Lukaku, o gol que culminou com a goleada, os jogadores ainda fizeram aquela dancinha típica do Donald Trump, que ele fazia nos palanques de vez em quando, e os jogadores belgas resolveram brincar com isso. Mas as brincadeiras não pararam por aí, não. Foram parar no site oficial também da Federação Belga, que na página oficial respondeu com uma publicação nas redes sociais, mandando o seguinte recado: reverte isso, publicou a Bélgica, com uma foto da comemoração do gol do Lukaku, que inclusive estava com a mão no ouvido após fazer o quarto gol dos belgas. Além disso, numa outra publicação, a página oficial também brincou sobre o fato dos americanos chamarem o futebol de soccer e colocaram lá: o nome é futebol, publicou a Bélgica, ao lado da palavra soccer riscada. Enfim, foram as respostas dadas pelos belgas no campo e nas redes sociais à decisão tomada pela FIFA sob pressão do presidente dos Estados Unidos, Donald Trump. Seis, até agora não se tem nenhuma notícia de algum tarifaço aos produtos belgas.
0: Por enquanto,
2: por parte
0: não.
2: De Donald Trump, até este momento.
0: Até esse momento. E lembrando que hoje é Dia Mundial do Chocolate, hein? Seria um ótimo produto para tarifar, claro, para lá.
2: Chocolate tomou os Estados Unidos ontem. 6:53.
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0: 6:55.
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0: 6h58.
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0: Bom dia, Milton, Cássia, ouvintes da CBN. Vocês se lembram dos replicadores de alimentos de Star Trek? Aqueles aparelhos capazes de produzir instantaneamente qualquer prato apenas com um comando de voz? Pois é, uma versão real dessa ideia pode estar começando a surgir pela biotecnologia, e essa é uma das tendências mais fascinantes que a gente tem na tecnologia alimentar. Hoje, se a gente for pensar, a maior parte da nossa comida segue um caminho relativamente longo. A luz solar é capturada pelas plantas que processam, né, essa energia, e depois as plantas servem de alimento para humanos e animais. Nós humanos não conseguimos nos alimentar diretamente da luz solar como as plantas fazem. E a ideia é justamente encurtar essa cadeia e transformar diretamente a energia e matérias-primas básicas em comida. Com isso, os alimentos passariam a ser fabricados desde a origem e a gente não precisaria mais de grandes plantações ou rebanhos. Algumas dessas tecnologias já existem. A carne cultivada em laboratório, por exemplo, é uma delas, e ela é produzida a partir de células animais sem a necessidade de criar e abater rebanhos. Outra área promissora é a chamada fermentação de precisão, que utiliza micro-organismos programados, e temos ainda pesquisas avançadas para produzir proteína a partir de CO2 do ar, água e energia renovável. É claro que a gente ainda não está no nível dos replicadores de Star Trek, estamos longe disso, mas para quem consome, a experiência futura poderá ser surpreendentemente parecida com Star Trek, pedir um alimento personalizado e ver ser produzido sob demanda. Se essas tecnologias se consolidarem, a gente vai conseguir produzir comida de forma muito mais eficiente, sustentável e independente das limitações de clima, solo, disponibilidade de terras agrícolas. Tudo isso é fator crítico, né? E isso pode ser uma mudança tão profunda quanto a própria invenção da agricultura foi há cerca de 10 mil anos atrás. Se a gente parar para pensar, no fundo, no fundo, a gente sempre comeu luz e vai continuar comendo. Hoje, a luz solar passa por plantas, fazenda e animais. Nas próximas décadas, ela poderá passar por painéis solares, biorreatores e micro-organismos programados para produzir proteínas e nutrientes. E o sonho dos replicadores de Star Trek seria levar essa lógica ao limite, encurtando o caminho até o ponto em que estaríamos praticamente comendo luz diretamente transformada em alimento. Um ótimo dia para vocês, com muita luz.
1: Esta foi a Marta Gabriel em Futuramente, toda terça-feira aqui no Jornal da CBN. E também às terças-feiras, um novo capítulo do podcast Futuramente fica à sua disposição na apresentação da Marta Gabriel e da Carolina Itamacia. O Futuramente dessa semana já está disponível e o convidado é Paulo Pires, diretor de tecnologia e inovação da Vale. A entrevista é sobre qual tecnologia vai dominar o mundo.
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0: Terça-feira, 7 de julho de 2026. O Exército informou ao STF que transferiu para a Polícia Federal o arsenal do ex-presidente Jair Bolsonaro, que estava sob sua guarda. A Corporação Militar contestou, no entanto, a versão da defesa e revelou que 2 das 8 armas listadas pelos advogados não estavam no quartel. O ofício enviado ao ministro Alexandre de Moraes aponta o sumiço de uma espingarda e de uma pistola Glock. Após a manifestação do Exército, a defesa de Bolsonaro mudou a versão e alegou que a espingarda foi um presente que nunca saiu de uma importadora do Rio Grande do Sul, mas não se pronunciou sobre a pistola. Investigadores apontam que o número de série da pistola Glock, desaparecida, coincide com o da arma do ex-presidente, que foi apreendida no mês passado em uma blitz no Distrito Federal. O autor de novelas, Benedito Rui Barbosa, de 95 anos, está internado no Hospital do Coração, em São Paulo. Segundo a unidade de saúde, o escritor tem diagnóstico de insuficiência renal crônica há 3 anos e apresenta histórico de hospitalizações em virtude de infecções recorrentes do trato urinário. O boletim não detalha a data de internação nem o estado clínico do paciente. O hospital informou apenas que Benedito Rui Barbosa permanece sob cuidados médicos. Mais de 2 milhões de soldados russos e ucranianos foram mortos ou feridos nos 4 anos da guerra entre os dois países. A informação consta em um levantamento publicado pelo Centro de Estudos Estratégicos e Internacionais, baseado em Washington. Segundo o material, a Rússia sofreu as maiores perdas, com 1 milhão e 400 mil militares mortos ou feridos desde fevereiro de 2022. Já as forças ucranianas tiveram até 625 mil baixas. No horário de Brasília, 7:05.
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1: Muito bom dia a você que escolheu ficar mais bem informado ouvindo o Jornal da CBN na manhã desta terça-feira, 7 de julho de 2026. Para saber que o escritório do representante comercial dos Estados Unidos faz hoje o último dia de audiências públicas sobre o tarifaço de 25% proposto aos produtos brasileiros.
2: A sessão é considerada a última etapa pública da investigação comercial aberta pelos Estados Unidos antes da decisão final, prevista para o dia 15.
1: O primeiro dia de debates durou 7 horas e foi classificado por empresários como ameno, técnico e distante de embates políticos.
2: Painéis individuais analisaram cada cadeia produtiva, focando em temas como comércio digital, propriedade intelectual, o sistema de pagamentos PIX, tarifas alfandegárias, mercado de etanol e desmatamento.
1: O governo brasileiro enviou ontem uma contestação formal contra as acusações de que o país falha no combate ao trabalho forçado, alvo de uma possível sobretaxa de 12,5%.
2: Na carta, o Itamaraty afirma que as conclusões da investigação são arbitrárias e não encontram respaldo nas evidências apresentadas pelo Brasil ao longo do processo.
1: A Confederação Nacional da Indústria projeta que a aplicação conjunta das duas tarifas propostas por Washington pode atingir mais de 4 mil produtos exportados.
2: O impacto financeiro estimado nas vendas brasileiras para seu principal parceiro de manufaturados ultrapassa a barreira dos 15 bilhões de dólares.
1: O presidente da CNI, Ricardo Alban, reiterou que o tarifaço é injusto, porque não há evidências de práticas comerciais desleais do Brasil contra os Estados Unidos.

0: responsabilizar o governo Lula pela crise comercial.
1: E eu estou aqui para defender os interesses do povo brasileiro, mesmo sem ser o presidente do Brasil ainda. Aí eu vejo notícias dizendo que eu posso atrapalhar. Tá de brincadeira. O Lula já atrapalhou e vai ser difícil reverter o estrago que ele causou. Mas eu estou aqui, mesmo com a construção dessa narrativa mentirosa contra mim. Eu não vou me omitir. Eu vou fazer a minha parte.
2: Governo Lula optou por não discursar diretamente nas audiências, alegando que o espaço não é adequado para a negociação entre governos.
0: O Itamaraty enviou uma observadora da Embaixada do Brasil em Washington para acompanhar as sessões.
2: Lula aposta na negociação para resolver o impasse por meio de nova reunião com o representante comercial Jamison Greer.
0: O ministro do Desenvolvimento, Indústria, Comércio e Serviços, Márcio Fernando Elias Rosa, reafirmou que não há motivos para o tarifaço americano.
3: Nós temos que continuar fazendo o nosso papel, que é negociando, discutindo, debatendo tecnicamente, demonstrando quais são de fato os interesses do país. Com o Brasil, os Estados Unidos têm superávit, que ele não tem com o resto do mundo. Então não se justifica.
2: Já o Itamaraty diz ver risco dos Estados Unidos usarem força militar contra o Brasil após classificação do Comando Vermelho do PCC como terroristas. A Rani Veloso, que está em Brasília, tem as informações ao vivo para nós. Rani, bom dia.
4: Bom dia, Milton, Cássia e a todos que nos acompanham. É isso mesmo, o Ministério das Relações Exteriores respondeu à Câmara dos Deputados que a decisão dos Estados Unidos em classificar o primeiro comando da capital e o Comando Vermelho como organizações terroristas traz risco de uso da força militar contra o Brasil. O documento é uma resposta a questionamento do deputado Evair de Mello, do PP do Espírito Santo. No documento, o Itamaraty afirma que a referida classificação poderia ser invocada como justificativa para ações extraterritoriais sobre instituições brasileiras, em particular no âmbito financeiro, migratório e penal. Há, ademais, o risco de uso da força militar dos Estados Unidos contra o território nacional. Assinada pelo ministro Mauro Vieira, a resposta ainda ressalta que a classificação não traz benefícios concretos ao combate ao crime organizado e vem buscando reforçar o diálogo bilateral para incrementar a cooperação na matéria, com base no respeito ao Estado de Direito e à soberania nacional. Segundo o deputado Evair de Mello, a resposta do ministério não esclarece as dúvidas encaminhadas ao Itamaraty. O parlamentar afirmou que não se buscava conhecer a opinião política do governo, mas sim fatos concretos. Quais providências foram adotadas, quem participou das reuniões, quais decisões foram tomadas e quais medidas estão sendo implementadas para proteger os interesses do Brasil. Nada disso, segundo o deputado, foi devidamente esclarecido. Na semana passada, os Estados Unidos anunciaram sanções contra dois brasileiros, três empresas no Brasil e uma companhia portuguesa por suposta ligação com o PCC. As sanções foram formalizadas pelo Departamento do Tesouro norte-americano. Milton?
2: As informações foram da Rani Veloso.
0: Vamos agora ao Rio de Janeiro. Temos uma nova fase da Operação Unha e Carne. Quem traz os detalhes é o Diogo Bugalho. Bom dia para você, Diogo.
5: Bom dia, Cássia. Bom dia a todos. A Polícia Federal está fazendo, nessa manhã, a sexta fase da Operação Unha e Carne, mirando em um grupo que teria usado uma rede de postos de combustíveis para lavar mais de 7 bilhões de reais. A PF ainda não informou os nomes dos alvos dessa fase de hoje, mas disse que há agentes públicos entre eles. Nessa ação de agora, a Polícia Federal cumpre 19 mandados de busca e apreensão na capital e nos municípios de Niterói, São Gonçalo, Itaboraí e Resende. Foram determinadas também medidas de sequestro de bens e suspensão de atividades econômicas das empresas ligadas ao grupo investigado. De acordo com as investigações, esse esquema teria movimentado aí no total 7,6 bilhões nos últimos 6 anos, como mostra um relatório do Conselho de Controle de Atividades Financeiras, o COAF, documento esse que foi enviado à PF. Além do crime de organização criminosa, os investigados também podem responder por contratação direta ilegal e lavagem de dinheiro, além de outros que podem surgir no decorrer

0: das investigações. A gente lembra, Cássia, que a quinta fase da Operação Unha e Carne, na semana passada, foi aquela que prendeu o pastor Márcio Pôncio e mirou também o ex-presidente da Alerj, Assembleia Legislativa do Rio, Rodrigo Bacelar, e o bicheiro Adilcinho, ambos já presos. Investigação aí vai sendo aprofundada com uma nova fase hoje. Assim que tivermos atualizações, a gente também traz aqui para o nosso ouvinte. Cássia.
1: Muito obrigada. Essa foi a informação direto do Rio, do Diogo Bugalho.
2: E nós vamos agora até a sede da Rádio França Internacional. Estamos em contato com a Daniela Franco, que tem informações sobre explosões que ocorreram em Damasco, muito próximo do hotel onde estava o presidente Macron. Sua informação, Daniela Franco.
3: Olá, Milton. Bom dia para você, bom dia para Cássia e aos ouvintes. É isso mesmo, Milton. Duas bombas explodiram na manhã dessa terça em Damasco, na Síria, perto do hotel onde o presidente francês Emmanuel Macron passou a noite nesse segundo dia de uma visita inédita do presidente francês à Síria. Agora há pouco, o Palácio do Eliseu, a sede da presidência da França, lançou um comunicado dizendo que Macron está são e salvo. No momento da explosão, ele já havia deixado o hotel para ir ao Palácio Presidencial, onde está reunido neste momento com o presidente interino da Síria, Ahmad al-Shaheh. A gente sabe que uma das bombas foi colocada em uma caçamba de lixo e outra perto de um veículo próximo aí ao hotel Four Seasons, que fica no centro da capital Damasco. Segundo as autoridades locais, 18 pessoas ficaram feridas nessas explosões, 4 policiais. Explosões causadas então por duas bombas artesanais. Eu lembro que essa é a primeira visita à Síria de um dirigente ocidental desde a queda de Bashar al-Assad no final de 2024. Ainda hoje, o presidente francês vai participar de um fórum econômico em Damasco dedicado à reconstrução da Síria. Segundo a sede da presidência da França, as explosões não afetam a agenda de Emmanuel Macron no país. Volto com vocês aí no estúdio, Milton e Cássia.
2: Muito obrigado. Essas foram as informações da Daniela Franco, da Rádio França Internacional.
1: De volta ao Brasil, vamos falar de política. Pesquisa sobre intenção de votos para o Senado em São Paulo. O Pedro Fagundes traz a informação. Bom dia para você, Pedro.
4: Bom dia, Cássia, Milton, também aos ouvintes. Olha, Marina Silva da Rede, Simone Tebet do PSB lideram a disputa pelo Senado em São Paulo, segundo a nova pesquisa Datafolha. Marina aparece com 18% das intenções de voto, já Tebet tem 16%. As duas, portanto, estão empatadas tecnicamente. A disputa também mostra Ricardo Salles, do Novo, com 13%, e ele empata tecnicamente com Tebet, e é seguido por André do Prado, do PL, com 11%, e Guilherme Derrite, do PP, com 10%. Na sequência, ainda tem Paulinho da Força, do Solidariedade, com 8%. Como em 2026 o eleitor vai votar em dois nomes para o Senado, o cenário estimulado permitiu até duas respostas por entrevistado. Outros 17% disseram que votariam em branco, nulo ou em nenhum dos candidatos. Mais 7% não souberam responder. Já na pesquisa espontânea, que é quando os nomes não são apresentados, a indefinição é maior. 81% dos eleitores dizem não saber em quem votar. Nesse cenário, Tebet e Derrite aparecem com apenas 3%. Marina e um candidato do PT têm 2%. Já André do Prado e Salles marcam 1%. Marina e Tebet deixaram, respectivamente, os ministérios do Meio Ambiente e também do Planejamento do governo Lula para disputar a eleição. As duas têm melhor desempenho entre eleitores que avaliam Lula como ótimo ou bom e entre os que consideram ruim ou péssimo o governo Tarcísio. Já André do Prado e Ricardo Salles se saem melhor entre eleitores que avaliam mal o governo Lula e bem a gestão Tarcísio. Bom dizer, o levantamento ouviu 1.608 pessoas do dia 1º a 3 de julho em 71 municípios paulistanos. A margem de erro é de 2 pontos percentuais. Cássia.
1: Muito obrigada. Esse foi o Pedro Fagundes, às 7h18.
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1: 7:22.
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4: 7h28.
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5: Nós vamos até Belo Horizonte com atualizações sobre o trabalho da polícia na investigação do assassinato daquele casal de idosos. Suspeita já foi presa e agora a polícia segue aí buscando outras provas. E a Bruna Bentes traz as informações para nós agora, Bruna.
6: Milton, a Polícia Civil encontrou a faca usada no assassinato desse casal de idosos em um apartamento na região centro-sul de Belo Horizonte. O objeto foi identificado durante uma nova perícia que foi realizada na noite dessa segunda-feira no imóvel onde o casal morava. Segundo as investigações, o advogado Cláudio Atala Inácio, de 75 anos, e a mulher dele, a empresária Maria Clotilde Atala Inácio, de 76 anos, foram vítimas de latrocínio no dia 29 de junho. Paula Stephanie Neto Cirino, de 30 anos, a diarista que fazia faxina no apartamento do casal, foi presa três dias após o crime em uma cidade na região central de Minas, quando tentava fugir para o Espírito Santo. Esta foi a segunda perícia realizada no imóvel, só que desta vez os investigadores trabalharam durante a noite com o objetivo de localizar a arma do crime usando o luminol, um reagente químico capaz de revelar vestígios de sangue que não podem ser vistos a olho nu. Os peritos aplicaram o produto em várias facas encontradas na cozinha do apartamento e, segundo a Polícia Civil, esse procedimento permitiu identificar a faca utilizada no crime. Milton.
5: Muito obrigado. As informações foram da Bruna Bentes em Belo Horizonte. Ainda antes do repórter CBN, só queria compartilhar com você aqui. A Miriam Leitão está no seu período de férias, por isso nós não temos aí nas duas próximas semanas os comentários da Miriam aqui no Jornal da CBN. Volta logo depois das férias. 7:30.
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0: terça-feira, 7 de julho de 2026. A Polícia Federal faz a sexta fase da Operação Unha e Carne. A ação investiga esquemas de corrupção, lavagem de dinheiro, crimes eleitorais e a suspeita de ligações entre agentes públicos e crime organizado no estado do Rio de Janeiro. Os agentes cumprem 19 mandados de busca e apreensão. A Justiça também determinou medidas de sequestro de bens e a suspensão das atividades de empresas ligadas ao grupo investigado. Conforme um relatório do Conselho de Controle de Atividades Financeiras, o COAF, enviado à Polícia Federal, o esquema apurado movimentou pelo menos 7 bilhões e 600 milhões de reais nos últimos 6 anos. O governo do presidente Lula pagou quase 34 bilhões de reais em emendas parlamentares até sábado. No fim de semana, começou a valer o defeso eleitoral, período em que a legislação impede transferências da União para evitar o uso da máquina pública na campanha eleitoral. O valor desembolsado é o maior da história em um período pré-eleitoral e supera o montante repassado em todo o ano de 2022. Na ocasião, o ex-presidente Jair Bolsonaro concorreu à reeleição. O frio volta a ganhar força hoje no centro-sul do Brasil, sobretudo na região sul, e pode ter geada e temperaturas negativas em áreas de serra. A mudança ocorre depois da passagem de uma frente fria, que já atua em Santa Catarina e avança em direção ao sudeste, a qual deve ajudar a virar o tempo em parte de São Paulo e do Rio de Janeiro. Duas bombas explodiram em Damasco, capital da Síria, perto do hotel em que o presidente da França, Emmanuel Macron, está hospedado. Pelo menos 18 pessoas ficaram feridas, incluindo 4 policiais. O gabinete do presidente francês disse que ele está seguro e não ouviu as explosões. Macron está reunido com o presidente da Síria. É a primeira visita de um chefe de Estado ocidental ao país do Oriente Médio desde a queda do ditador Bashar al-Assad. No horário de Brasília, 7h33.
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0: Vamos para a terra da Copa. Vamos falar mais uma vez com o Leonardo Dai. Segue por lá. Brasil voltou, Leonardo Dai, não. Bom dia para você, Léo.
1: Tudo bem, Milton? Bom dia, Cássia. Bom dia, ouvintes do Jornal da CBN.
0: Léo, à medida que a Copa do Mundo avança, as estrelas se despedem. Ontem foi a vez de Cristiano Ronaldo, com a derrota de Portugal para a Espanha. Aliás, numa rodada que também marcou a despedida da seleção da casa, os Estados Unidos.
1: Exatamente, Cristiano Ronaldo, a menos que, bom, será que com 45 aninhos ele tenta mais uma ainda? A próxima Copa é em Portugal também, né? Portugal, Espanha e Marrocos. Tô brincando, né? Em tese, a gente imagina que com 45 anos o Cristiano Ronaldo não vai estar jogando Copa do Mundo. Foi a última chance ontem de ganhar uma Copa, né? E foi um belíssimo jogo, apesar de amarrado, de decidido apenas no final, né? Com o gol da Espanha por 1-0, foi um jogo de altíssimo nível e a Espanha acabou fazendo um gol no final e se classificando. A Espanha é o Brasil ao contrário, assim, em termos de preparação, né? Porque enquanto o Brasil foi tudo na base do improviso, do vamos ver como é que dá, do em cima da hora trazer o técnico, essa coisa toda, a Espanha tem um treinador que passou pelas categorias de base, o Luis de la Fuente, né? Que passou pelas categorias de base da Espanha, ficou mais de 10 anos treinando os times do sub-17 para frente da Espanha, até assumir a seleção principal em 2023, que trabalhou com praticamente todos esses jogadores que estão na seleção principal, ainda nas categorias de base, que tem um modelo de jogo todo construído, muito fixo na cabeça dos jogadores, e isso está dando resultado nessa Copa, né? Não deu em nada em outras Copas também. As duas últimas Copas da Espanha foram terríveis e o modelo de jogo, ainda que com outros técnicos, já estava lá. Mas nessa Copa, a Espanha, que é o Brasil ao contrário nesse aspecto, a Espanha está indo muito bem e mandou Portugal para casa. Portugal acabou pagando ali pela classificação em segundo lugar no grupo da Colômbia, acabou pegando uma chave muito mais complicada, que já teve um confronto muito difícil no primeiro mata-mata ali contra a Croácia e acabou sendo barrado pela Espanha nas oitavas de final, encerrando aí essa era Cristiano Ronaldo. E fica curiosidade, né? Porque a seleção portuguesa tem em toda a sua história apenas duas participações em semifinal de Copa, e vai continuar sendo assim, e as duas com técnicos brasileiros, o Otto Glória em 66 e o Luiz Felipe Scolari na Copa de 2006. E agora o principal nome para assumir a seleção portuguesa, não é oficial ainda, mas é o principal candidato, é o Jorge Jesus, que não é brasileiro, mas é muito conhecido aqui do futebol nacional pelo trabalho que fez no Flamengo em 2019.
0: Não é brasileiro, mas é carioca.
1: E quem não é, né? Quem já passou uma vez acaba virando, não tem jeito, né? E quase foi parar na seleção, vamos lembrar, né? Quando caiu o Dorival Júnior em 2024, um dos primeiros focos ali da seleção brasileira foi o Jorge Jesus, acabou não dando certo.
2: Agora, o que a gente teve também de impressionante ontem, Dai, foi a conversão de muitos torcedores em belgas, só para torcer pela eliminação dos Estados Unidos.
1: Eu vi um mapa mundi, assim, que era para quem vão torcer, né, os países. E aí o mapa mundi era só os Estados Unidos ali com a bandeira americana e o resto do mundo inteiro com a bandeira da Bélgica. Foi um dia terrível para o futebol dos Estados Unidos, porque eu estava até, desde que começou essa história, né, da suspensão do Balogun ser ali cancelada por intervenção do Trump, eu comecei a colocar ali ligar a TV nos canais de notícia aqui nos Estados Unidos e tal, para ver como é que estava sendo feita essa cobertura, e havia um certo constrangimento dos americanos, porque existe uma questão básica no esporte, assim, que é uma questão meio de honra, de ganhar ou perder dentro de uma legalidade, dentro de um mérito, então havia um constrangimento meio geral, assim, não na torcida, mas na própria imprensa americana. De falar, poxa vida, mas que coisa que nós estamos fazendo, assim, né? Que coisa meio feia isso, mudar a regra do jogo com o jogo em andamento, né? E pior do que isso, ou não, não sei também, a essa altura do campeonato é até difícil de saber, mas para piorar a situação, isso dá para dizer com certeza, Foi uma. A gente sabe bem como é que é sair de uma Copa em casa levando goleada, né? É, assim, os americanos não viram a cor da bola ontem contra a Bélgica. A Bélgica é uma surpresa da Copa, porque não tinha jogado um futebol brilhante em nenhum momento desses últimos 4 anos. É uma geração já envelhecida. A gente sempre brincou aí com a tal da ótima geração belga, né? Que foi ali aquele time das Copas de 14 e 18. Aquela geração tinha meio que terminado em 2022 com uma campanha muito ruim na eliminação na primeira fase. Você ainda tem representantes dessa geração agora nesse time de 2026, né? Como o próprio Lukaku, Courtois, goleiro, enfim, mas já é um outro time, uma outra base de time que não parecia que iria muito longe na Copa, mas já está aí nas quartas de final e vai desafiar a seleção da Espanha depois de fazer a alegria aí dos torcedores do mundo inteiro e de aumentar essa certa sensação de constrangimento que abalou aí o meio esportivo americano com esse desfecho de Copa do Mundo, que foi o pior possível, né? Com uma cartada aí desesperada para reverter uma suspensão e uma derrota por 4-1. E eu vou confessar que eu conectei aqui para falar com vocês, né? Ouvindo o Repórter CBN, estava até com medo, que eu falei, vai que eu acordo para fazer o quadro e ouço assim no Repórter CBN, né? A FIFA cancelou os 4 gols da Bélgica ontem no jogo contra os Estados Unidos e a seleção americana vai para as quartas de final, depois de vencer por 1-0 a Bélgica e agora vai enfrentar a Espanha. Eu já não duvidava de mais nada, viu?
0: Sem dúvida. Agora, vamos lá, só por curiosidade, né? Já que você citou aí a seleção da Bélgica, que nem vinha fazendo uma grande Copa do Mundo, mas ontem fez um jogo realmente impressionante. Pelo contrário, os Estados Unidos vinham fazendo uma ótima Copa do Mundo, né? A seleção que vinha surpreendendo até com o futebol que apresentava nas rodadas anteriores e que ontem não jogou nada.
1: Começou a Copa vencendo por 4-1, né? O Paraguai, e foram duas seleções que o ciclo dessas duas seleções foi ruim, né? A seleção americana vinha jogando muito mal antes da Copa, mas na Copa o negócio tinha encaixado ali. A parte da derrota na última rodada para a Turquia, né? Na última rodada da primeira fase, a seleção americana vinha engrenando na Copa e tal, mas ontem realmente o primeiro tempo, principalmente, né? Foi uma superioridade incrível da Bélgica, e é ver o que a Bélgica consegue aprontar agora contra a Espanha, né? Que é um time evidentemente de um outro nível aí para a Bélgica enfrentar.
2: Agora, Léo, fico pensando aqui se pode acontecer com outras seleções o que aconteceu nos Estados Unidos. Então, por exemplo, políticos britânicos estão se mobilizando para pedir à FIFA a mesma liberação a um zagueiro que foi expulso no confronto da Inglaterra contra o México no último domingo. E a Federação Francesa também está reivindicando o cancelamento de cartão amarelo.
1: A porteira foi aberta, né? Agora caberá a FIFA, o Infantino, ir lá tentar fechar a porteira antes que mais gente passe, né? E aí, assim, só que ao mesmo tempo fica uma sensação meio... É difícil de explicar, porque, veja bem, você Europa, no caso, né? Você UEFA, você federações, você o mundo inteiro, o mundo minimamente sensato, você falou assim, é um absurdo você cancelar uma suspensão de um jogador dessa maneira, como aconteceu com o Balogun. E aí, ao mesmo tempo, como é que você reage agora? Você reage aproveitando essa porteira que foi aberta, porque já que cancelou a suspensão, eu vou tentar cancelar a minha também. Ou você reage fazendo valer o que você mesmo disse que era o certo? Que eu falo assim, não, você não pode cancelar uma suspensão que foi dada e que faz parte do regulamento. Então, esse dilema moral também eu acho que vai permear um pouco as ações das federações aí, né? Mas veja bem, não era errado cancelar a suspensão, agora você vai pedir a suspensão também, da suspensão da suspensão, no caso, né? O cancelamento da suspensão dos seus jogadores é uma questão interessante. O que é meio óbvio que vai acontecer é que vão tentar rasgar essa página triste da história da Copa do Mundo, porque, para sorte da FIFA nesse aspecto, né, acho que o Infantino deve estar muito triste hoje com a eliminação da seleção dos Estados Unidos, mas nesse aspecto foi uma certa sorte da FIFA a seleção americana ter perdido o jogo, o Balogun não ter tido nenhuma influência no resultado. Então a tentativa vai ser meio que fingir que isso não aconteceu e seguir a vida, suspensão automática, e ninguém vai reverter coisa nenhuma. Mas, como a porteira foi aberta, isso é muito imprevisível. E eu quero muito observar agora como é que fica essa linha argumentativa também de quem falou o óbvio, que a suspensão não deveria ter sido cancelada, e agora está tentando cancelar as suas também para aproveitar essa porteira que foi aberta aí pela FIFA.
0: Comecei a nossa conversa aqui falando sobre estrelas que se despediam. Hoje, pelo menos uma grande estrela vai se despedir, porque temos uma Argentina contra o Egito a 13h, um dos dois volta para casa.
1: Messi ou Salah, né? Messi ou Salah aí nesse jogo. A gente já tem 3 confrontos de quartas de final definidos, França e Marrocos, Bélgica e Espanha de um lado da chave, né? Vai sair daí um finalista do outro lado da chave, Noruega e Inglaterra. E o outro confronto vai ser entre os vencedores de hoje, entre Argentina e Egito e entre Suíça e Colômbia. A Argentina é muito favorita, mas está com a lição fresca na cabeça de que favoritismo não resolve nada, né? Vamos lembrar o sufoco que foi para eliminar a seleção de Cabo Verde. Agora eu queria aproveitar esse tempo aqui para fazer uma tremenda propaganda desse Suíça e Colômbia, porque para mim, tirando o jogo da seleção brasileira, evidentemente, né, o jogo que eu estava mais esperando nessa fase de oitavas de final era Suíça e Colômbia. Eu gosto muito de ver os dois times jogarem, são dois times ofensivos que jogam futebol legal de ver, que fazem uma grande Copa do Mundo. Eu, particularmente, estou muito animado, muito ansioso para esse jogo entre Suíça e Colômbia.
0: Transmissão da CBN começa ao meio-dia para Argentina e Egito e às 16h30 para Suíça e Colômbia. Você ouve tudo isso aqui na programação da CBN. Só o registro final da coincidência com a eliminação ontem dos Estados Unidos. A última seleção da casa foi embora. Já tinha ido embora a Canadá, já tinha ido embora a México e agora foram embora os Estados Unidos também. Enfim, apenas uma coincidência todos caírem na mesma fase dessa Copa do Mundo. Muito obrigado e um abraço grande, Leonardo Dai.
1: E só um último registro muito rápido também para a coragem do técnico Hossam Hassan, né, que está jogando uma Copa nos Estados Unidos com a seleção do Egito e tem feito declarações aí muito corajosas a respeito dos conflitos na faixa de Gaza, e ele é um defensor do Estado palestino, então, além do respeito, evidentemente, à liberdade de opinião que ele tem, a coragem para manifestar isso numa Copa com tantas restrições aí à opinião e principalmente aos jogadores e as pessoas que vieram aí dessa região do mundo. E o Hossam Hassan tem feito manifestações, ontem fez mais uma manifestação muito corajosa aí contra a intervenção americana e de outros países também nesses conflitos no Oriente Médio e quanto à questão da faixa de Gaza também. E ele é o técnico do Egito que hoje enfrenta a Argentina 13h. Valeu.
0: Até mais.

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9: 7h50.
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0: Bom dia para você, Marcelo D'Agosto.
1: Bom dia, Milton. Bom dia, Cássia. Bom dia, ouvintes.
2: Bom dia, Marcelo.
0: A Inês é de Brasília, mandou mensagem aqui para CBN Dinheiro, @cbn.com.br. Diz que recebeu uma indenização em 2024 e aplicou numa LCA para sair do imposto de renda. Mas a partir de junho, o ganho mensal começou a cair. O banco ofereceu mudar para outra aplicação. Mas, diz ela aqui, não senti segurança porque o risco era grande e não tinha seguro. Gostaria de uma sugestão de aplicação segura, que eu possa retirar algum dinheiro quando precisar e que me dê um rendimento para minha aposentadoria. O que você responde aí, Inês?
1: Olha, Inês, a remuneração das aplicações financeiras é proporcional à taxa Selic. De junho do ano passado até janeiro desse ano, a Selic estava em 15% ao ano e agora caiu para 14,25% ao ano. Essa queda reduz a rentabilidade das aplicações financeiras, principalmente aquelas atreladas ao CDI, como é a sua LCA. E sempre vão existir aplicações mais rentáveis, só que com risco maior. Então, toda vez que você disser no banco que está insatisfeita com a remuneração dos seus investimentos, vai ter uma alternativa mais rentável, mas também mais arriscada. Às vezes, esse risco maior vale a pena, outras vezes, não. No seu caso, como você está pensando na aposentadoria, o ideal é escolher uma aplicação atrelada ao IPCA, que é o índice de inflação, porque você garante os juros nominais, que são fixos, e preserva o valor do seu investimento em relação ao aumento do custo de vida. As opções concretas são os títulos do Tesouro que pagam juros semestrais ou os títulos do Tesouro que pagam juros e uma parte do valor investido todo mês. Então, em resumo, duas coisas importantes. Toda vez que a taxa Selic cair, o rendimento mensal da sua aplicação vai diminuir. Então, não é surpreendente que isso tenha acontecido com o seu investimento. E o ideal para garantir uma renda na aposentadoria é uma aplicação em títulos do Tesouro atrelados ao IPCA, ou com juros semestrais ou com pagamentos mensais.
0: Muito obrigado e um bom dia para você, Marcelo D'Agosto.
1: Bom dia, um abraço e até amanhã.
2: Até amanhã, 8 horas.
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Terça-feira, 7 de julho de 2026. O governo brasileiro classificou a investigação dos Estados Unidos como arbitrária e avaliou que a tarifa de 12,5% viola regras da Organização Mundial do Comércio. Em carta enviada à Casa Branca, o Itamaraty afirmou que o procedimento do governo Trump ignorou as provas apresentadas pelo Brasil e que a sobretaxa proposta aumentará os custos para empresas e consumidores americanos sem atingir o objetivo pretendido. Hoje ocorre o segundo dia de audiências públicas sobre o novo tarifaço. A disputa para o Senado em São Paulo tem Marina Silva da Rede à frente, mas empatada tecnicamente com Simone Tebet do PSB, que por sua vez está em um empate técnico com Ricardo Salles do Novo. É o que mostra uma pesquisa da Datafolha. Marina aparece com 18% das intenções de voto, Tebet com 16% e Salles com 13%. O levantamento foi feito entre a quarta e a sexta-feira da semana passada. Foram feitas 1.608 entrevistas em 71 municípios paulistas. A margem de erro é de 2 pontos percentuais, para cima ou para baixo. O nível de confiança chega a 95%. A pesquisa está registrada na Justiça Eleitoral com o código SP01703/2026. Pelo menos 15 pessoas morreram em decorrência dos temporais que atingiram a China. Os ventos duraram mais de 4 horas e afetaram 4 cidades do país. Segundo o balanço da mídia estatal, mais de 50 mil pessoas foram retiradas de áreas da região sul do país. Além das tempestades, as autoridades chinesas monitoram um super tufão que se desloca pelo Pacífico em direção a Taiwan. O fenômeno deve atingir a costa leste da China ainda nesta semana. Na segunda-feira, o super tufão teve ventos de até 290 km por hora. No horário de Brasília, 8:03.

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0: 8:04.
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2: Muito bom dia a você que escolheu ficar mais bem informado ouvindo o Jornal da CBN. Amanhã desta terça-feira, 7 de julho de 2026. Hoje, um pouco mais cedo, nós já trouxemos para você que está em andamento uma nova fase da Operação Unha e Carne, que investiga lavagem de dinheiro usando postos de combustíveis. Operação que já prendeu agentes públicos, tem avançado bastante. E a Ana Paula Jaume agora apurou outras informações sobre esta nova fase e atualiza para você. Bom dia, Ana Paula.
3: Oi, Milton, bom dia para você. A operação da Polícia Federal que acontece agora de manhã, a sexta fase da Operação Unha e Carne, para desarticular aí uma organização criminosa suspeita de usar uma rede de postos de combustíveis aqui da região metropolitana do Rio para poder lavar dinheiro. E a gente apurou aqui que entre os alvos dessas buscas estão o ex-prefeito de Belford Roxo, também pré-candidato ao Senado pelo União Brasil, Márcio Canella, e o delegado Marcos Amin, ex-secretário estadual de Polícia Civil aqui do Rio. A mim que ficou à frente da corporação entre 2023 e 2024, outros agentes da ativa da instituição também são investigados e, segundo a apuração, o grupo teria movimentado mais de 7 bilhões de reais nos últimos 6 anos e contaria ainda com a participação de agentes públicos. Ao todo, hoje são cumpridos 19 mandados de busca e apreensão aqui no Rio, várias cidades, Niterói, São Gonçalo, Itaboraí, Resende e aqui também na a capital fluminense. A justiça ainda determinou o sequestro de bens e valores também e a suspensão de atividades econômicas de empresas ligadas a esses investigados. Segundo a Polícia Federal, a movimentação financeira bilionária, né, foi identificada no relatório de inteligência do Conselho de Controle de Atividades Financeiras, o COAF, encaminhado à corporação. Esses investigados podem responder por organização criminosa, lavagem de dinheiro e também contratação direta ilegal, além de outros crimes que podem ser identificados no decorrer dessas investigações. Na semana passada, a gente lembra, a quinta fase da Operação Unha e Carne prendeu o pastor Márcio Pôncio e mirou também o ex-presidente da Alerj, Rodrigo Bacelar, e o bicheiro Adilcinho, ambos já presos. O CBN tenta contato com a defesa desses alvos dessa ação de hoje, até agora sem retorno. Milton.
2: Essa foi Ana Paula Jaume, falando ao vivo do Rio de Janeiro, agora que são 8:07.
0: A Câmara dos Deputados vai criar uma comissão especial para discutir a proposta que reduz a maioridade penal de 18 para 16 anos. A votação no plenário da Casa deve ficar para depois das eleições de outubro.
4: O presidente da Câmara dos Deputados, Hugo Mota, anunciou a criação de uma comissão especial para discutir a proposta que reduz a maioridade penal de 18 para 16 anos. A comissão será responsável por analisar o projeto e elaborar o parecer sobre a proposta de emenda à Constituição que permite que jovens de 16 anos passem a responder criminalmente como adultos. Apesar da criação do colegiado, Hugo Mota já afirmou que o tema não deve ser votado no plenário da Casa antes das eleições de outubro. A redução da maioridade penal chegou a fazer parte da PEC da Segurança Pública, mas acabou sendo retirada do texto principal para ser debatida em uma proposta separada. O deputado Aloysio Mendes, do Republicanos do Maranhão, foi escolhido para presidir a comissão. Já a relatoria ainda será definida, mas um dos nomes cotados é o do deputado Mendonça Filho, do PL de Pernambuco. A criação da comissão foi comemorada pela oposição. O deputado Domingos Sávio, do PL de Minas Gerais, afirmou que a medida pode contribuir para reduzir a criminalidade no país.
5: Portanto, nós defendemos, sim, a redução da maioridade penal

0: Nós estamos cientes de que isso será discutido apenas após o período eleitoral, o que é desejável num tipo de PEC como essa, para que não tenha uma influência eleitoral maior do que a importância que tem a PEC. A posição do PT já é conhecida, a gente acha que segurança pública não se resolve com palavra de ordem, tipo matar bandido e colocar menores para ficar mais tempo na cadeia. Quem dera fosse simples assim, não é.
1: A proposta já foi aprovada pela Comissão de Constituição e Justiça da Câmara e agora será discutida pela Comissão Especial. Depois dessa etapa, a PEC ainda precisará ser aprovada em dois turnos pelo plenário da Câmara e depois seguirá para análise do Senado. Com colaboração de Samantha Klein, de Brasília, João Rosa.
2: Nós temos agora 8 horas e 10 minutos. Deu-se muito destaque aí nesses últimos dias da interferência do presidente Donald Trump nas regras do futebol, com aquela suspensão da expulsão do jogador da seleção dos Estados Unidos. Mas a política e o debate em outras áreas que fogem do campo de futebol foram também aquecidos ao longo destes dias com uma briga que houve entre Mbappé e uma senadora do Paraguai. Você lembra? Paraguai foi eliminado pela França num jogo duríssimo em que o Paraguai jogou pesado também. O Mbappé devolveu com ironias e etc. Bom, tudo aquilo ali acabou gerando uma discussão dessas que seguem pelas redes sociais. Isso tudo com a senadora, deixa eu pegar o nome, Celeste Amarilha. Ela é senadora paraguaia e reagiu num primeiro momento com um post em rede social extremamente racista. Na sequência, o Mbappé respondeu. E agora, a senadora que fez aquele ataque racista reagiu à resposta de Mbappé, que a chamou de mulher desprezível. E aí, numa longa carta aberta para Mbappé, que foi publicada também nas suas redes sociais, a senadora exigiu que ele se retrate. O acusou de violência de gênero, ameaçando tomar medidas legais. Disse lá: você não me conhece, não faz ideia de quem eu sou e não tem nenhum direito de dizer que sou uma mulher desprezível, indigna do cargo que ocupo, sou senadora da nação paraguaia, eleita com votos. Em determinado momento, ela até tratou da declaração racista que ela fez mais cedo, e aí disse que ficou muito irritada com a arrogância do Mbappé, do desprezo dele, das afirmações que o Mbappé fez ao final do jogo, da forma como tratou os jogadores paraguaios no fim da partida, quando, por exemplo, não cumprimentou o goleiro do Paraguai. Assim que o jogo terminou, os dois estavam muito próximos um do outro e Mbappé preferiu ficar gritando para a sua torcida, desprezando o goleiro paraguaio. E aí ela fez essa mensagem que dizia o seguinte: Bruto nem aprendeu a escrever, em vez de leite materno mamava cocos. E a coisa mais instruída que eu vi foram chimpanzés. Essa foi a mensagem da senadora. Que aí levou o Mbappé a responder também de maneira dura com ela. E agora ela faz a tréplica de toda essa discussão, num debate, portanto, aí, que a senadora leva à frente a partir de tudo isso. Ou seja, coisas aí do futebol que extrapolam o campo, vão para o campo político e geram esse tipo de comportamento. Lamentável a posição da senadora quando ataca de forma racista o Mbappé, que, aliás, já foi alvo de outros ataques racistas também ao longo de toda a sua história.
3: Nesse caso específico, não faz o menor sentido ela usar essa carta aí da violência de gênero, porque não foi o que aconteceu. Inclusive, Milton, o governo do Paraguai se manifestou sobre esses ataques racistas da senadora Celeste Amarilha contra o Mbappé e condenou publicamente as declarações dirigidas ao capitão da seleção francesa. Em comunicado oficial, o Ministério das Relações Exteriores afirmou que lamenta e rejeita as falas da parlamentar depois da eliminação paraguaia para a França nas oitavas de final da Copa do Mundo. A nota do Paraguai destaca que as declarações são contrárias aos valores defendidos.

0: vendidos pelo país. O governo do Paraguai reafirma seu firme compromisso com a promoção dos direitos humanos, da igualdade e respeito entre as pessoas, com a luta contra o racismo, a xenofobia, a intolerância e toda a forma de ódio ou discriminação. O governo também manifestou solidariedade às pessoas afetadas pelas declarações da senadora, reiterou seu respeito ao povo francês e outro ponto enfatizado nesse comunicado foi o distanciamento em relação à parlamentar. O governo lembrou que o Paraguai é regido pela separação de poderes e afirmou que as manifestações da Celeste Amarília correspondem exclusivamente à responsabilidade individual dela como integrante do poder legislativo, que não representa a posição oficial do governo e nem do povo paraguaio.
1: 8:15.
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0: 8:18.
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17: Temos informações de São Paulo, com Luiz Delboni, está aqui conosco. Luiz Delboni, bom dia.
18: Bom dia, Milton, Cássia, a todos os ouvintes da CBN. O Ministério Público de São Paulo cumpre mandados de busca contra dois ex-servidores da Prefeitura da capital paulista, investigados por fraudes em licitações. Um dos suspeitos era da Secretaria Municipal de Infraestrutura e Obras e o outro era coordenador de licitações da Secretaria Municipal de Subprefeituras. Eles teriam atuado para direcionar processos licitatórios em favor de empresas e grupos previamente ajustados em troca de vantagem indevida entre os anos de 2022 e 2025. Ambos foram exonerados em março desse ano. A licitação principal investigada é sobre compra de ar-condicionado no valor de R$1 bilhão. Por esse motivo, a operação leva o nome de Ar Frio. Esse processo administrativo chegou a ser suspenso e foi retomado após a exoneração dos servidores. O objetivo da operação é coletar documentos e outras informações que possam ser úteis para o aprofundamento da investigação. Os celulares dos alvos foram apreendidos. Uma das frentes de investigação é para descobrir se os servidores recebiam propina, já que há uma suspeita pela incompatibilidade patrimonial. Nem a prefeitura, nem as sedes das secretarias são alvos de buscas. Milton.
17: Muito obrigado. Esse foi Luiz Delboni em São Paulo, agora que são 8 horas e 27 minutos.
13: Linha aberta.

0: Hoje nós estamos sem o Carlos Alberto Sardenberg e eu quero aproveitar aqui o espaço do Sardenberg para trazer uma reportagem que está publicada no Valor Econômico desta terça-feira e que trata sobre o teto de faturamento para os microempreendedores individuais. Diz a reportagem que o governo enviou ao Congresso um projeto que amplia o limite de faturamento do MEI. Pela proposta, o teto sobe dos atuais R$ 81 mil por ano para R$ 110 mil por ano em 2027. E depois, em 2028, no ano seguinte, o teto passa para R$ 140 mil. O texto também permite que o MEI contrate até 2 funcionários, em vez de apenas 1, como prevê a lei hoje. A equipe econômica calcula que a medida vai reduzir a arrecadação em 8 bilhões e 100 milhões de reais ao longo de 3 anos. 1,5 bilhão em 2027, pouco mais de 3 bi em 2028 e 3 bilhões 380 milhões em 2029. Porque à medida que você sobe o teto, número maior de pessoas acaba sendo colocada dentro dessa categoria do MEI e aí você tem redução na arrecadação. O governo argumenta que o limite de faturamento está congelado desde 2018 e que a mudança apenas recompõe a inflação do período. Também afirma que mais de 100 mil microempreendedores perderam o enquadramento como MEI entre 2025 e 2026, exatamente porque ultrapassaram esse teto atual de R$ 81 mil. Reais. Economistas, porém, ouvidos pelo jornal Valor Econômico, alertam para um outro efeito da proposta: o aumento do déficit da Previdência, já que o MEI contribui com apenas 5% do salário mínimo para o INSS. Há ainda a preocupação de que a mudança abre espaço para uma pressão maior no Congresso por uma ampliação também no teto do Simples Nacional, o que elevaria ainda mais o impacto sobre as contas públicas. Reportagem completa você encontra no Valor Econômico desta terça-feira. Vamos para o Repórter CBN?
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0: Terça-feira, 7 de julho de 2026. A Polícia Federal faz no Rio de Janeiro a sexta fase da Operação Unha e Carne contra um esquema de lavagem de dinheiro por meio de postos de combustíveis. O ex-prefeito de Belfort Roxo, Márcio Canella, e o ex-secretário de Polícia Civil, Marcos Amin, estão entre os alvos. Segundo a investigação, o grupo movimentou pelo menos 7 bilhões e 600 milhões de reais em 6 anos, com a ajuda de agentes públicos. Ao todo, são cumpridos 19 mandados de busca e apreensão. O Senado pode votar na próxima semana a PEC que cria aposentadoria especial para agentes comunitários de saúde e de combate a endemias. A proposta é considerada pauta-bomba pelo Executivo. Uma projeção da Previdência Social indica impacto fiscal de 30 bilhões de reais em 10 anos, caso a PEC seja aprovada. Apesar de adiar a votação do projeto na semana passada, o presidente do Senado, Davi Alcolumbre, manteve o tema em pauta. As inscrições do programa Universidade para Todos, o ProUni, do segundo semestre, começam hoje. O processo deve ser feito exclusivamente pelo portal Acesso Único, com login gov.br, até sexta-feira. O resultado da primeira chamada vai ser divulgado em 15 de julho. O ProUni é uma iniciativa do governo federal que oferece bolsas integrais e parciais em instituições particulares de ensino superior. O cacique Raoni deixou a UTI e voltou para um quarto de enfermaria conforme boletim médico. Na semana passada, ele teve uma hemorragia no estômago e em parte do intestino. De acordo com o Hospital São Paulo, o líder Caiapó apresenta boa evolução clínica e está consciente. No horário de Brasília, 8h32.
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0: 8h33.
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2: 8h35.
0: Vamos agora informação da nossa reportagem chegando direto do Ceará. Uma história muito triste de uma mulher de 62 anos que foi resgatada em condições análogas à escravidão. Quem conta pra gente é a Bruna Lira, que fala conosco direto de Fortaleza. Bruna, bom dia.
4: Bom dia, Cássia, Milton e a todos os ouvintes. Segundo a Auditoria Fiscal do Trabalho, a mulher resgatada cuidou de 3 gerações da mesma família. No momento do resgate, ela era responsável pelos bisnetos da primeira empregadora, além de executar todos os serviços domésticos da residência. A história começou em 1971. A mãe da vítima também trabalhou para a família até os 14 anos, quando voltou para Padre Marcos, no Piauí. Anos depois, a antiga empregadora foi buscá-la novamente e trouxe 2 das filhas, entre elas, a menina que aos 7 anos passou a viver e trabalhar na casa da família. A própria trabalhadora relatou aos auditores que ainda criança já lavava roupas e fazia a limpeza da casa. Ao longo das décadas, ela foi transferida entre as residências dos integrantes da família, conforme os filhos e netos se casavam e tinham crianças. De acordo com a fiscalização, a rotina começava por volta das 4h30 da manhã, com o preparo do café, organização da casa, limpeza, preparo das refeições e cuidados com as crianças durante todo o dia. Após denúncia anônima, a Auditoria Fiscal do Trabalho concluiu que a mulher permaneceu submetida por mais de 50 anos a uma relação marcada pela ausência de remuneração, dependência econômica, falta de acesso à educação e privação de autonomia. A empregadora atual firmou um termo de ajuste de conduta com o Ministério Público do Trabalho. Pelo acordo, deverá pagar R$50 mil em verbas rescisórias, regularizar os recolhimentos previdenciários referentes ao período reconhecido e adquirir um imóvel residencial para a trabalhadora. A investigação também identificou possível fraude no recebimento do Bolsa Família. Embora a vítima recebesse o benefício de R$600, a empregadora teria acompanhado o cadastro, informando que ela vivia sozinha e estava desempregada. Segundo os auditores, a empregadora realizava os saques e depois repassava os valores à trabalhadora. O caso será encaminhado às autoridades competentes para apuração de eventual fraude contra o Estado. Nós seguimos acompanhando o andamento do caso e voltamos a atualizar sobre a situação. Volto com vocês, Cássia.
0: Situação dessa mulher desde os 7 anos, sendo escravizada, nunca recebeu salário. Agora foi resgatada aos 62 anos de idade.
2: Nós temos agora 8 horas e 38 minutos. O comando do Batalhão de Polícia do Exército em Brasília entregou à Polícia Federal 6 armas de Jair Bolsonaro que estavam sob custódia da corporação. Outras 2 armas, que supostamente estariam com o ex-presidente, não foram encontradas. Ana Carolina Tomé fala sobre esse assunto.
1: O Batalhão de Polícia do Exército de Brasília informou ao ministro Alexandre de Moraes, do Supremo Tribunal Federal, que 2 das 8 armas do ex-presidente Jair Bolsonaro, que estariam com a corporação e deveriam ser entregues à Polícia Federal, não estão sob a custódia da unidade militar. Em ofício enviado ao STF nesta segunda-feira, o comandante do batalhão, tenente-coronel Caio de Vargas Lisboa, informou que uma pistola Glock e uma espingarda não foram localizadas no quartel. Segundo o documento, as outras 6 armas de fogo e os demais materiais listados na decisão judicial já foram entregues à Superintendência da Polícia Federal, conforme determinação do ministro Alexandre de Moraes. Segundo a defesa de Bolsonaro, após a manifestação do Exército, a defesa de Jair Bolsonaro mudou a versão sobre a localização de uma das armas. Os advogados afirmaram que a espingarda não está no batalhão de polícia do Exército, mas permanece na empresa importadora Maragato BR, em Caxias do Sul, no Rio Grande do Sul. Segundo a defesa, houve um equívoco na informação prestada anteriormente, porque a arma recebida como presente nunca chegou a ser retirada da empresa. Já sobre a pistola Glock, os advogados ainda não se manifestaram. A medida cumpre a decisão anterior do ministro que revogou o porte de arma e o certificado de registro de CAC de Bolsonaro, além de determinar a apreensão de todo o arsenal vinculado ao ex-presidente. Entre as armas apreendidas estão fuzis, armas semiautomáticas, além de pistolas e espingardas. A defesa informou ao STF que 2 dessas armas, um fuzil e uma pistola, já haviam sido entregues à Polícia Federal em 2023 em cumprimento a uma decisão anterior. Na nova decisão, Moraes também determinou que a Polícia Federal confirme oficialmente se as 2 armas já entregues permanecem sob a guarda da Superintendência da PF para que sejam reunidas ao restante do arsenal vinculado ao ex-presidente. Para o advogado criminalista Guilherme Mota, o ex-presidente perdeu o requisito de antecedentes criminais favoráveis, o que justifica a revogação do registro de CAC.
5: A incompatibilidade entre o porte à posse de armas e o próprio registro perante a Polícia Federal, ele pode ser alterado no curso desse feito administrativo quando um dos seus requisitos deixa de estar presente. Ele não possui mais os antecedentes criminais favoráveis, uma vez que condenado definitivamente em matéria já transitada e julgada. Portanto, a revogação, a suspensão do registro de CAC, ela não costuma ser só aplicada nesses casos de prisão domiciliar, como ela impede o novo registro e também faz cessar aquele que já possuía o registro anteriormente.
1: A medida ocorre após a apreensão de uma pistola com um agente da segurança de Bolsonaro. A arma estava registrada em nome do ex-presidente e foi apreendida em junho durante uma blitz da Polícia Militar do DF. Com a colaboração de Igor Cardim, de Brasília, Ana Carolina Tomé.
2: Estava vendo aqui a lista de armas, né? Uma pistola Taurus calibre .380, outra Taurus calibre .40. Tem aqui a Glock, né? Calibre 9x19, Parabellum. Essa é uso restrito. Aliás, a Taurus .40 também é uso restrito. A maior parte das armas que o ex-presidente Jair Bolsonaro mantinha eram todas de uso restrito. Uma espingarda calibre 12. Tem outra pistola aqui, outra calibre 9x19 Parabellum. Uma espingarda Maestro Arms Company. Essa é de uso permitido, não era uso restrito. E aí tinha as outras 2, que conforme a defesa estariam com a Polícia Federal, né? Que é uma carabina, um fuzil Caracal calibre 5.56x45 e a pistola Caracal calibre 9x19 também Parabellum. 10 armas no total.
0: Um arsenal, né?
2: Aí tinha uma outra uma que não estaria então com o presidente, estaria com, não estaria com o ex-presidente, né? Estaria. De verdade, elas não, a maior parte delas não estava mais com o ex-presidente, né? Estava lá na custódia com o exército, essas armas aí que foram entregues. E tudo isso surgiu por causa daquela arma que foi descoberta na mão de um agente que fazia a segurança do ex-presidente, né? Foi pego numa blitz, a princípio ele estaria levando aquela arma para consertar, que o ex-presidente, na declaração que deu depois à Polícia Federal, na declaração que deu era para proteger as pessoas, porque ele tinha 3 mulheres em casa. Só que ele estava em prisão domiciliar. 8h43.
0: Nós temos agora informações sobre a reunião de cúpula da OTAN, que começa na Turquia. Quem acompanha essa história é o Pedro Fagundes. Diga, Pedro.
6: A OTAN começa hoje, nesta terça-feira, em Ankara, capital turca, com a guerra da Ucrânia como tema principal. O presidente ucraniano, Volodymyr Zelensky, deve se reunir com Donald Trump dos Estados Unidos para discutir formas de encerrar o conflito com a Rússia. De acordo com um funcionário do governo americano, Trump deve tratar o assunto depois ainda com Vladimir Putin. Kiev chega à reunião cobrando o sistema de defesa Patriot prometidos pelo Ocidente depois de um ataque russo contra a capital ucraniana. De acordo com autoridades locais, mísseis e drones lançados por Moscou mataram 22 pessoas em Kiev. A Força Aérea Ucraniana informou que não conseguiu derrubar nenhum dos 23 mísseis disparados pela Rússia. O Patriot é um dos sistemas antimísseis mais Estados Unidos. Ele foi enviado à Ucrânia no ano de 2025, ano passado, e é visto como um escudo militar do Ocidente. Moscou já classificou o uso do equipamento como uma provocação. Na véspera da cúpula, o secretário-geral da OTAN, Mark Rutte, prometeu contratos de dezenas de bilhões de dólares para reforçar a defesa da aliança. Bem, do outro lado, o encontro também expõe desconfortos internos. No caso, Trump mantém uma tensão com a Dinamarca por conta do conflito com a Groenlândia e com a primeira-ministra italiana Giorgia Meloni, depois de publicar uma montagem com o líder americano. Volto com vocês, Cássia e Milton.
0: Muito obrigada. Esse foi o Pedro Fagundes, às 8h45.
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16: 8h49.
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0: Muito bom dia para você que está acompanhando a programação da CBN Amazônia Belém. Agora são 8 horas e 50 minutos na capital paraense. Você, claro, pode participar da nossa programação mandando mensagem no nosso WhatsApp, o 919-8814-0073. Aproveita também para se inscrever no nosso canal CBN Amazônia no YouTube, onde você também pode acompanhar a nossa programação com imagens através do YouTube. Bora saber como é que vai ser o tempo hoje aqui na capital paraense.
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0: Hoje, segundo o Climatempo, será parecido com ontem. Sol com muitas nuvens e pancadas de chuva à tarde e à noite. A temperatura máxima será de 31 graus e a mínima, meus amigos, olha, vai ser calor, hein? 24 graus, hein? Noite calorenta hoje aqui na capital paraense. A Polícia Civil deu continuidade às investigações sobre o desabamento ocorrido durante uma festa de 15 anos em uma casa de eventos localizada no bairro da Cidade Velha, em Belém. 8 testemunhas já foram ouvidas para esclarecer as circunstâncias do acidente, que deixou cerca de 20 pessoas feridas. Os depoimentos foram colhidos pela Delegacia do Consumidor e o inquérito será encaminhado à Seccional do Comércio, responsável pela continuidade das investigações. O objetivo é apurar as causas do desabamento e eventuais responsabilidades. Segundo familiares da aniversariante, aproximadamente 233 convidados participavam da celebração quando parte da estrutura de madeira cedeu. Algumas vítimas sofreram fraturas e precisaram de atendimento hospitalar, enquanto outras permanecem internadas. Não houve registro de mortes. A família informou que investiu cerca de R$40 mil na realização da festa, incluindo o aluguel do espaço, e cobra a responsabilização dos responsáveis pelo imóvel. De acordo com relatos, alguns convidados teriam ouvido estalos na estrutura antes do desabamento. Em nota, a administração do estabelecimento lamentou o ocorrido, afirmou que prestou assistência às vítimas e declarou que está colaborando com as investigações conduzidas pelas autoridades competentes. Enquanto a apuração segue em andamento, familiares e amigos das vítimas realizaram um protesto pedindo justiça e cobrando esclarecimentos sobre o acidente. A Polícia Civil aguarda a conclusão das diligências e das perícias para definir as próximas etapas da investigação. E claro que a gente vai estar acompanhando aqui também dentro da programação da CBN Amazônia Belém. Agora, um outro assunto também que está dominando os noticiários aqui da capital paraense é com relação à interdição de parte de um local onde um prédio histórico desabou no bairro da Campina. Esse trecho vai continuar interditado hoje. O imóvel que fica lá na rua 13 de maio, entre as travessas Padre Eutíquio e 7 de setembro. O isolamento será mantido para que seja feito o escoramento da estrutura do casarão. O trabalho tem como objetivo garantir a segurança de pedestres, comerciantes e das equipes que atuam ali no local. Com a interdição, as lojas e os demais estabelecimentos localizados dentro do perímetro isolado permanecerão fechados até nova avaliação técnica. A liberação da área dependerá das condições de segurança após a conclusão dos serviços. A expectativa é que, depois do escoramento e também de uma nova vistoria, a circulação de pedestres seja retomada e o comércio possa voltar a funcionar normalmente. Agora são 8h54.
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0: Avenida João Paulo II, sentido centro, ali na altura do Parque do Tinga, com trânsito complicado nesse momento. Também na Avenida Almirante Barroso, fluxo muito intenso no sentido São Brás, porém fluindo sem nenhum problema. Avenida Governador José Malché, com bom fluxo nesse momento, diferente da Alcindo Cacela, desde a Diogo Moya até a Gentil Bittencourt, apresentando lentidão para quem entra nessa via. Outra via também com fluxo muito intenso nesse momento é a Avenida Pedro Álvares Cabral, que apesar do alto fluxo, tem o trânsito fluindo. Na Avenida Arthur Bernardes, o trânsito está congestionado. Procure rotas alternativas para você escapar desse congestionamento. Na área central de Belém, a Avenida Visconde de Souza Franco apresentando um alto fluxo de veículos, mas fluindo sem nenhuma ocorrência de congestionamento. E também na Avenida Presidente Vargas, ali no Centro Comercial de Belém, o trânsito é tranquilo. Daqui a pouco, às 9 horas da manhã, tem o Estação CBN na apresentação de Izzy Senna e você pode participar da nossa programação mandando mensagem no nosso WhatsApp 919-8814-0073. 8h56.

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1: Morreu hoje em São Paulo, aos 95 anos, o dramaturgo e novelista Benedito Rui Barbosa. Informação foi confirmada pelo Hospital do Coração. Em janeiro, ele havia ficado 19 dias internado para tratar uma infecção urinária associada a um quadro de insuficiência renal crônica. Benedito Rui Barbosa foi um dos autores que mais marcaram a teledramaturgia brasileira. Criou histórias ambientadas no interior do país, com personagens ligados ao campo, à cultura popular e à imigração italiana. Entre seus maiores sucessos estão Pantanal, Renascer, O Rei do Gado, entre outras novelas e histórias que seguem na memória de todos os brasileiros. Benedito Rui Barbosa nasceu na cidade de Gália, no interior de São Paulo, e entrou na televisão em 1966. Ao longo do Jornal da CBN, traremos outras informações sobre a morte de Benedito Rui Barbosa. 8h57.
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1: Bom dia para você, Paulo Vinícius Coelho.
4: Muito bom dia para você, Milton Henrique. Muito bom dia, Cássio Eduardo. Aqui são 7 horas e 58 minutos.
5: Bom dia, PVC.
1: PVC, depois de toda a polêmica extra-campo, os Estados Unidos foram eliminados dentro do campo.
4: Sobrando a Bélgica. E a Bélgica foi impressionante porque fez gol roubando a bola no campo de ataque, marcação por pressão, aos 48 do segundo tempo. Né? Correu alucinadamente. E muito em função do que aconteceu também, o que se percebia era a Bélgica mordida, disposta a não aceitar o que tinha acontecido dentro de campo. Depois do jogo, o Balogun foi conversar com o técnico da Bélgica, Rudi Garcia, pediu desculpas. Rudi Garcia disse para ele que ele não teve culpa, na verdade, quem teve culpa foi a FIFA, que proporcionou um episódio absolutamente inédito. Ontem à tarde, a FIFA divulgou uma nota oficial em que o Gianni Infantino, presidente da FIFA, dizia que confirmava que recebeu o telefonema de Donald Trump pedindo a revisão do cartão vermelho para o Balogun, mas disse que o telefonema era absolutamente normal porque ele recebe comunicados de chefes de Estado e de governo de muitos outros países. E disse que o comitê disciplinar da FIFA é independente. Mais tarde, o presidente do Comitê Disciplinar da FIFA disse que era absolutamente comum revisar cartões vermelhos da maneira como aconteceu. Só que não é comum, é inédito. Eu fui fazer a pesquisa e quando saiu a divulgação da nota oficial da FIFA, eu perguntei a quem me mandou a nota: você sabe quantos cartões vermelhos foram revisados na história das Copas? A resposta foi: não sei. Vou pesquisar, respondi eu. Pesquisei. Cartão vermelho, esse é o único, é inédito. Tem o episódio do Garrincha na Copa de 62, né? O Garrincha foi expulso na semifinal contra o Chile, foi a julgamento, o Brasil sumiu com o bandeirinha Esteban Marino, que era testemunha do cartão vermelho, da expulsão, e o Garrincha pôde jogar a final porque foi absolvido no julgamento, só que não existia cartão vermelho. Havia expulsão, mas o cartão vermelho foi introduzido no futebol na Copa do Mundo de 70. Então, cartão vermelho é a primeira vez. E o presidente do Comitê Disciplinar diz que é comum, mas é inédito. A vingança é um prato que se come frio, né? Ou que se come quente, que estava calor em Seattle, mas foi 4-1 para a Bélgica.
5: E PVC, como que fica a situação do Carlo Ancelotti, técnico da nossa seleção brasileira, depois que nós tivemos esta campanha muito fraca nessa Copa do Mundo? Ele está com um contrato garantido, né?
4: Tá, ele já tinha renovado o contrato, ele vai permanecer. A CBF já decidiu que continua todo o processo com Rodrigo Caetano, diretor, Cícero Souza, gerente, e Carlo Ancelotti como técnico. É o salário mais alto de todos os técnicos da Copa do Mundo. o que se fala em 55 milhões de reais por ano, 55,8. E é a pior campanha da história do Brasil em Copas do Mundo. Já se confirmou, porque o Brasil, a segunda pior campanha do Brasil na história das Copas. Em 1934, o Brasil foi 14º colocado. Nesta Copa, o Brasil já é 11º colocado, não vai para cima de 11º, com a eliminação dos Estados Unidos e a classificação da Espanha, o Brasil já é 11º no máximo e 13º no mínimo. Não vai ser tão ruim quanto 34, mas já é igual a 1966, que é o fracasso histórico do Brasil. Os jogadores mais experientes, que estão saindo da seleção, como Casemiro e Danilo, depois da derrota para a Noruega, foram ao presidente da CBF, Samir Schalde, pedir estabilidade. E tem razão para isso, porque teve muita coisa errada nesses últimos 4 anos. Acho que os últimos 4 anos não servem como justificativa para a segunda pior campanha do Brasil na história das Copas, mas de fato, acontecer de novo, fazer o que fez, não estudar para a prova de novo, não dá. Então, vai ter a continuidade do trabalho, esperamos que com menos erros do que aconteceu neste ciclo e mesmo no período Ancelotti.
1: Perfeito, muito obrigado, PVC. Lembrando que hoje temos as duas últimas partidas dessas oitavas de final, Argentina enfrenta o Egito, Suíça e Colômbia também jogam hoje. Argentina e Egito começa a 13h, hora aqui do Brasil, Suíça e Colômbia começa às 17h, transmissão aqui pela CBN começa ao 12h. Um grande abraço para você.
4: Abraço, amanhã eu falo com vocês aqui em Nova Jersey, mas indo para Boston, para França e Noruega na quinta.
5: Até
4: França
5: mais,
4: e Marrocos na quinta.
1: Até mais.
4: Até amanhã.
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0: Terça-feira, 7 de julho de 2026. O governo do presidente Lula pagou quase 34 bilhões de reais em emendas parlamentares até sábado. No fim de semana, começou a valer o defeso eleitoral, período em que a legislação impede transferências da União para evitar o uso da máquina pública na campanha eleitoral. O valor desembolsado é o maior da história em um período pré-eleitoral e supera o montante repassado em todo o ano de 2022. Na ocasião, o ex-presidente Jair Bolsonaro concorreu à reeleição. A disputa para o Senado em São Paulo tem Marina Silva, da Rede, à frente, mas empatada tecnicamente com Simone Tebet, do PSB, que, por sua vez, está em um empate técnico com Ricardo Salles, do Novo. É o que mostra uma pesquisa da Datafolha. Marina aparece com 18% das intenções de voto, Tebet com 16% e Salles com 13%. Na sequência, André do Prado, do PL, tem 11%, Guilherme Derrite, do PP, aparece com 10% e Paulinho da Força, do Solidariedade, com 8%. 7% das pessoas não sabem e 17% afirmaram que vão votar em branco ou vão anular o voto. O levantamento foi feito entre a quarta e a sexta-feira da semana passada. Foram feitas 1.608 entrevistas em 71 municípios paulistas. A margem de erro é de 2 pontos percentuais, para cima ou para baixo. O nível de confiança chega a 95%. A pesquisa está registrada na Justiça Eleitoral com o código SP01703/2026. Uma postagem do atacante Balogun em uma rede social recebeu uma série de críticas. O caso aconteceu após a FIFA anular o cartão vermelho que tiraria o jogador da partida que a seleção americana perdeu por 4-1 para a Bélgica. Os comentários incluíram expressões como escândalo e manipulação em resposta ao que tem sido considerado um favorecimento da FIFA aos Estados Unidos, um dos países sedes da Copa. Ontem, o presidente Donald Trump confirmou que pediu à entidade máxima do futebol que revisasse o cartão vermelho aplicado a Balogun no jogo contra a Bósnia e Herzegovina. No horário de Brasília, 9:05.
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0: 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Seja muito bem-vindo, muito bem-vinda ao nosso Estação CBN de hoje, que é terça-feira, dia 7 de julho de 2026. Uma manhã ensolarada aqui na Visconde de Souza Franco, a gente consegue observar, porque o nosso estúdio panorâmico está localizado aqui na Doca. A gente consegue observar essa manhã bonita de julho, né? Quem pode aproveitar já para curtir uma praia, para já se preparar para esse próximo final de semana, já é uma ótima opção. Hoje, terça-feira, você acompanha comigo aqui no Estação CBN as atualizações lá do caso do casarão, que lá no Centro Histórico, que teve parte da sua fachada, né, alvo ali de um desabamento. Isso foi ontem, e ainda ontem as equipes da Defesa Civil, Corpo de Bombeiros, começaram a fazer ali os primeiros trabalhos, né, para saber como é que vai ser a partir de então. A gente vai trazer a atualização desse caso hoje no Estação CBN. Além disso, a gente vai relembrar também e trazer atualizações sobre o caso do piso que cedeu no último, na madrugada, né, do último sábado, domingo, durante uma festa de 15 anos também aqui no centro, na Cidade Velha. Vamos trazer a atualização desse caso, porque ainda ontem os familiares da aniversariante prestaram depoimento à polícia. A gente vai trazer a atualização desse caso. Hoje, terça-feira, também você acompanha comigo a coluna Arquitetura e Urbanismo com Ana Paula Azevedo. Tem também CBN Startups, CBN Saúde da Mente, tudo isso e muito mais comigo. A partir de agora, o nosso Estação CBN está no ar.
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0: A gente começa o programa de hoje trazendo atualizações do caso do desabamento parcial da fachada de um prédio localizado aqui no Centro Comercial de Belém, na Travessa Padre Eutíquio, com a 13 de maio. Essa fachada desabou, parte desse prédio desabou ontem de manhã, né? Então, todo mundo que trabalha ali pelo centro, de repente foi fazer alguma compra, foi surpreendido com essa ação. E ainda ontem, depois de um dia inteiro de trabalho, a prefeitura anunciou que esse trecho, estou falando exatamente da 13 de maio com a Padre Eutíquio, vai ficar fechado por tempo indeterminado. O Ronaldo Santos está aqui comigo no estúdio da Rádio CBN, vai trazer para a gente atualizações e mais detalhes também sobre esse trecho. Muito bom dia para você, Ronaldo.
2: Bom dia para você, Izzy. Exatamente, o isolamento será mantido para que seja feito o escoramento da estrutura do casarão. O trabalho tem como objetivo garantir a segurança de pedestres, comerciantes e das equipes que atuam no local. Com a interdição, as lojas e os demais estabelecimentos localizados dentro do perímetro isolado permanecerão fechados até nova avaliação técnica. A liberação da área dependerá das condições de segurança após a conclusão dos serviços. A expectativa é que, depois do escoramento de uma nova vistoria, a circulação de pedestres seja retomada e o comércio possa voltar a funcionar normalmente, Izzy.
0: A gente traz também uma outra informação, Ronaldo, para quem está nos ouvindo, nos assistindo, né, sobre esses trechos. Ainda cedo, também, um pouco mais cedo, a prefeitura já deu uma orientação, né, de que quem não precisa, não deve, aliás, deve evitar passar ali pelo comércio, né, porque tem esses trechos interditados. Também deram como alternativa a avenida... Esquecer aqui
2: a
0: o
2: 16
0: nome.
2: 16 de novembro?
0: Tenha também a Manuel Barata. Manoel, eu ia falar Barata, Magalhães perfeito. Barata, mas Magalhães Barata é mais aqui perto da Nazaré. É na Manuel Barata, deram também como uma rota alternativa, caso alguém precise passar lá pelo centro, já que esse perímetro todo ali da Padre Eutíquio, 13 e 7 de setembro, foi totalmente interditado. A gente está acompanhando no youtube.com/CBN Amazônia algumas imagens de como ficou o local logo após o desabamento, porque ainda ontem o Diego Beckmann esteve por lá, acompanhou como é que foi esse primeiro dia, o trabalho da Defesa Civil, o trabalho do Corpo de Bombeiros, quem também trabalha ali no local, né, e foi surpreendido com isso. Ele preparou uma reportagem, é o que a gente vai ouvir agora.
3: Equipes do Corpo de Bombeiros e da Defesa Civil investigam as causas do desmoronamento da fachada de um casarão no Centro Histórico de Belém. O caso aconteceu nas primeiras horas desta segunda-feira. Ninguém ficou ferido. Ao todo, pelo menos 7 estabelecimentos foram atingidos pelo desabamento. Funcionária de uma das lojas, Juliana Araújo, conta que a chegada das equipes de emergência chamou a atenção dela. Ao ver o cenário, percebeu a gravidade do acidente.

0: Para ela, foi um livramento o desabamento ter ocorrido nas primeiras horas da manhã, antes da abertura do comércio.
1: Eu cheguei aqui por volta de umas 8h20 e aí eu estava vindo da direção da Presidente Vargas e eu me deparei que estava cheio de carro, de viatura. Eu imaginei que tivesse acontecido alguma coisa, mas aí foi que a gente deu em si que tinha acontecido desabamento na nossa loja próxima, aqui da 13 de maio. E aí a gente está aqui tentando saber o que vai acontecer, se a gente vai trabalhar normal, se a gente vai ter que ir para casa. Foi um livramento, né, para muitas das pessoas, porque tem muita gente que chega cedo e foi um livramento de Deus. Graças a Deus não aconteceu nada com ninguém, está todo mundo bem.
0: O acidente mobilizou equipes do Instituto do Patrimônio Histórico e Artístico Nacional, da Defesa Civil e do Corpo de Bombeiros. O tenente-coronel Esaú Almeida garante que todos os procedimentos estão sendo adotados com segurança para avaliar a estrutura e, consequentemente, a liberação da via.
2: A ocorrência veio às 6 da manhã, nós chegamos, né, com a parte lateral desabada, nós já subimos lá no local. Agora temos uma equipe de engenheiros do Corpo dos Bombeiros, da Defesa Municipal, do IFAM, olhando o local, né, para poder fazer uma avaliação técnica melhorada, para poder saber como é que está o estado do prédio e também a poder aqui abrir um pouco mais o comércio, né, já que é uma atividade aqui que as pessoas estão esperando poder utilizar os seus estabelecimentos. Eles vão, daqui a pouco, poder fazer essa previsão, né, de aqui até onde vai ser liberado o espaço.
0: Uma das lojas atingidas informou que há pelo menos um ano vinha alertando o proprietário do imóvel sobre os riscos da estrutura. A advogada e representante do estabelecimento, Dominique Halliday, afirma que nenhuma providência foi tomada.
3: E já aconteceu vários episódios de cair a fachada e aí ela me procurou, ela, minha cliente, falou: olha, doutora, tá caindo, eu tô com medo que acerte alguém e eu seja responsabilizada, né, enfim. E aí notifiquei quem aluga para ela, né, que estava havendo esses deslizamentos, que fosse procurado. A gente sabe que é um prédio tombado, então provavelmente é o IFAM que deve fazer algum tipo de liberação para poder fazer uma correção. E aí ele ficou de consertar, falou que tinha que ter a liberação da prefeitura, da defesa civil, enfim. E não, infelizmente não foi feito nada.
0: Durante todo o dia, o centro comercial de Belém teve ruas interditadas e registro de trânsito intenso. O movimento é ainda maior nesse período do ano, quando milhares de pessoas fazem compras para as férias de julho, antes de seguir viagem para as praias e balneários do interior do estado. De Belém, Diego Beckman.
4: Agora são 9h18, antes da gente ir para o nosso primeiro intervalo aqui no Estação, só lembra você que está nos ouvindo, nos assistindo, sobre os trechos interditados, então, interditado por tempo indeterminado, segundo a Prefeitura de Belém. Estou falando da Travessa 13 de Maio com a Travessa 7 de Setembro, Travessa 13 de Maio com a Travessa Campos Salles, tem também a Travessa Padre Eutíquio com a Rua Manuel Barata e a Travessa Padre Eutíquio com a Rua João Alfredo. Nesse momento, as equipes da Defesa Civil seguem atuando em conjunto com o Corpo de Bombeiros e o IFAM, acompanhando também a ocorrência, adotando as medidas necessárias para garantir a segurança no local. Agora são 9h18, a gente vai para o nosso primeiro intervalo aqui e volto já já.
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4: Agora são 9h20.
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4: Muito bom dia, Ana. Seja bem-vinda à nossa coluna de hoje.
8: Oi, Izzy. Obrigada. Bom dia para você e para todos. Sempre um prazer estar aqui.
4: Ana, aproveitando esse clima já de verão amazônico, altas temperaturas e um sol que a gente observa aqui do estúdio da Rádio CBN, aqui na Doca, você está trazendo para a gente hoje um assunto que são as tendências de cores e texturas para casa de praia. Ana, conta para a gente.
8: Pois é, vai chegando aí esse mês, né? Vai chegando o verão, as férias, e as pessoas já vão se movimentando aí para dar uma mexida, né? Na sua casa de praia, enfim, na sua casa de final de semana, né? Muitas vezes não é numa praia, mas enfim, fica aí pelo meio do caminho, é uma casa... É, de lazer, né? O imóvel ali que as pessoas usam para esse momento, né? Esse momento de lazer, de aproveitar com a família e tudo. E aí já começa essa movimentação de onde que a gente pode fazer para melhorar, o que que a gente vai mexer aqui, vamos aproveitar o verão também, né? Para fazer uma reforma ou outra, alguma manutenção. E aí surgem essas dúvidas, né? Que materiais usar, como que a gente traz esse clima gostoso, esse clima de relaxamento para esse ambiente, né? E as principais tendências aí que a gente pode ver é, nessa movimentação de verão, enfim, nesse imóvel aí de verão, é, para dar esse clima de aconchego, mas também de relaxamento, né? É a utilização de texturas que remetem a elementos naturais. Né? Então, além das cores, as texturas também, essas texturas naturais, esse tátil aí que lembra o mar, que lembra a areia, então a utilização de tramas com fibras naturais, palha, rattan, sisal, são muito bem-vindos. Tecidos leves também, linho, algodão, é, não só pela textura, mas também por trazerem esse frescor, né? Essa, é, o linho e o algodão são tecidos aí que não esquentam tanto. Então, um sofá, uma manta, uma almofada que vai te trazer esse conforto tátil, mas também esse conforto térmico, digamos assim, né? Por não ser um tecido, um tecido natural. Né, linho, algodão. A utilização de madeira clara também, madeira de demolição. É, em relação a texturas de parede, parede com esses efeitos rústicos, né? Então, a gente tem uma diversidade de efeitos que a gente consegue trazer nesse reboco mesmo. Então, o reboco baiano ou o reboco grego, né? Que é a mesma coisa, na verdade, só muda o nome. Que tem, é uma tendência muito forte nas paredes. É, desses ambientes de relaxamento, ambientes de casa de praia, de casa de final de semana, traz esse aconchego, traz a rusticidade, né? E também traz esse ar praiano mesmo para dentro do imóvel, que é aquele reboco que é feito assim com várias, parece umas conchas assim, umas conchas, uns gumes assim na parede. E normalmente a gente pinta de branco, né, para dar esse ar de grego e tudo, puxar aí esse, remeter a esse elemento, né. Mas tem uma diversidade de texturas que a gente consegue dar, né, o grafiato, a textura rolada mesmo ali que vai com a massa ou com a argamassa que a gente aplica com o próprio rolo, né, também dá essa textura, as próprias texturas de mármore, de cimento queimado também, tudo isso vai trazer um diferencial ali para aquela parede que seria lisa, né, se a gente quiser dar uma textura para ela. E se você não quiser dar uma textura, é interessante a gente utilizar, fazer a utilização de cores nessa parede, né? As cores são muito, muito bem-vindas. Não só cores neutras, né? Muita gente fala, ah, casa de praia, vamos colocar um tom neutro, uma areia, um bege, um off-white. Não, é interessante que a gente coloque cor nesse ambiente, que a gente coloque personalidade nesse ambiente. Até porque é um ambiente que a gente, como é que eu posso dizer? Que a gente convive pouco, digamos assim, né? Um ambiente que você vai, que você passa ali uma semana, duas semanas, um mês, que seja, mas depois você volta para sua rotina, você volta para a cidade, enfim. Você coloca cor nesse ambiente, coloca uma parede azul turquesa, que também remete ao mar, né? O verde também, o coral também remete à natureza. Tudo isso acaba que você não enjoa, né? Porque você vai passar pouco tempo ali naquele ambiente e traz essa alegria, né? Traz esse diferencial, traz esse outro ar, né? Um ar totalmente diferente do que você está acostumado a conviver na sua casa da cidade, digamos assim, né? E aí a gente consegue ter uma variação aí de cores vibrantes para utilizar nesses ambientes, né? Remetendo muitas vezes à natureza, né? Se a gente for utilizar esse verde, esse terracota, e remetendo também ao estilo náutico, que é muito comum, né, nas casas de praia. Então, variações de tons de azul, né, como eu mencionei, o azul turquesa, mas também o azul marinho, enfim, a combinação do azul com o branco, do azul com o off-white, vai te remeter a esse estilo náutico. Então, é bem interessante a gente realmente pensar nessa casa de praia, nessa casa de final de semana, com um pouco de ousadia, tá? Então, até a utilização de papéis de parede mais estampados, trazer um tema, por exemplo, tem clientes meus que já pediram, Ana Paula, eu quero um quarto com cada tema. Tem gente que coloca a casa de praia para alugar, então é algo bacana você chegar num ambiente totalmente diferente, né? Você oferecer aquilo pro seu hóspede, ah, cada quarto tem um tema, cada quarto tem um nome, muitas vezes, então é bem bacana, assim, dar esse toque de personalidade e entender que aquele ambiente ali, por ser um ambiente temporário, né, você tem essa liberdade de fazer de ousar mais aí na decoração.
4: E Ana, como é que a gente pode também ousar e unir os nossos elementos amazônicos, né? Porque, assim, eu fiquei imaginando nos quartos, né, não sei, quarto com tema de nome de praia, com tema de de florestas ou de árvores. Tem, assim, esse tipo de tema, de área temática?
8: Nomes de rios, né? Enfim, é um leque gigantesco que a gente pode fazer, né? Que a gente pode usar. A gente está numa região riquíssima, né? Então, quem tem esse seu imóvel que aluga por temporada, enfim, normalmente, né? Nesse mês de julho é muito comum, né? Na nossa região litorânea aí, mesmo nas nossas praias aqui de Rio, você colocar o imóvel para alugar, então, e colocar essa personalidade, muitas vezes, como eu mencionei, tem um cliente meu que colocou um quarto com cada nome, né, e aí tem um tema relacionado ali do nome do quarto com o tema que vai ser utilizado naquela decoração, então isso é uma coisa que acaba atraindo, né, esse seu hóspede, que muitas vezes olha um leque gigantesco de imóveis para aluguel por temporada e acaba escolhendo aquele, porque é um ambiente alegre, é um ambiente diferenciado. Então, não só para você viver com a sua família, né? Mas também até acabou aí surgindo essa vertente, né? Da gente oferecer para esse hóspede, né? Para esse cliente aí que vai tá vivenciando ali aquele ambiente por um curto período de tempo. Também é bem interessante também pensar nessa ousadia na decoração para oferecer esse ambiente aí para esse cliente diferenciado.
4: Perfeito, então aí as dicas, também orientações de Ana Paula Azevedo, ela que está toda terça-feira com a gente aqui na coluna Arquitetura e Urbanismo, hoje dando dicas aí para deixar a casa de praia com mais estilo, né, com cores e texturas. Muito obrigada, Ana, até semana que vem.
8: Eu que agradeço, Izzy, bom dia para você e para todos.
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4: Agora são 9h29, vem aí o repórter CBN, a gente volta já já.
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0: Terça-feira, 7 de julho de 2026. O autor de novelas Benedito Rui Barbosa morreu aos 95 anos em razão de complicações de insuficiência renal crônica. Ele estava internado no Hospital do Coração em São Paulo. O legado do novelista é marcado por histórias que atravessam o universo rural brasileiro e inclui tramas como Meu Pedacinho de Chão, Pantanal, Rei do Gado e Terra Nostra. Um suspeito de atirar em um tenente da rota na região metropolitana de São Paulo teve o nome incluído na lista de fugitivos da Interpol e poderá ser preso em qualquer lugar do mundo caso deixe o Brasil, segundo o portal G1. Hércules da Costa Siqueira é investigado pela tentativa de homicídio contra Ronickson Pimentel dos Santos. O tenente é irmão de Eloá Pimentel, que foi morto aos 15 anos pelo namorado, depois de ser mantido em cárcere privado em um caso de repercussão nacional. Até agora, dois homens foram presos sob suspeita de participação no crime. Ronickson continua internado em estado grave na UTI de um hospital de Santo André. Os dois últimos jogos das oitavas de final da Copa do Mundo serão disputados hoje. À 1 da tarde, a Argentina enfrenta o Egito em Atlanta. Às 5, a Suíça joga contra a Colômbia em Vancouver. As duas partidas terão transmissão da CBN. Ontem, a Bélgica derrotou os Estados Unidos por 4-1 e a Espanha bateu Portugal por 1-0. O horário de Brasília, 9h33.
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2: Agora são 9h34, de volta aqui no Estação CBN, trazendo dica para você que vai fazer o Exame Nacional do Ensino Médio, o Enem, porque o Sesc da Doca está com inscrições abertas até o dia 15 de julho para o curso de Escrita Criativa e Redação Estilo Enem. Essa formação ela é destinada a jovens e adolescentes a partir de 15 anos e o objetivo é desenvolver habilidades de produção textual, interpretação e também argumentação. Porque durante o curso, os participantes vão ter aulas de leitura e interpretação de textos, vai ter também técnicas de escrita criativa, organização de ideias, coesão e coerência textual, além de ensiná-los a produzir textos de diferentes gêneros e também observar as competências que são exigidas na redação do Enem. Lembrando, então, que as inscrições vão até o dia 15 de julho e as aulas já começam no dia 18, ou seja, ainda este mês de julho, os interessados já começam a praticar esse tipo de habilidade que é exigida para o Exame Nacional do Ensino Médio. As aulas são aos sábados, das 8h30 da manhã até o meio-dia. E aí, os alunos devem levar, né, o seu material, por exemplo, o caderno, caneta, para acompanhar as atividades, já testar ali os conhecimentos que vão aprender na sala de aula. Essas inscrições podem ser feitas pela internet ou presencialmente aqui no Sesc da Doca, então até o dia 15 de julho. Lembrando, então, que as vagas são limitadas e tem um valor, uma taxa para pagar de acordo ali com a categoria do participante. Agora, 9h35, a gente vai para um rápido intervalo, volta já já.
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2: Agora são 9h38.
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2: Terça-feira, dia de CBN Startups aqui no Estação CBN. E o Vitor Alves, presidente do Conselho da Associação de Inovação e Tecnologia Açaí Vale, já está aqui no estúdio da Rádio CBN. O nosso convidado hoje é o professor e entusiasta da comunidade Python, Fernando Massanori. Muito bom dia, professor Vitor. Sejam bem-vindos à Rádio CBN.
7: Bom dia, professor. Obrigado por ter vindo.
8: Bom dia para você, ouvinte, e para você também que vai assistir depois no YouTube.
2: Isso mesmo, professor. A gente está conectado aqui na plataforma, falando também com quem nos assiste, com quem nos ouve nesse momento. Queria começar perguntando para o senhor, professor, qual é a relação aí que o senhor estuda ou analisa, por exemplo, entre trabalho e estresse em empresas de tecnologia? O senhor já fez alguma análise sobre essa temática?
8: Antes de qualquer coisa, eu queria fazer uma descrição, porque eventualmente tem gente que é cega, né? Então, Sim. Eu sou japonês. Estou com uma camisa verde da Python Norte aqui e eu tenho óculos aqui. Então, respondendo a sua pergunta, hoje a profissão de tecnologia é muito estressante, principalmente nas startups, né, que é o foco aqui do nosso áudio. Agora, a inteligência artificial ela tem aumentado em muito a produtividade dos desenvolvedores. Em certo sentido, isso é uma faca de dois gumes. Por um lado, aumenta a produtividade, mas por outro lado, ele tem que cuidar mais do psicológico. Então, tem amigo meu que virou babá de Cláudio, que eles chamam Claude de Cláudio, né? E aí ele participa mais de eventos para poder justamente ter um pouco mais de vida social, porque já não é uma equipe tão grande que ele se comunica, né?
2: Vitor, essa análise que o professor trouxe para a gente, você vê na prática, tá com mais estresse, tá com menos estresse, aí ajuda aí a dar um nó aí nesse ecossistema? Como é que funciona na sua análise?
7: Eu acho que depende, né? Infelizmente. A IA realmente te traz mais produtividade. Mas se você tem muita coisa para entregar, você vai acabar passando mais tempo na IA, entregando mais Sim. coisa em menos tempo. Uhum. Mas vai ter mais estresse. Você pode até deixar o Claudio fazendo alguma coisa ali, mas enquanto ele está fazendo uma coisa, você está estudando outra e você está ocupando o seu tempo. Então, eu acho que depende da pessoa. Eu indicaria você deixar o Claudio trabalhando enquanto você faz outras coisas, tipo coisas uhum. sociais. Mas eu acho que nem todo mundo leva desse jeito. Tem gente que realmente trabalha mais mesmo tendo mais produtividade.
2: Perfeito. Sim. Agora, professor, nessa área aí, né, de tecnologia, que também envolve outras profissões, como, por exemplo, inclusive jornalistas, né? O senhor já teve esse tipo também de contato para treinar ou ensinar jornalistas a também ter contato com a tecnologia?
8: Sim, antigamente, para você aprender programação, você tinha que saber muita coisa. Mas tem um grande público, diria que é o maior, jornalistas, advogados, biólogos, médicos, que precisa da tecnologia para coisas menores do que fazer um site ou fazer um aplicativo. Por exemplo, um jornalista, ele me perguntou se dava para você fazer uma intersecção entre os mapas do ICMBio, de áreas de preservação ambiental, com mapas do Instituto Nacional de Mineração, para ver se tem intersecção, porque não pode ter, né? Você não pode explorar minério numa área de preservação. E com 15 minutos a gente fez um programa e ele viu que tinha muita intersecção. Isso virou uma matéria do Intercept BR, inclusive tem várias outras matérias com denúncias, porque você não pode dar uma licença de exploração numa área de preservação.
2: É isso, né, professor? Jornalismo de dados também servindo justamente para fazer denúncias, para ajudar a gente a entender melhor um panorama. Às vezes não tem toda essa profundidade, por exemplo, ao explorar uma matéria, mas justamente com a ajuda de ferramentas a gente consegue ir a fundo e às vezes descobrir exatamente um furo de reportagem ou alguma coisa que a gente ainda não está ali esperando. Agora, Vitor, o que você avalia também, por exemplo, a gente está falando dos profissionais, né? Mas tem os alunos de computação, de tecnologia, essa juventude aí que está entrando nessa área agora, como é que você avalia que esse perfil dos alunos está mudando?
7: Eu queria ouvir do professor isso, porque ele tem mais acesso à sala de aula. O acesso que eu tenho, eu sou mentor, né, às vezes, de programas como Amazon Hacking, que eu já trouxe aqui. Eu sou mentor de alunos de computação, de outras áreas, principalmente de negócios, né? A gente traz muita computação para negócios. E eu vejo que hoje o jovem tem mais responsabilidade. Ele sabe que a vida dele é um pouco mais difícil do que era na minha época e do que era talvez anteriormente, porque hoje tem muita mais concorrência, etc. Mas eu queria ouvir do professor, eu tenho ouvido de alguns professores que sim, o perfil do aluno de computação tem mudado ao longo do tempo, e eu queria ouvir um pouquinho dele.
8: As novas gerações são muito diferentes. Os meus alunos, por exemplo, não bebem. Pararam de beber. Uma coisa curiosa, assim, não é por nenhum motivo religioso. E eles também vão mais na academia. Eu estava em São Paulo numa academia 4 horas da madrugada. Tem academias lá, que nem a Matida, que são 24 horas por dia. E eu encontrei 4 alunos. Eu falei, eu devo ser o único louco aqui, mas estava lotada a academia. Mas voltando, esse novo aluno que tem uma consciência um pouco diferente, que é a geração Z, que a gente chama, eles também são mais preocupados em impactar o mundo de uma forma positiva. Então eles têm essa ferramenta que é a inteligência artificial, mas às vezes a inteligência artificial ela é muito convincente. Então ele tem uma ilusão que aprendeu alguma coisa. Então eu sempre insisto para eles, com o exemplo da academia. Se você pedir para um robô fazer o exercício, você não adquire músculo. Agora, se você contratar um personal, o personal não vai tirar o seu esforço, mas você consegue fazer ele com a carga adequada e de um jeito certo, sem ter nenhuma lesão.
7: E a gente pode contratar uma IA personal que não tem problema. Nesse caso, para essa profissão de computação não tem problema. E você pode

0: 14% de mulheres se formando, que é muito pouco, né? Porque a população feminina é metade, né? Então, é muito importante elas terem mais referências. E aqui, em Belém, eu fiquei muito encantado, porque tem vários grupos de mentoria para mulheres, e que Açaí com mulheres, o quê?
1: Baileiros,
0: Belém. Então, é muito importante isso. Curiosamente, eu dei aula para estudantes da escola pública lá de São Paulo, de análise de dados. E a maior parte das crianças era menina. Só que na faculdade ela não entra, por algum motivo. Então a gente precisa quebrar esse paradigma, porque é importante a diversidade, não só cultural, como aqui a gente tem bastante gênero, Belém, né? Mas de gênero, né?
2: Sem dúvida, professor. As mulheres precisam justamente chegar aí nesses lugares historicamente marcados, né, pelo público masculino, ou às vezes mesmo, né, estigmatizada. Ah, vai fazer o quê, né, na computação? O Vitor já trouxe tantas mulheres aqui que deram vários exemplos de empreendedorismo, de se colocar mesmo no mercado, sabe? De não ter medo, né? Na semana passada a gente ouviu aqui a Dani, nossa entrevistada, justamente sobre não ter medo de ir lá, mesmo com medo, conseguir fazer as coisas, né? Agora, Vitor, essa questão, por exemplo, que o professor trouxe, né, de uma nova geração, mais mulheres, como é que você acha que isso impacta também no futuro, né, desse ecossistema que você vive com mais intensidade?
3: Como o professor falou, é muito importante ter diversidade. E quando você tem mais diversidade, você tem mais criatividade, principalmente. Então, são visões diferentes, olhares diferentes, às vezes para o mesmo problema. A gente tem trabalhado isso na Sci Valley. A gente começou com o empreendedorismo. Hoje, cerca de 40% das startups têm mulheres como fundadoras. Isso é muito importante para nós.
0: Que bom.
3: É um número alto no nível Brasil, assim. Mas ainda falta na computação. Eu trouxe outro dia a professora Alessandra aqui, que é um ícone na área de tecnologia. Ela foi minha professora. Hoje ela deve ter formado, sei lá, milhares de alunos de computação. É uma das perguntas que eu trouxe aqui para o senhor. Eu peguei fazendo para ela também. Mas tem pouca. Tem a Alessandra e mais quem? Eu sei que tem mais gente. Deve ter mais umas 10. Eu conheço algumas pessoas. Tem o pessoal da minha, da GEL. Tem a professora lá do IFPA, tem um pessoal, mas ainda é pouco. Então eu acho que enquanto mais a gente investir em diversidade, melhores soluções teremos. E a gente tem feito isso, tem melhorado, mas ainda falta muito para melhorar do jeito que a gente quer que seja.
2: Perfeito, Vitor. A gente espera que essa conversa, né, que a gente tem aqui toda terça-feira, motive essas mulheres, essas meninas que estão nos ouvindo, nos assistindo, né, a ocupar mesmo esses lugares que eu vejo vocês falando com tanto orgulho, tanto entusiasmo. Antes da gente encerrar a nossa conversa, queria também compartilhar alguns comentários aqui no YouTube, professor. O Vitor também já está acostumado, né, com toda essa movimentação toda terça-feira aqui. O Ainaro YT, ele escreveu aqui pra gente: muito legal ouvir o professor Massanori aqui em Belém. Já o Lui, ele escreveu que muito boa analogia, né, quando o senhor tava falando ainda há pouco do robô, da academia e tudo mais. E o José Roberto disse também que temos muitas comunidades locais de tecnologias específicas para o público feminino aqui no Pará. Muito bom, José Roberto. Tá, e esses foram os comentários de hoje. Professor e Vitor, muito obrigado por estarem aqui hoje. Vitor, a gente se encontra também semana que vem.
3: Eu queria agradecer o professor, porque assim, ele diz que ele é entusiasta da comunidade de Python, mas ele é um dos maiores nomes da comunidade de Python no Brasil e no mundo. Então, obrigado por ter vindo.
0: Muito obrigado. E se você quiser saber mais sobre Python, no ano que vem, em novembro, vai ter a maior conferência lá da latino-americana em Belém, em novembro.
2: Perfeito. Já dá para colocar na agenda, então. Obrigada, professor e Vitor. Até uma próxima oportunidade.
0: Obrigado.
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2: Agora são 9h50. A gente vai para um rápido intervalo. Volta já já.
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2: Agora 9h52.
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2: Bom dia, Vânia. Seja bem-vinda à nossa coluna de hoje.
3: Olá, bom dia. Um prazer estar aqui com vocês.
2: Vânia, você trouxe pra gente hoje um tema que é a banalidade do mal. Quando deixar de pensar também pode causar danos. Explica pra gente o que é esse conceito.
3: Olha, eu vi um vídeo que falava exatamente sobre isso, né? E eu falei, precisamos conversar sobre isso. Levei para as minhas redes sociais, teve um retorno bom. Falei, vou trazer para a CBN, né? Tem uma filósofa que ela chamada de Hannah Arendt. E ela escreveu um livro chamado de Rasma em Jerusalém. Esse cara, ele era o cara que fazia a logística dos judeus, né? Nos campos de extermínio. E ela faz a descrição dele dizendo assim, caramba, você olha para o cara, ele parece um cara assim, normal. Ele não parecia um monstro, mas o que ele fazia era monstruoso, né? Essa é a banalidade do mal. E aí, o que ela fala nesse livro? Ela fala basicamente que quando a gente não raciocina aquilo que a gente está fazendo, a gente não para para pensar. A gente pode ser envolvido, né, por esse ambiente que vai te fazer ter um comportamento péssimo. E isso não aconteceu só lá nos campos de concentração, isso ainda acontece nos dias de hoje. Por exemplo, a gente está falando agora de Copa, né? Com o coração triste, claro, porque a gente perdeu, mas a gente tem cenas muito marcantes que mostram essa banalidade do mal ainda muito recentemente, quando, por exemplo, o Vini Júnior foi xingado pela torcida descaradamente naquele ato racista, sendo chamado de macaco. Isso aí é a banalidade do mal, é a falta de raciocínio, você entende? É o efeito manada, é você sendo envolvido por um ambiente com uma atitude horrorosa e você não parando para poder te avaliar e pensar o quanto você está sendo ridículo. Então, quando você não tem esse raciocínio crítico, essa observação de si, do seu próprio comportamento, você age de uma maneira péssima e banaliza o mal. Então, isso é a banalidade do mal, isso é o que essa moça traz nesse livro, essa ideia maravilhosa para a gente refletir aqui juntos.
2: Agora, a partir desse livro, né, e tudo que ela trouxe dessa analogia, Vânia, como é que a gente pode observar, do ponto de vista da psicologia, né, o que, que isso traz de ensinamento para a gente, nosso comportamento no dia a dia?
3: Que a gente precisa se observar, a gente precisa se criticar, a gente precisa ser vigilante. Eu não sou adepta da ideia de que nós somos bons e o mundo nos corrompe. Eu acho que a nossa natureza é muito complicada, entendeu? A gente só não sai matando, roubando, mentindo, furtando, porque os valores nos seguram, e a gente tem que o tempo todo ter essa autocrítica, essa observação. Quando eu estiver num grupo e eu perceber que o grupo está tendo um comportamento que eu não concordo, ao invés de eu reproduzir para me sentir pertencente ou incluso, eu tenho que olhar e falar, caramba, isso não é aprovado, isso não é legal, isso não é bacana. Eu me levanto e saio da mesa, você entende? Eu não faço, eu não executo aquela ação, eu me posiciono. Então, quer dizer, eu preciso olhar para mim e pensar, caramba, isso é congruente com o que eu acho que é certo? Isso é congruente com os meus valores? Eu gostaria que fizessem isso comigo? Não. Então, por que eu estou aqui? Você entende? A gente tem que saber levantar da mesa e sair. Não ficar lá. E às vezes eu fico, por quê? Porque eu me sinto carente, eu quero pertencer, eu quero participar. Mas a que custo? Será que vale a pena você participar de um grupo que não tem absolutamente nada a ver com seus valores? Com humanidade? Com bom senso? Com inteligência? Não. Então, acho que é esse o caminho, autocrítica.
2: Autocrítica, eu tô vendo também autoconhecimento e essa importância de se posicionar, né, Vânia? Não deixar ali se envolver por todas essas características que você destacou, que fazem, aí juntam esse conceito, né, de banalidade do mal. Agora, por exemplo, no dia a dia, né, você até falou assim, levanta da mesa e sai. Mas, por exemplo, que situações nosso ouvinte, quem está nos assistindo também pelo YouTube, pode ter, por exemplo, que são comuns nesse conceito aí da banalidade do mal?
3: Várias. Compartilhar uma informação que você nem tem certeza se ela é verdadeira, se faz sentido, você nem pesquisou, você nem estudou, você vai lá e fica compartilhando, disseminando, ainda dá uma opinião como se fosse um especialista naquilo, sem buscar se aprofundar, por exemplo. E às vezes é uma fake news, né? É uma notícia falsa. Esse é um grande exemplo, muito comum. Tratar as pessoas com indiferença. A gente naturaliza isso, né? A gente naturaliza isso. Não cumprimentar, não dar um bom dia, como se fosse um nada a pessoa que está ali do seu lado. Você tá entendendo? Ver uma cena injusta, inapropriada e não se posicionar. E você falou de uma coisa importante, o autoconhecimento te ajuda na autocrítica, te ajuda no controle do teu comportamento, porque às vezes você não consegue se posicionar, levantar e sair da mesa, e aí você tem que se avaliar, por que eu quero ficar aqui? Às vezes eu tenho uma carência. Às vezes eu tenho uma autoestima baixa, eu tenho uma necessidade de pertencimento. Quando eu começo a me entender, eu começo a entender as motivações dos meus comportamentos. E isso me ajuda a melhorar como pessoa. E aí eu preciso criar estratégias, então, para poder sobreviver. Ou seja, caramba, se eu me sinto tão sozinho, o que eu preciso fazer? Me vincular, então, a outras pessoas, a outros grupos, a outros valores. A pessoas que têm valores mais parecidos com os meus. Porque aí eu não vou me sentir tão sozinha quando abandonar isso aqui. Você está entendendo a importância do autoconhecimento?
2: Sem dúvida, Vânia. Você destacou também uma coisa, né? O que eu tenho que fazer para sair daqui? Eu acho que é aquele estalo, né? De estou fazendo alguma coisa errada, preciso mudar esse cenário, né? Tem gente que consegue fazer isso sozinha, mas tem gente que precisa de um empurrão, Vânia?
3: Todos nós precisamos de um empurrão. Se não vai ser do outro, vai ser da gente mesmo. Porque a gente o cérebro não gosta muito de gastar energia. A gente não gosta de fazer o que é muito diferente do que a gente está acostumado a fazer. Dá muito trabalho, você entende? Então, o que eu preciso fazer? Então, você vai fazer sem vontade de fazer. A gente não fica filosofando certo. Ah, é certo, será que devo? Não, é o certo, você deve fazer. Eu não tenho vontade. Não, vai sem vontade mesmo. A gente não tem que esperar a vontade para fazer aquilo que a gente precisa fazer. Você entende? Então, se obrigue a... Eu acabei de atender um rapaz, graças a Deus ele saiu de uma depressão, e eu expliquei para ele, olha, num contexto depressivo, a gente vai fazer o que tem que ser feito sem vontade de fazer, e vamos contar a vitória. E são pequenas as vitórias, mas elas, num contexto desse, são grandiosos. Escovei meu dente, pentei meu cabelo, coloquei uma roupa, lavei meu rosto, ótimo, parabéns, se aplauda. Mas vamos fazer, porque você nem tem vontade de fazer, a gente chama isso de anedonia. Inclusive, você tenta fazer o que você gostava de fazer, que ele falou, eu adorava jogar futebol, por jogar futebol não senti nada, normal. Num contexto depressivo, você não vai voltar a gostar. Então, faça mesmo sem vontade. É mais ou menos esse o caminho, vamos fazer o que precisa ser feito sem vontade de fazer. A gente vai como? Se arrastando, mas a gente vai.
2: Mas a gente vai, é isso mesmo, Vânia. Muito obrigada pelas suas orientações na coluna de hoje, sempre muito valioso conversar com você.
3: Muito obrigada, um bom dia, prazer estar aqui.
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2: Agora são pontualmente 10 horas, vem aí o repórter CBN, na sequência o nosso primeiro giro de notícias aqui da região norte.
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Terça-feira, 7 de julho de 2026. O avião que chegou aos Estados Unidos com o sonho do Hexa na Copa do Mundo voltará hoje ao Brasil com poucos jogadores da seleção. O voo deve deixar New Jersey às 3 da tarde pelo horário de Brasília. Assim que retornaram ao hotel depois da eliminação do domingo, os atletas que desejaram foram liberados. Neymar foi para Orlando, na Flórida, com familiares e amigos para aproveitar a folga. Ele ainda não tem data definida para se reapresentar ao Santos. Já Vini Júnior seguiu para a Ilha Espanhola de Ibiza. O técnico Roberto Martínez anunciou a saída da seleção portuguesa depois da derrota por 1-0 para a Espanha. Segundo o jornal A Bola, Jorge Jesus vai assumir o posto. O ex-treinador do Flamengo está no Al Nassr, equipe em que comanda Cristiano Ronaldo. A Polícia Civil vai fazer um teste de DNA na faca usada no assassinato de um casal de idosos em um apartamento em Belo Horizonte. O objeto foi encontrado em uma perícia feita no imóvel na segunda-feira. Ainda hoje deve ser feita uma reconstituição do caso com a presença da mulher que cometeu o crime. No horário de Brasília, 10:03.

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1: Giro CBN Amazônia, conectando os estados da região norte, Roraima, Rondônia, Acre, Amapá, Amazonas e Pará, para saber o que é destaque na manhã desta terça-feira, hoje é 7 de julho. A Polícia Federal apreendeu mais de 3 quilos de ouro em uma operação contra o garimpo ilegal na Raposa Serra do Sol, região norte do estado de Roraima. O Namã Mourão está conosco, atualiza esse combate à atividade garimpeira no estado. Bom dia.
2: Bom dia para você também, Carol. A Polícia Federal apreendeu mais de 3 quilos de ouro, além de produtos químicos destinados ao garimpo ilegal na terra indígena Raposa Serra do Sol, que fica na região norte do nosso estado. Um suspeito foi preso no contexto, portanto, dessa operação que aconteceu ontem, segunda-feira, dia 6 de julho. Os agentes cumpriram um mandado de busca e apreensão. Além do ouro, foram apreendidos carotes de produtos químicos, motores e outros equipamentos que, segundo a investigação, eram utilizados para dar suporte à atividade ilegal. O caso é investigado pelos crimes de usurpação de bens da União e posse irregular de arma de fogo de uso restrito. A Raposa Serra do Sol fica ao norte do nosso estado, entre os municípios de Normandia, Pacaraima e Iramutã, é a segunda maior terra indígena do país em população. Mais de 26 mil pessoas, mais de 26 mil indígenas de vários povos moram na região que foi demarcada pelo Supremo Tribunal Federal. E esse é mais um desdobramento dessas operações de combate ao garimpo ilegal aqui no nosso estado. Carol.
1: Agradeço, Namã. Bom dia. O Ministério Público de Rondônia deflagrou mais uma fase da Operação Audácia em Porto Velho. A ação mobiliza centenas de agentes de segurança. Tem como alvo a atuação de facções criminosas em condomínios populares da capital. João Alves conosco, bom dia.
3: Oi, Carol, bom dia para você, para quem também nos acompanha. Essa operação é coordenada pelo Grupo de Atuação Especial de Combate ao Crime Organizado, o GAECO, do Ministério Público de Rondônia. A Força-Tarefa conta com apoio também da Polícia Militar, Polícia Civil, Polícia Federal e Polícia Penal. Ao todo, estão sendo cumpridos 35 mandados de prisão temporária e 89 mandados de busca e apreensão em diversos pontos de Porto Velho. O objetivo é combater o tráfico de drogas, o porte ilegal de armas e a atuação de facções criminosas que buscam controlar áreas periféricas e condomínios residenciais da capital. Mais de 300 agentes participam da operação, que ocorre de forma simultânea em diferentes regiões da cidade. Até o momento, as autoridades não divulgaram um balanço completo das prisões e apreensões realizadas, mas a expectativa é que novas informações sejam divulgadas ao longo do dia pelo Ministério Público e também pelas forças de segurança envolvidas na ação. Carol.
1: Agradeço, João. Bom dia para você. Mulher é investigada por suspeita de dar soda cáustica para a enteada de 11 anos no Acre. Bruna Rosa, bom dia.
4: Carol, é isso mesmo. A Polícia Civil do Acre investiga um caso de suspeita de tentativa de homicídio contra uma menina de 11 anos, internada em estado grave na UTI do Instituto Nacional de Traumatologia e Ortopedia em Rio Branco. A denúncia é de que a madrasta teria obrigado a criança a ingerir soda cáustica apresentada como se fosse um remédio. Quem socorreu a menina foi uma pastora vizinha da família. Ela contou que o pai chegou à casa dela, com a filha vomitando sangue, já estava em estado crítico. Antes de desmaiar, a criança teria relatado que foi obrigada pela madrasta a tomar o líquido. O Serviço de Atendimento Móvel de Urgência, o SAMU, fez o resgate e a menina foi levada ao pronto-socorro. De acordo com a pastora, exames indicaram lesões graves no sistema digestivo provocadas pela substância. O caso também é acompanhado pelo Conselho Tutelar, pelo Ministério Público e pela Justiça. Como envolve uma criança, o processo corre em segredo de justiça e a família ainda não se pronunciou sobre o caso. Carol.
1: Obrigada, Bruna. Bom dia. Mulher é assassinada após rejeitar a aproximação de homem em saída de bar no norte do Amapá. As informações ao vivo com o Luiz Felipe Santos. Bom dia para você.
5: Sim. Olá, Carol, bom dia. O assassino de 51 anos foi preso em flagrante após matar a mulher de 54 no município de Oiapoque. Segundo as investigações, testemunhas relataram que o suspeito passou a noite abordando mulheres com conotações sexuais e, após ter uma investida rejeitada pela vítima, a seguiu até um trecho com pouca iluminação. No local, os dois discutiram e a mulher foi atingida por golpes de faca na região do abdômen. Mesmo ferida, a vítima ainda conseguiu caminhar até o hospital em busca de atendimento, mas não resistiu aos ferimentos. Com auxílio de imagens de câmeras de segurança, a Polícia Civil identificou e também localizou o suspeito, que foi preso em flagrante. Durante o interrogatório, ele confessou o crime e afirmou que houve um desentendimento com a vítima. E a polícia informou ainda que o homem foi investigado em 2026 por uma tentativa de homicídio contra outra mulher, também no município de Oiapoque. Diante dos indícios de que a vítima foi atacada após rejeitar a investida do suspeito, o caso foi enquadrado como feminicídio e o homem permanece à disposição da justiça. Carol.
1: Agradeço, Luiz. Bom dia.

0: maior. De acordo com a polícia, o suspeito prometia kimonos, prometia pagar também inscrições e acabava levando essas adolescentes para um ambiente que não poderia, um hotel, e aí acabava estuprando-as. A delegacia descobriu que o esquema ia além desses abusos cometidos pelo próprio professor. A investigação apontou que ele também atuava na exploração sexual dessas adolescentes, intermediando o contato delas com patrocinadores para que ele obtivesse vantagens financeiras. Ainda de acordo com a polícia, ele costumava oferecer as vítimas aos empresários com o pretexto de que eram adolescentes recém-chegadas ao esporte. Ele já era considerado foragido da justiça, já que no fim de maio, a polícia chegou a divulgar foto dele para pedir ajuda da população com informações sobre o paradeiro. Nessa segunda, o Carlos foi localizado por volta das 6 da manhã na residência dele, onde toda a família estava dormindo, e aí, para evitar a prisão, ele tinha modificado o local para criar saídas estratégicas. Então, ele já estava esperando essa busca. O homem que estava no local tentou correr para avisar o professor sobre a chegada dos agentes, mas a equipe agiu rápido e efetuou a prisão, e todos os envolvidos que ajudaram o foragido a se esconder também vão ser investigados. É isso, Carol.
1: Agradeço, Eros. Bom dia para você. Fogo atinge terminal portuário no Pará. Diego Beckman está conosco. Bom dia, Diego.
2: Bom dia, Carol. Bom dia a todos do Giro CBN Amazônia. A gente informa que um incêndio de grande proporção atingiu um terminal portuário no distrito de Miritituba, em Itaituba, sudoeste paraense. As chamas formaram uma intensa coluna de fumaça, mobilizaram equipes do Corpo de Bombeiros e provocaram momentos de tensão entre os trabalhadores que estavam no local. De acordo com informações preliminares, o fogo foi controlado ainda no fim da manhã, o que impediu que as chamas atingissem outras áreas do terminal. Há relatos de pessoas feridas, mas até o momento não há registro de mortes. Imagens feitas por testemunhas mostram uma densa fumaça escura encobrindo a área e trabalhadores deixando o terminal às pressas durante o incêndio. O local é considerado estratégico para o escoamento da produção agrícola da região. As causas do incêndio ainda são desconhecidas e serão investigadas. Após o controle das chamas, equipes técnicas iniciaram a avaliação dos danos e a perícia que vai apontar a origem do fogo e verificar se houve falha operacional, problema elétrico ou outro fator que possa ter contribuído para o incidente. As autoridades acompanham a ocorrência e devem divulgar novas informações à medida que o trabalho de investigação avançar. Carol, volto com você.
1: Agradeço, Diego. Desejo a você bom dia a todos. No horário de Brasília, agora 10h13.
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2: Agora são 10h18.
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2: E no nosso quadro Finança em Dia de hoje, a gente vai falar sobre aluguel por temporada. Porque chegou o mês de julho, primeiro final de semana, inclusive das férias escolares, já passaram, né? Muita gente já de olho nos próximos. Tem crescido aí a demanda pelos destinos turísticos e, junto com ela, o risco de golpes e também de prejuízos. A gente vai falar agora sobre essa importância de como é que deve ser escolhido um local para passar essa temporada de férias, quais são os cuidados que você que está nos ouvindo, nos assistindo, deve ter. E para responder esse e outros questionamentos, eu vou contar com a ajuda do Felipe Fadu. O Felipe é advogado, especialista em direito imobiliário, ele está aqui comigo no estúdio da rádio. Felipe, muito bom dia, seja bem-vindo à Rádio CBN.
3: Bom dia, Isa. Bom dia a todos que nos escutam e nos veem. Estou aqui para ajudar no que puder.
2: Felipe, vamos começar então explicando para quem está nos ouvindo, nos assistindo, qual é a diferença, né, de um aluguel, vou até colocar entre aspas aqui, dito normal para um aluguel de temporada.
3: Perfeito. Primeira coisa que a gente tem que ter em mente é que o aluguel de temporada só é para residir, né? Não dá para fazer um aluguel de temporada para fazer um negócio de final de semana, alguma coisa assim. Então, no aluguel normal, um aluguel residencial ele tem no mínimo 30 meses. Então, aquele habitual contrato de um ano que a gente vê, ele é legal. O contrato de residência ele tem 30 meses. E o de temporada, não. Ele tem até 90 dias. Então, você pode justificar por qualquer motivo de prazo para fazer um contrato que tem até 90 dias. Então, pode ser um final de semana, pode ser um mês, pode ser até 90 dias. Então, essa é a principal diferença.
2: Agora, quando você fala, né, de contrato, como é que a gente deve formalizar, né, esse aluguel? Tem que ir, por exemplo, no cartório? Tem que fazer alguma outra forma de formalização?
3: Olha, O contrato ele pode ser verbal, como ele pode ser escrito, como qualquer contrato. Entretanto, se o imóvel for mobiliado, a lei fala especificamente que o contrato tem que ser escrito e tem que se descrever todas as mobílias que contém no imóvel e seu estado. Eu até aconselho a quem estiver alugando, tire fotos, porque isso é uma segurança para quando o inquilino sair, se ele danificou alguma coisa, se poder cobrar. Mas, em tese, se o imóvel não tem mobília, o contrato pode ser verbal. Não é necessário cartório nesse tipo de contrato.
2: Perfeito. Agora, Felipe, conta para a gente, por exemplo, em relação aos riscos de golpe, né? Por exemplo, o que, que quem está em busca de uma casa para passar o seu final de semana de férias tem que observar? Ou então, de repente, conta para a gente quais são os golpes mais comuns, né?
3: Olha, o que se vê muito são dois tipos de golpes. Um, o imóvel não existir. Ele diz que existe, tiram fotos de outros imóveis, e quando se vê aquele número de apartamento não existe. E o outro é, como a gente vai... Vamos pensar as Salinas, que nós podemos conhecer um pouquinho mais, mas nós vamos para Fortaleza, que nós não temos o domínio dos locais, e aí a gente pensa que é perto da praia, não é tão perto da praia, mas diz que é perto. Então, o que eu aconselho nessa situação para evitar esse tipo de problema é você usar uma plataforma ou uma corretora que tenha uma credibilidade, né? Que a gente consiga ver, por exemplo, depoimento de outras pessoas que ficaram no imóvel, que a gente consiga falar com uma empresa que tem 10 anos, que a gente sabe da seriedade, que vai nos informar onde fica o imóvel propriamente, e se ele, claro, se ele não existir, a gente tem que inculpar, né? Tem quem pedir uma indenização ou coisa assim.
2: Perfeito. Agora, nesse caso, Felipe, por exemplo, né, vamos supor aqui que alguém caiu nesse golpe. O que, que essa pessoa tem que fazer de imediato? Não sei, tem como reaver esse dinheiro, por exemplo, se ela pagou antes?
3: A depender da modalidade, né? Hoje em dia, nós temos plataformas digitais que elas intermediam essas relações. Então, você paga para a plataforma, ela retém o valor... E se tiver tudo certo com a locação, ela libera para quem está alugando imóvel. Isso é uma modalidade. A outra é você ter uma corretora de imóveis que tem seu nome no mercado. Se der algum problema, eles, por uma questão de tratativa empresarial, vão tentar alocar você em outro local, vão tentar resolver da melhor maneira. Agora, quando uma situação é completamente informal, só de boca, por telefone, né, é passível de golpes, aí fica bem mais difícil a gente conseguir reaver esse dinheiro.
2: Perfeito. Você que está nos ouvindo nesse momento, está também nos assistindo pelo YouTube, eu estou conversando com o Felipe Fadu. O Felipe é advogado, especialista em direito imobiliário e hoje ele está aqui comigo no nosso quadro Finança em Dia para ajudar a gente a entender melhor como é que funciona o aluguel por temporada, justamente para evitar golpes, prejuízos nesse período de férias escolares, né? Nesse período das férias de julho. Agora, Felipe, fiquei com uma dúvida em relação ao pagamento. Por exemplo, é correto ou vai também de acordo com os acordos que são fechados? Esse pagamento, ele é feito antes, ele é feito depois, ele é por parcela? Como é que fica essa questão do pagamento?
3: Isso é muito importante porque existe uma prática no dia a dia que é ilegal e a gente nem sabe. Mas num aluguel residencial normal, você não pode cobrar adiantado o aluguel. É crime cobrar adiantado o aluguel. Já no caso de um aluguel por temporada, é possível sim o pagamento antecipado, tanto integral quanto mensal. Então eu alugo por temporada por 3 meses. Eu posso, porque como é que funciona normalmente? Eu moro e pago aquele mês que eu morei. E pode se inverter essa ordem, você paga e você reside 1 mês. Ou então pode ser acordado de você vai ficar 90 dias, você vai me pagar os 90 dias e vai poder residir os 90 dias. Isso aí é a lei permite e a estipulação contratual que vai determinar como é que vai ser feito esse pagamento.
2: Essa diferença, né, essa inversão, justamente por esse tipo de modalidade, por ser um tempo menor?
3: Sim, claro. Por exemplo, você vai alugar para uma pessoa que não mora em Belém um imóvel seu por 1 mês. Bom, você não tem um conhecimento tão grande quanto ele, você não tem garantias tão firmes. Então você recebe antecipadamente, inclusive com permissão de você cobrar um calção, para caso houver danos, uma fiança, caso você tenha para quem outra pessoa cobrar. Então quando ele devolve 1 mês e você vê que sofreu danos, você já recebeu esse valor antecipado, então o prejuízo é menor. E 2, você pode pagar ter uma fiança para reter esses prejuízos e devolver só o que sobrar.
2: Esse valor aí que você mencionou é, por exemplo, aquele que tem, por exemplo, às vezes Estou falando de férias de julho, mas eu já vi, por exemplo, no caso de carnaval. É, quando a luz excedeu, de repente, um pouco do limite, ou alguma taxa de limpeza, ou alguma outra taxa de manutenção. Isso é essa finança que você falou? Esse
3: fiança.
2: Tipo fiança que você falou? Desculpa.
3: Aborda, aplicaria-se também. Vamos supor que o nosso contrato seja que a luz dê no máximo R$200, que você não pode utilizar alguma coisa específica do imóvel e você utiliza. Essa fiança vai garantir qualquer prejuízo. Então, tudo aquilo que o contrato fala que é para não fazer, se for feito, essa fiança garantiria. Então, a criança foi e sujou a parede, vai ter que pintar. Garantiria essa fiança. Que, normalmente, é um mês extra, né? É um valor de um mês extra de locação.
2: Perfeito. Agora, Felipe, quando a gente está falando, por exemplo, dos proprietários, né? Aquele que tem o dono e coloca, é o dono do imóvel e coloca essa casa, esse apartamento, né? De repente, algum outro tipo de imóvel para a disposição de outra pessoa, né? Os terceiros ali que querem fazer esse aluguel. O que, que cabe para esse proprietário, né? Ele tem que amarrar bem essas condições no contrato, a gente já verificou aqui com você. Mas como é que funciona, por exemplo, vistoria? Ou tem alguma outra coisa que esse proprietário tem que fazer antes de entregar o imóvel dele?
3: Sim, a vistoria é importante em qualquer tipo de contrato. A gente vê no dia a dia muitas locações que são feitas sem vistoria. Aí depois você quer cobrar uma porta que foi danificada. Mas onde é que estava a vistoria dizendo que ela não estava? Aí você perde esse direito de cobrar a porta, de cobrar o dano. Então, além da vistoria e descrição de todos os bens que constam no imóvel, a segurança que o locador vai ter é o contrato escrito bem redigido. E aí eu, claro, que aconselho os serviços de um advogado. Porque lá vai ter discriminação, a busca, por exemplo, da capacidade financeira desse locatário em pagar suas dívidas, o endereço que ele reside fora na sua cidade natal, para que isso possibilite uma possível cobrança caso seja necessário. E não só isso, quanto mais firme e amarrado for o contrato, menos é interessante descumpri-lo. Porque a gente sabe que, numa possível ação, nós vamos perder. E uma ação judicial é mais cara se perder do que se negociar fora dela.
2: Agora, Felipe, nesses contratos também tem questão de multa e sanção? Porque já tem um valor relativo àquele aluguel, né? Mas tem alguma outra coisa? Alguma outra coisa pode ser também cobrada?
3: Claro. Vou lhe dar um exemplo muito claro. Você aluga um imóvel em um condomínio de prédio, né? E a pessoa vai e é multada nesse condomínio por um barulho inadequado fora do horário. Não, é cabível não só cobrar essa multa do locatário, como é um descumprimento contratual, porque isso fere as normas do condomínio. Então, eu poderia botar uma cláusula que descumprir normas de condomínio vai se aplicar uma multa de meio aluguel, por exemplo, de um aluguel, para inibir essas práticas inadequadas. É, você fornecer a senha de uma porta digital, a obrigatoriedade de não se ceder essa senha para terceiros. Então, no contrato tem que prever todas as possibilidades onde se aplicaria a multa, inclusive para o próprio locador. Se o locador prometeu o café da manhã, mas não entregou, então teria que prever uma multa para ele por esse tipo de promessa não cumprida.
2: Perfeito. Acaba sendo ali das duas vias, claro, né? Os dois podem ser alvo desse tipo de penalidade. Agora, Felipe, para a gente encerrar o nosso quadro hoje, queria que você deixasse aquelas principais dicas para quem está nos ouvindo, nos assistindo, ainda tem aí essa vontade, né, de alugar um imóvel para passar essas férias de julho. Que dicas você dá para essa pessoa passar umas férias tranquilas?
3: Perfeito, Ziza. Eu vou dar umas dicas porque elas foram dadas ao longo do programa, mas tem uma final que é importantíssima. Porque além da gente ter que se fiar em instituições de segurança, como corretoras de longa data, como plataformas digitais que já têm um renome no mercado, tentar falar com o locador para ver se é uma pessoa séria, identificar pelo próprio Google se aquele imóvel existe e corresponde ao que está sendo alugado. Mas o principal, o prazo máximo de um aluguel é de 90 dias. Se ultrapassar esse prazo e a pessoa não sair, e você tolerar ele ficar lá por mais de 30 dias a mais, ou seja, 120 dias, esse contrato se prorroga por 30 meses.
2: Ele acaba virando um outro tipo
3: de... Ele vira um contrato normal que o mínimo é 30 meses. E você não vai poder tirar a pessoa antes de 30 meses. E você para de poder cobrar o aluguel antecipado. Você tem que começar a cobrar o aluguel normal. Então, 90 dias a pessoa não sair, imediatamente entrar com os procedimentos de despejo. Porque senão pode configurar uma conversão de contrato e trazer um prejuízo muito grande ao locador.
2: Perfeito. Então aí as orientações de Felipe Fadu, ele que é advogado, especialista em direito imobiliário, ajudou a gente hoje no nosso quadro Finança em Dia a entender melhor como é que funciona aluguel por temporada, evitar golpes e também esses prejuízos, como esse último que Felipe destacou. Obrigada, Felipe, pela sua participação hoje aqui.
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0: Terça-feira, 7 de julho de 2026. O velório do autor de novelas Benedito Rui Barbosa será das 3 da tarde às 9 da noite no Funeral Home, no centro de São Paulo. A cerimônia ficará aberta ao público na primeira hora. O novelista morreu aos 95 anos em virtude de complicações de uma insuficiência renal crônica. Ele estava internado no Hospital do Coração, na capital paulista. O legado de Benedito é marcado por histórias que atravessam o universo rural brasileiro e inclui tramas como O Meu Pedacinho de Chão, Pantanal, O Rei do Gado, Renascer, Velho Chico e Terra Nostra. Em janeiro, ele chegou a ficar 19 dias internado no HCOR para o tratamento de uma infecção urinária associada ao quadro de insuficiência renal crônica. O governo do estado do Rio de Janeiro recuou e pediu ao Tribunal Regional Eleitoral o envio de tropas federais para reforçar a segurança nas eleições de outubro. Duas semanas antes, o governo havia informado que as forças estaduais eram suficientes. Nesse meio tempo, no entanto, investigações do Ministério Público identificaram e reforçaram a infiltração do crime organizado na política fluminense. Uma nova ofensiva da Rússia contra Kiev, capital da Ucrânia, matou pelo menos 28 pessoas na noite de segunda-feira. Em resposta, as tropas ucranianas atacaram refinarias e dois petroleiros, além de terem deixado a península anexada da Crimeia às escuras. Segundo o Kremlin, mais de 600 drones foram abatidos. A Bolsa de Valores de São Paulo sobe levemente 0,06% aos 172.548 pontos. O dólar comercial está em alta de 0,24%, negociado a R$ 5,14. O euro vale R$ 5,88, elevação de 0,17%. No horário de Brasília, 10 horas e 33 minutos.
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1: Agora 10h34 de volta aqui no Estação CBN de hoje. A gente traz uma informação para você que está procurando se regularizar, na verdade regularizar junto ao ITBI, que é o Imposto de Transmissão de Bens Imóveis. Olha só essa dica, né? Quem ainda não registrou essa transmissão no cartório de imóveis tem até o dia 31 de julho de 2026 para aproveitar uma condição especial que está sendo oferecida pela Secretaria Municipal de Finanças, a SEFIM, porque essa medida está garantindo 50% de desconto na alíquota desse imposto, o ITBI. E elimina, então, a cobrança de juros e multas para transmissões antigas que ainda não foram regularizadas. Esse benefício ele foi criado por uma lei municipal que busca justamente incentivar a regularização de imóveis que permanecem apenas com escritura, contrato ou promessa de compra e venda, mas ainda não tiveram o registro oficial. Agora, você que está na dúvida, né? Que imposto é esse, né? O ITBI? Esse é um imposto cobrado de uma abrangência municipal sempre que ocorre a transmissão onerosa de um imóvel. Por exemplo, o caso de compra e venda. E esse pagamento ele é obrigatório, porque a transferência ela precisa ser registrada em cartório e esse novo proprietário passa, então, a ter o imóvel no seu nome. Para fazer, então, esse tipo de transação, tem um imposto que é justamente o ITBI. Atualmente, essa alíquota do imposto ela está em 3% sobre o valor do imóvel, mas com o desconto temporário, ela está caindo, então, aí para 1,5%. É uma oportunidade para quem quer regularizar. E aí, você pode, de repente, estar com a dúvida, né, de quem pode ter esse desconto. É qualquer imóvel? É qualquer pessoa? Não. Vou dar aqui os dois critérios que são avaliados nesse caso. Quem adquiriu ou herdou um imóvel e ainda não regularizou pode pagar o ITBI com esse 50% de desconto. E também quem realizar uma nova compra ou transmissão de imóvel também terá direito a esse desconto. Você pode pegar mais informações junto à Secretaria de Finanças do município, né, a SEFIM, porque lá tem descrito todos os documentos que é necessário para apresentar, para justamente solicitar esse desconto no ITBI. Lembrando, então, o site que é financas.belém.pa.gov.br. Aí lá você vai ter acesso a diversos serviços, pode procurar os serviços relacionados ao ITBI, fazer seu cadastro e já seguir aí para garantir o seu desconto. Agora são 10h37, a gente vai para um rápido intervalo, volta já já.
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1: Agora são 10h40, nós estamos de volta aqui no Estação CBN. A gente vai voltar a falar do caso de um desabamento, na verdade, um piso que cedeu em uma casa de festas aqui em Belém. Nós acompanhamos esse caso durante o final de semana. Ainda ontem, muita repercussão pelas pessoas feridas, pela família ali da aniversariante, né, envolta nesse clima de comoção, também tristeza. A gente acompanhou esse caso ontem e ainda ontem 8 testemunhas foram ouvidas pela Polícia Civil. A polícia, então, deu continuidade a essas investigações, na verdade, está dando continuidade a essas investigações sobre esse piso que cedeu durante uma festa de 15 anos, é uma casa de eventos localizada aqui no bairro da Cidade Velha, em Belém. 8 testemunhas foram ouvidas para esclarecer as circunstâncias do acidente, que deixou cerca de 20 pessoas feridas, né? Ainda ontem a gente tinha um número de 11 pessoas feridas, subiu aí então para 20. Os depoimentos eles foram colhidos pela Delegacia do Consumidor e o inquérito será encaminhado à Seccional do Comércio, que vai ser responsável então pela continuidade das investigações. O objetivo é apurar as causas do desabamento e também eventuais responsabilidades. Segundo familiares da aniversariante, aproximadamente 233 convidados participavam da celebração quando parte da estrutura de madeira cedeu. Algumas vítimas sofreram fraturas e precisaram de atendimento hospitalar, enquanto outras permanecem internadas. Não houve registro de morte. A família informou também que investiu cerca de R$40 mil na realização da festa, incluindo o aluguel do espaço e também, por isso, está cobrando a responsabilização dos responsáveis pelo imóvel. De acordo com o relato, alguns convidados teriam ouvido estalos na estrutura antes do desabamento. Em nota, a administração do estabelecimento lamentou o ocorrido, afirmou que prestou assistência às vítimas e declarou que está colaborando com as investigações conduzidas pelas autoridades competentes. E enquanto a apuração segue em andamento, familiares e amigos das vítimas realizaram um protesto ainda ontem, pedindo justiça e também cobrando esclarecimentos sobre o acidente. Polícia Civil aguarda então a conclusão das diligências e das perícias para definir as próximas etapas da investigação. Agora são 10h43, a gente segue aqui no Estação CBN, mudando de assunto agora, falando de um caso lá do município de Santarém, porque o Tribunal do Júri lá de Santarém está realizando hoje o julgamento do motorista Carlos da Conceição dos Santos. O Carlos ele é acusado de atropelar e também matar Guilherme Tapajós Santos. Ele tinha apenas 11 anos, esse caso foi em novembro de 2024. Foi registrado ali na rodovia PA-370, na comunidade Estrada Nova. Segundo o Ministério Público, o acusado dirigia em alta velocidade, fazia manobras perigosas, estava embriagado e não possuía carteira nacional de habilitação. Essa acusação sustenta que o motorista assumiu o risco de morte e, por isso, responde por homicídio qualificado com dolo eventual. De acordo com as investigações, o Guilherme caminhava pelo acostamento da rodovia quando foi atingido pelo veículo e morreu no local. Após o atropelamento, o motorista fugiu fugiu sem prestar socorro, mas ele foi perseguido por moradores, detido após o carro capotar e então entregue à polícia militar. O julgamento é hoje no Fórum de Santarém e durante a sessão, 5 testemunhas devem ser ouvidas, além do interrogatório do acusado antes da decisão dos jurados. A gente segue acompanhando esse caso, então, direto lá do município de Santarém. Agora são 10h44, convido você sempre a participar da nossa programação. Lembrando que a gente está aqui no WhatsApp da Rádio CBN, que é o 919-8814-0073. A gente também está aqui no chat do youtube.com/CBN Amazônia. Tem também o aplicativo CBN Amazônia por qualquer uma dessas três opções. A gente está aqui aguardando a sua participação, o seu comentário, a sua interação. A gente quer saber de onde é que você está ouvindo a gente. É daqui de Belém? É de algum outro município, de algum outro estado? Mande aqui o seu comentário, estou aguardando a sua participação. Agora, 10h45, vou mudando de assunto, trazendo uma sugestão cultural para você. É isso mesmo, hoje, terça-feira, dia 7 de julho, estamos aí no inicinho, né? No início do mês de julho, mas antes do nosso giro cultural, que é comum nas sextas-feiras, hoje, terça-feira, eu já trago uma dica para você. Eu estou falando do show do cantor e compositor paraense Eloy Iglesias, que vai ser hoje, justamente hoje, terça-feira. É um show em homenagem a Cazuza. Isso vai ser lá no Teatro Margarida Esquivazapa, no Centur, aqui em Belém. Esse espetáculo está marcado para começar 8 horas da noite e está marcando justamente os 36 anos da morte de um dos maiores nomes do rock brasileiro. Esse repertório reúne grandes sucessos da carreira de Cazuza, como, por exemplo, Exagerado, Codinome Beija-Flor, O Tempo Não Para, Ideologia e também Faz Parte do Meu Show. A proposta é revisitar os momentos mais marcantes da trajetória do artista, desde o Barão Vermelho até a carreira solo. O Eloy Iglesias, ele que vai apresentar, né, cantar, rememorar Cazuza, ele destacou que esse espetáculo é uma celebração do legado e também da força das letras, que continuam atuais. Segundo o cantor, a apresentação foi preparada para valorizar a poesia, a intensidade e também a emoção presente nas canções do artista. Então, você que gosta de Cazuza, quer prestigiar também Eloy Iglesias, o show é hoje, terça-feira, a partir das 8 horas da noite, lá no Margarida Esquivazapa, no Centur. Os ingressos estão à venda na bilheteria do teatro. Está aí uma dica cultural para você, ouvinte da Rádio CBN, quem também nos acompanha pelo YouTube. Agora são 10h47, a gente vai para o rápido intervalo, eu volto já já.
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1: Agora são 10h51, nós estamos de volta aqui no Estação CBN para falar agora de oportunidade, porque a Associação dos Dirigentes de Vendas e Marketing do Brasil, Seção Pará, a DVB Pará, vai realizar amanhã a primeira edição da rodada de negócios. A gente vai entender melhor o que, que é, como é que vai funcionar a partir de agora com o Leandro Dai, ele que é presidente da DVB, está aqui no estúdio da Rádio CBN comigo. Leandro, seja bem-vindo mais uma vez. Bom dia.
5: Obrigado, obrigado. A CBN, obrigado pelo espaço. A rodada de negócios da DVB vai acontecer amanhã no Hotel Radisson e a gente conseguiu reunir 14 grandes âncoras compradoras aqui do mercado. Então vai ser a partir das 13 horas e a gente já tem mais de 140 fornecedores inscritos querendo negociar com essas empresas. Vai ser um grande sucesso.
1: Vai ser um intercâmbio, né, Leandro? Como é que vai funcionar? Aliás, antes da gente falar como é que vai funcionar, queria que você me dissesse como é que foi pensada, né? A primeira edição da rodada de negócios, mas vocês estão sempre promovendo esses encontros, né? O que, que diferencia esse de amanhã?
5: A DVB é a Associação de Vendas e Marketing, né? Então, a gente busca conexões que promovam... vendas, que promovam negócios, que promovam network entre os empresários. Então, a DVB já fez outras rodadas muito no passado, a DVB tem mais de 50 anos de existência, e a gente está resgatando essa rodada novamente. Com essas 14 âncoras que a gente trouxe, eu até tenho uma cola aqui, que está vindo Alubar, está vindo o Hospital Beneficente Portuguesa, Marisa, Assembleia Paraense, Águas do Pará, que é nova aqui, né? Mercúrio, Mais B Supermercados, Equatorial, Preço Baixo, Quadra, Supermercado Líder, Hidrovias do Brasil, Vale e BBB, Belém Bioenergia. Então, são grandes, grandes empresas aqui do nosso estado e a gente está numa disputa gigante porque todo mundo quer sentar para negociar com essas empresas. É uma rodada multissetorial. Então, eu tenho supermercado, eu tenho mineradora, eu tenho clube, eu tenho hospital, a gente tem diversos ramos. Então, os fornecedores são de tudo que é tipo. A gente tem de uniforme, peças, alimentos, bebidas, está bem diverso.
1: Então, na prática, Leandro, essa rodada ela vai conectar essas âncoras, né, que você falou, essas grandes marcas e empresas, a quem justamente está produzindo assim, na outra ponta. Né? Como é que vai ser esse encontro?
5: O que a gente enxerga, às vezes, é que essas grandes indústrias não conseguem enxergar alguns fornecedores locais e acabam comprando de fornecedores de fora do estado. Então, o incentivo é a gente fortalecer os fornecedores que existem aqui, que conseguem atender essas âncoras e fazer essa aproximação. Então, a pessoa, às vezes, para conseguir chegar numa Vale do Rio Doce, para poder oferecer o seu produto e serviço, é muito difícil, às vezes não é nem recebido. E, através dessa rodada, a gente conseguiu fazer essa aproximação.
1: Tem casos, Leandro, também que eu já vi, inclusive, conversando com outros empreendedores que não conseguem ter esse acesso, né? Relataram justamente ser difícil, e aí essa empresa contrata alguém de fora, e esse alguém de fora subcontrata alguém daqui, né? Isso é um desafio para vocês?
5: A gente quer abrir o mercado, né? A gente está tentando aproximar esse fornecedor local dessas âncoras que já estão instaladas aqui. A gente teve um apoio muito grande do Sebrae também, que ajudou a gente nessa curadoria das pequenas empresas para poder participar da rodada. A Rede FIEPA, que é da Federação da Indústria, também nos auxiliou muito com essas âncoras. E aí a Associação Aspas, que é de supermercadistas, também nos deu um braço grande para poder trazer as âncoras dessa parte do varejo.
1: Tem tudo para ser, então, uma rodada realmente de negócios fechados com sucesso, né? Com bastante êxito. Agora, quando a gente olha esse mix aí, né, que você trouxe, Leandro, algumas, né, se destacam, inclusive com grande representação, grande segmento aqui na economia do nosso estado, né? Como é que essa junção aí de agentes de transformação acaba movimentando também a nossa economia? Como é que a DVB enxerga isso?
5: Olha, eu acho que não é obrigatoriedade, né? Mas é um dever, eu acho, que dessas grandes empresas abrirem espaço para esses fornecedores locais, porque eles estão usufruindo do nosso estado, eles estão desenvolvendo um negócio aqui no Pará, então nada mais justo do que eles serem atendidos por empresas que vivem no Pará, que a gente deixe a riqueza aqui no Pará. Por quem mora aqui, por quem empreende aqui. A gente fez uma plataforma nessa rodada muito robusta, então ficou bem dinâmico as escolhas, ficou bem fácil de interagir entre os âncoras e os fornecedores, ficou bem digital, ficou bem legal. E basicamente os fornecedores se inscreviam, a pré-inscrição é gratuita, da rodada, e os âncoras iriam selecionando todos os que realmente têm match com as demandas que eles estão tendo. Então, tem um fornecedor que é de equipamento e EPI. Ele foi selecionado por quase todos os âncoras. E ele vai sentar e vai poder negociar com todos eles. Então, a chance dele ter um negócio no nosso tipo de rodada é muito grande, porque os âncoras escolheram baseado nas dores que eles estão tendo. Então, a gente selecionou os fornecedores locais, os âncoras estão selecionando baseado nas dores que eles têm, das demandas que eles precisam resolver, e a gente está muito otimista que realmente deve sair negócio nessa rodada de amanhã.
1: Para esse exemplo aí que você trouxe, esse horário aqui de 1 às 7 vai ser pouco, né? Porque ele tem uma reunião com várias potenciais clientes, né, para fechar esse negócio. Leandro, queria que você falasse um pouco do papel da DVB, justamente para promover essas oportunidades de negócio, né? Você consegue caminhar assim, nos dois agentes, dos dois lados, verificador de um, de outro, e ter essas iniciativas? Como é que funciona também o papel de vocês?
5: A DVB, como eu falei, ela é uma associação de vendas e marketing do Brasil. Ela foi fundada tem mais de 50 anos aqui no Pará. E o papel dela é promover esses negócios, né? Então fica aqui um recado, sigam as nossas redes sociais, que é ADVBPA, e tem também o nosso site, advvbpa.com.br, e se associe. O papel da DVB é aproximar grandes negócios. A gente tem a rodada, a gente tem visita empresarial, a gente tem o Conexão Vendas 3, que a gente vai fazer agora dia 1º de outubro, que já fica aqui também o convite, que as vendas estão abertas. Vou soltar aqui em primeira mão que a gente está trazendo o palestrante Thiago Reis e o Thiago Concer, que são o número 1 e o número 2 de palestra de vendas no Brasil. Eles vão estar aqui com a gente no Hangar, dia 1º de outubro, então @DVBPA no Instagram, tem todas as informações.
1: Perfeito. Agora, Leandro, para essa rodada de amanhã, já está fechado quem vai participar? Ou, de repente, quem está nos ouvindo, nos assistindo, tem um negócio, pode procurar vocês? Ainda dá tempo?
5: É, essa que é a má notícia. A gente, infelizmente, quando eu vim para a reunião, para a entrevista, a gente ainda tinha vagas, mas a procura estourou essa semana, ontem principalmente. O brasileiro, ele deixa tudo para cima da hora. E ontem foi um boom, a gente não tem mais como aceitar ninguém. 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
1: Perfeito, era isso que eu ia comentar. Já fica então o gancho para fazer a próxima rodada de negócio, né? Segunda, terceira, dá tempo de colocar aí no calendário. Agora, Leandro, para a gente encerrar nossa conversa aqui, queria que você destacasse sobre justamente essa demanda, né? O que, que isso mostra, o que, que isso está servindo também de análise para vocês, né? A procura desses fornecedores querendo apresentar, querendo estar próximo dessas empresas, o que, que isso remete para vocês?
5: Eu acho que eu tenho uma indústria de bebidas, né? A MZ Tropical, e eu vejo que o mais difícil não é fazer produto, o mais difícil é vender. E fazer essa conexão com essas grandes empresas é mais difícil ainda. Abrir essas portas, ter esse relacionamento, ser recebido, conseguir chegar na mesa de quem realmente decide, de quem realmente compra ou não compra, decide sim ou não. Esse é o grande desafio para te poder ter sucesso. E eu acho que a rodada, ela vem justamente para poder aproximar. A gente tem 14 âncoras na rodada. Imagine, num único dia, você ter a oportunidade de falar com 14 grandes empresas. O preço era irrisório, era R$199 a taxa de inscrição. Qualquer empresa, por menor que seja, vendendo para uma grande empresa dessa, pela demanda que eles têm, se tu fechar um contrato, tu já pagou isso daí com a mão nas costas. Então, o objetivo não é ganhar dinheiro, é fazer negócio, aproximar empresas, fazer esse network acontecer.
1: Perfeito, Leandro. A gente deseja sucesso para você amanhã. Até uma próxima oportunidade, então.
5: Obrigado, CBN, obrigado a todos.
1: Agora são 11h01, vem aí o repórter CBN. Na sequência, o nosso segundo giro de notícias aqui da região norte.
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0: Terça-feira, 7 de julho de 2026. Um dos alvos da sexta fase da Operação Unha e Carne é o ex-prefeito de Belfort Roxo e pré-candidato ao Senado pela União Brasil, Márcio Canella. Ele foi levado para a Superintendência da Polícia Federal no centro do Rio para prestar depoimento. A ação mira um esquema de lavagem de dinheiro por meio de postos de combustíveis. Segundo a investigação, o grupo movimentou pelo menos 7 bilhões e 600 milhões de reais em 6 anos, com a ajuda de agentes públicos. Ao todo, são cumpridos 19 mandados de busca e apreensão. A Polícia Civil vai fazer um teste de DNA na faca usada no assassinato de um casal de idosos em um apartamento em Belo Horizonte. O objeto foi encontrado em uma perícia feita ontem no imóvel. Amanhã deve ser feita uma reconstituição do caso com a presença da mulher que cometeu o crime. Pelo menos 15 pessoas morreram em decorrência de temporais que atingiram a China. Os ventos duraram mais de 4 horas e afetaram 4 cidades do país. Segundo um balanço da mídia estatal, mais de 50 mil pessoas foram retiradas de áreas da região sul do país. Além das tempestades, as autoridades chinesas monitoram um super tufão que se desloca pelo Pacífico em direção a Taiwan. O fenômeno deve atingir a costa leste da China ainda nessa semana. Na segunda-feira, o super tufão teve ventos de até 290 km/h. E os dois últimos jogos das oitavas de final da Copa do Mundo serão disputados hoje. À 1 da tarde, a Argentina enfrenta o Egito em Atlanta. Às 5, a Suíça joga contra a Colômbia em Vancouver. As duas partidas terão transmissão da CBN. No horário de Brasília, 11:05.
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1: No horário de Brasília, 11:05, começando por aqui mais um giro CBN na manhã desta terça-feira, pela região de Rondônia. Por lá, a Polícia Civil está investigando um possível esquema de venda de senhas para agendamento da nova carteira de identidade nacional. Lembro que esse serviço é gratuito, mas intermediários estariam cobrando para garantir essas vagas. Ao vivo, quem traz mais detalhes desse esquema por lá é Eliane Alves. Bom dia.
2: Olá, bom dia, Nicole. Inclusive, já houve a conclusão dessa investigação, né? Sobre a nova emissão da nova carteira de identidade nacional. Entrou no foco de uma investigação da Polícia Civil aqui no estado de Rondônia, após denúncias de possível comercialização de senhas para agendamento do documento. Esse serviço, como você bem enfatizou, é disponibilizado pelo governo do estado e é gratuito. Bem, a apuração inicial divulgada pelo G1 mostrou que pessoas estariam oferecendo vagas em redes sociais e grupos de WhatsApp, com cobranças entre R$20 e R$50. Um dos anunciantes informou que bastava enviar dados como nome completo, CPF e data de nascimento para conseguir o agendamento. Bem, após analisar as denúncias, a Polícia Civil informou que não identificou a prática de crime na situação investigada. Segundo a corporação, não foram encontrados elementos que comprovassem uma conduta criminosa. Já o governo do estado de Rondônia informou que a alta procura pelo novo documento tem causado lentidão no sistema e que a oferta de vagas foi ampliada para atender a demanda. Nicole.
1: Anne Alves, diretamente de Rondônia, ao vivo com a gente. Obrigada pelas informações. Agora a gente gira com notícias no Amazonas, viu? O Tribunal de Contas aqui do Amazonas suspendeu uma licitação de 15 milhões da Agência Amazonense de Desenvolvimento Econômico, Social e Ambiental, a ADESAN. Esse processo previa a contratação de uma empresa para fornecer passagens aéreas, fluviais e terrestres para viagens dentro e fora do país. Essa foi uma decisão publicada na última sexta-feira, no início do mês, dia 3 de julho, e a suspensão foi determinada pelo conselheiro Mário José de Moraes Costa Filho, depois de uma denúncia apresentada por uma empresa interessada em participar da licitação. De acordo com o tribunal, mudanças feitas no edital podem ter prejudicado a concorrência entre os participantes. Uma das irregularidades apontada foi a alteração das exigências técnicas para empresas na véspera da abertura do pregão, marcada para o dia 25 de junho. Segundo do TCE, a mudança ocorreu sem que o prazo da licitação fosse reaberto e sem a definição de uma nova data para a disputa. Ao suspender a licitação, o conselheiro considerou que o processo poderia avançar para as próximas etapas e até resultar na assinatura de contratos antes da conclusão da análise do caso. Segundo ele, isso poderia dificultar uma eventual correção do processo caso as irregularidades fossem confirmadas. Com a decisão, então, a licitação fica paralisada até uma nova análise do Tribunal de Contas. Também está proibida a assinatura de contratos relacionados ao processo. O TCE determinou ainda que a ADESAN e o pregoeiro responsável pela licitação apresentem esclarecimentos sobre os pontos apontados na denúncia. O caso agora segue em análise pelos setores técnicos do tribunal e pelo Ministério Público de Contas do Amazonas. Rede Amazônica procurou o governo do Amazonas para comentar as irregularidades apontadas pelo Tribunal de Contas, mas até o momento sem resposta. A gente, enquanto CBN, deixa o espaço aberto para ter o retorno. Seguindo então do Amazonas, a gente vai agora ao Pará. 8 testemunhas são ouvidas pela Polícia Civil após desabamento em uma casa de festas em Belém. Ao vivo, Diego Beckman, bom dia.
3: Bom dia, Nicole. Bom dia a todos aí do Giro CBN Amazônia. A Polícia Civil deu continuidade às investigações sobre o desabamento ocorrido durante uma festa de 15 anos em uma casa de eventos no bairro da Cidade Velha, aqui na capital do Pará. 8 testemunhas já foram ouvidas para ajudar a esclarecer as circunstâncias do acidente que deixou 20 pessoas feridas. Os depoimentos foram colhidos pela Delegacia do Consumidor. O inquérito será encaminhado à Seccional do Comércio, que dará continuidade às investigações. O objetivo é apurar as causas do desabamento e identificar eventuais responsáveis. Segundo familiares da aniversariante, cerca de 233 convidados participavam da comemoração quando parte da estrutura de madeira cedeu. Algumas vítimas sofreram fraturas e precisaram de atendimento hospitalar. Outras ainda permanecem internadas e não houve mortes. A família informou ter investido cerca de 40 mil reais na realização da festa, em

0: para definir os próximos passos da investigação. Nicole, volto com você.
1: Que grande coincidência, né? A gente pode dizer assim, será? Ter desabado num momento de uma comemoração. Diego Beckman, diretamente de Belém, no Pará, obrigada pelas informações. A gente vai agora para Roraima, seguindo com o giro. Por lá, um delegado da Polícia Civil é alvo de quase 50 ações por abuso de poder e ameaça contra uma mulher. Ao vivo, Namã, conta pra gente mais detalhes sobre essa investigação. Bom dia.
2: Bom dia, Nicole. Se trata do delegado da Polícia Civil de Roraima, Alexandre Henrique de Matos Lima, de 50 anos. O Ministério Público pediu à Justiça o afastamento imediato dele, porque a promotoria aponta que ele tem um histórico de quase 50 procedimentos disciplinares e criminais ao longo de duas décadas, o que na análise do órgão demonstra um padrão de abuso de autoridade e de misoginia. Então, nesse processo, na verdade, nesses processos que foram sendo feitos ao longo de duas décadas, temos aí abuso de autoridade, ameaça, injúria e violência doméstica. Para embasar esse pedido urgente, o Ministério Público destacou quatro casos graves que aconteceram nos últimos meses. No primeiro deles, o delegado teria xingado e ameaçado prender uma policial civil novata que pediu para ele tirar um carro particular dele de uma vaga reservada para viaturas. Já em junho deste ano, os abusos se repetiram em um condomínio e em um hotel de Boa Vista. O delegado teria mobilizado 5 policiais armados para pegar imagens de câmeras de segurança após um desentendimento no estacionamento do local, usando a estrutura do Estado para resolver um problema pessoal. O Ministério Público alerta para a falta de punições firmes e, por isso, além do afastamento do cargo, os promotores exigem que ele perca o porte de arma e seja proibido de entrar em delegacias e de acessar os sistemas da polícia. Procurada a Polícia Civil de Roraima, disse que o caso corre em segredo de justiça e que está cumprindo todas as determinações judiciais. Nicole.
1: Diretamente de Roraima, Namã Mourão ao vivo com a gente. Seguindo então por aqui, vamos ao Acre conversar com Sara Helena. Por lá, uma mulher assassinada pelo ex-marido, mesmo com medida protetiva. Sara, bom dia.
3: Bom dia, Nicole, é isso mesmo. A Polícia Civil investiga o caso do feminicídio de Juliana Barbosa Cerqueira, de 44 anos, que foi morta a facadas pelo ex-marido na manhã do último domingo, na zona rural de Cruzeiro do Sul. Depois do crime, o suspeito Aldemir Abreu de Oliveira, de 46 anos, foi encontrado morto após supostamente tirar a própria vida. Segundo as investigações, Juliana estava em processo de separação e já tinha uma medida protetiva contra o ex-companheiro. A decisão de encerrar o relacionamento teria sido tomada após ela descobrir uma traição. De acordo com a Polícia Militar, mesmo após a separação, Aldemir costumava permanecer nas proximidades da casa da vítima e perguntava com frequência sobre a rotina dela. O casal viveu junto por cerca de 30 anos e tinha 5 filhas. Quando os policiais chegaram ao local, Juliana foi encontrada sem vida dentro do quarto da residência. O SAMU foi acionado, mas apenas confirmou a morte. E durante o atendimento da ocorrência, a equipe recebeu a informação de que o suspeito estava em uma casa próxima onde foi encontrado morto. Testemunhas começaram a ser ouvidas nesta última segunda-feira para ajudar a esclarecer o caso. E esse é o primeiro caso de feminicídio registrado no Acre em 2026. Nicole.
1: Sara Helena, bom dia para você. Obrigada pelas informações. Ó, para finalizar por aqui o nosso giro, vamos seguir com notícia boa agora, diretamente do Amapá. Vou conversar com o Luiz Felipe Santos, que conta pra gente que um jovem amapaense foi aprovado em um curso de diplomatas em Brasília. Como que isso aconteceu, hein, Luiz Felipe? Bom dia.
4: Olá, Nicole, bom dia. É isso mesmo. O servidor público Gabriel Souza Machado, de 26 anos, na verdade, Gabriel Souza Machado dos Santos, de 26 anos, foi aprovado nesse curso de formação de diplomatas do Instituto Rio Branco em Brasília. Ele se tornou o primeiro representante daqui do Amapá a ingressar na carreira diplomática brasileira. Ele é formado em Direito pela Universidade Federal do Amapá e precisou de 4 tentativas para conquistar a aprovação no concurso de admissão à carreira de diplomata, considerado um dos mais difíceis do país. E segundo ele, a preparação exigiu anos de dedicação, com uma rotina diária de estudos e também perseverança. Gabriel afirmou que o sonho de se tornar diplomata começou na infância e destacou que a conquista é resultado do esforço pessoal e também do apoio da família, dos amigos e também dos colegas de trabalho.

0: e com a aprovação ele vai ocupar o cargo de terceiro secretário, que é o cargo inicial, e vai começar a formação no Instituto Rio Branco, lá em Brasília, ao lado de outros 59 aprovados. Os diplomatas representam o Brasil em negociações internacionais, acompanham a política externa, prestam assistência a brasileiros no exterior e também promovem a cultura brasileira em outros países. Nicole.
1: Obrigada, Luiz Felipe. Parabéns para o Gabriel Machado. Agora, no horário de Brasília, 11h16.
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10: Agora são 11h21.
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10: E no nosso quadro E Agora, Eleitor de hoje, a gente vai falar sobre a abstenção eleitoral. O que, que significa esse termo e quais são as consequências para a cidadania e também para nós, eleitores? Quem vai me ajudar no quadro de hoje é o professor e advogado Raimundo Albuquerque. Ele já está aqui no estúdio da rádio comigo. Olá, professor. Seja bem-vindo.
11: Bom dia, Isi. Bom dia a todos.
10: Bora começar, professor, explicando para quem está nos ouvindo, nos assistindo, o que, que é essa abstenção eleitoral.
11: A abstenção é o eleitor não comparecer à sua sessão eleitoral para votar. Tá? A consequência é se forem 3 eleições consecutivas. Se ele votar no primeiro turno, não votar no segundo, e nas próximas eleições voltar a votar no primeiro turno, elas não são consecutivas. Então, a única consequência é o pagamento da multa, que é baixa, em torno de 3, não chega a R$4.
10: Agora, professor, como é que isso pode ser analisado, né? Contado, por exemplo? A gente está, esse ano, vamos vivenciar eleições para governo, para deputados e tudo mais. Na outra, isso também conta? Ou não, é só naquele pleito? Como é que faz essa avaliação das 3 consecutivas?
11: São eleições consecutivas. E tanto faz a nível nacional, ou estadual, ou municipal. Tá? Então, essas eleições que nós teremos agora é para presidente, governador e deputado federal, deputado estadual e senadores. Tá? Na próxima, daqui a 2 anos, será para prefeitos e vereadores. Mesma coisa. Então, se você não votar nessas eleições, simplesmente não quis ir, e na próxima não vai, já temos 2 consecutivas.
10: Entendi. Agora, professor, que consequências o senhor destacaria para a gente, para a cidadania de uma forma em geral, né? Qual é o risco, por exemplo, do eleitor não ir nesse dia fazer o seu exercício ali da democracia?
11: Isi, nós somos um Estado democrático de direito, em que o povo é representado pelo presidente, governador, deputados, senadores. Qual o problema da abstenção? Só como dado, nós temos hoje 158 milhões de eleitores aptos para a eleição de 2026. Só o estado do Pará são mais de 6 milhões de eleitores aptos. O estado do Pará, está entre os 10 maiores colégios eleitorais do país. Tá? Então, em 2022, nós tivemos uma abstenção que chegou a mais de 30 milhões de eleitores em 2022. Então, qual a consequência disto? Vamos supor que a diferença de um deputado, de um senador, seja de 2 milhões. Então, aqueles que foram votar acabaram elegendo alguém que nas pesquisas estava lá atrás, mas os eleitores deste deputado, deste senador, não compareceram para votar. Ou seja, aquele deputado, senador, que em tese seria o menos votado, acaba sendo eleito. Isso serve para presidente, governador, prefeito. Então, se você for ver no universo, 32 milhões de votos em 2022 foi muito grande. Foi a segunda maior abstenção. A primeira maior abstenção foi na eleição, salvo engano, de 98, logo após a redemocratização do país.
10: Agora, professor, quando a gente olha, por exemplo, esse dado, né, que o senhor trouxe do número elevado de abstenções, isso também representa, ou pode significar, que esse eleitor não está se identificando com aquelas opções, é também assim, uma forma de analisar?
11: Pode ser, mas não é não votando que você vai mudar esta realidade. Então, aí você me pergunta isso, qual seria a solução? Vai votar. Nem que você vote branco ou nulo, mas você não dá o voto para aquele que não merece. Ao você se abster de votar, você está dando o voto para aquele que não merece ser eleito.
10: Perfeito, professor. Você que está nos ouvindo agora ou nos assistindo pelo YouTube, estou conversando com o professor Raimundo Albuquerque, ele é professor da UNAMA e também advogado. A gente está conversando aqui no quadro E Agora, Eleitor, sobre abstenção eleitoral. Quais são os riscos, né, de não ir votar? Quais são as consequências para os eleitores, para a cidadania de uma forma geral? Professor, quando a gente olha também, né, essa falta, né, essa ausência aí de eleitores... A gente está falando daquela justificativa que o tribunal pede para depois fazer ou não? É diferente também? Ah, não pude ir porque estou doente. É uma abstenção?
11: É. Tá? Você tem que justificar. Para que não seja considerado, para que você não tenha que pagar a multa ou talvez tenha o seu título cancelado. Mas só um adendo, Izzy. Também é importante destacar que aquele eleitor que não foi fazer a biometria, ele também pode ter o seu título cancelado. Tá? Então, é preciso ter isso. Mas, veja bem, a eleição, você, ao não comparecer, sem justificar, você terá que pagar a multa. Tá? Mas não é só isso. Não é só isso. O governo, ele tem alguns benefícios.
10: Quais, professor?
11: Não, a Bolsa Família, tá? Que pode ser cancelado se não houver a comprovação do voto. Você passou num concurso público. Ah, fui nomeado, vou tomar posse. Primeiro documento que vão pedir para homem, se for o caso, é o certificado de alistamento militar, que é obrigatório. E o segundo documento é a comprovação da eleição que você votou. E se você é funcionário público, seja ele estadual, federal, municipal, você tem que comprovar ao seu RH aquele tique de votação, o comprovante, apresentar, porque senão você não recebe o seu salário. Aí você tem que justificar. Se eu estou doente, aconteceu alguma coisa... Agora, o que é importante é que nessas eleições agora de 2026, é uma eleição nacional. Então, você pode votar, no caso, para presidente, você pode votar em trânsito. E não há uma justificativa. Ah, mas eu não pude votar. Hoje você tem o aplicativo do e-título, que tem um geolocalizador. Então, onde você estiver, você pode justificar a sua ausência à eleição.
10: Então, tem inúmeras formas, né, professor, de justificar perante a justiça eleitoral para não ter justamente o seu título cancelado ou, de repente, perder alguns desses benefícios ou direitos já conquistados, como, por exemplo, o caso que o senhor falou aí do concurso público. Tem uma pergunta aqui que chegou para a gente pelo WhatsApp sobre os idosos com 75 anos. Já não é mais necessário votar nessa idade, né, professor?
11: Mas é, correto.
10: Isso
11: não é
10: abstenção? Não,
11: não,
10: é outra categoria.
11: Não, é outra categoria, tá? Então, o voto, ele é obrigatório dos 18 aos 69 anos. A partir dos 70, você não está mais obrigado a votar. Mas se você, cidadão, eu dou como exemplo meu pai. Meu pai está com 90 anos.
10: Ele vai
11: e
10: votar.
11: Vai votar, ele foi, fez a biometria. Minha mãe com 85 foram lá, eles fazem questão de votar.
10: Perfeito. Professor, eu quero agradecer as suas considerações. O senhor está hoje aqui com a gente nessa terça-feira, ajudando a esclarecer no quadro E Agora, Eleitor. Muito obrigado, professor.
11: Obrigado.
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10: Agora são pontualmente 11h30. Me despeço também de você que esteve com a gente hoje. Nossa Estação CBN está chegando ao fim. Programa que teve operação de áudio de Marinaldo Oliveira. Teve produção de Lucas Silva, Diego Beckman, Ronaldo Santos. Teve também gerência executiva de programação de Daniele Pires e direção de jornalismo de Paulo Fernandes.
12: Apresentação, Izzy Sena.
10: a todos uma ótima terça-feira. Lembrando que o nosso Tarde de Notícias, ele vai ser curtinho hoje, mas Brenda Freitas vem chegando hoje a partir das 3h30. Até amanhã.
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1: Terça-feira, 7 de julho de 2026. O número de veículos emplacados no país subiu 0,8% entre maio e junho. Ao todo, foram vendidas 272 mil unidades. Em relação ao mesmo período de 2025, o número representa alta de 28%. Nos 6 primeiros meses de 2026, o total de emplacamentos avançou 18,5% e somou 1 milhão 420 mil unidades. A base de comparação é o primeiro semestre do ano passado. Os dados foram divulgados pela Anfávia, a Associação Nacional dos Fabricantes de Veículos Automotores. O avião que chegou aos Estados Unidos com o sonho do Hexa na Copa do Mundo voltará hoje ao Brasil com poucos jogadores da seleção. O voo deve deixar New Jersey às 3 da tarde pelo horário de Brasília. Assim que retornaram ao hotel depois da eliminação no domingo, os atletas que desejaram foram liberados. Neymar foi para Orlando, na Flórida, com familiares e amigos para aproveitar a folga. Ele ainda não tem data definida para se reapresentar ao Santos. Já Vini Júnior seguiu para a Ilha Espanhola de Ibiza. O presidente Donald Trump afirmou que testou os aliados europeus da OTAN na guerra contra o Irã e disse que ficou desapontado com o resultado. O líder americano afirmou que os Estados Unidos não foram bem tratados pelos integrantes da aliança militar, apesar de Washington ter investido trilhões de dólares na defesa da Europa. Ele deu a declaração no primeiro dia de uma cúpula da Organização do Tratado do Atlântico Norte em Ankara, ao lado do presidente da Turquia, Recep Tayyip Erdogan. No horário de Brasília, 11 horas e 35 minutos.
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3: 11 horas e 37 minutos na capital paraense. Muito bom dia para você que está acompanhando o CBN Esportes para a primeira edição. A gente vai estar trazendo aqui atualizações do futebol paraense, do esporte paraense, mas fazendo também um esquenta para a Copa do Mundo, porque daqui a pouco vai começar a jornada do Futebol Globo CBN para transmissão de Argentina e Egito. Jogão, hein? Jogão, que vai começar a partir das 1 hora da tarde com transmissão aqui do Futebol Globo CBN. Mas tem novidades no Papão, tem novidades no Clube do Remo. O Águia de Marabá se preparando para o seu jogo mais importante da história recente do time, né? O jogo que pode levar o time para o mata-mata decisivo do acesso à Série C do Campeonato Brasileiro. Então a gente vai estar falando sobre tudo isso agora para você, sempre com a sua participação e a sua interação com a gente no nosso WhatsApp, 919-8814-0073, ou então no nosso chat do canal CBN Amazônia no YouTube. Mande a sua mensagem e interaja com a gente. 11h38, vamos para o intervalo e a gente volta já.
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3: 11h39 e ele está aqui ao meu lado.
4: Diego Beckmann.
3: Bom dia para você, Diego Beckmann.
5: Bom dia, Ronaldo Santos. Bom dia para todo mundo que está acompanhando o CBN Esporte para a edição especial desta terça-feira de muito futebol. Mas a gente também vai monitorar o nosso quintal, porque tem muita coisa para a gente abordar por aqui.
3: Tem. Bora logo falar do Águia de Marabá, que venceu a vitória, que conseguiu a vitória, melhor dizendo, no último final de semana, sobre a equipe do ABC por 2-1 lá no Zinho Oliveira. Uma vitória importantíssima para o Águia de Marabá. O Águia que já está garantido na Série D do ano que vem, minimamente. Né? Se acontecer o pior, né? No caso seria aí a eliminação nesse próximo final de semana. O Águia já está garantido na Série D, mas vai para um jogo com a vantagem mínima lá na Arena das Dunas o jogo. Né? Não vai ser lá no Frasqueirão, não. A diretoria do ABC decidiu levar o jogo lá para a Arena das Dunas. A torcida do ABC provavelmente vai lotar o estádio. Mas o Águia tem tudo para colocar água no chope aí nessa pressão que o ABC vai querer fazer lá, Diego.
5: Pois é, inclusive a diretoria do ABC já colocou ingressos a R$ 20, olha, né, para lotar lá na Arena das Dunas. Até porque o clima é de pressão no time alvinegro. Porque, vamos lá, embora tenha sido campeão estadual, fez uma boa campanha na Série D, mas o arquirrival América goleou o Trem por 4-1 fora de casa. Então a América já está classificado. Só se cai um raio daqueles lá no jogo da volta. E tu já pensou pro torcedor do ABC ver o arquirrival classificar e o time dele ser eliminado pelo Águia em casa? Então a diretoria do ABC está jogando todas as fichas nesse jogo. Esse gol do ABC estava 2-0 pro Águia. O ABC fez um gol no final do jogo, devolveu o ABC pro jogo. E o Águia tem que se cercar de todos os cuidados. Aliás, vou dar um recado aqui pro Ferreirinha, né, pro Pedrinho Corrêa, abraço pro pessoal de Marabá. Mantenham esse treinador pro ano que vem, porque olha, Júlio César Nunes saiu e o Luiz Carlos Vinck tá dando um grande trabalho na equipe do Águia. E ele pegou o time com o bonde andando. Imagina se ele monta esse elenco do Águia, verdade, né? Então bora ver pro ano que vem, né, já fazendo esse esforço, o Águia que já vai ter calendário, né? Já tem Série D e Campeonato Paraense. Seria muito interessante a manutenção do Luiz Carlos Vinck aí pro comando do Águia pro ano que vem.
3: O importante disso tudo, você foi muito feliz em falar, Diego, com relação ao trabalho do Luiz Vinck, ele tem tido aí um bom retrospecto com o Águia de Marabá. Ele conseguiu avançar do jogo passado, né, no primeiro mata-mata, onde o Águia avançou sobre a equipe do Parnaíba. E agora, nesse jogo, tem a vantagem mínima, ou seja, o Águia já entra com o resultado, né, que classifica com um empate. Minimamente, o empate já leva o Águia para a próxima fase da Série D. E aí, vai enfrentar, se o Águia passar, e vamos torcer para isso, vai enfrentar o vencedor do confronto entre Luverdense e Guaporé. Primeiro jogo terminou 1-0 para Luverdense, lá no Passo das Emas. E no segundo jogo vai ser lá no Cassolão, o estádio que o Paysandu tem pesadelo. Perdeu na Copa Norte para o Guaporé lá por 1-0. Então toda a sorte para o Águia de Marabá, que se avançar dessa fase, aí já chega lá nas oitavas de final. E aí, meu amigo?
5: Aí o Águia passa das oitavas, já chega nas quartas, e nas quartas tem a novidade desse ano. Se passar das quartas, vai para semifinal, disputa o título e consegue o acesso para a Série C. Se cair nas quartas, o Águia ainda tem a chance de subir por causa do playoff.
3: Exatamente.
5: Que são seis agora que sobem, né, para C do ano que vem.
3: E é uma oportunidade de ouro para o Águia isso. Porque como na Série C vai ter apenas dois rebaixados e da Série D subindo para C terão seis, então vai ter essa reformulação na Série C a partir do ano que vem. 22 equipes vão estar fazendo parte, né, da Série C, e aí vai ter todo um modelo diferente de disputa da competição. E a gente já está engatando o assunto Série C, bora falar aqui do Paysandu, Diego, que vai para um jogo contra o Guarani extremamente pressionado. Extremamente pressionado. E na defesa, a situação está complicada, Diego. Foram 17 gols sofridos nas últimas 13 rodadas. Só nos últimos 7 jogos, segundo o balanço aqui que eu estou acompanhando, 11 gols sofridos. Ou seja, é muito gol, Diego.
5: Mas também, Ronaldo, tu queres o quê? A Avenida Edilson deixando buraco. Não tem cobertura. Facundo Bonifácio está em qualquer lugar, só não está em campo jogando pelo Paysandu. Procura-se Facundo Bonifácio,
3: já tem um
5: porque
3: tempo,
5: há muito
3: inclusive.
5: Tempo eu não vejo esse cara jogar bola. E assim, o Paysandu perde Quintana, perde o Castro, perdeu para ele mesmo. E aí não tem peça de reposição à altura. Fora que o Gabriel Mesquita, ultimamente, eu estava pegando muito no pé dele, mas ultimamente ele tem salvado o Paysandu. Né, principalmente no jogo contra o Ipiranga lá no Colosso da Lagoa. Então, Paysandu, olha, janela já está aberta. Então, Paysandu precisa contratar, porque não é contratar por contratar, mas tem que contratar peça de qualidade, peça do mesmo nível daqueles que o Paysandu perdeu, porque senão... E olha, e o... Cara, se o Paysandu não ganhar do Guarani, eu já não vou ter tanta certeza quanto a classificação. Então... E a sorte, né, do Paysandu é que o campeonato vai dar uma parada de 15 dias. Então, a chegada dos novos reforços, associada a essa parada, o Paysandu vai ganhar tempo para entrosar, para aprimorar o elenco, porque aí, meu amigo, é reta final. Aquele sprint final que os que estão fora querem dar para entrar entre os 8 e quem está dentro não quer sair da zona de classificação. E ontem, quem diria que o Itabaiana ajudasse o Paysandu, né?
3: Nossa.
5: Porque ontem o Brusque venceu 3-1 o Figueirense. Rapaz, eu tô achando que o Figueirense vai cair.
3: Também tô achando.
5: E o Itabaiana venceu o Amazonas lá em Manaus 2-0 com direito a um golaço do Rodrigo Alves do meio do campo.
3: Golaço mesmo.
5: Né? Gol da rodada. Rodrigo Alves que jogou pelo Remo, né? Uns 2 anos atrás, então... Olho nessa reta final de Série C que, cara, tá, a disputa tá aberta tanto pelo G8 quanto para fugir do Z2 da zona do rebaixamento.
3: Exatamente, né? Inclusive o Castro, ele já está no Rio de Janeiro, nem está mais em Belém. Ele voltou para sua cidade natal, ele é carioca, né? Então ele foi lá pro Rio de Janeiro, está lá neste momento. Ou seja, não vai jogar mais pelo Paysandu. E o Paysandu que vai anunciar nesses próximos dias a contratação do meia Pablo. O Pablo Baianinho, que estava lá no Vitória, vai anunciar ele como novo reforço. Ele que chega ao Paysandu através de empréstimo. E o Papão tem aí já um meia para chamar de seu. 11 horas e 47 minutos. Bora falar do Clube do Remo? Aliás, tem mais alguma coisa do Paysandu? Acho que não, né?
5: Não.
3: É isso, né? Vamos falar do Clube do Remo porque... Tem novidades aí no Remo. O Remo tá com uma dificuldade de fazer ali algumas rescisões contratuais e também de contratar, né? Um trio estrangeiro. Tassano, Brian Kufre e Franco Catarose. Eles que não vão permanecer no Clube do Remo, seguem treinando de maneira separada do grupo porque as questões contratuais, né, no caso de rescisão, ainda não foram solucionadas. E o Remo está sofrendo para contratar no mercado, Diego Beckmann.
5: É culpa de quem?
3: Olha, tem... Eu parei para refletir mesmo, porque não é só uma pessoa.
5: Pois é, você lembra que eu falei aqui alguns programas atrás, semana passada? Pois é, então está tendo uma quebra de braço de forma interna no Remo. o executivo não está conseguindo ter aquele poder de convencimento. É, a cartolagem azulina já está perdendo a paciência, né? E assim, cara, vai ficando complicado porque o tempo está passando, todo mundo está se reforçando, o Remo tenta, mas eu acho que é aquela história, né, Ronaldo? O Remo precisa de um executivo à altura, porque, cara, na Série C, traz um papelinho que é vitorioso por onde passou, tá muito bem, conseguiu estabilizar o Vitória. Na B, com muitas críticas, veio o Marcos Braz, mas esse conseguia trazer jogador. E na A, chega o executivo, eu não tenho nada contra o executivo que está atualmente no Remo, espero que ele faça um bom trabalho, mas a gente tem que cobrar. E cara, não consegui trazer reforços, porque o Remo, dinheiro em caixa o Remo tem, né? O Remo está numa vitrine de Série A, tem recurso e não consegue contratar, tem alguma coisa errada nos bastidores azulinos. Inclusive, informação que chega é que o Daniel Paulista, o grande treinador Daniel Paulista, tá pedindo o Pavani no Ceará.
3: É, eu ia
5: e
3: falar
5: já
3: isso.
5: Chegou proposta na mesa do Remo. E eu não vejo, né? Pelo andar da carruagem, a negociação poderá ser concretizada por empréstimo, né? E bora ver, cara, porque cara, essa janela da Série B ela vai ser tão decisiva quanto da A, porque a gente vê aí clube se reforçando, quem dá mais, e a gente vê o Remo parado no tempo. Não é parado porque não tem dinheiro, não é parado porque não tem visibilidade, não. O Remo tá numa vitrine onde muitos queriam estar, tá com dinheiro em caixa, mas tá faltando alguma coisa, e essa alguma coisa está bem diante dos olhos da torcida, né? Que certamente os bastidores azulinos estão fervendo e vão ferver ainda mais se o Remo tropeçar na volta do Campeonato Brasileiro nesses primeiros jogos aí pós Copa do Mundo, né? Contra o Corinthians, né, dia 23, e contra o Vitória, jogo em casa, que esse jogo sim o Remo tem a obrigação de ganhar, Ronaldo.
3: E é de causar estranheza essa dificuldade. Claro, não é fácil contratar para cá, para a região norte, isso, essa dificuldade sempre existiu, mas é como tu falaste, Diego, o Remo tá numa vitrine, o Remo tá num local que aonde se encontram as 20 melhores equipes do Brasil, no campeonato mais com maior visibilidade da América do Sul, que é o Campeonato Brasileiro. Então não é qualquer campeonato, não é qualquer campeonato. O Remo trouxe, por enquanto, o Edson, né, o Edson Fernando.
5: Sim.
3: E o outro atleta, o Matheus, não vou me lembrar agora aqui.
5: Matheus Felipe,
3: obrigado. Eu ia falar Matheus Alexandre, é outro. Matheus Felipe.
5: É que tem o Matheus Alexandre.
3: É, mano, justamente, é porque tem dois agora, né? Só que esses dois atletas, eles vieram pra cá, vamos dizer assim, num senso de urgência de quererem retornar ao Brasil. Principalmente o Edson, que estava lá na Ucrânia, né? A gente sabe a realidade que a Ucrânia está vivendo hoje. Inclusive, ele deu um depoimento muito forte na entrevista coletiva dele, né? Sobre a questão da guerra lá na Ucrânia. Então, esses atletas vieram para cá, né? O Matheus estava no Vietnã, querendo a oportunidade de voltar logo ao Brasil. Então, vieram para cá com esse senso de urgência. Então, tudo bem. Houve a proposta, houve a conversa, mas foi mais o interesse desses atletas em voltarem para o Brasil e enxergar o Remo como uma oportunidade para isso, e tá tudo certo, do que de fato um interesse total de quererem vir vestir aí a camisa do clube do Remo. E talvez aí nesse ponto que tá tendo a dificuldade, nessa questão de convencer os atletas a terem esse interesse de vestir a camisa do Remo. E não tá sendo fácil, né, Diego?
5: Pois é, não tá sendo fácil, mas a torcida tem que cobrar, a torcida sabe que o tempo tá passando, olha, hoje é 7 de julho, né? Daqui a mais ou menos em menos de 20 dias o Campeonato Brasileiro volta, né? E o Remo tem esse jogo treino amanhã, tem outra movimentação no interior de São Paulo. E eu não digo, além desses jogos da volta do Campeonato Brasileiro, o Ronaldo tem o jogo da Copa do Brasil contra o Santos. E a gente sabe também que, claro, tá todo mundo contratando, menos o Santos e o Botafogo, que estão com transfer ban.
3: Ô, meu pai.
5: É aquela história.
3: E o Botafogo haja transfer ban.
5: Pois é, cara. A gente vê tanto transfer ban, né? E aquela história que a gente diz, né? Liso. Cara, Lisa é ruim, mas o cara com dinheiro e não conseguir nada, eu acho que é pior ainda.
3: É verdade. Uma palavra de reflexão, né, seu Carlos Aguiar? É verdade mesmo. É verdade.
5: O que é pior? Você estar sem dinheiro ou você ter dinheiro e não ter influência para gastar?
3: Vamos pro intervalo?
5: Bora.
3: Bora pro intervalo. 11h54, a gente vai pro intervalo e na volta vamos fazer aquele esquenta da Copa do Mundo.
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3: Agora são 11 horas e 55. Vamos falar de Copa do Mundo? Bora. Tem vinhetinha ou não? Vambora, vambora, que tem vinhetinha assim. E, Diego, daqui a pouco, Argentina e Egito. Que jogo, hein?
4: Essa é a mistura do Brasil com o Egito.
3: É, é verdade.
4: Chave do nosso. Bora, Egito, bora. Faça aquele crime hoje, cara. já pensaste, cara? Porque, assim, a gente percebe que a Copa do Mundo, claro, a gente... que trabalha nesse meio do esporte, a gente analisa o Mundial, torce, mas também analisa alguns pontos. E um desses pontos é o seguinte, a parte física. Cara, no jogo contra o Cabo Verde, grande seleção do Cabo Verde, inclusive eu tô atrás da camisa do Cabo Verde, a Argentina morreu. Antes de acabar os 90 minutos, a Argentina tava morta em campo.
3: Verdade.
4: Morte. E cara, só depender de Messi, depender de bola parada... Cara, e olha, o Egito contra o Brasil nos jogos da Copa, o Egito tem um preparo físico muito bom. Eu ainda digo mais, a Argentina pode até passar do Egito, mas se pegar a Colômbia, se pegar a Suíça, não vai aguentar não.
3: Também acho.
4: Porque as duas equipes têm uma preparação física muito boa, principalmente a seleção da Colômbia. Eu vejo a seleção da Colômbia mais inteira nesse momento da Copa. Inclusive vamos ter outro jogão, né? Colômbia e Suíça hoje, né?
3: Com certeza, 5 da tarde.
4: E os suíços estão apontando num jogador de 19 anos aí, que é o principal astro dessa geração. Mas cara, se tem um futebol que eu tô adorando ver nessa Copa do Mundo, é a geração colombiana. De John Arias, né? Richard Rios, que é banco, né? O James Rodríguez, que... Enfim, só joga na seleção, mas não joga nada no clube, né? Quem dera que fosse assim aqui no Brasil, o cara não jogar nada no clube, mas jogar na seleção, né? Tem uma zaga muito compacta. E assim, se você me perguntar quem passa, eu vou de Egito e Colômbia.
3: É, um jogo realmente bem aguardado. Argentina e Egito hoje às 1 da tarde, também Suíça e Colômbia hoje às 5 horas da tarde. Esses dois jogos só hoje, né?
4: É, aí termina as oitavas. Aí amanhã tem aquele dia a Copa do Mundo começou dia 11, não foi?
3: Foi.
4: 11 de junho.
3: Foi.
4: Aí amanhã não tem Copa do Mundo, tem jogo de Copa. Então todo mundo vai dar aquela parada. Aí na quinta volta, né? Quinta, sexta e sábado. Sábado teremos dois jogos. Sábado tem França e Marrocos. Na sexta tem Bélgica e Espanha. Dois grandes jogos aí. E no sábado, Inglaterra e Noruega, e hoje os vencedores se enfrentam no sábado e às quartas de final, Ronaldo.
3: Valeu, Diego Beckmann, abraço!
4: Abraço, Ronaldo.
3: 11h59, vamos lá, vai começar a nossa jornada do Futebol Globo CBN, Argentina e Egito, um abraço pra você!
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5: 7 de julho de 2026. A produção de veículos no Brasil teve em 2026 o melhor primeiro semestre em 7 anos. No período, as fábricas montaram 1.370.000 unidades. O número representa alta de 8,8% na comparação com o resultado apurado entre janeiro e junho de 2025. A informação foi divulgada pela Associação das Fabricantes de Veículos Automotores, a Anfávia. O pré-candidato à presidência, Flávio Bolsonaro, disse que terá outras reuniões nos Estados Unidos sobre o risco de um novo tarifaço de até 37,5% sobre os produtos brasileiros. Ele deu a declaração a caminho do escritório do representante comercial americano. A agência é a autoridade responsável pela formulação, negociação e promoção das políticas de comércio exterior dos Estados Unidos. O órgão retoma hoje as audiências públicas sobre as novas sobretaxas contra o Brasil. Flávio é o primeiro a falar. O velório do autor de novelas Benedito Rui Barbosa será das 15h às 21h no Funeral Home, no centro de São Paulo. A cerimônia ficará aberta ao público na primeira hora. O novelista morreu aos 95 anos em virtude de complicações de insuficiência renal crônica. Ele estava internado no Hospital do Coração, em São Paulo. O legado de Benedito é marcado por histórias que atravessam o universo rural brasileiro e inclui tramas como Meu Pedacinho de Chão, Pantanal, O Rei do Gado, Renascer, Velho Chico e Terra Nostra. Em janeiro, ele chegou a ficar 19 dias internado no HCOR para o tratamento de uma infecção urinária associada ao quadro de insuficiência renal crônica. No horário de Brasília, meio-dia.
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0: meio-dia e dois. Tô por aqui na sua companhia, uma excelente tarde de terça-feira, dia 7 de julho de 2026. A nossa equipe entra em campo para mais uma jornada esportiva. Daqui a pouco, um duelo que vale vaga nas quartas de final.
1: Argentina, Egito.
0: De um lado, os atuais campeões do mundo, ou melhor, tricampeões do mundo, a Argentina, que chega embalada, que chega invicta, que chega animada, principalmente por conta de Lionel Messi, o camisa 10 que só não está fazendo chover nessa Copa do Mundo. O jogador que tem sido mais do que o diferencial, o líder, aquele que chama a responsabilidade, a referência técnica e até tática. Impressionante o que está jogando Messi nessa Copa do Mundo contra um adversário,
1: Egito,
0: que também quer fazer história, ou melhor, já está fazendo história nessa atual edição de Copa do Mundo. Chegou até as oitavas de final. É verdade que precisou da prorrogação e dos pênaltis na segunda fase, mas daqui a pouco vai contar com um jogador que também pode e deve ser a referência técnica nesse time. Mohamed Salah, o camisa número 10 dos faraós, está pronto para surpreender. O jogador que tem uma história gigantesca no Liverpool da Inglaterra está pronto para comandar a equipe, a seleção egípcia. E um jogo que, obviamente, você acompanha a partir de agora com a equipe do Pai da Matéria.
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0: Enquanto a bola não rola, obviamente você vai ficar sabendo tudo de Argentina e Egito, oitavas de final, Copa do Mundo. E claro, as informações que chegam agora, sem mais delongas, com ele, André Neto, nosso repórter, acompanhando as duas seleções. Para começar, os hermanos.
1: Argentina!
0: Fala, André Neto, boa tarde, amigo. Seja bem-vindo, enquanto a bola não rola.
4: Tudo bem, Bruno Faria, boa tarde para você e para os ouvintes do Futebol Globo CBN. A seleção argentina escaloneta hoje com três mudanças. Muito por questões físicas, viu, Bruno Faria? Tagliafico volta a ser titular na lateral esquerda, depois do Medina sair machucado do jogo contra Cabo Verde. Tem mexida também no meio de campo com a volta de Paredes no meio e também no ataque. Julian Álvarez ganha a vaga de Lautaro Martínez e começa ao lado de Lionel Messi.
0: Mexeu no time, acontece. São três mudanças mexidas, então. Julian Álvarez, Paredes, Tagliafico.
4: Isso.
0: O lateral esquerdo.
4: O Medina machucou contra Cabo Verde, Tagliafico titular, Paredes entra no lugar do Almada e no ataque, Julian Álvarez joga ao lado de Messi no lugar de Lautaro Martínez.
0: Então, mexe pra gente essa escalação e traz pro torcedor os 11 da Argentina.
4: Vamos lá, Bruno Faria. A Argentina tá escalada com Dibu Martínez no gol, linha de defesa com Molina, Romero, Lisandro Martínez e Tagliafico. Meio de campo de Depol, Paredes, McAllister e Enzo Fernandes. No ataque, Lionel Messi e Julian Álvarez.
0: Do outro lado, nós temos os faraós.
1: Egito!
0: Como é que chega a seleção egípcia? Fala, André Neto.
4: Com Salah como titular, camisa 10 era dúvida por conta do desgaste físico dessa Copa do Mundo, segue na equipe titular. Mas a seleção do técnico Hossein Hassan tem duas mexidas, uma no meio de campo, Lachin ganha a vaga de titular de Fati. E no ataque, Hassan, que entrou bem na prorrogação contra a Austrália, vai jogar na ponta direita.
0: Então, duas mudanças, é isso?
4: Duas mudanças.
0: Perfeito. Mohamed Salah já tinha sido dúvida no confronto da segunda fase da Copa, 16 avos.
4: Isso, Austrália.
0: É por conta de uma possível lesão, agora por conta do desgaste, mas vai pro jogo. Tá confirmado.
4: Tá confirmado. E a grande surpresa, Bruno, é o Marmouche, centroavante, jogador do Manchester City, que tá no banco de reservas.
0: É, rapaz, nem sempre o time que ele joga faz com que ele tenha vaga garantida no time titular. Os 11 faraós daqui a pouco em campo.
1: Egito
4: escalado por Hossein Hassan com Choubir no gol. Linha de defesa de Rani, Ibrahim, Rabia e Hafez. No meio de campo, Lachin, Atiá e Mohamed Salah. No ataque, Hassan. Lá é Hassan, Zico e Achur.
0: É isso, os 11 então, por exemplo, de Egito e Argentina. Há uma diferença técnica. Quem vai responder pra gente é o nosso comentarista, Gabriel Dudziak. Fala, Dudz, tudo bem, amigo? Boa tarde, seja bem-vindo enquanto a bola não rola.
5: Tudo bem, Bruno? Ótimo estar na sua companhia.
0: Bom, obrigado, amigo.
5: É, e agora vai o meu destaque. Prazer, Gabriel Dudziak. Pra falar o seguinte...
0: Eu gosto. Gosto muito.
5: Que obviamente que há muita diferença técnica entre os dois times. A Argentina é um dos times mais técnicos desta Copa do Mundo. Talvez a gente possa discutir se é o mais técnico. A França é um time melhor. Tem mais jogadores assim, de alto nível do que a Argentina. Mas talvez no que se refere à parte técnica, a Argentina seja superior. Então, certamente, nesse quesito, a Argentina já sai ganhando do Egito. No entanto, a gente precisa realmente ver como é que o jogo vai acontecer, porque a Argentina deve ficar muito com a bola e deve tentar entrar num bloco defensivo mais baixo aí da equipe do Egito, mais próximo do gol do Choubir, que tem feito uma Copa do Mundo muito boa. O goleiro egípcio tem feito uma Copa do Mundo muito boa. Imagina o Egito nos contragolpes e a Argentina com bola no pé. Agora, ter mais qualidade técnica, ter a bola no pé, não foi o bastante para a Argentina ultrapassar Cabo Verde com tranquilidade. Foi muito difícil o jogo contra o Cabo Verde, muito mais do que se esperaria. E, teoricamente, no papel, o Egito é mais time do que Cabo Verde. Então, vamos observar.
0: Então, Argentina e Cabo Verde, 3-2. De 3 gols, 2 foram de bola parada, 2 em cobranças de escanteio. E aí, você diz que, provavelmente, a Argentina terá a posse de bola, vai atacar contra as linhas baixas do Egito. É um encontro parecido com o que foi Cabo Verde, porém o Egito com mais qualidade técnica?
5: Sim, acho que dá para falar isso. É importante colocar que Cabo Verde foi num crescente na Copa do Mundo, algo que eu tenho dúvidas se o Egito foi também em relação ao nível de atuação de uma partida para outra. Então, Cabo Verde chegou na Copa desacreditada, como uma das piores africanas no papel. Na prática, o primeiro jogo foi excelente contra a Espanha. Segundo jogo contra o Uruguai, teve muitos erros cabo-verdianos, mas muitos êxitos ofensivos também. Cresceu, se classificou e fez esse jogo esplendoroso contra a Argentina. O Egito é um pouco diferente. Uma atuação mais ou menos contra a Bélgica, boa contra a Nova Zelândia, mais ou menos contra o Irã, mais ou menos contra a Austrália. Então, assim, teoricamente, é um time que vai se defender igual o Cabo Verde, jogar um contragolpe e tem mais qualidade técnica. Mas o Egito não tem o momento, a confiança e, quem sabe ali, a ousadia que Cabo Verde teve e tinha pela campanha que fazia. E acho que isso pode ser diferente também no jogo de hoje.

Oitavas de final entra na sua reta final. Sim, porque depois de Argentina e Egito, 5 horas da tarde no Vancouver Place, vai ter o último confronto dessas oitavas de final. Suíça e Colômbia. Aliás, quem passar desse compromisso enfrenta quem avançar de Argentina e Egito. Sim, nós poderemos ter na próxima fase um duelo entre argentinos e colombianos, o que seria muito legal aqui para a América do Sul. Mas os resultados que já aconteceram na Filadélfia: a França derrotou o Paraguai por 1-0. Em Houston, Marrocos venceu o Canadá por 3-0. Ontem, a Espanha triunfou por 1-0, gol no minuto final em Dallas contra Portugal. Ontem também no Seattle Field, Balogun jogou. Foi titular, mas não adiantou de nada. A Bélgica enfiou um chocolate para cima dos Estados Unidos, 4-1. Como diria o outro, forante o baile, né? Nós tivemos também o Brasil eliminado em Nova Jersey para a Noruega por 2-1 no estádio Azteca, primeira derrota em Copas do Mundo do México e eliminação consequentemente. Inglaterra 3, México 2. Quartas de final. Já temos dia, já temos local, já temos horário, já temos alguns confrontos? Sim, presta atenção. Quartas de final. Começa quinta-feira. Quinta-feira, 5 horas da tarde, horário de Brasília em Boston, França e Marrocos. Belíssimo jogo. Na sexta-feira, em Los Angeles, 4 horas da tarde, teremos Espanha e Bélgica. Sábado, 6 horas da tarde, já início de noite, em Miami, Noruega e Inglaterra. E o último confronto será decidido entre Argentina ou Egito e Suíça ou Colômbia. Esse duelo também será no sábado, 10 horas da noite, em Kansas City. Ok? Essas as quartas de final aqui no Futebol Globo CBN. Vou fazer um intervalo. Primeiro, 1 minuto e meio. Já voltamos aqui no Futebol Globo CBN. Pode ligar, aqui tem Copa.

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0: Sigo por aqui na sua companhia enquanto a bola não rola, porque daqui a pouco em Atlanta a bola Argentina, vai rolar. Sim, Argentina e Egito. Em 44 minutinhos a bola vai rolar para descobrirmos quem será o próximo classificado para as quartas de final. André Neto, então volta para cá e traz mais informações da seleção argentina.
1: E hoje, Bruno Faria, tem como uma grande curiosidade uma repetição de escalação. Lionel Scaloni manda a campo hoje exatamente...

0: os mesmos 11 jogadores que foram titulares na semifinal 4 anos atrás, quando a Argentina bateu a Croácia por 3-0. É o mesmo time, Dibu Martínez, Molina, Romero, aliás, tem uma mexida só, que é o Lisandro Martínez no lugar do Otamendi. São 10 jogadores iguais ao time daquela semifinal, só o Otamendi que jogou no lugar do Lisandro Martínez. Mas o Tagliafico, que volta hoje ao time titular, era o lateral esquerdo naquele time. O meio de campo é o mesmo, com Depol, Paredes, Enzo Fernandes e McAllister, e o ataque também é o mesmo, com Messi e Julian Álvarez. Tá pensando em um meio de campo mais forte para hoje controlar o jogo contra o Egito. E também pensando, né, Bruno, muito na questão física. A seleção argentina chegou para essa Copa do Mundo já com muitos jogadores sentindo problemas físicos, problemas musculares. Foi o caso do próprio Tagliafico, que começou a Copa como reserva para o Facundo Medina por conta de uma questão física. O Medina agora sentiu justamente no último jogo contra Cabo Verde. O Tagliafico volta ao time titular. O Julian Álvarez hoje me parece ser mais uma opção em relação à má fase do Lautaro no comando de ataque, mas o Paredes também é outro desses jogadores que não começa a Copa como titular por conta de problemas musculares. Me parece que agora ele já está recuperado e aí por isso o Thiago Almada vai para o banco, e o Paredes, que é mais experiente, que é um volante mais de pegada em relação ao Almada, que é mais um meia, volta a ser titular. O Scaloni volta a repetir um meio de campo que deu muito certo, que foi responsável por levar a Argentina à final da Copa do Mundo de 2022, agora 4 anos depois, para tentar garantir uma vaga nas quartas de final no duelo de hoje em Atlanta, Bruno.
1: Gabriel Dudziak, Lionel Scaloni fazendo mudanças na equipe, obviamente alguns jogadores também no final de temporada europeia, final de temporada em outros países, chegam no limite. As mudanças mostram que a Argentina tem peças importantes e boas que podem suprir. O que esperar de Julian Álvarez, por exemplo, jogador que substituiu Lautaro Martínez no ataque da seleção argentina? Porque era uma expectativa muito grande em cima do Lautaro, que até aqui não sei se na sua opinião faz uma boa Copa. E o Julian Álvarez, quando tem entrado, também não tem feito tanta diferença assim. Fale sobre esses dois jogadores e a mudança no sistema ofensivo, Gabriel.
2: A gente tem que fazer assim uma... algumas ponderações importantes. A Copa do Mundo da Argentina, como um todo, ela é boa. 3-0 na Argélia, 2-0 na Áustria, 3-1 na Jordânia. E aí um jogo bem apertado contra Cabo Verde, no qual a Argentina não jogou bem, não mostrou tanta superioridade. Mas, para além de falar que a Argentina faz uma boa Copa, a gente precisa entrar nos indivíduos e falar se eles fazem ou não uma grande Copa. E aí é que eu acho que entra essas questões das substituições de hoje. Os zagueiros estão jogando muito bem, o Martínez e o Romero.
1: E eu acho que é importante a gente falar até que sempre muito criticado o sistema defensivo da Argentina.
2: Sempre que se fala de Argentina assim, não, o ataque é bom, a defesa é ruim.
1: Exato.
2: Né? Sempre se fala isso assim, faz uns 20 anos que se fala a mesma coisa.
1: Exatamente.
2: Dessa vez não, dessa vez assim, a defesa está indo muito bem e tanto o Lisandro quanto o Romero estão contribuindo também com bola, né? Então assim, é lançamento para o Messi fazer gol contra Cabo Verde, é gol de cabeça.
1: Fizeram os dois gols, né?
2: Exatamente.
1: Dos 3-2.
0: A FIFA deu o gol contra no último
1: deu,
0: gol.
1: Né?
0: Não deram gol para
1: o
0: Romero.
1: A gente ficou nessa dúvida.
0: Eu tava vendo
1: mas,
0: aqui
1: pô,
0: agora,
1: o Romero cabeceia,
0: bate no braço do Diney Borges. Exato. E assim, para mim é gol do Romero, né? Mas a FIFA deu gol contra do zagueiro de Cabo Verde.
1: Era ele que cabeceou em direção ao
2: isso.
1: gol.
2: Então assim, a linha defensiva como um todo, né? Os dois laterais, seja o Tagliafico, seja o Medina... ou Molina, né? Assim, todos estão jogando bem. O Dibu Martínez está jogando bem, né? Agora, daí pra frente, tem momentos e momentos. Por exemplo, a gente viu mais vezes nessa Copa o McAllister como primeiro volante. O McAllister como primeiro volante não está rendendo ofensivamente. Na marcação, ok, ele está fazendo ali o papel, mas a gente conhece esse jogador do Liverpool e da própria seleção argentina como ele era um meia esquerda, muito mais do que um primeiro volante. Tantas vezes assim, tanto que muitas vezes quem jogou mais atrás foi o Enzo Fernandes, até como um primeiro para iniciar jogo, ou até o Paredes, que entra hoje no time. Então, assim, McAllister, primeiro volante, não está dando certo. Depol mais pela direita, nota 5, 5,5. Não está tendo muita influência. Enzo Fernandes, esperava muito mais do Enzo Fernandes na Copa. Da mesma forma, o centroavante, o Lautaro Martínez. Porque imaginava-se assim, não, na Copa de 22 ele não chegou nas condições ideais, e aí o time estava meio bagunçado e acertou com o Julian Álvarez e Enzo Fernandes entrando durante a Copa. Agora vai e agora não mexe. Dessa vez não, é outro preparo. não tem o Di Maria, por exemplo, que tinha no outro time. Aí tinha o Almada, era pro Almada render mais. Não estava rendendo. Tinha agora o Lautaro em boas condições, era para render mais, não estava rendendo. Então, assim, é difícil até justificar. Como que a Argentina faz uma boa Copa se todas essas peças que eles têm não estão muito boas? Porque elas estão no nota 5, nota 6. E tem um cara que é o camisa 10 e está numa nota 9, que é o Lionel Messi. Então, eu acho que é por aí. E acho que o Scaloni percebeu. Se a gente repetir o nível que teve contra Cabo Verde, não vai dar pé. Não vai dar pé. Eu preciso intervir. Como ele interveio lá na Copa de 22, depois da derrota para a Arábia Saudita, depois de um segundo jogo que não era tão bom, mudou, colocou o Enzo, colocou o Julian. Então eu acho que é por aí. Então eu acho que essas são as mexidas e é por isso que a gente está vendo essas alternativas para hoje e talvez a gente veja um jogo melhor por parte dessas peças, talvez aí com o Julian Álvarez rendendo mais, com o McAllister saindo de primeiro volante rendendo mais, com o Enzo Fernandes talvez com mais liberdade para chegar na turma da frente, Messi e Julian. Então vamos ver.
1: Meio-dia 23, enquanto a bola não rola, porque daqui a pouco em Atlanta tem Argentina e Egito, e você vai acompanhar Argentina, tudo com o mestre Oscar Ulisses. Já está por aqui, se preparando, daqui a pouco ele chega com toda a emoção de mais um grande duelo, oitavas de final da Copa do Mundo, que você acompanha aqui no Futebol Globo CBN. Pausa aqui no futebol, porque não é aquela pausa para hidratação, pausa nas informações do futebol, para informação direto de Brasília com Rani Veloso. Boa tarde!
3: Boa tarde, Bruno Faria, a você e a todos que nos acompanham. Olha, o senador e pré-candidato à presidência da República, Flávio Bolsonaro, acabou de participar da audiência realizada nos Estados Unidos sobre um possível novo tarifaço de até 37,5% contra os produtos brasileiros. E ele pediu ao governo dos Estados Unidos para não impor as tarifas aos produtos brasileiros e a preservação do que chamou de sucesso do PIX. O senador argumentou aos membros da Comissão Americana que as taxas aplicadas no ano passado não trouxeram os resultados esperados pelos Estados Unidos. Segundo ele, ao invés disso, as medidas foram exploradas politicamente pelo atual governo brasileiro, beneficiando, e que por isso esse não seria o melhor momento para aplicação dessas tarifas. Flávio Bolsonaro afirmou que a sobretaxa pune severamente o povo brasileiro e a economia americana, mas poupam justamente as autoridades responsáveis pelas decisões. Antes de chegar ao escritório do representante comercial dos Estados Unidos, ele disse que terá outras reuniões no país sobre o possível novo tarifaço, que por isso teve que adiar o seu retorno ao Brasil. Bruno Faria.
1: Obrigado, Rani Veloso, direto de Brasília, trazendo informações do possível novo tarifaço aí de Flávio Bolsonaro. Meio-dia 25, horário de Brasília. Só lembrando, daqui a pouco a bola rola em Atlanta. Tem Argentina e Egito, oitavas de final da Copa do Mundo. E ainda hoje, 5 horas da tarde, no Vancouver Place, nós teremos o duelo entre Suíça e Colômbia. Quem passar daqui, enfrenta quem passar dali. É isso, Argentina e Egito, quem vencer vai enfrentar o ganhador do confronto entre Suíça e Colômbia. Meio-dia 25, falamos há pouco da seleção argentina e os faraós, hein, André Neto?
4: Que vem numa campanha histórica, viu, Bruno Faria? A seleção do Egito chegou nessa Copa do Mundo de 2026 sem ter vencido nenhum jogo, né? Nas outras três participações de Copa, o Egito, que foi a primeira seleção africana a participar de um Mundial em 1934, tinha perdido 5 dos seus 7 jogos de Copa nas três primeiras participações. Nessa Copa, ainda não perdeu. Passou em segundo no seu grupo com 1 vitória, 2 empates. Na fase de 16avos de final, passou pela Austrália nos pênaltis depois de empate no tempo normal e na prorrogação. E agora chega pela primeira vez a uma fase de oitavas de final. Segue aí no seu primeiro mata-mata, comandada pelo Hossein Hassan, que é técnico, mas é um jogador histórico da seleção do Egito. É o maior artilheiro da história da seleção egípcia, com 69 gols e tem 3 títulos da Copa Africana de Nações no currículo como jogador.
0: É um técnico que tem muita história como jogador em campo, que vai liderando uma campanha histórica do Egito, que agora tem pela frente a atual campeã mundial no seu caminho. O Egito que venceu o seu primeiro jogo de Copa, garantiu a sua primeira classificação para mata-mata, já garantiu também a sua primeira vitória em mata-mata, quer seguir fazendo história na Copa do Mundo agora contra a Scaloneta, contra a Argentina, atual seleção campeã do mundo, Bruno Faria.
1: Ô, Gabriel Dudziak, quando você fica muito no campo defensivo esperando a outra seleção, em algum momento vem aquela sensação que o gol vai sair. A seleção do Egito tem mais qualidade de Cabo Verde, você já citou sobre isso. Não seria também um momento de tentar não só ficar com a posse de bola, porque acho muito difícil, mas de alguma forma tentar jogar contra a Argentina e não esperar tomar um gol?
2: Sim, você tem essa estratégia, ela é possível, sobretudo porque o Egito tem qualidade do meio para frente. A gente citou bastante isso no jogo contra a Austrália. Então, quando a gente leva em conta Achour, Mohamed Salah, Zico, também naquele jogo, Marmoush, hoje o Hassan, você está falando de jogadores de boa bola no pé, capazes de levar a bola para o ataque, finalizar com qualidade, cruzar com qualidade. Tem alguma coisa de drible, de jogada individual também. Então, assim, isso é possível de imaginar no jogo de hoje. Então, esses quatro, principalmente, Achour, Salah, Zico e Hassan.
1: O Achour faz uma grande Copa, acho que nem era visto, porque muitos se falavam de Salah e Marmoush.
2: Não, para mim é o principal jogador do Egito nessa Copa.
1: Fez
2: junto
1: dois
2: com o
1: bonitos gols até aqui.
2: Sim, exatamente. Um contra a Austrália e o outro contra a Bélgica, né? E é um jogador que atua em várias zonas do campo, inclusive contra a Austrália. Ele começou numa ponta, passou para outra, jogou de segundo atacante, no final estava de segundo volante até, inclusive.
1: E aí saiu de campo porque estava cansado também.
2: Exatamente. Então, assim, esses jogadores com bola no pé, eles rendem. Acho que o Rani também, que é o lateral direito, apoia bastante. É um atleta que é capaz disso também. Então, eu estou, nesse momento, avaliando qualidade de indivíduos com bola no pé. Taticamente, na África, o Egito não joga muito ofensivamente. Por mais que tenha essas qualidades de meio para frente, é uma equipe que não faz ou não fez tantos gols assim. Inclusive, na Copa Africana de Nações, no começo deste ano, o Egito teve duas vitórias e duas derrotas. Marcou 6 gols, mas foram 6 gols nos 2 primeiros jogos. 3 contra a Costa do Marfim e 3 contra Benin. Né? Isso no mata-mata que eu estou falando. Na fase de grupos ainda teve mais um gol marcado aqui. Deixa eu voltar só uma página. Mais 3 gols na fase de grupos. Mas não é uma equipe de muitos gols. É uma equipe mais de contragolpe mesmo, que se defende com mais gente lá atrás. Estou falando isso porque a estratégia para hoje ela pode ser diferente, evidentemente. Mas o normal é que o Egito se defenda mais, jogue em contragolpe, tente uma jogada individual desses jogadores de frente que eu citei para sacar vantagens no jogo. O que significaria jogar com bola no pé, um pouquinho mais de posse de bola, atacar um pouco mais? Significaria também todo mundo dando um passinho à frente para fazer uma marcação mais alta, porque não dá para você ficar com o time muito espaçado, né? A turma da frente ataca. Vamos lá, bola no pé, pessoal. 4 atacam um bloco de 8 jogadores. Não vai dar certo, então mais gente tem que subir. E se mais gente sobe e você perde a bola, imediatamente ou você tem que pressionar quem tem a bola, ou atrasar o lance de alguma maneira, ou então você tem que sair correndo para trás. E aí sair correndo para trás é contar com o Salah correndo nesse momento da carreira, nem no Liverpool ele estava fazendo isso. Você imagina no Egito, onde ele é ainda mais dono do time do que é lá no Liverpool, né? No que era lá no Liverpool. Vai ter que contar com o Zico fazendo essa pressão lá em cima, vai ter que contar com o Rabia e Yasser correndo para trás para lidar com as corridas do Julian Álvares. Então veja o tamanho do risco que é atacar um time como a Argentina. Então, assim, eu entendo completamente o que você fala, é um risco ficar lá atrás e é outro ficar lá na frente. Você tem que escolher qual dos dois você está mais afim de correr.
1: E aí, esse tipo de risco passa muito também, Gabriel Dudziak, quando a gente fala, poxa, precisa ter mais um pouco da posse de bola. Tá 0-0 o jogo, a sensação é, a Argentina só ataca, o Egito só se defende. Sai um gol da Argentina, muda o jogo. Então isso diz muito sobre uma seleção que consegue imprimir o seu jogo e a outra que não consegue sair de trás, recuperar a bola, ficar com ela, ou diz muito sobre a estratégia de jogo?
2: É, aí a gente tem que ver o que, que dá certo e o que, que não dá, né? Ninguém sabe antes da bola rolar o que vai dar certo e o que não vai, né? Mas você tem como maximizar as suas chances a partir do momento em que você tem um bom plano de jogo com jogadores condizentes a essas estratégias, né? Então, vamos voltar para a eliminação do Brasil contra a Noruega na Copa do Mundo. É, o Brasil tem qualidade para ficar com bola no pé? Tem sim. Bruno Guimarães, naquela ocasião era Martinelli, Vinícius Júnior, o Matheus Cunha, Rayan. Toda essa turma tem como ficar com a bola no pé.
1: Ficou?
2: Não ficou. Por quê? E até disse isso o Carlo Ancelotti. Era um risco subir marcação contra a Noruega, porque o Haaland poderia correr para cima dos nossos dois defensores. E olha o nível dos defensores brasileiros, né? Magalhães e Marquinhos. É,
1: estiveram na final da última Champions League, exato, cada um de um lado, um exato, do PSG, o outro do Arsenal.
2: Então assim, se o Carlo Ancelotti com a seleção brasileira calculou que não valia a pena correr esse risco e que era melhor esperar um pouquinho mais atrás para não dar espaço para Haaland, Odegaard e companhia, e que valia mais a pena contar com o Vinícius Júnior numa corrida de um contra um num contragolpe, por exemplo, você imagina o cálculo que tem que fazer o Hossam Hassan, técnico do Egito, diante da equipe argentina. Olha, tem que especular mais, vamos aguardar, vamos deixar. Se lá na frente tomar o gol, aí a gente vê o que faz. Porque nem mesmo assim, ah, toma um gol, vamos todo mundo pro ataque, nem isso pode ser a melhor estratégia. De repente, assim, vamos administrando esse 1-0 contra, e de repente pode acontecer uma bola na mão, pode acontecer uma finalização incrível, como foi a do último jogo, né, de Cabo Verde contra a Argentina. Pode acontecer alguma coisa diferente no jogo. Sei lá, a saída do goleiro dos Estados Unidos ontem, o Matt Freeze. Você viu aquilo, né, Bruno?
1: Vi.
2: Que coisa estranha, né?
1: Nossa.
2: Coitado. E ele fazia uma Copa fantástica. Fantástica a Copa do Freeze até então.
1: E vai ficar marcado pela falha.
2: Vai
1: é
2: mesmo.
1: Sempre assim, porque
2: vai
1: foi
2: mesmo.
1: Eliminação.
2: Então, assim, é muito sobre o que vai funcionar e o que não vai funcionar. Se soubessem antes, adotariam antes as estratégias. Mas tem um fator aí que
1: Mas
2: a gente está sempre...
1: Mas aí que está a graça do futebol,
2: exatamente,
1: né?
2: E outra coisa, agora com a parada para hidratação... Dá para você começar com um plano de jogo e com 22
1: e mudar,
2: minutos,
1: né?
2: Mudar.
1: Então, eu queria falar com você sobre isso. Daqui a pouquinho eu te pergunto.
2: Tá bom.
1: Porque nós temos mais uma vez informação de Brasília, só que agora o Felipe Igreja. Tudo bem, Felipe? Boa tarde, seja bem-vindo.
5: Boa tarde, Bruno. Boa tarde a todos que nos acompanham. O ministro Alexandre de Moraes, do Supremo Tribunal Federal, determinou hoje que o senador Flávio Bolsonaro preste depoimento à Polícia Federal no âmbito das investigações por crime de calúnia contra o presidente Lula. Esse caso investiga uma postagem feita pelo parlamentar na rede social X no dia 3 de janeiro deste ano. Uma postagem associando o petista a crimes como os de tráfico de drogas e lavagem de dinheiro. O senador também associou imagens de Lula ao presidente, ao ex-presidente da Venezuela, Nicolás Maduro, acompanhadas de um texto dizendo que o presidente brasileiro seria delatado. Pela decisão do ministro Moraes hoje, essa oitiva de Flávio terá de ocorrer no prazo máximo de 10 dias. O ministro acolheu uma manifestação da Procuradoria-Geral da República que defendeu que a Polícia Federal ouça o senador sobre esse caso. O PF disse ao Supremo que Flávio fez uma falsa imputação de crime ao presidente Lula. A PGR concordou, então, com a abertura desse inquérito e agora o senador vai prestar depoimento formal sobre o caso. Bruno.
1: Obrigado, Felipe Igreja, pelas suas informações. Direto de Brasília, Moraes mandando a PF aí ouvir o senador por calúnia contra Lula. Meio-dia 35, vou fazer mais uma pausa, 30 segundinhos, é rápido. Já voltamos aqui no Futebol Globo CBN. Pode ligar, aqui tem Copa.

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0: sigo por aqui na sua companhia, meio-dia e 36, daqui a pouco, 1 PM em Atlanta, a bola vai rolar,
1: Egito.
0: Argentina e Egito, é isso, Juliano Fonseca na nossa mesa de som, colocando o som no seu radinho aí para você acompanhar com a gente mais um jogaço de Copa do Mundo. Na nossa central técnica, Renato Nagy, o famoso Sagui, também tá por lá. E aqui a nossa equipe pronta e preparada para Argentina e Egito. Gabriel Dudziak, primeiro eu queria que você falasse sobre a pausa para hidratação. É uma pausa que te agrada? Não, e por quê?
2: Obrigado.
0: Nada, que isso,
2: você sabe,
0: amigo?
2: Que a gente está aí na batida, né, de fazer transmissão desde janeiro, com o começo do Campeonato Paulista, né? E já no primeiro, segundo jogo, eu já estava falando, ó, isso daí está mudando o jogo. Isso daí está diferente. Isso daí não é igual era antes, que era às vezes, né? Ah, não, acima de 27 graus, para, se não continua, né? É, então, assim,
0: aquele jogo com menos de 20 graus, a galera parando, falando que era por conta da hidratação.
2: Exato.
0: E assim, não era.
2: E foi adotado, assim, né? Porque sim, porque vai ter na Copa, então a gente vai fazer no Paulistão. Ok. Mas a gente já começou a observar, eu comecei a destacar nos comentários, olha, isso muda muito o jogo. Isso daí tá alterando o cenário de partida, porque o técnico muda a posição, porque quem tá com ritmo acaba perdendo o ritmo. Porque quem está acuado passa a marcar um pouquinho mais à frente, porque a torcida desconecta um pouco por 3 minutos. Bom, isso a gente viu no Paulistão. E aí continuou, né, pelas competições seguintes, a Libertadores também aderiu. E aí chegamos na Copa do Mundo. E por mais que em alguns jogos realmente esteja calor, em outros não está. E as principais mudanças que a gente vê não são relativas a físico dos jogadores. Não é que um cara está correndo pouco e passa a correr muito a partir da parada. É sobretudo que a gente vê que um time está nas cordas e sai delas. Ou que um time busca um jogo e depois busca outro. E que um está pressionando e na parada para de pressionar. Então muda muito o jogo. Eu sou contra por causa disso. Não sou contra uma hidratação de jogadores, porque sim, às vezes as condições climáticas impedem um melhor desempenho físico e isso é um problema para
0: o espetáculo. Nos Estados Unidos o calor está muito incessante.
2: Exatamente. Mas sim, contra essa questão que mexe com o jogo. E se a gente vai por esse caminho ele tem que ser discutido nas esferas técnicas e não nas esferas comerciais ou simplesmente médicas. Eu já acho que houve pouquíssima discussão sobre o aspecto das 5 substituições, Bruno. Porque foi algo imposto em meio à pandemia, porque a maratona de jogos era muito grande, né? Porque
0: mas
2: os calendários ficaram
0: então,
2: ruins.
0: Assim, com mudanças?
2: Eu acho que não foi suficientemente debatido. Não foi suficientemente debatido isso. Simplesmente
0: é o famoso
2: colocaram.
0: Implementado e vocês aceitam.
2: Está implementado
0: aceitam.
2: Por uma razão e aí continua por essa razão, mesmo com outros debates se impondo. Se trocar 5 de 10 de linha, por exemplo, que é o que normalmente acontece, qual é o impacto disso para um jogo,
0: então,
2: entendeu?
0: Tá
2: isso
0: falando,
2: não foi debatido.
0: Você está falando sobre isso e me veio à tona também o que foi implementado nessa Copa, que é o chip na bola.
2: Também.
0: Né? Que não
2: também.
0: Foi, até então não foi perguntado, foi apenas, ó, vamos colocar durante a Copa
2: isso.
0: Do Mundo.
2: É assim,
0: que causou um problema para a Croácia na segunda fase da Copa do Mundo, já mata-mata. No confronto contra Portugal, e a gente falou sobre isso aqui.
2: Exato, então assim, não há esse debate, é meio assim, vai, coloca isso daí e vamos ver o que acontece. As próprias regras novas que entraram em ação na Copa do Mundo, eu acho que muitas delas estão sendo muito boas. A gente quase não vê cera nos jogos, isso é bom. A gente não vê tantas paradas para atendimento médico, isso é bom. Mas mesmo estas não foram suficientemente debatidas. Colocaram na Copa do Mundo e vamos nessa, entendeu? E aí é essa a minha crítica à parte da hidratação. Se justifica como parte física, mas se mexe em parte técnica, tática, andamento do jogo. E as pessoas nas arquibancadas estão vaiando. O jogo de futebol não é 4 tempos. O jogo de futebol é 2 tempos. E sempre foi assim e nós gostamos por causa disso. E nós gostamos às vezes porque um time entra perdidinho durante 45 minutos e depois ele se reinventa. E não por 22 minutos e tem a chance de parar. O pessoal está fazendo piada na internet sobre como seria o 7-1 com parada para hidratação. Imagina como seria. Ah, tomou 3 gols, para, hidratação. Aí o Brasil reage.
0: Então, mas aí você não abre um precedente, por exemplo, para não deixar isso como definitivo, Mas colocar na mão de um treinador para se tornar o que é hoje no futebol de salão, uhum, um tempo técnico...
2: Exatamente, está colocado já, já está posto, já é uma parada. Eu acho que pode ter treinador, é que eu acho que eles não falaram, tá? Mas isso aí pode estar acontecendo, olha, a gente tem uma estratégia até 22 minutos. Se não der certo, a gente vira a chave a partir da parada para hidratação.
0: E aí, vamos começar então o jogo pensando e propondo um estilo.
2: Pode acontecer. De repente eles não revelaram, porque ainda não acabou a Copa. Ou de repente não vão revelar porque deu muito errado. Mas pode estar acontecendo. E outra, para finalizar...
0: Se a gente descobrir, só vai descobrir se deu certo.
2: Exato. E para finalizar, assim, quer fazer hidratação e não quer mexer com a parte técnica, faz no meio do campo. Leva lá as aguinhas, leva lá o seu patrocínio pro meio do campo. Não leva a bandeira lá para fazer hino? Leva lá pro meio do campo. Tira a conversa com o treinador. Vamos ver como é que acontece. Mas não, isso não foi discutido. Não foi discutido.
0: Meio-dia 42, enquanto a bola não rola, porque nós estamos aqui, daqui a pouco ela vai rolar em Atlanta para Argentina e Egito. Eu lembro você que nós já tivemos seleções classificadas. Então eu trago de novo as informações das oitavas de final. Na Filadélfia, Paraguai 0, França 1. Em Houston, Canadá 0, Marrocos 3. Em Dallas, Paraguai 0, Espanha 1. No Seattle Field, Estados Unidos 1, Bélgica 4. Em Nova Jersey, Brasil 1, Noruega 2. No Azteca, México 2, Inglaterra 3. Você prestou atenção em uma coisa que eu disse agora? Ô Gabriel Dudziak, todo mundo que foi como segundo time, ou seja, o visitante... É verdade que não tem visitante nessa Copa do Mundo, mas o segundo time venceu. Dá pra dizer que daqui a pouco o Egito tem chance? Aumentou as chances?
2: Você já mandou o palpite do bolão hoje, não?
0: Não.
2: André Neto já mandou?
1: Já.
2: Você colocou o quê? Ou não pode falar porque o pessoal vai copiar aqui?
1: Não, mas se copiar é pior pra eles, porque eu errei tudo até agora nas oitavas final.
0: Que beleza, hein? E aí, quanto foi?
1: 2-0 Argentina.
2: Foi conservador, né?
0: Foi.
1: Tô errando tudo, né?
2: Não, o segundo time tá ganhando, é isso que o Bruno tá falando.
0: O segundo time tá ganhando. Nenhum time que foi o mandante.
1: E eu acabei de ver aqui agora que, até aqui, nas oitavas de final, as seleções com a maior média de altura dos elencos ganharam. Pro jogo de hoje, a seleção egípcia tem a média de altura maior que a da Argentina.
0: Tá vendo? Isso é estatística.
2: O pessoal na internet tava falando assim, os países que têm PIB tanto ganharam mais jogos do que aquele. É um negócio de doido.
0: Mas Suíça e Colômbia. Colômbia é a visitante, entre aspas. Quem é a favorita?
2: Olha, acho que é um jogo muito equilibrado. Meu palpite vai pra Suíça.
0: Sério?
2: Mas tenho grande chance de errar.
0: Eu tô gostando muito da Copa da Colômbia.
2: Eu também tô. Esse é o problema.
0: Ah, entendi. Quando a gente gosta muito...
2: Você sabe
0: muito...
2: como é que é? Não, eu quando eu torço muito pra um time, né? Ele perde.
0: Eu tô assim nessa Copa.
2: Quando um time joga muito bem, eu falo, eu quero ver mais, ele perde. É assim. Por isso, Suíça.
0: Eu tô igual nessa Copa. Quem vem daqui a pouco aí? Oscar Ulisses, o mestre. Fala, Oscar. Boa tarde.
3: Boa tarde, Bruno, meus amigos. A bola vai rolar daqui a pouquinho. Tô sendo a conversa de vocês aí. Você sabe que nesse negócio de palpite, eu só ganhei uma até agora.
0: Mas jogou quantos?
3: Bélgica. Foi ontem.
0: Ontem.
3: Né?
0: Muita gente foi Bélgica, viu, Oscar?
3: Só acertei essa. O resto.
0: Errou tudo também, Oscar?
3: Errei tudo.
0: Portugal e Espanha, você tava com Portugal, Oscar?
3: Eu tava com Portugal.
0: Eu te entendo, Oscar. Eu te entendo. Choramos juntos.
3: Não adiantou nada.
0: Não adiantou nada. Faz parte, Oscar.
3: Eu tô com o Neto ali, um pouco do Diaco.
0: Mas cuidado. Pedir palpite aqui pro Neto, que ele já deu a deixa. Ele não tá acertando nada.
3: Nós estamos no mesmo barco.
0: Então você tá ouvindo muito. Daqui a pouco tem Oscar Ulisses, daqui a pouco tem Argentina e Egito. Meio-dia 45, porque a partir de agora ele vem, o mestre, o dono da emoção, com mais uma seleção classificada para as quartas de final da Copa do Mundo. Vem, mestre! Vem, mestre!
3: Muito boa tarde, Bruno Faria, um exagerado, né? Muito boa tarde, meus amigos do Brasil. Boa tarde, ouvintes da CBN. Tem Copa! Tempo de Copa do Mundo na CBN. Egito. Argentina e Egito vão jogar. Daqui a pouquinho a bola vai rolar com transmissão aqui da CBN. Em Atlanta. Novamente casa chega, mais um jogo da Copa do Mundo, Argentina e Egito. Os dois chegam nessa disputa de oitavas de final da Copa. Daqui sai o vencedor, daqui vai enfrentar o vencedor de Colômbia e Suíça, que jogam logo mais às 5 da tarde, também com transmissão aqui na CBN. Rodrigo Bittar e o nosso time. Agora, Argentina e Egito, os destaques aqui na CBN. Argentina, André Neto.
1: A atual campeã mundial, Oscar Ulisses, que vem para o jogo de hoje com três mexidas. Tagliafico volta a ser titular na lateral esquerda por conta de lesão de Medina. E no meio e no ataque, Paredes e Julian Álvares ganham as vagas de Almada e Lautaro Martínez.
3: Egito! Egito para a partida de hoje, Neto.
1: Do técnico Hossam Hassan, a seleção egípcia segue em busca de surpreender. Está no seu primeiro mata-mata de Copa do Mundo. Para o jogo de hoje, o Egito tem o retorno do volante Lachin, que cumpriu suspensão contra a seleção da Austrália. E a grande novidade, a grande surpresa, é o centroavante Marmouche, do Manchester City, que hoje começa no banco de reservas.
3: Comentarista na CBN comigo nesta jornada internacional Argentina e Egito. Já às 13 horas. Daqui a 12 minutinhos tem bola rolando em Atlanta. Gabriel Dudziak, o cientista da bola. Dudziak, boa tarde.
2: Boa tarde, Oscar.
3: E o jogo?
2: É um jogo no qual a Argentina carrega um grande favoritismo, mas um jogo no qual a Argentina também carrega algumas dúvidas. Dúvidas sobre si mesma, depois do que aconteceu no jogo contra Cabo Verde, quando também chegava como muito favorita, mas teve um calor ali de Cabo Verde até os minutos finais, quase que foi para pênaltis, e a Argentina não quer isso de novo não. Hoje a Argentina quer confirmar o favoritismo que tem antes da bola rolar. O Egito está confortável nessa posição. O que vier é lucro. Se vocês errarem, aqui estaremos nós, egípcios.
3: Todas as outras informações desta tarde de Copa do Mundo aqui da CBN Central.
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3: Central da Bola com o gigantinho Bruno Faria.
0: Alô, mestre, estamos por aqui. Ainda hoje tem a definição da última seleção classificada para as quartas de final da Copa do Mundo, com transmissão do Futebol Globo CBN. Aliás, Rodrigo Bittar estará nessa 5 horas da tarde. Tem Suíça e Colômbia, Oscar. E aí termina a definição das últimas classificadas nas oitavas de final. Eu lembro o nosso ouvinte, França já passou, Marrocos, Espanha, Bélgica, Noruega e Inglaterra. Daqui a pouco em Atlanta, você, Oscar, será o dono da emoção de Argentina e Egito.
3: Daqui a 10 minutinhos tem bola rolando em Atlanta. O time da Argentina vem para campo. Egito também. O jogo começa já, meus amigos do Brasil. Vou escalar os times oficialmente aqui da CBN. Argentina, Egito, agora na voz do repórter André Neto.

0: Argentina!
1: A atual campeã mundial em busca do Tetra. A Argentina está escalada por Lionel Scaloni com Dibu Martínez, camisa 23, no gol. Na lateral direita, Molina, camisa 26. A dupla de zaga tem Cuti Romero, 13, e Lisandro Martínez, camisa 6. Pela esquerda, Tagliafico veste a camisa 3. Meio de campo, de Depoul, 7, Paredes, 5, McAllister, 20, e Enzo Fernandes, 24. No ataque, 10 para o maior artilheiro da história das Copas, Lionel Messi, e 9 para Julian Álvarez. Repetindo a escaloneta, a Argentina escalada com Dibu Martínez, Molina, Romero, Lisandro Martínez e Tagliafico, Depoul, Paredes, McAllister e Enzo Fernandes, Messi e Julian Álvarez.
0: Egito!
1: Do técnico Hossam Hassan, os faraós. O Egito está definido com Shubir, camisa 23, no gol. Linha de defesa com Rani pela direita, camisa 3. Ibrahim, 2, e Rabia, 5, na zaga. Pela esquerda, Rafez, camisa 15. No meio de campo, Lachin, 17, Atiá, camisa 9, e 10 para Mohamed Salah. O ataque tem Hassan, camisa 12, Zico, número 11, e 8 para Achur. Repetindo, o Egito, escalado com Shubir, Rani, Ibrahim, Rabia e Hafez, Lachin, Atiá e Salah, Hassan, Zico e Achur.
0: A arbitragem do jogo.
1: Arbitragem francesa em Atlanta, apita François Letexier. O assistente número 1 é Cyril Mugnier. O assistente número 2 é Mehdi Ramouni. No VAR, Jérôme Brissard, também da França, fica de olho em tudo o que acontece no Mercedes-Benz Stadium em Atlanta.
0: Argentina.
1: É a Argentina, escaloneta, atual campeã do mundo em campo. E os faraós de Mohamed Salah. É com você, Oscar Ulisses.
2: Times escalados e definidos. Me diga uma coisa, Neto, esse Zico aí é por causa do Zico?
3: É por causa do nosso Zico, Oscar Ulisses. Apelido, não é o nome dele, mas apelido que ficou. Zico, camisa 11, hoje jogando como centroavante, barra meia da seleção egípcia.
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1: A Argentina vem para campo no estádio em Atlanta. Zico também, já já os hinos. Oscar. Diga, Neto.
2: Não, ainda sobre o Zico, né? A questão dos apelidos é uma questão bem forte nessa seleção egípcia em relação a grandes jogadores da história do futebol mundial. Além do Zico, titular hoje, seleção do Egito tem também o Zizou, camisa 25, o Trezeguet, camisa 7, inspirados aí nos grandes jogadores da França. E tem também no banco, Oscar, o Dunga. Volante Dunga, que joga na seleção do Egito também, Dunga. Em homenagem ao nosso Dunga. Isso aí, Oscar. Todos em homenagem a campeões mundiais, né?
1: Então tem Dunga,
2: Zico, não, mas Zico. Tem Dunga, Zico, de brasileiros, de franceses, Trezeguet e Zizou.
1: Bom, de nomes eles estão bem, do dia.
3: Sim, estão muito bem. E nós já estivemos muito bem também, né, Oscar? Né? Porque a gente já teve gente influenciando muita gente pelo mundo todo. Agora eu não sei, né?
1: Acabou esse tempo?
3: Não sei, acho que daqui a pouco tem uns Neymares por aí.
2: Um Salá no Brasil.
1: Ninguém vai se chamar Marquinhos, Gabriel.
3: Acho que só os que já se chamariam normalmente, né, Oscar?
1: Hino da Argentina no estádio em Atlanta.

Hino da Argentina em Atlanta. A torcida argentina muito grande, animada, otimista para o jogo de hoje contra o Egito. A grande favorita argentina mais uma vez em campo, comandada pelo Lionel Messi, o artilheiro da Copa, um dos artilheiros desta Copa do Mundo. Agora o hino do Egito.

0: Egito.
1: Agora Fogos e Atlanta, hino nacional do Egito, hino da Argentina. O jogo começa daqui a pouquinho, meus amigos do Brasil, em minutos, em quatro minutinhos tem bola rolando aqui. Manda um abraço para a galera que está mandando recado para mim via computador aqui, o Evandro, Wesley Hard, obrigado. Tonki, está ouvindo a gente, seu Edmilson Alberto Maciel Barbosa. Muito obrigado pela participação e pelas mensagens aqui. Bola vai rolar daqui a pouquinho. Tempo para o comentarista da CBN, Gabriel Dudziak, Argentina, Egito, Dudziak.
2: Oscar Ulisses e ouvintes da Rádio CBN, vou falar o óbvio. A Argentina é favorita contra o Egito. Pronto, falei o óbvio. Agora vamos falar algumas coisas que não são tão óbvias. Como que esse favoritismo se manifesta dentro de campo? No caso argentino, é pela posse de bola, é pelo jogo ofensivo. Mas nesse sentido, a Argentina precisa apresentar um pouco mais em relação à última partida contra a Cabo Verde. Até se você for assim bem rígido, em relação ao jogo contra a Áustria e a Argélia também. Não foram atuações nota 10 da Argentina, foram boas atuações, suficientes para vencer esses jogos, mas nós não vimos uma Argentina absoluta, criando demais, tendo aí oportunidades e mais oportunidades. Me parece que isso tem a ver com a montagem do time para essa Copa do Mundo. Essa Argentina não tem Di Maria, teve Almada, não funcionou muito bem. Essa Argentina tentou com Lautaro Martínez e não com Julián Álvarez, não funcionou tão bem assim. Essa Argentina buscou equilíbrio com Macalister como primeiro volante, Enzo Fernandes e Depoul chegando mais à frente para servir o Messi. Não funcionou tão bem assim, embora tenha funcionado, repito, de forma suficiente para ganhar os jogos que foram apresentados. Hoje, Lionel Scaloni opta por outras peças. Opta pelo Paredes como primeiro volante na vaga do Almada. E isso deve liberar mais o Macalister, para que o Macalister chegue mais à frente e repita o papel bom que fez na última Copa do Mundo. O Paredes ali também deve dar mais liberdade para o Enzo Fernandes chegar mais à frente. E o Enzo Fernandes é um grande jogador, mas não tem apresentado grandes atuações. Por fim, Julián Álvarez no comando de ataque. Mais movimentação do que Lautaro Martínez. Então, com movimentação, bola no pé, aproximação de jogadores, a Argentina vai querer envolver o Egito. O Egito vai querer compactar o time, vai querer...
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0: não, porque menino não é. Né? Então, ou a pessoa ela assume uma responsabilidade, chama uma responsabilidade para si e para de agir como se fosse apenas uma peça midiática que aparece de 4 em 4 anos na Copa do Mundo só para querer ficar ali ganhando os seus trocos, né? Através de campanhas publicitárias, né? Que inclusive tinham mais 8 campanhas aí caso o Neymar fosse campeão, né? Então, sinceramente, né, isso daí mostra o quanto que é o comprometimento do atleta, né? Porque boa parte desses atletas não está comprometido com a causa que é a seleção brasileira. Está comprometido com o lucro, com o cash que vai para o bolso deles, né? Não vai para o meu, não vai para o seu, não vai para ninguém. Então tem muita, aliás, vai para eles, né? Então tem muita coisa a se mudar. A filosofia de trabalho da CBF. A filosofia de trabalho desses atletas da seleção brasileira e a filosofia de entendimento do que é jogar uma Copa do Mundo agora para esses novos atletas que vão estar no ciclo precisam ser colocados em prática. No mais, falando aí da Argentina, a Argentina mostrou, você concordando ou não, você torcendo ou não para a Argentina, eu não torço para a Argentina, mas eu preciso ser sincero. A Argentina mostrou o porquê que ela é a atual campeã do mundo. Simples assim. Não teve medo de jogar, mesmo perdendo, foi lá. Claro que teve roubo? Teve roubo. Mas foi lá e jogou. E aí? Brasil, 32% de posse de bola contra a Noruega. Ó, parabéns, hein? 4 e 15, vamos para o intervalo e na volta a gente continua aqui o nosso papo dentro do CBN Esportes para a segunda edição.
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1: 4:19 na capital paraense. Bora falar aqui do nosso futebol paraense. Vamos falar do Clube do Remo, que tem notícia quente saindo do forno, tal qual aquele pão careca das 4:30 que vai sair daqui a pouco, Diego Beckmann.
2: É.
1: Que seria sensacional, inclusive, né? Pavani vai para o Ceará. É isso, né, Diego Beckmann?
2: Pois é, cara. O não estava sendo utilizado e vai ser de bom útil lá no Vovô Alencarino, o Pavani, né? Indicação do Daniel Paulista, né? Que tá por lá. Então, e aquela história, né? O Remo tá na Série A, então os clubes da Série B vão buscar mercado para esses atletas encostados e o Pavani é um deles. Sorte para ele lá. Né? E o Remo também tá tentando, né? Tá tentando trazer Zé Ivaldo. Até agora não procede a possível chegada do Zé Ivaldo, né, do Santos, mas o Remo continua batendo nos bastidores, contratando, né, informação que eu tenho que o Léo Condé foram oferecidos dois jogadores para o Léo Condé, do futebol exterior, e o Léo Condé disse não para esses dois atletas que o Remo estava tentando abrir negociações. O Remo que tem que correr, Ronaldo.
1: O Remo, porque... então, ofereceu duas opções para o técnico Léo Condé.
2: Ofereceram duas opções para o Condé.
1: Certo. E o Condé não...
2: Condé não quis conversa, não...
1: Bom, se ele não descartou. Quis conversa, se ele descartou, é porque não iria agregar naquilo, na filosofia de trabalho que o Léo Condé está tendo no Remo, né?
2: Pois é, e as informações que eu tenho é que tá tendo uma cobrança interna para a chegada desses reforços.
1: Porque, isso não tem a dúvida.
2: Porque já basta a torcida cobrar, já basta também a diretoria cobrar, porque é aquela história, o Remo tem dinheiro para contratar, o Remo tem dinheiro em caixa, né? Não é à toa que é um clube aí que, se tu perguntar, o Remo tá devendo o salário hoje? Não. Então o atleta quer vir, né, oferece tanto, aí às vezes aquela história de ser aqui do norte, que ser é longe, então assim, o Remo tem que correr, e eu acho, Ronaldo, até por isso, por conta dessa questão do Remo não tá fechando contratações, seja um dos motivos para que a diretoria não abra os portões para o jogo treino de amanhã contra a Tuna.
1: É porque, né? O que pode acontecer,
2: haveria,
1: né,
2: muitas cobranças em cima desse ponto.
1: Exatamente, poderia ter ali cobrança, poderia ter ali um clima não muito amistoso num jogo que o resultado final é o que menos importa. O que vai importar é a movimentação, a simulação de jogo, os testes que o Léo Condé vai estar fazendo. Mas de fato, digo, para mim, realmente, uma coisa é até ali o meio do mês de junho, até a terceira semana de junho, ficar tudo muito quieto, né? Ali é uma coisa. Agora, a gente já está falando, nós estamos aqui no dia 7 de julho. Né? A janela vai abrir no dia 9. No mínimo, já tinha que ter alguma coisa engatilhada. Como já tiveram duas contratações, né? Dois anúncios, melhor dizendo, a tendência era de que outros anúncios também fossem ser feitos. E até agora, nada, Diego.
2: Pois é, bora ver se vão segurar, estão segurando, se vai ser, porque quando tem muito, o pessoal tá muito quieto, é porque tem alguma coisa. Eu espero que tenha isso, porque senão, meu amigo, o que é que é? Vão esperar começar o retorno do campeonato para contratar? Égua não, cara. É, futebol paraense sendo futebol paraense, né? Torcida do Remo tem até torcedor que tá falando aqui comigo, tá com saudades do Marcos Braz, do Papelim, porque eu contratava. E a maioria dos torcedores não tá satisfeita com a diretoria do Remo, com o executivo, que até agora não disse pro que veio, Ronaldo.
1: Eu adoro a passionalidade do torcedor para algumas coisas. Uma delas é com relação ao quesito memória curta que alguns desses torcedores têm. Muito do que está acontecendo no Remo na Série A agora foi por consequência das escolhas do antigo executivo de futebol. Claro que, por outro lado, existia ali a questão da contratação. Enfim, você pode concordar ou não. Vieram peças que ajudaram, mas também não vieram peças que foram lá, essas coisas, né? Tanto que algumas dessas, inclusive, já foram embora. Outras estão estacionadas lá no clube do Grêmio. É o caso do Tassano, do Brian Cufre, o... Rapaz, agora me esqueci agora o nome de um do terceiro estrangeiro. Brian Cufre, Catarose e o Tassano. Eles estão treinando em separado lá no Grêmio, porque a situação contratual deles, que foi feita lá no início do ano, Marcos Braz, ainda está numa situação burocrática. Não estão conseguindo rescindir o contrato. Então, o Remo vai ter que aí ter esse ônus para poder chamar de seu. Agora são 4h25. Só para a gente finalizar o assunto envolvendo o clube do Remo, Diego. É preocupante, de fato. Essa demora é preocupante pra caramba. E o Remo precisa agir, Diego. Não tem outra resposta. É ter ação e anunciar e contratar. Agora, claro, talvez falte uma coisa chamada articulação nesse processo.
2: Lembrei da frase do meu amigo Paulo Fernando, Bad Boy. Lisos abandonem o futebol. Mas é pior do que isso é o cara executivo com dinheiro e não ter poder de articulação para trazer reforços. E essa diretoria do Remo merece um troféu, viu? Troféu incompetência do ano.
1: Sabe quando você ouve uma notícia, aí você ouve somente de uma boca? Aí você duvida. Você fala assim, agora, eu não quero acreditar nessa informação. Aí quando duas, três, quatro pessoas falam a mesma coisa pra você, aí você começa a ficar assim, cara, será que é mesmo? Aí você começa a tendenciar a acreditar. Eu não quero acreditar que seja a falta de articulação do executivo. Eu não quero acreditar. Vamos aguardar esses próximos dias, não tantos dias, só um pouquinho, porque dia 23 o Remo já entra em campo para enfrentar só o Corinthians lá na Neoquímica Arena, e o Remo tem que ter um time azeitado para poder enfrentar e voltar aí na Série A com esse objetivo de permanecer na primeira divisão. 4 horas e 27 minutos, reta final aqui do nosso CBN Esportes Pará, segunda edição. Diego, vamos retornar a falar de Copa do Mundo rapidamente. Colômbia e Suíça, será que a Colômbia vai conseguir passar?
2: Vai passar. Tô preocupado com eles nas quartas, porque vão fazer de tudo para prejudicar a Colômbia contra a Argentina.
1: É, a Argentina tá até aparecendo agora na transmissão da Globo. A festa que está acontecendo lá em Buenos Aires agora nesse momento. Né? Também pudera, né? Perdendo de 2-0, virando para um 3-2 no final. Realmente não tem como não comemorar. Mas olho neles, hein, Colômbia? Eu também acho que a Colômbia vai passar. E aí, amanhã teremos folguinha da Copa do Mundo. Poxa, não vai ter jogo amanhã,
2: não,
1: né?
2: Não, amanhã não. Tudo um descanso, né?
1: Folga remunerada.
2: É quase isso.
1: É quase isso mesmo. E aí, na quinta-feira, começam as quartas de final. E aí, meu amigo? O bicho vai pegar, parceiro. O bicho vai pegar. 4 horas e 29 minutos. Diego Beckman, um abraço pra você. Você tá com frio, irmão?
2: O povo tá não, pegando aqui.
1: Tá atorando aqui, né?
2: É verdade.
1: Rapaz do céu. É, 8h80, é isso mesmo. Ou tá quente ou tá frio. Valeu.
2: Valeu, até amanhã. Mano.
1: Até. Nos trabalhos técnicos de Wayne Vilhena e também de Carlos Aguiar. Acertei o sobrenome agora? Ai, graças a Deus. Produção de Diego Beckman. Gerência de conteúdo e programação de Daniele Pires. Direção de jornalismo de Paulo Fernandes.
0: Apresentação, Ronaldo Santos.
1: Tá chegando o repórter CBN. Em seguida, você fica com o Futebol Globo CBN, com a transmissão de Colômbia e Suíça. É a última partida das oitavas de final da Copa do Mundo, com transmissão aqui do Futebol Globo CBN. Um abraço pra você e bom jogo!

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0: Terça-feira, 7 de julho de 2026. Em audiência do escritório do representante de comércio norte-americano, Flávio Bolsonaro, senador e pré-candidato do PL à presidência, pediu que o Pix não fosse alvo de sanções comerciais dos Estados Unidos contra o Brasil. Ele destacou o impacto positivo do Pix na inclusão financeira e propôs impedir a integração com sistemas de países não ocidentais. A defesa do modo de pagamento ocorre em meio a discussões comerciais entre Brasília e Washington, envolvendo a família Bolsonaro e autoridades norte-americanas. A Procuradoria-Geral da República defendeu a responsabilização disciplinar do ministro do Superior Tribunal de Justiça, Marco Buzzi, na sindicância instaurada para apurar duas denúncias de importunação sexual apresentadas contra o magistrado. O parecer da PGR considera haver elementos suficientes para as medidas disciplinares, aguardando agora a decisão do STJ. A investigação de natureza administrativa é conduzida por ministros da corte. No horário de Brasília, 4h32.
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0: Um abraço para você ligado no Futebol Globo CBN. Seja muito bem-vinda, muito bem-vindo para o último jogo das oitavas de final da Copa do Mundo. Vamos conhecer o adversário da Argentina. Jogo no BC Place em Vancouver, no Canadá. O último jogo da Copa no Canadá e o último que das oitavas de final da competição. Daqui a pouco tem bola rolando para você.
1: Suíça, Colômbia.
0: Duas seleções que foram líderes dos respectivos grupos nessa Copa do Mundo. Os dois também passaram por times africanos na segunda fase. Os suíços tiraram a Argélia, enquanto os colombianos passaram por Gana. Suíça e Colômbia, promessa de um grande jogo. 5 horas da tarde a bola rola, mas desde já você curte muita informação e opinião enquanto a bola não rola.
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0: Daqui a 25 minutinhos tem bola rolando no Canadá, em Vancouver. Tem Suíça e Colômbia. A adversária da Argentina sairá daqui a pouco nesse duelo em solo canadense. E nós já começamos a girar as primeiras informações com a reportagem da CBN hoje de Guilherme Pradella. Destaque inicial da seleção da Suíça.
1: Suíça!
0: Guilherme Pradella, ótima tarde para você. Tudo bem, Pradella?
2: Tudo bom, Vitor? Ótima tarde. Noite ainda não. Ótima tarde para você, ouvinte ligado aqui no Futebol Globo CBN. A seleção suíça lutando para chegar pela quarta vez em uma quarta de final da Copa do Mundo, algo que não acontece há 72 anos, desde 54, que o time não chega nessa próxima fase. Eliminou na rodada passada a Argélia, na fase de grupos terminou em primeiro, à frente de Canadá, Bósnia e Herzegovina e Catar. Foram duas vitórias e um empate. Chega para esse confronto, comandado pelo Murat Yakin, com um desfalque extremamente importante, Rodrigo Vitar, porque o Johan Manzambi, camisa 9, jogador extremamente importante nessa Copa do Mundo, participou de gols, de assistências até agora nessa edição de Mundial, está fora, não começa jogando, machucado. Entra no lugar o Rieder. São duas mudanças em relação ao jogo passado. Yashari no meio campo e Rieder no ataque. São as mudanças da seleção suíça para o duelo de logo mais no Canadá.
0: Como é que está a escalada dessa seleção da Suíça para daqui a pouco, para dela?
2: Kobel no gol, aí na linha defensiva, Zakaria ao lateral direito, os zagueiros Elvede e Akanji, e na lateral esquerda o Ricardo Rodrigues. No meio campo, Freuler, Yashari e Chaka, capitão da equipe, Ndoye, Embolo e Rieder. A Suíça pronta a definir escalada.
0: Do outro lado da história, uma seleção que vai estar com muito torcedor hoje em Vancouver.
1: Colômbia!
0: E que você traz pra gente da seleção do Néstor Lourenço, Guilherme Pradella.
2: Líder do Grupo K, que teve Portugal, República Democrática do Congo e Uzbequistão. A Colômbia eliminou Gana na fase anterior com um gol do John Arias. Tenta chegar a uma quarta de final pela segunda vez em 7 participações de Copa do Mundo. A seleção colombiana, que vem também com uma mudança em relação ao jogo passado. Luis Suárez começa como titular, Córdoba vai para o banco, e aí a gente fica de olho, obviamente, no John Arias, que mais uma vez começa como titular, mas está pendurado. E o Luis Dias, craque do time, mais uma vez entre os 11 iniciais.
0: Como é que está a escalada, portanto, a seleção da Colômbia, para dela?
1: Colômbia!
2: Vargas no gol, Munhoz, Davidson, Sanches e Lucumi, Mojica na lateral esquerda, aí no meio campo, Lerma, Puerta e Rames Rodrigues, John Arias, Luis Suárez e Luis Dias.
1: Suíça!
0: Opinião do Futebol Globo CBN, hoje é com ele, Rafael Prates. Tudo bem, Prates? Boa tarde pra você.
3: Alô, Rodrigo Bittar. Boa tarde, ouvintes do Futebol Globo CBN.
0: Prates, dos jogos das oitavas de final, esse é o duelo, em tese, mais equilibrado até aqui. Na fase 2, tivemos 5 jogos com prorrogação, alguns com pênaltis. Até aqui, não tivemos nenhuma prorrogação, jogos resolvidos nos 90 minutos e acréscimos. Esse é o jogo que mais tem cara inicialmente de prorrogação para você ou não, Prats?
3: Tem sim, Bittar. Tem sim, porque o jogo tende a ser muito equilibrado. A Colômbia tem feito até agora uma grande Copa do Mundo. Quero chamar a atenção, Bittar, para o que a Colômbia fez até agora no Mundial. A única seleção conheceu os 3 países para jogar. jogou nos Estados Unidos já, jogou no México já, joga no Canadá hoje pela última vez. Até o Néstor Lourenço, técnico da Colômbia, falou depois da vitória contra a Gana na fase anterior que esse deslocamento para a Colômbia algumas outras não tiveram. Isso também tem um peso para o jogo daqui a pouco, se tivermos prorrogação, por exemplo, né? Que é o jogo que vai exigir talvez mais tempo e mais parte física da seleção colombiana. Mas a Colômbia tem feito uma Copa do Mundo assim muito interessante. Uma seleção que sabe atacar de muitas maneiras. O Daniel Muñoz é um lateral que vira a ponta muitas vezes. O Ramos Rodríguez na seleção colombiana tem liberdade para jogar, para procurar o Luis Díaz, para procurar o John Arias, para procurar o Luis Suárez. Agora, a seleção suíça também é muito bem treinada. Murat Yakin é um treinador que já está há algum tempo com esse grupo de jogadores. E a Suíça começou a Copa do Mundo com uma dificuldade, empatando com o Qatar, criou muito, mas não fez gol. E conseguiu encontrar no Manzambique, que é um desfalque pesadíssimo hoje, no Vargas, que vai ficar na reserva, boas saídas para ter um ponta rápido, um jogador mais de área. Hoje não terá. Hoje deve ser o Embolô mais adiantado, o Indói no meio campo se aproximando com o Hider também, e Achari mantido no meio campo para ser um meia, para chegar mais à frente também. A Colômbia até agora, Bitar, fez jogos melhores, mais consistentes, mas a Suíça é uma seleção que sabe se defender e sabe trabalhar bem com a bola. Uma seleção que consegue ser rápida para contra-atacar e às vezes tem um jogo mais de posse de bola. O jogo promete muito, espero um jogando daqui a pouco em Vancouver entre Suíça e Colômbia. Rodrigo Bitar.
0: 4 horas, 39 Suíça, minutos no horário de Brasília. 5 da tarde, a bola vai rolar para a Suíça e Colômbia. Esse que é o último jogo nas oitavas de final. E a gente aproveita para atualizar tudo para você agora no Central da Bola.
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0: Bruno Faria. Tudo bem, Bruno? Boa tarde para você.
4: Como é que tá, Bitar? Sempre uma alegria estar na sua companhia. Estamos por aqui de olho, atualizando tudo, porque 7 seleções estão classificadas para as quartas de final. Então eu trago os resultados das oitavas. Paraguai perdeu para a França por 1-0. Marrocos venceu o Canadá por 3-0. Espanha derrotou Portugal por 1-0. A Bélgica aplicou uma goleada contra Estados Unidos, 4-1. A Noruega derrubou o Brasil por 2-1. Inglaterra 3, México 2. E há pouco uma virada espetacular em Atlanta. Oscar Ulisses narrou. Argentina 3, Egito 2. Seleções classificadas, portanto, para as quartas de final. Em Boston, quinta-feira, 5 horas da tarde. França e Marrocos. O horário sempre de Brasília, tá bom, torcedor? E aí, na sexta-feira, 4 horas, em Los Angeles, Espanha e Bélgica. Sábado, 2 jogos em Miami, Noruega e Inglaterra, 6 horas da tarde. E às 10 horas da noite, a Argentina espera a última seleção. Suíça ou Colômbia, em Kansas City, para decidir quem avança a semifinal da Copa, Bitar.
0: Finalistas da edição passada, Argentina e França estão classificadas para as quartas de final da Copa do Mundo e tem até uma boa possibilidade aí de chegarem à decisão, mas claro que tem adversários difíceis pela frente. França terá Marrocos, Argentina ou Suíça ou Colômbia, podemos ter duelo sul-americano na próxima fase da competição. São 4 horas e 41 minutos no horário de Brasília, 5 da tarde, a bola rola e nós vamos fazer uma pausa rápida. 1 minuto e meio, já voltamos aqui no Futebol Globo CBN. 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
5: Rodrigo Vittar. 4 horas 44 minutos no horário de Brasília. Daqui a 16 minutos tem bola rolando para Suíça e Colômbia. Você curtindo o último jogo das oitavas de final da Copa do Mundo. Quem passar pega a Argentina, que mais cedo de forma dramática, numa virada fantástica, tirou a seleção do Egito pelo placar de 3-2. Suíça e Colômbia. A Suíça, Guilherme Pradella, tem jogadores experientes. Sim. De uma geração já bem anterior a essa. Geração que teve por muito tempo Shaqiri também como um dos grandes nomes. Mas que tem também jogadores novos. Só que um deles é de soco para hoje, né, Pradella?
6: A gente tá falando do Manzambi, jogador que contra a Bósnia e Herzegovina, por exemplo, aos 20 anos e 247 dias, se tornou o jogador suíço mais jovem a marcar em Copas desde 1950. Quando o Charles Antenen, com 20 anos e 241 dias, ou seja, 6 dias a menos, fez um gol diante do México. Ao todo, o Manzambi já tem 3 gols e 2 assistências em 4 jogos da Copa do Mundo. Essa aqui é a sua primeira Copa e inclusive, hoje está fora do confronto. Ele que no último treinamento saiu mais cedo. A imprensa local, inclusive, dava certa a ausência dele hoje. Então, machucado, o Manzambi hoje começa no banco de reservas, mas assim, a FIFA, inclusive, coloca ele como machucado. Ele até pode ficar no banco, mas dificilmente vai entrar no jogo, deve ser desfalque certo para essa partida. Então, assim, se você não tem esse jovem dessa geração suíça que até agora tem feito uma boa campanha nessa Copa do Mundo, você volta seus olhares de novo para essa geração mais antiga, por exemplo, Ricardo Rodrigues, como o Chaka, que estão disputando a 4ª Copa do Mundo, igualando o recorde do Valon Berami e também do Shaqiri, que também tiveram 4 disputas de Copas do Mundo. São as esperanças do técnico Murat Yakin, que tenta fazer o time chegar longe nessa Copa do Mundo. A seleção suíça, que terminou em primeiro lugar do grupo pela segunda vez na sua história, repetiu a campanha de 2006, e pela 4ª vez chega a uma oitavas de final. Tenta chegar mais uma vez a uma quartas de final. Última vez foi lá em 1954, faz muito tempo. Essa geração então está tentando fazer história de novo para chegar mais uma vez a uma fase decisiva de Copa, Bitar.
4: Ô Pratis, desses jogadores experientes, eu destaco um deles que é o Chaka, jogador que nesse ciclo de Copa do Mundo teve uma atuação
5: fantástica no Bayer Leverkusen, né? Fez com que o time ajudou demais naquele título inédito, né?
7: Invicto.
5: Com o Xabi Alonso,
7: invicto, tudo mais. Alonso, duas temporadas.
5: Temporada seguinte que não deu muito certo. Isso. Na sequência, né? Que ficou na segunda, terceira colocação, enfim. E depois ele vai pra Inglaterra, volta pro futebol inglês. E joga muita bola no Sunderland, Pratis.
7: Muita bola, um símbolo do Sunderland. Fez uma campanha boa no campeonato inglês. E muito comandado pelo Xhaka, né? Tem uma liderança, além da liderança técnica, me parece uma liderança assim, de comportamento dos mais jovens ou dos que fazem parte do elenco ouvirem muito o Granit Xhaka. É um jogador de muito bom de bola, de muita qualidade, Bitar. O jogo da Colômbia hoje vai passar por também tirar saída de bola da dupla Xhaka e Freuler. Principalmente do Xhaka. Porque ele tem uma posse de bola que ele vai colocando o adversário mais para trás, ele dita muito o ritmo do jogo, a bola passa por ele, vai para um lado, passa por ele, vai pelo outro lado. Como a Colômbia tem contado aí com dois volantes que estão jogando muito bem, como Puerta e Lerma, esses jogadores certamente vão pressionar muito o Xhaka. Talvez aquele jogo do Xhaka de ditar o ritmo com mais liberdade não tenha hoje contra a Colômbia. Mas o jogo da Suíça bem passa pelo Xhaka. O Xhaka bem no jogo é uma Suíça, o Xhaka mais apagado com dificuldade é outra Suíça pior. Veremos daqui a pouco contra a Colômbia e Vancouver.
5: E do outro lado da história, Guilherme Pradella, uma Colômbia que tem muitos jogadores que atuam e que já atuaram aqui no futebol brasileiro, né, Pradella?
6: São 9 jogadores que ou jogam no Brasil ou tiveram passagem, algumas mais marcantes, outras nem tanto, no futebol brasileiro. A gente está falando do Yerry Mina, que, por exemplo, foi campeão brasileiro pelo Palmeiras em 2016. Richard Rios, que também passou pelo Palmeiras, foi multicampeão, agora joga lá, né, no futebol português. John Arias, muito tempo de Fluminense, foi tentar a vida lá na Inglaterra, não deu muito certo, agora jogador do Palmeiras. Andrés Gomes, jogador do Vasco da Gama. Carrascal, jogador do Flamengo. O Portilla, jogador do Atlético Paranaense. O Campaz, jogou no Grêmio entre 2021 e 2023. Tem também o tô esquecendo de um aqui, hein? Do Santiago... cadê aqui, hein? Santiago Arias. Santiago Arias jogou no Bahia ano passado. Jogou no Bahia ano passado. E o Ramos Rodrigues, né, Rodrigo Vitória? Que teve uma passagem aqui no Brasil muito apagada, jogando pelo São Paulo Futebol Clube. Não viveu grandes momentos, chegou com muita expectativa. Ele chegou junto, inclusive, com o Lucas, né? Ele retorna... quando o Lucas retorna ao São Paulo, o Ramos também foi contratado junto, mas não viveu grandes momentos, mas na seleção colombiana é extremamente importante, está prestes a alcançar aí 131 partidas pela seleção, superando inclusive o recorde nacional que atualmente tem com o Ospina. Então é um jogador importante, que com a seleção colombiana parece que se transforma. Nos clubes, recentemente, tem pulado de clube em clube. Não tem se firmado em nenhum, mas na seleção ele tem um porto seguro jogando pela Colômbia, Vitar.
5: Tem jogador, Prates, que é leão de treino, tem jogador que é leão de clube, tem jogador que faz em tudo, qualquer lugar que vai jogar bola. O Messi, há pouco, a gente curtiu aqui na CBN, né? Espetacular, 39 anos de idade, jogando muita bola. Agora o Ramos é aquele famoso leão de seleção, né, Prates?
7: Na seleção colombiana ele realmente joga, né, Vitar? Assim, ele nem tem... Não é que ele fez todos os jogos muito bem, mas ele teve uma atuação muito boa contra Portugal, que era o jogo mais pesado da primeira fase. Momentos bons contra a seleção de Gana também. E a Colômbia, a gente olha para as atuações que teve, Vitória. Às vezes os placares não indicam o que jogou a Colômbia. A Colômbia jogou para ter feito muito mais de um gol, como fez na República Democrática do Congo. Fez 3-1 em Uzbequistão na estreia. Depois foi melhor que Portugal e não venceu, foi 0-0. E contra a seleção de Gana, sofreu alguma pressão, alguma dificuldade no segundo tempo, mas no primeiro tempo, Luiz Dias perdeu muitas chances. Luiz Dias, que é tecnicamente ao lado do James Rodríguez o melhor jogador da seleção colombiana, ainda pode aprimorar um pouco mais a finalização. A Colômbia fez jogos para ter feito mais gols, para vencer de maneira mais tranquila, mas chega em um nível muito bom. A Colômbia tem até agora tido um bom recado na Copa do Mundo. Os colombianos lotam de novo o estádio em Vancouver agora para acompanhar a sua seleção. Uma seleção colombiana que chega confiante e jogando bem. Muito rápida com a bola, atacando com muita gente. Deve ser essa Colômbia daqui a pouco para tentar vencer a Suíça e seguir na Copa do Mundo, Bitar.
5: São 4 horas e 51 minutos. Suíça, vamos para uma pausa Colômbia. De um minutinho e já voltamos com os hinos das seleções do gramado Futebol Globo CBN. 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

Executado o hino suíço em Vancouver, no Canadá. E agora, preste atenção, porque os torcedores colombianos estão lotando o estádio canadense. Vem aí o hino da Colômbia. Torcedores presentes são mais de 54 milhões de colombianos espalhados pelo mundo. A gente sobe o som para você.

simplesmente espetacular. O torcedor colombiano mais uma vez, 54 milhões, quase 54 milhões de colombianos espalhados pelo mundo, milhares presentes em Vancouver. Você já sentiu o clima do jogo, né? Clima de estádio sul-americano para hoje, colombianos presentes. Vem aí as escalações de Suíça em Colômbia, com Guilherme Pradella aqui no Futebol Globo CBN.

0: Pronta a definir, escalada pelo técnico Murat Yakin, com Kobel no gol número 1. Na linha defensiva tem Zakaria, lateral direito, número 6. Zagueiros, Elved, número 4 e 5, Akanji. Na lateral esquerda, Ricardo Rodrigues, veste a 13. No meio-campo suíço, Freuler, número 8. Yachari, 14 e 10, Chaka, capitão da equipe. No ataque, 11 para Ndoye, 7 para Embolo e 22, Hider.
1: Colômbia.
0: Do técnico Nestor Lorenzo, escalado e definido com Vargas no gol número 12. A linha defensiva tem Munhoz, lateral direito 2. Zagueiros 23 para Davison Sanches e Lucumi número 3. Na lateral esquerda, Mojica veste a 17. No meio campo colombiano, Lerma 16, 14 para Puerta e 10, James Rodrigues. No ataque, John Arias 11, 25 para Luis Suárez e 7, Luis Díaz.
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0: Apita Ivan Barton de El Salvador, com os auxiliares David Moran de El Salvador e Antônio Pulpiro da Nicarágua. No árbitro de vídeo, o olho que tudo vê em Vancouver, está o mexicano Guillermo Pacheco. Suíça.
1: Colômbia.
0: Hoje sai a última seleção das quartas de final da Copa do Mundo. Rodrigo Vittar.
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0: É uma catarse o que aconteceu hoje no estádio em Atlanta, com toda aquela atmosfera também da torcida. E essa conexão que vai, na minha opinião, vai fortalecendo cada vez mais, vai dando casca, né? Para um time que já é cascudo, vai ganhando ainda mais casca para esse confronto contra a Suíça. É, mas o Scaloni, ele fez uma cara depois do terceiro gol, depois do gol do Enzo, né? Num cruzamento perfeito do Lautaro Martínez. E o toque de cabeça também, de olho aberto, ele olha para o canto, tá aquela testada bonita, né? Tira do goleiro e faz o terceiro gol da Argentina. A cara do Scaloni, a impressão que eu tive, a leitura que eu fiz, meio que assim, nossa, os caras conseguiram virar esse jogo, ele pensando nos jogadores. E depois ele elogiou muito os jogadores, né? Ele joga, bota muito na conta dos jogadores, esses caras são incríveis, mas a cara dele para mim foi essa. Nossa, eu não acredito. Esses caras conseguiram virar esse jogo. Queria que você falasse um pouquinho sobre essa atmosfera da Argentina.
1: É, eu tô contigo, assim, eu gosto muito do Scaloni, gosto dos posicionamentos dele. Ele fala com muita clareza, né? E ele não se retira de temas. E é um técnico muito sensível, né? Ele já deu várias demonstrações disso. Eu gosto muito dos posicionamentos dele. É muito rico taticamente também, né? Ele oferece ali boas leituras durante os jogos. Até hoje, inclusive, eu particularmente estava assistindo o jogo e estava pensando, meu Deus, por que que ele não tira o Enzo Fernandes? E aí o Enzo Fernandes vai lá e faz o gol. Mas assim, coisas do jogo, né? Coisas do jogo, assim, e de leituras dele. E é impressionante como ele também ele não tem receio de fazer algumas mudanças que podem até ser mais duras, assim, ou difíceis, né? Tira o Lautaro Martínez, coloca o Julian Álvares, ele colocou Paredes hoje, que para mim fez um jogaço, talvez um dos grandes símbolos, para além do Messi, né, que é o maior, mas um dos grandes símbolos dessa classificação da Argentina é a partidaça que fez o Paredes, assim, realmente um protetor ali da defesa, e até num contra-ataque puxado pelo Egito, aquela leitura dele do passe que daria o Marmoush, né, que ele consegue antecipar ali, ver o passe que o Marmoush daria e consegue a interceptação. Mas assim, é muito sobre Lionel Messi. Acho que a última Copa do Mundo, a Copa do Mundo de 2022, a gente falava da escaloneta, né, e enfim, ficou conhecido por isso. Eu acho que essa Copa do Mundo é da Lioneleta, porque eu sinto uma Argentina mais...
0: É o Lionel Scaloni e Lionel Messi, serve para os dois.
1: Pode ser. Mas eu sinto uma Argentina mais dependente do Messi. Hoje, para mim, foi muito isso. Sim. Enquanto o Messi... O jogo ele só destravou para a Argentina quando o Messi virou um meia pela direita. E ele saiu de uma posição muito mais central.
0: Quase que um ponta direita, né? Aos 39 anos, o cara virou quase que um ponta direita. É inacreditável isso.
1: Não, e assim, ele tá dando uma demonstração também de conexão com o time que é impressionante. Sim. O Messi já tem desarmes. E eu não tô falando desarme. Ele tem desarmes nessa Copa do Mundo. De lances que ele recuperou a bola, aos 39 anos. E é uma seleção muito conectada. Muito conectada. E aquilo, né? O título e a campanha de 2022, elas são dois elementos muito fortes para a Argentina. Eu sinto que eles têm a plena certeza de que eles vão voltar para o jogo a partir do que eles já construíram. A partir daquela campanha de 2022. E para mim, hoje, isso pesou muito, assim. Eles tinham a plena certeza de que eles voltariam para o jogo. Claro, o Messi colocou de volta eles no jogo também, né?
0: Uma história muito bacana, mais uma história muito bacana que a Argentina construiu.
1: E ele emocionado,
0: o jogo,
1: né?
0: Da Argentina. Ele emocionado.
1: Foi muito bonito, foi muito bonito.
0: Meu desvio
1: de caráter como brasileira é torcer pro Messi.
2: Olha aí. Não, a gente reparou no raio-x das seleções. Boas histórias contadas no raio-x das seleções, viu, Éboli? Convido o ouvinte da CBN a acompanhar no grupo da Argentina, quando chega ao grupo da Argentina, Michele Silva com bons comentários e revelações sobre Lionel Messi e o que ele joga de futebol, que é uma imensidão.
0: Ah, eu vibro pra caramba com o Messi também, porque já falei aqui algumas vezes que o Messi é o meu Pelé. Né? Que eu vi jogar, acompanhei a carreira toda, o Messi é o meu Pelé. Não é o fato dele ser argentino que eu vou virar de costas pra esse fenômeno da natureza. Né? O Messi é um fenômeno da natureza, cara. É um negócio assim, como é que 39 anos o cara tá fazendo o que ele tá fazendo numa Copa do Mundo? Fez 8 gols e nesses 8 gols não tem gol de pênalti. Os argentinos até brincam com isso. Você não precisa
1: de pênalti pra
0: ser artilheiro da Copa, né? Perdeu dois.
1: Perdendo pênaltis.
0: Então, perdendo pênaltis. Ele não fez nenhum. Ele bateu dois, perdeu dois. E tem 8 gols na Copa do Mundo. É um negócio

0: impressionante o que está fazendo o Lionel Messi, né? E é natural que nesse momento também haja as comparações, né? Porque a gente viveu uma eliminação da seleção brasileira onde uma crítica foi a passividade da seleção. E algo que a gente não vê na seleção da Argentina é passividade. Então é natural que haja essas comparações de comportamento. É duro, é complicado. Você vê uma Copa do Mundo sendo disputada por equipes que entregam a alma dentro de campo e a equipe do seu país ser eliminada, né, com áreas de passividade. É bem complicado, eu concordo. Em determinadas comparações, sim, porque é uma comparação em tom de crítica, que ajuda a formar reflexões no meu entendimento, para a formação, inclusive, de uma próxima equipe pensando em 2030. A gente vai falar sobre isso também hoje. Fala, Mi.
1: Não, era justamente para te perguntar isso, se a gente falaria sobre 2030, porque tem um paralelo, sim, aí que eu gostaria de fazer em relação ao próprio Lionel Messi e aos 39 anos dele e o que ele está fazendo nessa Copa.
0: Vamos fazer, vamos falar sim.
2: A Michelle vai falar que o Neymar pode fazer que nem o Messi, é isso?
1: Não, definitivamente não. Não pode nessa, ele não pode nessa, né? Não pode nessa.
2: Então, aos 39...
1: Para 2030 aí que não pode mesmo. Mas respeito quem pensa o contrário.
3: E eu sei, viu, Éboli, que é um assunto absolutamente enfadonho e a gente tenta evitar aqui no programa, né? Agora, o que também não dá pra gente pular é o número de, a reclamação do Egito depois do jogo, né?
0: Não, tá aqui, tá anotado.
3: Ah, tava marcado, então tá bom.
0: Isso aí. Não, eu quero a tua opinião, então, eu vou gerar com vocês todos. O Egito reclamou de um gol anulado, né? Do primeiro gol que foi anulado. E de um pênalti em cima do Salah na origem do terceiro gol da Argentina. Você acha, Prates, que as reclamações elas são justas do Egito ou não?
3: Do gol anulado, sim. É porque é um lance de VAR. Aí a gente vai cair de novo naquela velha história de quanto é um lance para o árbitro de vídeo chamar e ser acionado, quanto não é. Os pênaltis para o Egito, para mim, nenhum aconteceu. O pênalti para a Argentina foi bem marcado no Tagliafico. E a falta para o Egito, a falta para a Argentina foi mal marcada para mim. O gol do Egito, para mim, foi mal anulado. Então, nas reclamações do Egito...
0: Aquele pisão.
3: É,
0: para você, aquele pisão depois, não caracteriza,
3: claro, depois no pisão, aí vai no vídeo, outra câmera mais lenta, outra velocidade. Para mim, ali é um lance que, se o árbitro não marcou na partida, o vídeo não deve participar. Para mim, o gol do Egito é mal anulado, os pênaltis reclamados não conferem. E o pênalti marcado para a Argentina foi pênalti, sim.
0: Tá, para quem não acompanhou, é o seguinte, estava 1-0 para o Egito, houve esse segundo gol do Egito, um contra-ataque espetacular puxado pelo Hassan, ele passa por três jogadores da Argentina, e toca para o Salah toca para o Zico dá um totozinho na bola, uma cavadinha, um golaço, uma pintura o gol, mas na origem, a tomada de bola, houve ali um pisão do jogador do Egito no jogador da Argentina, acho que foi o Lisandro, né? Acho que foi o Lisandro que estava na jogada.
3: Isso aí.
0: Foi. Ele toma o pisão, cai, segue o jogo e depois volta tudo e o VAR chama o árbitro para ver o lance, o VAR marca a falta na origem e anula o gol. Depois sai o segundo gol de Marrocos, esse não fizeram nada com o gol e foi outro golaço também do Egito, com o Salah puxando pelo meio, tocando para o Hassan fazendo jogada individual, tocando no meio e o Zico fazendo o segundo gol do Egito. Mas a reclamação é sobre o segundo gol, que seria o segundo gol e primeiro gol anulado do Egito. Vamos lá, você, Dudes, nesse pacotão, onde é que está a reclamação justa ou não?
2: Não, eu acho que, assim, vale reclamar, ter uma interpretação diferente, né? Por exemplo, aí no caso dessa falta no Lisandro, eu acho que vale tentar entender se tão para trás assim é o caso de voltar e anular um gol. Eu entendo que sim, tem gente que acha que não, embora a orientação seja essa, né? Fase ofensiva começa naquele momento, então tem que anular. Entendo o que diz o Prates também. Também entendo quem acha que foi contato faltoso no Salah no lance do terceiro gol da Argentina, mas eu não considero, de forma que para mim a arbitragem acertou em tudo.
0: Acertou em tudo. Para você, Michelle?
1: Para mim acertou em tudo também. Entendo a reclamação, acho que quando parte para o lado de isso é inaceitável, um roubo, um plano, aí já é outra coisa que não é reclamação. Entendo a reclamação, mas para mim o árbitro acertou nos dois lances. Definitivamente não é pênalti no Salah. Há discussão sobre, sim, o lance do gol anulado do Egito, mas para mim, da origem, aquilo ali é a origem do contra-ataque que gera o gol. Então, para mim, bem anulado.
0: Muito bem. Para mim também, a arbitragem acertou em tudo. Vamos fazer nosso primeiro intervalo? Daqui a pouquinho a gente volta.
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0: noticiário dos clubes aqui de São Paulo. Começo pelo Palmeiras, que vai ter uma vantagem no duelo contra o Fortaleza pela Copa do Brasil, fase oitavas de final. Por quê? O Fortaleza decidiu vender o mando de campo da partida contra o Alviverde. O clube solicitou à CBF a mudança do local do duelo, que foi para Arena Pantanal. Dia 5 de agosto, duelo de volta, 9:30 da noite. Não vai ser em Fortaleza, não vai ser na Arena Castelão, vai ser na Arena Pantanal. A gente lembra, né? O Fortaleza sempre foi, nos seus bons tempos aí, claro que na última temporada não, sempre foi muito forte como mandante na Arena Castelão. Decidiu abrir mão desse direito, vendeu o mando de campo na Copa do Brasil para enfrentar o Palmeiras. É, gente, tá voltando o Campeonato Brasileiro. Tem coisas boas, claro que tem. A gente acompanhar o clube do coração, os jogadores que a gente está acostumado a ver nas disputas, coisas nossas. Mas tem coisas que realmente não fazem falta, né? Você olha uma Copa do Mundo e aí tem que voltar para a realidade e ver que tem dirigente que vem de mando de campo e altera completamente a competitividade de um torneio como é a Copa do Brasil, porque basicamente o time está decidindo que vale mais o dinheiro do que um fator casa ou apoio da sua torcida, como é o caso aí do Fortaleza. Venda do mando de campo renderá cerca de R$2.200.000 aos cofres do clube aí do Fortaleza. Foi uma informação divulgada pelo Diário do Nordeste, depois confirmada pelo GE. O tricolor do UPC, né, que vai jogando aí a Série B, está jogando agora no domingo contra o Atlético Goianiense fora de casa. Sobre o Corinthians, segundo o GE. Globo, há uma sondagem do Alvinegro para a contratação do volante Arthur, que pertence a Juventus da Itália, estava emprestado ao Grêmio até o mês passado, mas o tricolor gaúcho decidiu não renovar o vínculo. Questões aí de alta pedida salarial. O Arthur tem 29 anos, já passou aí por grandes clubes da Europa e pelo Grêmio aqui no Brasil, e pode ser novo jogador do Corinthians, embora neste momento ainda se trate de uma sondagem, né? Não há nada muito avançado. É uma possibilidade que o Corinthians avalia nesse momento para contratar e para fazer aí do Arthur um novo reforço para o segundo semestre, para a sequência aí da temporada.
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0: Terça-feira, 7 de julho de 2026, o Senado aprovou o projeto que cria um sistema de transferência automática da pensão alimentícia, batizado de Pix Pensão. Com a aprovação, o texto segue para a sanção do presidente Lula. A proposta altera a legislação para permitir que quem recebe pensão alimentícia peça ao juiz a transferência automática mensalmente do valor devido diretamente para a conta bancária de um representante legal. O líder do PT na Câmara, Pedro Uxai, ameaçou tratar o presidente do Senado, Davi Alcolumbre, como inimigo dos trabalhadores, caso ele não dê andamento à PEC, que acaba com a escala de trabalho 6x1. Uxai deu prazo até a próxima semana para que Alcolumbre encaminhe o texto à CCJ. O PT também pressiona por outros projetos prioritários e resiste à mudança no texto sobre as terras raras. E a líder da ultradireita, Marine Le Pen, anunciou a candidatura à eleição presidencial da França em 2027. Le Pen enfrenta uma condenação por desvio de recursos públicos e usa tornozeleira eletrônica. A política, de 57 anos, recuperou o direito de concorrer à presidência após uma decisão do Tribunal de Apelação de Paris, que, embora tenha mantido a condenação por desvio de recursos públicos europeus, reduziu a pena de inelegibilidade. No horário de Brasília, 8h33.
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0: Muito bem, já temos então definidos, né, os confrontos das quartas de final da Copa do Mundo. Fase que começa na quinta-feira com França e Marrocos. Na sexta-feira, Espanha e Bélgica. No sábado, Noruega e Inglaterra. E Argentina e Suíça. É Argentina e Marrocos e um em cada chave, hein? Argentina e Marrocos contra os europeus, Prats.
3: É exatamente
0: isso. Será que afinal vai ser Argentina e Marrocos?
3: É, vai saber, Ébano. Essa marroquina tem uma seleção de muita qualidade. Muita qualidade.
0: É, tô jogando pra caramba, hein? Tá. Marrocos, depois da fase de grupos.
3: Alguma atualização sobre o Saibari?
0: Uma outra equipe, hein?
3: É, alguma atualização sobre o Saibari? Porque o Saibari saiu machucado contra o Canadá. Sem o Saibari, mal comparando, o Saibari, pro ataque marroquino, a Michelle citou o Manzambi com razão. A seleção suíça perde muito sem o Manzambi. O Saibari é um centroavante que tem feito uma Copa do Mundo muito boa e saiu machucado contra o Canadá. A seleção marroquina é muito bem treinada pelo Mohamed Ouabi, muito boa seleção, mas tem um confronto contra a melhor seleção até agora da Copa, que é a França, né? E a Argentina, do outro lado, é favorita contra a Suíça, mas também não espera, assim, molezinha, não, tranquilidade. É a ver a situação do Saibari. Acho que o Saibari no ataque é uma seleção marroquina, sem o Saibari perde muito para incomodar a França na quinta-feira.
0: Disputa pela artilharia está sensacional, porque você tem o Messi com 8 gols, e aí vem com 7 gols o Haaland, né? O Mbappé também com 7 gols. O Harry Kane está com 6 e todo mundo na Copa ainda, hein? Todo mundo na Copa, essa disputa vai ser fantástica. A Bélgica seguiu adiante. Goleou os Estados Unidos por 4x1. A Bélgica teve um reforço de torcida graças à vergonha proporcionada pela FIFA e Donald Trump. A dancinha dos belgas no vestiário, que coisa maravilhosa. Nada como uma boa ironia para atacar a vergonha, né? O vexame proporcionado pela FIFA. Né? Mas espetacular. O jogador, para quem não viu o jogador, vai nas redes sociais, vai na internet. jogadores no vestiário dançando feito Donald Trump, né? Aquela dancinha.
4: Né? Ele aquela queria dancinha participar da Copa, né? Mas, tá aí, participou.
0: Tá aí, né? Participou. Dançou também. Dançou. 4-1, fora o baile. Mas a pergunta que eu faço para vocês é a seguinte. Nessa história de Argentina e Marrocos contra os europeus. Primeiro, vocês esperavam ver, nessa fase, uma Copa tão europeia, né, com um domínio dos times europeus, das seleções europeias, e desses 8 aí, as surpresas, vocês não esperavam de maneira alguma ver quais seleções que estão aí nas quartas de final? Mia?
4: Olha, Estados Unidos ficou pelo caminho, né? Com certeza seria a minha escolhida. Mas assim, Bélgica é surpreendente para mim. Mesmo que tenha ali bons jogadores, é uma transição de geração, né? De uma geração para outra. Então a Bélgica chegar a essa fase me surpreende. A Noruega um pouco também, mas eu acho que mais surpreendente é a Bélgica. A Suíça, a gente já tinha uma expectativa grande com a Suíça, mas faltava comprovar. E como essa Copa do Mundo tem sido marcada por isso, né? Algumas seleções que fizeram ali bons jogos, até mesmo nas eliminatórias ou ali próximo da Copa do Mundo, mas chegou a Copa do Mundo, a coisa desandou. E teve outros exemplos de seleções que corrigiram a rota, né? A Suíça, por exemplo, foi uma que corrigiu rota, que teve a entrada do Manzambi no time. E a Bélgica também fez essa correção de rota. Contra os Estados Unidos, fez a melhor partida da Bélgica nessa Copa do Mundo. Mas me surpreende chegar até essa fase.
0: Para você, Dudes, quem é que está te surpreendendo aí dessas seleções das quartas de final?
5: Eu não esperava que a Bélgica chegasse, não esperava que a Noruega chegasse, porque já imaginava o confronto com o Brasil, né? E achava que o Brasil iria passar da Noruega. E voltando, né, para a fase oitavas de final, eu esperava que a Colômbia passasse da Suíça, né? Não é uma surpresa a Suíça estar entre os 8 melhores times, né? Mas eu tinha mais expectativas para a seleção colombiana. Então, é mais ou menos isso. Me surpreende que a Bélgica esteja nas quartas de final, me surpreende que a Noruega esteja e, de alguma forma, a Suíça, embora não seja assim um escândalo, evidentemente, mas achei que a Colômbia estaria aqui.
0: E essas três seleções é que deram essa maioria absoluta aos europeus, né? Porque se não fosse a Bélgica, seria os Estados Unidos, se não fosse a Noruega, Sim. seria o Brasil, se não fosse a Suíça, seria a Colômbia, até com uma expectativa de uma semifinal sul-americana, né? Com a Inglaterra cercada por sul-americanos. Agora é a Argentina cercada por europeus.
5: Não, e o detalhe, né, que se não fosse essa remontada histórica aí da Argentina, não teria nenhum sul-americano nas quartas de final. Imagina, né, todos terem caído antes, né, das quartas de final, é algo que realmente impactaria muito, né, em relação ao que a gente está acostumado e em relação também ao que foi o começo da Copa, porque no começo da Copa, seleções europeias...
0: Só o Uruguai ficou pelo meio do caminho, né?
5: Exato, e as sul-americanas passaram todas, exceto o Uruguai, e as seleções africanas passaram todas, exceto a Tunísia, e as norte-americanas, assim, as três sedes, né, avançaram, e aí foi todo mundo caindo, e estamos de novo falando em 6 europeias e 2 fora do eixo, ou fora deste eixo, né, eixo europeu. Acho que em 22 foi assim também, né?
0: Vou até checar aqui 22, mas não.
5: Acho que é Marrocos e Argentina também.
0: Copa, né?
5: Em 22, acho que também Marrocos e Argentina foram os intrusos, né, nessa fase aí. Ah, não, teve o Brasil também, né?
3: Isso.
5: Teve o Brasil também.
0: E aí, Prates, você também vai nessa linha? Bélgica, Noruega, Suíça, as três, duas, uma apenas aí?
3: A Suíça e Colômbia, para mim, era um confronto muito equilibrado. A Colômbia tinha feito jogos melhores que a Suíça, mas a Suíça é uma seleção, assim, muito bem treinada pelo Murat Yakin. Era um confronto da Colômbia, para mim, com uma pequena vantagem, mas pequena. Não era a vantagem, por exemplo, eu imaginei do Brasil contra a Noruega, em relação ao favoritismo antes de começar o jogo, né? Então, a Noruega, até pelos confrontos, para mim, é mais surpresa, eliminando Costa do Marfim e Brasil para chegar às quartas de final. A Bélgica eliminou o Senegal, saindo de um 2-0 para um 3-2, assim, que foi uma grande virada, né? Uma virada à la Argentina da Bélgica, né? Que virou, na verdade, uma prorrogação.
0: Outro jogo fantástico.
3: Né? Mas foi buscar um 2-0 contra, com menos tempo para 2-2, que a Argentina buscou para um 3-2 hoje. Uma surpresa para mim é a Noruega. Acho que mais que as outras 7 que avançaram para as quartas de final.
0: Tá, grande surpresa, então, a Noruega de Haaland. Vamos fazer um intervalo e, na volta, a gente fala de 2030. Vamos voltar a falar de seleção brasileira, perguntar para vocês o seguinte, vocês já irem pensando. 2030 é para já, é para já. Em setembro tem amistoso contra a Austrália. Não tem mais transição, a transição foi agora. É agora, é só pensar em jogadores que terão condição de jogar em 2030. Esse tem que ser o pensamento de Carlo Ancelotti. E parar de oba-oba em torno do nome do técnico. Chega de espetacularização em torno de Carlo Ancelotti, de comercialização. O negócio é arregaçar a manga e vamos ao trabalho. Depois do intervalo.
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0: Já falei aqui sobre Palmeiras, já falei aqui sobre o Corinthians, vamos agora ao Santos, que segue treinando aí para a retomada da temporada 2026. E a novidade do treino de hoje do Peixe foi o meia atacante Tassiano, que participou das atividades. Ele está em fase final de transição para o gramado, depois de se recuperar de lesão. O jogador, inclusive, foi desfalque do Santos no amistoso contra o União São João no último sábado. O Santos está se preparando para a 19ª rodada do Campeonato Brasileiro, que começa um pouquinho antes para o Santos, ainda durante a Copa do Mundo. No dia 16, às 7h30 da noite de Brasília, no estádio Nilton Santos, o Santos vai jogar contra o Botafogo. Dia 16 é quinta-feira que vem, hein? Não é esta quinta-feira, já é a outra. Então o Campeonato Brasileiro vai retornar aí com este jogo do Santos contra o Botafogo, um jogo que foi antecipado porque o Santos tem a segunda fase ali da Copa Sul-Americana. Lateral direito, Igor Vinícius, também está no processo de transição. Foi a campo, mas apenas em atividades sem contato com os demais jogadores, vai ser reavaliado durante a semana. Gabriel Bom Tempo, volante meia do Santos, segue com atividades internas na academia do CT Repelé, tratando uma inflamação no pubis. Não há previsão de quando ele será liberado para os treinos. Também ninguém fala ainda sobre retorno do Neymar ao Santos após a eliminação da seleção brasileira na Copa do Mundo de 2026. No São Paulo, houve treino aberto à imprensa na manhã desta terça-feira. A primeira das duas sessões de atividades previstas para o dia foi aberta aí para os jornalistas acompanharem. E, de acordo aí com o pessoal que compareceu, o elenco trabalhou aprimoramentos de posse de bola. Aquecimento no gramado, troca de passes em espaço reduzido, depois uma atividade física com corrida no campo, e aí Dorival Júnior, técnico São Paulino, dividiu os jogadores em dois grupos. Vitor Sá, que foi contratado recentemente, está participando destes treinamentos, destas atividades. Danielzinho e Ferreirinha deixaram o treinamento mais cedo para controle de carga, por isso ainda não tem situação aí plena para os treinamentos, assim como também não tem o zagueiro Sabino, que está fazendo a transição física, se recuperando de uma lesão muscular na parte posterior da coxa direita.
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1: Muito bem, de volta aqui com o 4 em campo. Olha aqui, ó. É, quartas de final de 2022. A gente teve a Inglaterra contra a França, Holanda contra a Argentina, Marrocos contra Portugal e Croácia e Brasil. Então, além de fato, além de Argentina e Marrocos, tivemos ali o Brasil como fora da Europa. A Inglaterra volta a jogar quartas de final, a França também. E aí Portugal e Croácia dessa vez ficaram de fora, né? Além de Argentina e Marrocos, que voltam a jogar as quartas de final de uma competição, da Copa do Mundo. Michele, 2030 é pra já?
2: É pra ontem, né? Pra ontem. Inclusive, eu gostaria que 2030 já tivesse sido para 2026. acredito que a pergunta no sentido de quais nomes levar, né? Quais nomes ainda seguem, enfim. É, eu tenho um sonho para 2030,
1: você,
2: viu, Éboli?
1: Você não enxerga a transição, então? Para mim, assim, a transição foi na Copa, já deu. Agora
2: como
1: é só
2: assim,
1: pensar
2: transição?
1: Em nome que vai para 2030.
2: Transição
1: assim, você ainda usar jogadores que têm mais experiência nesses próximos jogos, evitar, por exemplo, derrota em amistoso, que pode aumentar a cobrança. Eu acho que tem que dar de ombros para isso.
2: Assim,
1: nesse momento é botar quem tem condição em 2030 e começar a trabalhar uma geração.
2: É, eu penso assim, que o critério ele independe da questão da idade para mim. É, qual é o coletivo, a união de jogadores, qual é a convocação, qual é a lista de jogadores que vai fazer a seleção brasileira ser mais competitiva. O meu sonho de princesa para 2030 é uma seleção brasileira que não tenha um protagonista. Eu quero uma seleção de todo mundo batalhando muito para estar com a camisa da seleção brasileira. Para mim, essa é o meu desejo para a seleção brasileira na próxima Copa do Mundo. Não tem gratidão com o que já fez, não tem, esse joga muito no Real Madrid, não tem... Não, joga com a camisa da seleção brasileira, desempenha, come a grama para jogar, joga. Se não, beleza, vem cá outro, vamos testar. Aí pode ser do futebol brasileiro, pode ser de fora. Eu ainda acredito que o nível de teste fora, principalmente nas principais ligas, ele é maior do que o oferecido aqui, então eu tenho esse olhar de um pouco mais de carinho para quem joga fora, porque eu acho que uma Premier League te oferece um teste muito mais parecido com o que é uma Copa do Mundo, mas entendo também quem pensa o contrário. Mas eu acho assim, a seleção ela já deveria estar com esse pensamento, já deveria ter ido para a Copa de 2026 sem pensar muito no que já fez. No que já fez, exemplo, Neymar, para mim é o grande exemplo. Não no que ele já fez, o que ele está fazendo agora que o credencia para uma Copa do Mundo. Não tá jogando em grande nível, não tá desempenhando, não tá jogando com constância, não tem que ir para a Copa do Mundo. Para mim essa é a régua, já era a régua de 2026 e é a régua que eu mantenho para 2030 também. E uma seleção com jogadores que queiram muito estar ali e que tenham a plena consciência de que desempenhou mal, outro vai assumir o lugar. Ninguém tem lugar cativo. Eu quero essa seleção para a próxima Copa e não importa se não tem protagonista. A gente está vendo um monte de seleção sem protagonista, mas que tem coletivo. E a seleção brasileira não teve.
1: Para você, Dudes, qual deve ser a linha de raciocínio já a partir desse amistoso de setembro contra a Austrália?
3: É, eu acho que, primeiro de tudo, seria ideal a gente dizer o que a gente quer para a seleção, né? Assim, a comissão técnica, diretoria de seleções, sei lá quem que pensa nisso, mas quem deveria pensar nisso... É, porque, embora eu entenda, né, ali quando o Ancelotti falou em entrevista coletiva que a ideia é não ter identidade, né, a identidade é não ter identidade, é muito difícil, na hora do vamos ver, você ficar fazendo uma coisa que de repente você nunca fez, ou você desempenhar no mais alto nível algo que você fez pouco. Então eu gostaria que tivesse um desenho, sabe, uma coisa que... Ainda que internamente, ainda que não se revele para o público, eu adoraria que fosse, porque aí a gente saberia o que esperar, que houvesse essa ideia. E não assim, ó, vamos indo aí, ganhamos da Austrália, e daqui a pouco vem um amistoso contra Coreia do Sul de novo, e daqui a pouco vem um jogo de eliminatória sul-americana, sei lá como é que vai ser, né? Mas enfim, e aí a gente ganhou do Equador, entendeu? Então estamos bem. Não, isso em si não significa nada. São copas e copas perdendo para as equipes europeias, né? No mata-mata, é diferente. E sempre a gente tem a impressão de que não estávamos prontos para a adversidade nesses jogos. Eu tenho essa impressão, tá? Eu tenho a impressão de que em 2006 contra a França não soubemos como reverter, que em 2010 não reagimos bem ao que aconteceu ali com a Holanda, a expulsão do Felipe Melo. Tenho essa impressão também no 7-1, quando começa daquele jeito o jogo, em 14, em 18 contra a Bélgica, embora o segundo tempo tenha sido bom, acho que o time não estava muito preparado para aquele momento ali de sair 2-0, e sobretudo em 22 e 26, que eu tenho essa interpretação de que quando tomou o empate da Croácia se perdeu completamente e nos pênaltis já chegou enfraquecido. E contra a Noruega era uma estratégia de não tomar gol, né? A mesma coisa. Então, assim, eu tenho essa ideia para além de nomes. Concordo com aquilo que a Michelle fala. Não gostaria que começasse esse ciclo falando assim, não, agora é a hora do Vinícius Júnior ser o cara. Porque a gente já falou isso, esse ciclo inteiro. O Neymar entrou de última hora. Não gostaria que fosse o Estevão é o cara, o Endrick é o cara. Não, não. Primeiro que nenhum deles tem esse tamanho nesse momento, por mais que o Vinícius já tenha sido o melhor do mundo. Já vimos ele na seleção. Ele foi bem em 5 jogos, né, da Copa, e isso merece assim, méritos, mas não é o suficiente. Né? E por fim, eu só queria colocar uma situação aqui que não tem a ver exatamente com o que você me perguntou, mas que me incomoda muito, segue incomodando, a história de nenhum jogador falar com a imprensa depois da eliminação.
0: Assina embaixo.
3: Todo mundo passar reto.
0: Assim, e o treinador também, conversa, viu, Gabriel?
3: Como o treinador também.
0: Né? É. Assim, mal comparando, o Marcelo Bielsa no Uruguai, que saiu obviamente muito mais embaixo que o Ancelotti, por exemplo, deu uma coletiva de 2 horas, dias depois do Uruguai ter caído na primeira fase, em que ele falou muitas coisas. Assumiu uma responsabilidade, não é que eu espero que assumam responsabilidade, não é isso. Mas explicou as opções, falou até que os jogadores não queriam ouvir muito as preleções dele, que achavam as preleções muito longas, que descartou qualquer tipo de problema de ambiente, esse problema foi no campo, o trabalho dele não foi bem feito. Eu tô com você em relação a isso, em relação assim, a sentir falta de explicações ou entrevistas, talvez coletivas, de jogadores, diretores e técnicos da seleção brasileira.
3: E aí.
1: Todo mundo se pronuncia nas redes sociais depois, né?
3: Ah, não, nas redes sociais você não fala com ninguém, você fala sozinho.
1: Não fala exatamente, fala sozinho. Exatamente.
2: E a gente não sabe nem quem é que tá falando, na verdade, né?
3: Exato. Eu não acredito que foi o Ancelotti que escreveu aquelas 3-4 linhas de ontem. Eu não acredito. Sinceramente, não acredito. Eu já estava curtindo as férias. Acho que os jogadores também fazem esse discurso que é da fé deles e acho que é justo cada um ter sua fé e se apegar a isso no momento de decepção e de tristeza. Mas, assim, isso não conversa com o torcedor. Não é que o Brasil perdeu porque Deus quis. Isso não serve, entendeu? Tem razões de campo e bola que precisam ser ditas, senão realmente cada um vai falar que Deus quis que o Brasil fosse eliminado e acabou, então não tem nada, ninguém podia fazer nada, não deviam nem estar na Copa, porque se Deus já disse o que acontece, tanto faz. Então, assim,
2: eu acho que também cria um hábito, né, Dudes, de normalizar e até humanizar e se entender melhor as derrotas, né?
3: Perfeito.
2: A gente tem uma ideia de que o questionamento do jornalista ou do influenciador, porque na hora que é para criticar, aí separam, né? Aí jornalista é jornalista, influenciador é influenciador. Mas a gente tem uma ideia, talvez, de muita gente, muitos jogadores e pessoas do meio do futebol, de que o questionamento ele é uma crítica frontal e algo inaceitável. E, gente, é basicamente um processo coletivo de entender o que aconteceu.
3: Perfeito.
1: Claro.
3: E só para encerrar.
1: A fuga, gente, gera ruído. O ruído quebra a humanização do jogo. O jogo é isso. Um perde, um ganha. Mas tá no uniforme você explicar por que você ganhou, por que você perdeu. Isso é humano. É natural. A fuga é ruim para o entendimento e gera especulação negativa.
3: Não, e gera também distanciamento, né? Tem gente que está sentindo
1: frieza.
3: A derrota. E a gente tem que ver no vídeo os jogadores passando reto na zona mista, usando os relógios caros, os brincos que são joias, e eles pegam um avião e vão para as férias em Ibiza, Ilhas Paradisíacas, qualquer país que eles queiram. Eles nem voltam para o Brasil, só o Danilo está voltando para o Brasil de jogador no voo da CBF. O técnico foi para o Canadá, o diretor de seleções, sei lá onde é que está.
0: O auxiliar já assinou com o Lille, vai ser o novo técnico do Lille.
3: O auxiliar deu entrevista no campo, pegou o voo para a França, começou um novo trabalho. E é isso, fica os trouxas aqui, ó. Tá bom, em 2030 tem mais.
1: É. O Prates, para você, 2030, qual o norte que deve ser dado?
0: É, já tem de ser definido primeiro quem que não vai seguir, né? Para não ficar, talvez, 6 meses, um ano e meio, convocando jogadores que você não imagina que eles jogarão a Copa do Mundo. Estou com a Michelle, com o Gabriel Dudziak quanto a isso. Em relação ao o grupo, obviamente, tem muita coisa para acontecer. 4 anos é um tempo que não acaba mais, né? Ainda mais para futebol. Mas eu acho que os jogadores que você não imagina que daqui a 4 anos estarão na seleção brasileira, já tem de estar fora. Você não tem por que convocar jogadores que não vão jogar a próxima Copa, né? Eu acho que aí se encaixa Danilo, se encaixa Alisson, se encaixa Marquinhos, se encaixa Neymar, se encaixa Casemiro. Esses jogadores não têm um motivo para você continuar chamando para talvez mais 6 meses, 1 ano, para depois imaginar que eles vão jogar uma Copa América e não uma Copa do Mundo, não. O grupo já começa a ser montado, pelo menos com aqueles que vislumbram, têm chance de chegar à próxima Copa em 2030.
1: Na tua opinião, rapidinho, deve pesar resultado desses próximos, esses primeiros amistosos pós mais uma eliminação de Copa do Mundo? Isso deve pesar para tranquilidade e planejamento da comissão técnica, ou é preciso ter respaldo e não se preocupar com isso?
0: O resultado tem de andar junto também, Éboli. Eu não consigo ser assim, tão, não sei se tão, tão puro, tão ingênuo, de que, olha, os resultados agora não adiantam tanto, é preciso a gente observar a evolução de trabalho, porque eu acho que uma coisa está ligada à outra. Se o trabalho evolui, você vai ter bom resultado em algum momento, não é logo de cara, mas em algum momento a coisa vai aparecer. Se a coisa está tão bem feita, a coisa está indo para algum caminho, para um norte, os resultados vão aparecer. Eles podem não aparecer logo de cara, mas eles vão aparecer mais cedo ou mais tarde. Então, acho que os resultados também têm um peso. Não apenas eles, mas eles também têm de aparecer se a coisa estiver caminhando bem, ou como imagina o treinador da evolução da equipe a partir de agora, com um trabalho que deve ser dos próximos 4 anos.
1: Muito bem. Amanhã tem mais. Amanhã tem mais 4 em campo. Por hoje é só. Mi, Dudes, Prates, amigos, obrigado, tá? Valeu.
3: Valeu.
2: Valeu.
0: Boa noite.
1: Boa noite.
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0: Terça-feira, 7 de julho de 2026, o Senado pode votar na próxima semana a PEC que cria a aposentadoria especial para agentes comunitários de saúde e de combate a endemias. A proposta é considerada pauta bomba pelo Executivo. Uma projeção da Previdência Social indica impacto fiscal de 30 bilhões de reais em 10 anos, caso a PEC seja aprovada. Apesar de adiar a votação do projeto na semana passada, o presidente do Senado, Davi Alcolumbre, manteve o tema em pauta. O presidente da Associação Nacional dos Fabricantes de Veículos Automotores, Igor Cavé, afirmou que a ampliação da isenção de imposto para carros elétricos semi-montados até janeiro, ou melhor, semi-desmontados até janeiro de 2027, cria um cenário de competição desigual. Segundo o executivo, as montadoras com infraestrutura instalada há mais tempo no Brasil ficam em desvantagem na disputa com as marcas chinesas, que importam grandes volumes de veículos semi-desmontados com menor carga tributária. E as inscrições do ProUni, o Programa Universidade para Todos, do segundo semestre, começou hoje. O processo deve ser feito exclusivamente pelo portal Acesso Único com o login gov.br até a sexta-feira. O resultado da primeira chamada deve ser divulgado em 15 de julho. O ProUni é uma iniciativa do governo federal que oferece bolsas integrais e parciais em instituições particulares de ensino superior. No horário de Brasília, 9:01.
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